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5: Boa noite. O dia vai declinando e antes que ele termine, pare por alguns instantes. Respire com calma, silencie o coração, recorde, do amanhecer até o anoitecer, Deus esteve com você. À luz da palavra, vamos reler o caminho percorrido e como discípulos rezar. Permanece conosco, Senhor. Em nome do Pai, e do Filho, e do Espírito Santo. Amém. Nessa noite, ouçamos o Evangelho de Mateus. Então o Senhor mandou chamar aquele servo e lhe disse: servo mau, eu te perdoei toda a tua dívida, porque me rogaste. Não devias também tu ter compaixão do teu companheiro, como eu tive compaixão de ti? Dia, algumas ofensas permanecem conosco mais do que gostaríamos. Uma palavra que machucou, uma atitude injusta, uma ausência, uma decepção. Mesmo quando seguimos adiante, por dentro podemos continuar fazendo contas. O que fizeram conosco, o que ainda nos devem, o que gostaríamos que reconhecessem. A memória, quando ferida, sabe guardar detalhes.

0: É justamente esse contraste que aparece na parábola de Jesus. O servo havia recebido algo imenso. Toda a sua dívida fora perdoada. Não uma parte, não um prazo maior, tudo. Mas pouco depois, ao encontrar um companheiro que lhe devia muito menos, ele parece esquecer completamente aquilo que acabara de receber. Recorda com precisão a dívida do outro, mas perde a memória da misericórdia que o alcançou. Por isso, quando o Senhor o chama e diz: "Eu te perdoei toda a tua dívida", não está apenas cobrando coerência, está tentando fazê-lo lembrar. O problema daquele servo não é somente a dureza com o companheiro, é ter recebido misericórdia sem deixá-lo alcançar a sua maneira de viver. O perdão entrou em sua história, mas ainda não chegou no seu coração. Talvez aqui seja uma das grandes dificuldades da vida cristã. Nós nos lembramos facilmente das vezes em que fomos feridos e nem sempre recordamos com a mesma força das vezes em que fomos perdoados. Lembramos de quem nos decepcionou, mas esquecemos de quem teve paciência conosco. Guardamos a memória de palavras duras que ouvimos, mas nem sempre pensamos as palavras duras que alguém decidiu não nos devolver. A memória da ofensa costuma ser espontânea. A memória da misericórdia precisa ser cultivada. Jesus não pede que neguemos a dor, chamemos de pequeno aquilo que nos feriu ou permanecemos em relações que nos fazem mal. Perdoar não significa permitir abusos, abandonar limites necessários ou fingir que nada aconteceu. O Evangelho vai mais fundo. Ele nos pergunta de onde queremos viver. Apenas aquilo que fizeram conosco ou também daquilo que Deus fez por nós? O Senhor da parábola não diz ao servo: "Eu te perdoei porque tu eras misericordioso." Diz ao contrário: "Eu te perdoei. Não devias também tu ter compaixão?" A iniciativa vem primeiro de Deus. Antes de sermos capazes de oferecer misericórdia, fomos alcançados por ela. Antes de aprender a perdoar, precisávamos ser perdoados. E talvez só consigamos libertar algumas dívidas quando voltemos a reconhecer quantas vezes o Senhor já nos libertou das nossas. Isso não torna o perdão fácil. Algumas feridas precisam de tempo. Há dores que precisam ser nomeadas, tratadas, acompanhadas. Mas existe uma diferença entre carregar uma ferida que ainda está cicatrizando e alimentar continuamente uma dívida que desejamos cobrar. A misericórdia de Deus não apaga a nossa história. Ela impede que a ofensa tenha a última palavra sobre ela. Nessa noite, talvez, possamos fazer memória. Recordar uma pessoa que teve paciência conosco, uma oportunidade que recebemos quando não merecíamos, um erro que não nos definiu para sempre. E, sobretudo, recordar quantas vezes nos aproximamos de Deus levando nossas próprias dívidas e encontramos Ele. Não uma contabilidade, mas misericórdia. Até o anoitecer, talvez haja ainda alguém de quem nos lembremos apenas pela dívida. Não precisamos resolver tudo nesta noite. Podemos apenas colocar essa pessoa e essa ferida diante do Senhor e pedir uma graça. Não esquecer aquilo que recebemos. Porque quem mantém viva a memória da misericórdia começa, pouco a pouco, a tornar-se misericordioso. Agora diante do Senhor, feche seus olhos, respire fundo, vamos ler o nosso dia diante de Deus. Que ausência, decepção ou ausência minha memória continua guardando? Que pessoa teve paciência comigo e que misericórdia recebi quando não merecia? Estou cuidando de uma ferida que ainda cicatriza ou alimentando uma dívida que desejo cobrar? Apresente ao Senhor aquilo que surgiu em seu coração e reze comigo. Senhor Jesus, ao final deste dia, coloco diante de Ti as ofensas que minha memória continua guardando. Tu conheces a palavra que feriu, a ausência, a injustiça e a decepção que ainda pesam em mim. Não me obrigues a chamar de pequeno aquilo que doeu. Dá-me tempo, verdade, ajuda e os limites necessários para cuidar dessas feridas sem permitir que elas governem a minha vida. Recorda-me também da misericórdia que já recebi, das pessoas que tiveram paciência comigo, das palavras duras que decidiram não me devolver, das oportunidades que me ofereceram e dos erros que não definiram para sempre minha história. Acima de tudo, obrigado porque quando me aproximei de Ti com minhas dívidas, encontrei compaixão. Tu não me perdoastes porque eu já era misericordioso. Tua graça tomou iniciativa e me libertou. Perdoa-me também quando recordei com precisão a dívida do outro e esqueci o perdão que me alcançou. Não permitas que eu receba a tua misericórdia sem deixá-la alcançar meu coração e minha maneira de viver. Mostra-me a diferença entre uma ferida que ainda cicatriza e uma dívida que continuo alimentando para cobrar. Quando eu ainda não consegui perdoar plenamente, conserva-me aberto à obra de tua graça. Senhor Jesus, mantém viva em mim a memória da tua misericórdia. Que aquilo que recebi de ti me torne pouco a pouco misericordioso. Amém. Senhor Jesus, o dia declina e a noite se aproxima. Fica conosco, permanece em nossa casa, guarda aqueles que amamos e concede-nos repousar em tua presença. Que o Senhor e nosso Deus te abençoe e te guarde. Ele que é Pai e Filho e Espírito Santo. Amém. Uma boa noite e até amanhã. Fica conosco, Senhor. A noite vai caindo, mas a tua presença permanece.
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3: Em nome do Pai e do Filho e do Espírito Santo. Amém. Creio em Deus Pai Todo-Poderoso, Criador do céu e da terra, e em Jesus Cristo, seu único Filho, nosso Senhor, que foi concebido pelo poder do Espírito Santo, nasceu da Virgem Maria, padeceu sob Pôncio Pilatos, foi crucificado, morto e sepultado, desceu à mansão dos mortos, ressuscitou ao terceiro dia, subiu aos céus, está sentado à direita de Deus Pai Todo-Poderoso, de onde há de vir a julgar os vivos e os mortos. Creio no Espírito Santo, na Santa Igreja Católica, na comunhão dos santos, na remissão dos pecados, na ressurreição da carne e na vida eterna. Amém. Pai nosso que estais nos céus, santificado seja o vosso nome, venha a nós o vosso reino. Seja feita a vossa vontade, assim na terra como no céu. O pão nosso de cada dia nos dai hoje. Perdoai as nossas ofensas, assim como nós perdoamos a quem nos tem ofendido. E não nos deixeis cair em tentação, mas livrai-nos do mal. Amém. Ave Maria, cheia de graça, o Senhor é convosco. Bendita sois vós entre as mulheres, e bendito é o fruto do vosso ventre, Jesus. Santa Maria, Mãe de Deus, rogai por nós, pecadores, agora e na hora de nossa morte. Amém. Ave Maria, cheia de graça, o Senhor é convosco. Bendita sois vós entre as mulheres, e bendito é o fruto do vosso ventre, Jesus. Santa Maria, Mãe de Deus, rogai por nós, pecadores, agora e na hora de nossa morte. Amém. Ave Maria, cheia de graça, o Senhor é convosco. Bendita sois vós entre as mulheres, e bendito é o fruto do vosso ventre, Jesus. Santa Maria, Mãe de Deus, rogai por nós, pecadores, agora e na hora de nossa morte. Amém. Glória ao Pai, ao Filho e ao Espírito Santo, como era no princípio, agora e sempre. Amém. Primeiro mistério glorioso. Nós contemplamos a ressurreição de nosso Senhor Jesus Cristo. Veja, meu irmão, minha irmã, o mal perdeu, o mal foi derrotado. A cruz, o sofrimento, a dor chegaram ao fim. Jesus ressuscitou, nos salvou, abriu as portas do paraíso para nós. E veja, Cristo ressuscitando, está ressuscitando todos nós, está ressuscitando toda a criação. Uma nova criação está surgindo. Se a primeira criação tinha sido destruída pelo pecado, agora em Cristo, uma nova geração surge, uma nova criação se inaugura. Vamos contemplar com muita força, com muita fé, a nossa vitória. Jesus ressuscitou. Como Paulo diz, se Cristo não tivesse ressuscitado, vã seria a nossa fé. Rezemos com amor, com devoção. Pai nosso, que estais nos céus, santificado seja o vosso nome, venha a nós o vosso reino. Seja feita a vossa vontade, assim na terra como no céu. O pão nosso de cada dia nos dai hoje, perdoai as nossas ofensas, assim como nós perdoamos a quem nos tem ofendido, e não nos deixeis cair em tentação, mas livrai-nos do mal. Amém. Ave Maria, cheia de graça, o Senhor é convosco, bendita sois vós entre as mulheres, e bendito é o fruto do vosso ventre, Jesus. Santa Maria, Mãe de Deus, rogai por nós, pecadores, agora e na hora de nossa morte. Amém. Ave Maria, cheia de graça, o Senhor é convosco. Bendita sois vós entre as mulheres e bendito é o fruto do vosso ventre, Jesus. Santa Maria, Mãe de Deus, rogai por nós, pecadores, agora e na hora de nossa morte. Amém. Ave Maria, cheia de graça, o Senhor é convosco. Bendita sois vós entre as mulheres e bendito é o fruto do vosso ventre, Jesus. Santa Maria, Mãe de Deus, rogai por nós, pecadores, agora e na hora de nossa morte. Amém. Ave Maria, cheia de graça, o Senhor é convosco. Bendita sois vós entre as mulheres e bendito é o fruto do vosso ventre, Jesus. Santa Maria, Mãe de Deus, rogai por nós, pecadores, agora e na hora de nossa morte. Amém. Ave Maria, cheia de graça, o Senhor é convosco. Bendita sois vós entre as mulheres e bendito é o fruto do vosso ventre, Jesus. Santa Maria, Mãe de Deus, rogai por nós, pecadores, agora e na hora de nossa morte. Amém. Ave Maria, cheia de graça, o Senhor é convosco. Bendita sois vós entre as mulheres e bendito é o fruto do vosso ventre, Jesus. Santa Maria, Mãe de Deus, rogai por nós, pecadores, agora e na hora de nossa morte. Amém. Ave Maria, cheia de graça, o Senhor é convosco. Bendita sois vós entre as mulheres e bendito é o fruto do vosso ventre, Jesus. Santa Maria, Mãe de Deus, rogai por nós, pecadores, agora e na hora de nossa morte. Amém. Ave Maria, cheia de graça, o Senhor é convosco. Bendita sois vós entre as mulheres e bendito é o fruto do vosso ventre, Jesus. Santa Maria, Mãe de Deus, rogai por nós, pecadores, agora e na hora de nossa morte. Amém. Ave Maria, cheia de graça, o Senhor é convosco, bendita sois vós entre as mulheres, e bendito é o fruto do vosso ventre, Jesus. Santa Maria, Mãe de Deus, rogai por nós, pecadores, agora e na hora de nossa morte. Amém. Ave Maria, cheia de graça, o Senhor é convosco, bendita sois vós entre as mulheres, e bendito é o fruto do vosso ventre, Jesus. Santa Maria, Mãe de Deus, rogai por nós, pecadores, agora e na hora de nossa morte. Amém. Glória ao Pai, ao Filho e ao Espírito Santo, princípio, agora e sempre. Amém. Ó meu Jesus, perdoai-me e livrai-me do fogo do inferno. Levai as almas todas para o céu e socorrei principalmente as que mais precisarem da vossa misericórdia. Nossa Senhora do Carmo, rogai por nós. São Miguel Arcanjo, rogai por nós. Segundo mistério glorioso, nós contemplamos a ascensão de Jesus. Jesus sobe aos céus. Precisou nos deixar. Os discípulos já começam a sentir saudade, até certa tristeza, porque o Mestre os deixa. Mas Jesus sobe dizendo: eu vou, mas vou enviar sobre vocês o Paráclito. Vou derramar sobre vocês o Espírito Santo. E disse para nós: eu estarei com vocês todos os dias até os fins dos tempos. Irmão e irmã, Jesus está com você, Jesus está comigo sempre. Ele teve que subir aos céus para abrir as portas do paraíso para nós. Agora, ele disse que foi preparar para nós um lugar. Vou, porque eu vou preparar para vocês um lugar, porque eu quero que aonde eu estou, vocês também estejam. Rezemos com muito amor, com muito carinho, este mistério. Pai nosso que estais nos céus, santificado seja o vosso nome. Venha a nós o vosso reino. Seja feita a vossa vontade, assim na terra como no céu. O pão nosso de cada dia nos dai hoje. Perdoai as nossas ofensas, assim como nós perdoamos a quem nos tem ofendido. E não nos deixeis cair em tentação, mas livrai-nos do mal. Amém. Ave Maria, cheia de graça, o Senhor é convosco, bendita sois vós entre as mulheres, e bendito é o fruto do vosso ventre, Jesus. Santa Maria, Mãe de Deus, rogai por nós, pecadores, agora e na hora de nossa morte. Amém. Ave Maria, cheia de graça, o Senhor é convosco. Bendita sois vós entre as mulheres, e bendito é o fruto do vosso ventre, Jesus. Santa Maria, Mãe de Deus, rogai por nós, pecadores, agora e na hora de nossa morte. Amém. Ave Maria, cheia de graça, o Senhor é convosco. Bendita sois vós entre as mulheres, e bendito é o fruto do vosso ventre, Jesus. Santa Maria, Mãe de Deus, rogai por nós, pecadores, agora e na hora de nossa morte. Amém. Ave Maria, cheia de graça, o Senhor é convosco. Bendita sois vós entre as mulheres, e bendito é o fruto do vosso ventre, Jesus. Santa Maria, Mãe de Deus, rogai por nós, pecadores, agora e na hora de nossa morte. Amém. Ave Maria, cheia de graça, o Senhor é convosco, bendita sois vós entre as mulheres, e bendito é o fruto do vosso ventre, Jesus. Santa Maria, Mãe de Deus, rogai por nós, pecadores, agora e na hora de nossa morte. Amém. Ave Maria, cheia de graça, o Senhor é convosco, bendita sois vós entre as mulheres, e bendito é o fruto do vosso ventre, Jesus. Santa Maria, Mãe de Deus, rogai por nós, pecadores, agora e na hora de nossa morte. Amém. Ave Maria, cheia de graça, o Senhor é convosco, bendita sois vós entre as mulheres, e bendito é o fruto do vosso ventre, Jesus. Santa Maria, Mãe de Deus, rogai por nós, pecadores, agora e na hora de nossa morte. Amém. Ave Maria, cheia de graça, o Senhor é convosco. Bendita sois vós entre as mulheres, e bendito é o fruto do vosso ventre, Jesus. Santa Maria, Mãe de Deus, rogai por nós, pecadores, agora e na hora de nossa morte. Amém. Ave Maria, cheia de graça, o Senhor é convosco. Bendita sois vós entre as mulheres, e bendito é o fruto do vosso ventre, Jesus. Santa Maria, Mãe de Deus, rogai por nós, pecadores, agora e na hora de nossa morte. Amém. Ave Maria, cheia de graça, o Senhor é convosco. Bendita sois vós entre as mulheres, e bendito é o fruto do vosso ventre, Jesus. Santa Maria, Mãe de Deus, rogai por nós, pecadores, agora e na hora de nossa morte. Amém. Glória ao Pai, ao Filho e ao Espírito Santo, como era no princípio, agora e sempre. Amém. Ó meu Jesus, perdoai-me, livrai-me do fogo do inferno. Levai as almas todas para o céu e socorrei principalmente as que mais precisarem da vossa misericórdia. Ó Maria concebida sem pecado original, rogai por nós. Nossa Senhora do Carmo, rogai por nós. São Padre Pio, rogai por nós. Terceiro mistério glorioso. Nós contemplamos a vinda do Espírito Santo sobre os apóstolos. Jesus disse: vocês não estarão só, eu vou enviar o Espírito Santo. Irmãos e irmãs, sem o Espírito Santo nós não conseguiríamos nada. Sem o Espírito Santo nós não conseguiríamos seguir Jesus, fazer nada. Mas Jesus derramou sobre a igreja. Jesus derramou sobre os apóstolos e na pessoa deles, sobre toda a humanidade, sobre toda a igreja. Todo aquele que abrir o coração recebe força do alto, recebe o Espírito Santo. Que neste mistério você possa pedir: vem, vem Espírito Santo e encha-me. Pai nosso que estais nos céus, santificado seja o vosso nome. Venha a nós o vosso reino, seja feita a vossa vontade, assim na terra como no céu. O pão nosso de cada dia nos dai hoje. Perdoai as nossas ofensas, assim como nós perdoamos a quem nos tem ofendido. E não nos deixeis cair em tentação, mas livrai-nos do mal. Amém. Ave Maria, cheia de graça, o Senhor é convosco. Bendita sois vós entre as mulheres, e bendito é o fruto do vosso ventre, Jesus. Santa Maria, Mãe de Deus, rogai por nós, pecadores, agora e na hora de nossa morte. Amém. Ave Maria, cheia de graça, o Senhor é convosco. Bendita sois vós entre as mulheres, e bendito é o fruto do vosso ventre, Jesus. Santa Maria, Mãe de Deus, rogai por nós, pecadores, agora e na hora de nossa morte. Amém. Ave Maria, cheia de graça, o Senhor é convosco. Bendita sois vós entre as mulheres, e bendito é o fruto do vosso ventre, Jesus. Santa Maria, Mãe de Deus, rogai por nós, pecadores, agora e na hora de nossa morte. Amém. Ave Maria, cheia de graça, o Senhor é convosco. Bendita sois vós entre as mulheres, e bendito é o fruto do vosso ventre, Jesus. Santa Maria, Mãe de Deus, rogai por nós, pecadores, agora e na hora de nossa morte. Amém. Ave Maria, cheia de graça, o Senhor é convosco. Bendita sois vós entre as mulheres, e bendito é o fruto do vosso ventre, Jesus. Santa Maria, Mãe de Deus, rogai por nós, pecadores, agora e na hora de nossa morte. Amém. Ave Maria, cheia de graça, o Senhor é convosco. Bendita sois vós entre as mulheres, e bendito é o fruto do vosso ventre, Jesus. Santa Maria, Mãe de Deus, rogai por nós, pecadores, agora e na hora de nossa morte. Amém. Ave Maria, cheia de graça, o Senhor é convosco. Bendita sois vós entre as mulheres, e bendito é o fruto do vosso ventre, Jesus. Santa Maria, Mãe de Deus, rogai por nós, pecadores, agora e na hora de nossa morte. Amém. Ave Maria, cheia de graça, o Senhor é convosco. Bendita sois vós entre as mulheres, e bendito é o fruto do vosso ventre, Jesus. Santa Maria, Mãe de Deus, rogai por nós, pecadores, agora e na hora de nossa morte. Amém. Ave Maria, cheia de graça, o Senhor é convosco. Bendita sois vós entre as mulheres, e bendito é o fruto do vosso ventre, Jesus. Santa Maria, Mãe de Deus, rogai por nós, pecadores, agora e na hora de nossa morte. Amém. Ave Maria, cheia de graça, o Senhor é convosco. Bendita sois vós entre as mulheres, e bendito é o fruto do vosso ventre, Jesus. Santa Maria, Mãe de Deus, rogai por nós, pecadores, agora e na hora de nossa morte. Amém. Glória ao Pai, ao Filho e ao Espírito Santo, como era no princípio, agora e sempre. Amém. Ó meu Jesus, perdoai-me, livrai-me do fogo do inferno. Levai as almas todas para o céu e socorrei principalmente as que mais precisarem da vossa misericórdia. Nossa Senhora do Carmo, rogai por nós. São Miguel Arcanjo, rogai por nós. Quarto mistério glorioso. Nós contemplamos a assunção de Nossa Senhora aos céus. Ela é levada pelos anjos. Aquela que não experimentou o pecado, nasce sem pecado, vive sem pecado, morre sem pecado, não poderia experimentar, viver o salário do pecado. E o salário do pecado é a morte. Nossa Senhora não morre, é assunta aos céus. Peçamos a sua intercessão. Ela está no céu, agora, intercedendo por mim, intercedendo por você. Pai nosso, que estais nos céus, santificado seja o vosso nome, venha a nós o vosso reino. Seja feita a vossa vontade, assim na terra como no céu. O pão nosso de cada dia nos dai hoje, perdoai as nossas ofensas, assim como nós perdoamos a quem nos tem ofendido, e não nos deixeis cair em tentação, mas livrai-nos do mal. Amém. Ave Maria, cheia de graça, o Senhor é convosco, bendita sois vós entre as mulheres, e bendito é o fruto do vosso ventre, Jesus. Santa Maria, Mãe de Deus, rogai por nós, pecadores, agora e na hora de nossa morte. Amém. Ave Maria, cheia de graça, o Senhor é convosco. Bendita sois vós entre as mulheres, e bendito é o fruto do vosso ventre, Jesus. Santa Maria, Mãe de Deus, rogai por nós, pecadores, agora e na hora de nossa morte. Amém. Ave Maria, cheia de graça, o Senhor é convosco. Bendita sois vós entre as mulheres, e bendito é o fruto do vosso ventre, Jesus. Santa Maria, Mãe de Deus, rogai por nós, pecadores, agora e na hora de nossa morte. Amém. Ave Maria, cheia de graça, o Senhor é convosco. Bendita sois vós entre as mulheres, e bendito é o fruto do vosso ventre, Jesus. Santa Maria, Mãe de Deus, rogai por nós, pecadores, agora e na hora de nossa morte. Amém. Ave Maria, cheia de graça, o Senhor é convosco. Bendita sois vós entre as mulheres, e bendito é o fruto do vosso ventre, Jesus. Santa Maria, Mãe de Deus, rogai por nós, pecadores, agora e na hora de nossa morte. Amém. Ave Maria, cheia de graça, o Senhor é convosco. Bendita sois vós entre as mulheres e bendito é o fruto do vosso ventre, Jesus. Santa Maria, Mãe de Deus, rogai por nós, pecadores, agora e na hora de nossa morte. Amém. Ave Maria, cheia de graça, o Senhor é convosco. Bendita sois vós entre as mulheres e bendito é o fruto do vosso ventre, Jesus. Santa Maria, Mãe de Deus, rogai por nós, pecadores, agora e na hora de nossa morte. Amém. Ave Maria, cheia de graça, o Senhor é convosco. Bendita sois vós entre as mulheres e bendito é o fruto do vosso ventre, Jesus. Santa Maria, Mãe de Deus, rogai por nós, pecadores, agora e na hora de nossa morte. Amém. Ave Maria, cheia de graça, o Senhor é convosco. Bendita sois vós entre as mulheres e bendito é o fruto do vosso ventre, Jesus. Santa Maria, Mãe de Deus, rogai por nós, pecadores, agora e na hora de nossa morte. Amém. Ave Maria, cheia de graça, o Senhor é convosco. Bendita sois vós entre as mulheres e bendito é o fruto do vosso ventre, Jesus. Santa Maria, Mãe de Deus, rogai por nós, pecadores, agora e na hora de nossa morte. Amém. Glória ao Pai, ao Filho e ao Espírito Santo, como era no princípio, agora e sempre. Amém. Ó meu Jesus, perdoai-me, livrai-me do fogo do inferno, levai as almas todas para o céu e socorrei principalmente as que mais precisarem da vossa misericórdia. Nossa Senhora do Carmo, rogai por nós. Santa Teresinha do Menino Jesus, rogai por nós. Quinto e último mistério glorioso. Nós contemplamos a coroação de Nossa Senhora no céu como rainha de todos os anjos e santos. Deus a elevou acima de todos eles, porque ela é a mãe do Salvador. Ela deu à luz o Salvador e agora ela recebe toda a honra devida a este mérito de ser a mãe do Senhor. Confie na sua intercessão. Você que está precisando, claro que nós pedimos a todos os santos, nós pedimos a ajuda dos anjos, mas Nossa Senhora está acima de todos eles. Nunca se esqueça, ela é a nossa intercessora no céu. Pai nosso, que estais nos céus, santificado seja o vosso nome. Venha a nós o vosso reino, seja feita a vossa vontade, assim na terra como no céu. O pão nosso de cada dia nos dai hoje, perdoai as nossas ofensas, assim como nós perdoamos a quem nos tem ofendido, e não nos deixeis cair em tentação, mas livrai-nos do mal. Amém. Ave Maria, cheia de graça, o Senhor é convosco. Bendita sois vós entre as mulheres, e bendito é o fruto do vosso ventre, Jesus. Santa Maria, Mãe de Deus, rogai por nós, pecadores, agora e na hora de nossa morte. Amém. Ave Maria, cheia de graça, o Senhor é convosco. Bendita sois vós entre as mulheres, e bendito é o fruto do vosso ventre, Jesus. Santa Maria, Mãe de Deus, rogai por nós, pecadores, agora e na hora de nossa morte. Amém. Ave Maria, cheia de graça, o Senhor é convosco. Bendita sois vós entre as mulheres e bendito é o fruto do vosso ventre, Jesus. Santa Maria, Mãe de Deus, rogai por nós, pecadores, agora e na hora de nossa morte. Amém. Ave Maria, cheia de graça, o Senhor é convosco. Bendita sois vós entre as mulheres e bendito é o fruto do vosso ventre, Jesus. Santa Maria, Mãe de Deus, rogai por nós, pecadores, agora e na hora de nossa morte. Amém. Ave Maria, cheia de graça, o Senhor é convosco. Bendita sois vós entre as mulheres e bendito é o fruto do vosso ventre, Jesus. Santa Maria, Mãe de Deus, rogai por nós, pecadores, agora e na hora de nossa morte. Amém. Ave Maria, cheia de graça, o Senhor é convosco. Bendita sois vós entre as mulheres e bendito é o fruto do vosso ventre, Jesus. Santa Maria, Mãe de Deus, rogai por nós, pecadores, agora e na hora de nossa morte. Amém. Ave Maria, cheia de graça, o Senhor é convosco. Bendita sois vós entre as mulheres e bendito é o fruto do vosso ventre, Jesus. Santa Maria, Mãe de Deus, rogai por nós, pecadores, agora e na hora de nossa morte. Amém. Ave Maria, cheia de graça, o Senhor é convosco. Bendita sois vós entre as mulheres e bendito é o fruto do vosso ventre, Jesus. Santa Maria, Mãe de Deus, rogai por nós, pecadores, agora e na hora de nossa morte. Amém. Ave Maria, cheia de graça, o Senhor é convosco. Bendita sois vós entre as mulheres e bendito é o fruto do vosso ventre, Jesus. Santa Maria, Mãe de Deus, rogai por nós, pecadores, agora e na hora de nossa morte. Amém. Ave Maria, cheia de graça, o Senhor é convosco. Bendita sois vós entre as mulheres e bendito é o fruto do vosso ventre, Jesus. Santa Maria, Mãe de Deus, rogai por nós, pecadores, agora e na hora de nossa morte. Amém. Glória ao Pai, ao Filho e ao Espírito Santo, como era no princípio, agora e sempre. Amém. Ó meu Jesus, perdoai-me, livrai-me do fogo do inferno, levai as almas todas para o céu e socorrei principalmente as que mais precisarem da vossa misericórdia. Nossa Senhora do Carmo, rogai por nós. São José, rogai por nós. Infinitas graças vos damos, soberana Rainha, pelos benefícios que todos os dias recebemos de vossas mãos liberais. Dignai-vos agora e para sempre tomar-nos debaixo do vosso poderoso amparo. E para mais vos implorar, vos agradecer, vos saudamos com uma salve, Rainha. Salve, Rainha, Mãe de Misericórdia, vida, doçura e esperança, a nossa salve. A vós bradamos, os degredados filhos de Eva, a vós suspirando, gemendo e chorando neste vale de lágrimas. Eia, pois, advogada nossa, esses vossos olhos misericordiosos a nos volver. E depois deste desterro, mostrai-nos Jesus. Bendito é o fruto do teu ventre, ó clemente, ó piedosa. Ó doce sempre Virgem Maria, rogai por nós, Santa Mãe de Deus, para que sejamos dignos das promessas de Cristo. Amém. Foi uma alegria imensa rezar com você este terço. Que Deus te abençoe. Em nome do Pai, e do Filho, e do Espírito Santo. Amém.
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3: Senhor, no silêncio deste dia que amanhece, venho pedir-te saúde, força, paz e sabedoria. Quero olhar hoje o mundo com os olhos cheios de amor, ser paciente, compreensivo, manso e prudente. Quero ver teus filhos além das aparências como tu mesmo os vês, e assim não ver senão o bem em cada um. Deixa meus ouvidos a toda calúnia. Guarda minha língua de toda maldade. Que só de bênçãos se enche o meu espírito. Que eu seja tão bondoso e alegre que todos quantos se achegarem a mim sintam tua presença. Reveste-me, Senhor, com tua beleza. E que no decurso desse dia eu te revele a todos.
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3: Muito bom dia, meu amigo, muito bom dia, minha amiga. Que bom, estamos começando o nosso domingo. É dia do Senhor, é dia de encontro com Deus e com os irmãos em comunidade. Ah, é dia de festa, festa da nossa Igreja Matriz em Jaguaruna. Nós teremos então agora às 9:30 a nossa

da missa, 9 horas, começaremos a nossa procissão, se o tempo permitir, lá na avenida, saímos da avenida, ali pertinho do trilho, isso mesmo, sairemos de lá, caminhando, cantando a som da banda Amor à Pátria, e chegaremos à Igreja Matriz, e ali teremos a missa, presidida às 9:30, pelo padre Claudemir, e a nossa segunda, preste atenção, pelo amor de Deus, hoje a nossa segunda missa não será às 19, mas será às 18 horas, e quem vai presidi-la é o nosso bispo Dom Adilson Pedro Buzin. Então vale a pena, nosso bispo acaba de chegar, ainda as malas não foram nem desfeitas, ele acaba de chegar de Moçambique. Imagina só, veio tão longe para estar conosco, estar tão perto de nós, e nós temos que prestigiar, vamos participar. Isso, hoje, 18 horas, a Santa Missa na Igreja Matriz. E durante o dia, no Salão de Festas, tem aquele gostoso, delicioso almoço ao meio-dia. Tem alguns ingressos ainda, não deixamos muitos, porque nós temos que trabalhar com organização, né? Não deixamos muitos, não, para em cima da hora, porque nós temos que preparar sempre com antecedência, tudo na vida é assim mesmo, exige preparação. Então, 9:30 a primeira Santa Missa Festiva, às 18 horas a segunda Santa Missa Festiva, a segunda presidida pelo nosso bispo Dom Adilson Pedro Buzin, em Jaguaruna. E a liturgia deste domingo, meu amigo, minha amiga, coloca no centro da nossa reflexão um dos temas mais exigentes e ao mesmo tempo mais libertadores da vida cristã, que é o perdão. As leituras formam um conjunto coeso e profundo que nos convida a olhar para o coração de Deus e a deixar que a sua misericórdia transforme o nosso modo de nos relacionarmos com os outros.

abraço, Deus te abençoe, saúde, força, coragem. Olha, meu amigo, minha amiga em Jaguaruna, nossa missa agora, é a nossa missa da manhã, será às 9:30. É 9:30, isso, não às 8, mas sim às 9:30. E a nossa missa da noite não será às 7, mas sim às 6 horas. Então, agora de manhã, o padre Claudemir, e à noite, Dom Adilson Pedro Buzin, nosso bispo diocesano. Pois bem, meu amigo, todos nós sabemos que o rancor e a raiva são detestáveis. São coisas detestáveis. Quem se vinga encontrará vingança. E o texto lá do livro Eclesiástico, que nós iremos tomar hoje, esclarece uma relação direta entre o perdão que concedemos e o perdão que recebemos de Deus. Vou repetir. Estabelece uma relação entre o perdão que concedemos e o perdão que recebemos de Deus. Perdoa a injustiça do teu próximo e quando orares, os teus pecados serão perdoados. Lembra-nos ainda a brevidade da vida e a necessidade de não guardar ódio. Por quê? Porque a morte e a corrupção nos esperam. É um convite a abandonar o rancor antes que ele nos consuma. Por isso que até o salmista, lá do Salmo 102, ele vai dizer: o Senhor é bondoso, compassivo e carinhoso. Ou seja, ele resume a experiência de um Deus que não trata os homens e as mulheres segundo as suas faltas, nem guarda eternamente o rancor. Por isso, a distância entre o Oriente e o Ocidente é a imagem da misericórdia divina que afasta de nós as nossas transgressões. O Salmo não é apenas uma declaração sobre Deus, mas é um convite a que a nossa alma se configure a essa mesma bondade.

Um grande abraço, fico feliz em começar a nossa manhã, Deus te abençoe. Força, coragem, saúde, vida e muita alegria, isso mesmo. É, meu amigo, minha amiga, então, vamos lá, né? Vamos lá. É, vamos lá, força e saúde, fé e esperança. Pois bem, hoje São Pedro pergunta a Jesus quantas vezes devo perdoar e até arrisca dizer até 7 vezes. A resposta de Jesus é radical: não te digo até 7 vezes, mas 70 vezes 7. Em seguida, conta a história do rei que perdoa uma dívida enorme ao empregado. E logo depois, esse mesmo se recusa a perdoar uma dívida insignificante a um companheiro. A reação do rei é severa. O servo é entregue aos torturadores. E Jesus conclui: é assim que o meu Pai no céu fará convosco, se cada um não perdoar de coração ao seu irmão. Pois bem, meu amigo, minha amiga, a parábola não se limita a ensinar a importância do perdão, mas ela revela a desproporção entre o perdão que recebemos de Deus e o perdão que tantas vezes nós recusamos a oferecer. A dívida perdoada pelo rei é incalculável. A dívida do companheiro é pequena. Quem experimentou a misericórdia infinita de Deus não pode viver de cálculos e de rancores. Por isso que hoje, meu amigo, minha amiga, hoje a liturgia não nos pede um perdão superficial ou um perdão formal. Pede um perdão de coração, como diz Jesus. Um perdão que liberta tanto quem perdoa quanto quem é perdoado. Um perdão que imita a lógica de Deus, sem limites, sem contagem, sem condições.

E neste domingo, meu amigo, minha amiga, nós estamos em festa em Jaguaruna. Você é nosso convidado. Agora às 9:30. Preste atenção. Sempre as nossas missas são às 8 horas, mas agora às 6 é a nossa missa festiva. Então não teremos às 8 e teremos às 9. Também à noite. A nossa missa sempre às 19, mas hoje será às 18. E às 9:30 será o padre Claudemir. Às 18 horas será o nosso bispo Dom Adilson Pedro Buzin. Então, vamos à missa, vamos receber a graça de Deus pela intercessão de Nossa Senhora das Dores, a quem estamos celebrando a festa. E depois, hoje também na missa da manhã, nós teremos a apresentação dos novos festeiros, teremos um almoço supimpamente gostoso lá no salão de festa da nossa igreja matriz. E depois brincadeiras durante a tarde, enfim. E logo mais à noite, então, coroando a noite, além, primeiramente, a missa, é claro, né? Primeiro a missa. E ali, né? E ali Deus te espera e Deus nos espera para este encontro maravilhoso neste domingo, dia do Senhor.

0: E nesta manhã de domingo, quero rezar por você, quero rezar por todos os festeiros e festeiras, pelas famílias, pelas comunidades, por todos os que nos ajudaram na realização desta festa. Muita gente está envolvida. Eu sei que é uma festa grande, talvez alguém diga assim, bom, o lucro vai ser grande. Olha, sempre tem havido um bom lucro, né? Mas ao mesmo tempo também é uma festa que visa o congraçamento, a evangelização e visa também com o lucro mantermos aquilo que temos. São as tarifas, são as obrigações sociais, né, com os nossos colaboradores, a manutenção também da própria igreja, do expediente, da casa paroquial, a evangelização, né, fundamentalmente é isso que nós fazemos com aquilo que se arrecada. Então rezemos: Pai nosso que estais nos céus, santificado seja o vosso nome, venha a nós o vosso reino, seja feita a vossa vontade, assim na terra como no céu. O pão nosso e cada dia nos dai hoje, perdoai as nossas ofensas, assim como nós perdoamos a quem nos tem ofendido, e não nos deixeis cair em tentação, mas livrai-nos do mal. Amém. Ave Maria, cheia de graça, o Senhor é convosco, bendita sois vós entre as mulheres, e bendito é o fruto do vosso ventre, Jesus. Santa Maria, Mãe de Deus, rogai por nós, pecadores, agora e na hora de nossa morte. Amém. E que a bênção de Deus Todo-Poderoso desça e permaneça, Pai e Filho e Espírito Santo. Amém. Na sequência, pequenas notícias e muita música aqui pela Super Tomar.
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1: São 7:31. Muito bom dia. Estamos chegando nesta manhã de sexta-feira, hoje 11 de setembro de 2026, dia de São João Gabriel Berboire, dia nacional do Cerrado e dia do árbitro esportivo. Show do Rádio tem apresentação de Antônio Nunes Bento. Participam do programa Ramon Silveira, Giovanni Martins e Lucas Marques. Trabalhos técnicos de Everton Luiz, gravações Lucas Carvalho e direção geral do padre Rafael Liano.
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1: Em Tubarão, região sul de Santa Catarina, é instável, já choveu mais forte, deu uma amenizada agora, mas continua chovendo e deve chover ainda durante o dia todo. Esta é a previsão meteorológica. 17 graus é a temperatura, 96% umidade relativa do ar. Show do Rádio com 2 horas de muitas informações para você. Nos acompanhe pelo 104.9 lives no YouTube, além dos aplicativos Rádio TV Tubá e Rádios Net. 7:32, vamos para os destaques do programa. Produtora de Dark Horse registra em cartório pressão de aliados do governo Lula para delatar Flávio Bolsonaro após ameaça de prisão. No programa de hoje, vamos receber aqui para a entrevista a secretária da Educação de Tubarão, Marlise Nunes. Pauta: o fim de eleição para diretores de escolas, entre outros temas da educação municipal. Funcionários da Caixa Econômica Federal entram em greve nacional por tempo indeterminado. Prefeitura de Tubarão reúne imprensa para entrevista coletiva na UPA 24 horas. Tudo sobre a finalização da obra do Complexo de Saúde, Dr. Manuel Bertoncini. Daqui a pouco a gente traz mais detalhes. Justiça condena ex-prefeito de Jaguaruna por favorecer empresas de irmãos em contratos de transporte escolar. Reunião do CIAMP trata de estratégias voltadas às pessoas em situação de rua. No boletim policial, em Braço do Norte, mulher, enquanto retirava dinheiro do caixa eletrônico do banco, teve uma surpresa: a grana foi roubada por um malandro que fugiu antes da chegada da polícia. Em Bituba, em discussão no trânsito, o homem é atropelado e esfaqueado, foi levado para o hospital. Em Tubarão, mulher foragida da justiça é presa pela guarda municipal. Em Gravatal, motorista perde controle e carro cai de ponte. Em Tubarão, 2 homens foram presos por contrabando de cigarros. Tudo isso e muito mais daqui a pouco no boletim policial. Vamos agora manter contato com Ramon Silveira e o seu destaque. Bom dia, Ramon.
3: Muito bom dia, amigos do Show do Rádio. Os freis da Casa de Acolhida da Fraternidade O Caminho, na comunidade de Barbacena Laguna, estão realizando uma campanha para a compra de alimentos para as pessoas em recuperação na casa. Frei Galileu explica a situação às 8:30 no Repórter Tubá.
1: Giovanni Martins também chegando com seu destaque. Alô, Giovanni, bom dia.
4: Bom dia. Como drones da PRF enxergam dentro de veículos e aplicam multas de até R$293 para motoristas que usam celular ao volante em Santa Catarina.
1: Lucas Marques também com seu destaque. Bom dia, Lucas.
5: Bom dia. Conheça a história da empreendedora de Jaguaruna, que transformou o sítio em espaço de vivências e recebeu premiação do Sebrae.
1: No Papo Reto, hoje com Dura, entrevista a candidata Pamelis Barros. Um show de informações para você. 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
1: Vamos então com os destaques de capa do Jornal Diário do Sul. UPA 24 horas segue para a etapa final. Prefeitura de Tubarão apresentou os avanços da obra. Tubarão Catedral inicia festa da padroeira neste sábado. Pela Copa Santa Catarina, Leão do Sul volta a campo no sábado. A equipe do Ercílio Luz viaja para a partida contra o Joinville em Jaraguá do Sul. Susto, veículo sai de ponte e cai de 15 metros. Gravatal, investimento de 1,4 milhões é autorizado. Representatividade, representante de Tubarão em concurso de beleza, Lauriana Vieira. Menegildo Machado defende a valorização da identidade, da cultura e da autoestima da mulher negra. São os destaques do Diário do Sul. Vamos agora com os destaques do Diário Catarinense. André Mendonça retira sigilo do caso Master após pedido de Fachin. Uso de bicicleta eletrônica por menores de 15 anos pode ser proibido no Brasil. Falsa. É, meu camarada aqui, ó. Falsa adolescente tem prisão domiciliar autorizada em Joinville, mas segue na cadeia. Criança de 11 anos dá luz a uma bebê em Santa Catarina e polícia investiga caso como estupro de vulnerável. Jovem encontrado morto em mala fazia parte de esquema de prostituição e suspeitos têm ligação com morte de corretor em Santa Catarina. Cão agredido em Balneário Camboriú volta ao tutor após decisão da justiça. Processo segue em andamento. Casa noturna às margens da BR-470 explorava garotas e as mantinha em condições análogas à escravidão em Santa Catarina. Como pedir retirada gratuita de geladeiras e lavadoras antigas em casa? A ação é coordenada pela dona da Consul e também da Brastemp. Ciclone extratropical coloca parte de Santa Catarina em alerta vermelho para temporais severos com chuva, granizo e vendavais. São os destaques do Diário Catarinense. Vamos agora aos destaques dos jornais pelo país. Folha de São Paulo. Dino ordena a operação da PF sobre filme Dark Horse ligado a Flávio Bolsonaro. O Estado de São Paulo. Mendonça derruba sigilo do caso Master a pedido de Fachin. O Globo. Fachin manda Mendonça levantar sigilo do caso Master. Correio Brasiliense. Fachin pede que Mendonça retire o sigilo do caso Master. No Zero Hora, por suspeita de desvio de emendas, PF mira deputado e produtora do filme Dark Horse. Notícias do dia. Pesquisa aponta intenção de votos ao governo do estado e ao Senado. São os destaques dos jornais pelo país.
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1: São 7h41. Um bom dia para você que já está acordado na cozinha, tomando aquele cafezinho, se preparando. Muita gente não trabalha, só fica embaixo da coberta, mas acorda, levanta, liga o rádio no 104.9. A gente agradece o carinho da sua atenção e da audiência. Para você agora no trânsito, alô, você motorista de automóvel, caminhonete, caminhão, pequeno ou grande, muito cuidado, redor. Dobra a atenção, porque sem chuva é perigoso, imagina com chuva. Onde quer que você esteja nos ouvindo, obrigado pelo carinho da audiência. Nossa primeira notícia diz respeito à Caixa Econômica Federal, que entra em greve nacional e Banco do Brasil tem paralisação parcial. Funcionários da Caixa Econômica Federal iniciaram ontem, quinta-feira, uma greve nacional por tempo indeterminado após a rejeição da proposta de renovação do acordo coletivo de trabalho. Ao todo, 93 bases sindicais promoveram a paralisação, enquanto outras optaram por continuar as negociações. No Banco do Brasil, a mobilização é parcial. Nos sindicatos que participaram das assembleias, 27 20 aprovaram a greve. Outros 60 rejeitaram a proposta apresentada pelo banco, mas decidiram retomar as negociações sem aderir imediatamente à paralisação. O principal ponto de impasse nos dois bancos envolve o custeio dos planos de saúde. Na Caixa, a proposta previa aumento da participação dos funcionários no Saúde Caixa. No BB, Banco do Brasil, as negociações envolvem um aporte de 360 milhões para manter o plano de saúde até novembro. Paralelamente, a convenção coletiva de trabalho dos bancários prevê reajuste salarial pelo INPC acumulado entre setembro de 2025 até agosto de 2026, acrescido de ganho real de 0,6%. O percentual também será aplicado a benefícios como vale alimentação, vale refeição e auxílio creche. Enquanto isso, não tem uma decisão, né? Os bancários, principalmente da Caixa Econômica Federal, lacraram aí as portas e não estão aí em atuação. Portanto, greve em todas as agências da Caixa Econômica Federal e, repito, já no Banco do Brasil, a greve é de forma parcial. Produtora de Dark Horse registra em cartório pressão de aliados do governo Lula para delatar Flávio Bolsonaro após ameaça de prisão. A empresária Karina Ferreira da Gama, produtora do filme Dark Horse, registrou em cartório um documento em que relata ter sido supostamente pressionada pelo menos quatro pessoas ligadas ao governo Lula para delatar o candidato a presidente e senador Flávio Bolsonaro. Ela foi alvo da Operação Make da Polícia Federal na última quinta-feira. Segundo interlocutores ouvidos, né, pelas emissoras de rádio, inclusive pelos blogs nacionais, os abordadores, né, teriam sugerido que Karina seria presa caso não fizesse a delação. O registro cartorial foi encontrado e apresentado pela Polícia Federal durante mandados de busca e apreensão realizados nesta quinta-feira, dia 10. A orientação para registrar formalmente todos os contatos e abordagens recebidos partiu de conselheiros da própria empresária como forma de resguardo jurídico diante das ameaças. São 7:45. Vamos manter um contato agora com o repórter Lucas Marques. Ele está chegando aqui no programa para falar sobre uma agenda muito importante, né? Uma matéria muito importante, onde você vai conhecer a história da empreendedora jaguaruna que transformou o sítio em espaço de vivências e recebeu premiação do Sebrae. Conta aí, Lucas.
6: Saudações a você que acompanha a programação da Rádio Tubá. Dessa vez a nossa pauta vai a Jaguaruna, falar sobre uma empreendedora, um negócio que está fazendo sucesso aqui na nossa região, que inclusive está recebendo o reconhecimento do Sebrae. Uma empreendedora do município de Jaguaruna transformou o seu sítio em um espaço de vivências e venceu o prêmio Sebrae Mulher de Negócios. A gente está falando da empreendedora Samira Pereira, que conquistou o primeiro lugar na etapa catarinense do prêmio Sebrae Mulher de Negócios. Venceu a categoria produtora rural e artesanato pelo seu empreendimento Sítio Meu Lugar, localizado em Jaguaruna. Sobre esse assunto, a gente conversa agora com esta empreendedora, Samira Pereira, está conosco aqui na Rádio Tubá, fala sobre a ideia deste negócio e também o reconhecimento importante por parte do Sebrae. Samira, obrigado pela presença e pela conversa aqui conosco. Como é que tá? Tudo bem?
7: Tudo bem, né? Agradecer o convite, a oportunidade de vir para cá bater um papo com vocês e contar um pouquinho daquilo que a gente tem desenvolvido, que a gente tem trabalhado por aqui.
6: Muito bem. Que a gente pode falar sobre o Sítio Meu Lugar, este empreendimento que ganhou destaque no Sebrae como um empreendimento feminino importante aqui da região?
7: Então, o sítio, ele é, eu costumo dizer que ele é um sítio de verdade. Então ele tem a gente trabalha com produção de leite, com produção de hortaliça, sistema de agrofloresta, né? Temos implantado algumas áreas novas lá também, e essa é a proposta, né? Claro, esse é um espaço de turismo, esse é um espaço de lazer, mas um espaço que a pessoa tem a oportunidade de conhecer um sítio de verdade, né? E que os animais não estão ali especificamente por uma questão estratégica de exposição e visitação. Sim. Isso dá a possibilidade de a pessoa ter essa experiência real do contato com o sítio, né? Então hoje a gente tem uma série de animais, tá? Né? Tem passeia cavalo, ordenha vaca, dá leite pro bezerro, tem galinha, tem coelho, tem porquinho da Índia. E a pessoa consegue ter acesso, interagir, alimentar todos eles. Então tem sido uma experiência bem bacana, assim.
6: Tudo isso já seria a rotina normal do sítio, mas há o extra da visitação. Tu tocaria o sítio da mesma forma se não tivesse a visita, dá pra dizer assim?
7: É claro que assim, quando a gente tem a parte de visitação, a parte de turismo, tu tens a preocupação disso também funcionar pra Sim. pessoa que tá indo ver. Então, digamos que assim, que esteticamente tem algumas exigências Sim. a mais, né? Que de repente apenas pela produção não seria necessário, né? Então, a disposição da estrutura para que as pessoas possam conhecer toda a parte da produção também. O sítio em si, durante a semana, né? Nos dias que não tem visitação, ele funciona independente se vai ter Sim. final de semana a visitação ou não, é um sítio de verdade. Mas, claro, tem algumas particularidades para que a pessoa possa também ter os benefícios de um espaço pensado para ela ir lá e passar um momento de lazer e passar um momento de diversão com a gente.
6: Legal, viu? Como é que surgiu essa ideia? De onde é que tu viu essa demanda que as pessoas gostariam de viver isso e aí decidiu suprir essa questão?
7: Então, eu acho que a história começa antes, assim, esse sítio é o sítio em que eu cresci, então eu tenho um vínculo afetivo real com Sim. ele, inclusive até por isso, né, esse é um dos motivos de ele se chamar meu lugar. E depois eu fui, né, o sítio é uma propriedade pequena, então em termos práticos, a gente cresceu ouvindo aquela história, ó, não dá pra todo mundo viver daqui, então vamos, né, ó, se mexe, vamos fazer outras coisas. E aí eu me formei em biologia, depois fiz mestrado em educação, já tenho aí alguns vários fevereiro de sala de aula e em finalzinho de 2019 nasce a minha filha, Laura, e né, eu sempre trabalhei com os maiores, com graduação, com fundamental 2, médio, e aí eu disse, bem, agora vamos descobrir como é que a gente cria uma criança, porque é diferente do que muita gente acha, né, quem não tem filho, obviamente eles não vêm com manual, então a gente vai, né,
6: Exato,
7: vamos pensar em como é que a gente pode desenvolver, né, melhor as habilidades. E aí, procurando algumas referências sobre desenvolvimento infantil, eu começo a encontrar vários estudos e respaldos sobre a importância de contato com a natureza, de uma brincadeira não estruturada, né, de animais, de... né, diferente, eu digo assim que hoje a gente tem muito jogo com manual de instrução e que nenhum problema com isso, mas a criança ela precisa desenvolver a capacidade dela de criatividade. Às vezes a gente dá ali um tabuleiro e aí a criança não quer botar a pecinha pra cá, ela quer botar a pecinha pro outro lado e a gente diz, não, tem que ser assim. Que também tem a sua função, mas é importante, principalmente na infância, que ela possa olhar para as coisas e pensar, o que que eu posso criar com isso? Né? Então, um graveto vira uma outra coisa, o bicho vira, né, inventa-se uma história para aquele animal ali. E então foi um momento que caiu a ficha que assim, aquilo que eu sempre valorizei para mim, que eu já valorizava para minha filha, é importante para todo mundo. Inclusive pra gente que é adulto, que vive nessa pressão de produtividade, de rede social. E aí eu disse, bem, na prática, a gente vive numa região relativamente de sítios, de interior. Jaguaruna é uma cidade, né, que eu considero de interior. Sim. E aí, mas quem não tem um sítio não tem possibilidade para ir. Se tu não tem um sítio, teu parente nenhum tem um sítio, tu leva teu filho para brincar onde? Então surgiu disso, assim, de tentar oportunizar para as outras pessoas aquilo que eu tive na infância, aquilo que a minha filha estava tendo acesso ali no sítio. Então, em finalzinho de 23, eu chamo os filhos de algumas amigas para fazer um piloto, né? Obviamente que aí já tá, né, o projeto do sítio tá traçado. E aí eu chamo um grupo de crianças para fazer um teste. E o retorno desse, né, o feedback dessas crianças e das famílias conseguiu ser melhor do que aquilo que eu imaginava. E eu disse, tá, beleza, então é por aí. Uhum. Então, finalzinho de 23 e início de 24 a gente começa trabalhando de 15 dias, só com criança, depois a gente abre para as famílias, né, como um todo, só os sábados, e esse ano a gente está trabalhando todo sábado e domingo, nos sábados mais voltado a evento, então eu sempre digo que sábado é necessário reserva para não correr o risco de a pessoa chegar lá e ter um aniversário, ter alguma coisa assim, mas aos domingos a gente está sempre aberto a partir das 2 horas, com essas experiências do sítio, tirar o leite da vaca, dar o leite pro bezerro, andar a cavalo, né, alimentar a galinha, as crianças adoram galinha.
6: Ah, faz sucesso, né?
7: Faz.
6: É, legal. E com relação à demanda, como é que tá essa participação? O pessoal tá curtindo, tá abraçando o projeto, as visitas, tu falou até dos eventos, tem gente que faz aniversário, outras questões também, como é que tá essa adesão ao projeto do sítio?
7: Então, bem honestamente, eu costumo dizer que, né, claro que os meus planejamentos, eu procuro ficar ali com o pezinho no chão, mas a gente tem tido um retorno mais gratificante ou melhor do que aquilo que a gente imaginava, né? As pessoas que vão ao sítio, no geral, elas voltam e aí elas vão para fazer uma atividade com os filhos, aí elas voltam para fazer o aniversário dos filhos e no fim fica, eu digo assim que o clima, a ideia do clima do sítio é para ficar como se a gente fosse visitar a casa da avó, sabe? Que você conhece, e aí você vai um final de semana, mas não é aquele lugar que tu foi, passeou e pronto, esgotou as possibilidades, agora eu quero ir em outro. A ideia é realmente gerar esse vínculo com o espaço, com a natureza, com o brincar, né, de ser um refúgio para as famílias, né? A gente sabe que a realidade de muitas pessoas é uma realidade de apartamento, de casa, independente inclusive de eu digo de questão financeira, porque às vezes a pessoa tem a possibilidade de viajar, de ir para outros lugares, mas você não vai estar em outro estado sempre, você não vai estar viajando para outros lugares.
6: Sim, a rotina não permite isso.
7: Exatamente, então de ser esse refúgio. Então hoje a gente tem, né, essas atividades, digamos assim, fixas aos finais de semana, mas a gente atende também aniversários, né, alguns encontros empresariais, tem um evento que nós fazemos também, que é uma degustação de vinhos e queijos, num cantinho bem especial do sítio, assim, que tem um pôr do sol que costuma dar um espetáculo bem à parte. Inclusive teremos a última edição do ano agora nesse sábado.
6: Olha só.
7: Né, nesse sábado, dia 12. E no sábado, dia 19, a gente vai ter um encontro florescer lá no sítio, que é um encontro para, obviamente, as pessoas curtirem, passarem a tarde lá. Inclusive, o sítio vai estar com a entrada gratuita nesse dia. E terão junto 12 outras empreendedoras também mostrando seu trabalho. Então, é uma oportunidade de as pessoas irem curtir, às vezes, quem, né, não conheço, não me propus aí ainda, preciso me organizar com, né, com a família, com quem vai, quem não vai. Então essa é uma oportunidade bem bacana, porque a pessoa vai ter acesso a diversas atividades do sítio e ainda vai poder conhecer esses outros negócios, essas outras mulheres que traem trabalhos incríveis também. Então, né, já deixo de antemão o convite para que as pessoas possam ir no sítio dia 19 e curtir esse evento também.
6: Show de bola, muito legal, viu? Samira, sobre a premiação, o Sebrae, essa premiação do seu negócio a nível estadual, depois vai ter também a categoria nacional. Como é que tu recebeu essa premiação? Como é que tu se sente também sendo premiada, tendo teu negócio reconhecido a nível Santa Catarina?
7: Então, a gente concorreu ao prêmio ano passado e este, né? Ano passado a gente havia ficado com a segunda colocação no estado. Então, né, esse ano quando eu escrevi, eu acho que não vai dar, porque a gente já ganhou alguma coisa no ano passado. Né? Então, e aí foi, obviamente, uma grata surpresa quando, né, quando a gente recebeu essa notificação de que tínhamos sido vencedoras do prêmio a nível estadual. E eu costumo dizer assim que é um, bem, o Sebrae todo mundo conhece, né, tem todo um respaldo e um cuidado com aquilo que com as organizações dos eventos e dos prêmios que eles desenvolvem. Então é assim um reconhecimento de que o que a gente está fazendo está num caminho certo.
6: Sim.
7: Porque, né, quem me ouve e que empreende sabe que, no geral, a gente estuda bastante, a gente pensa muito, mas é é quando o outro chega no nosso negócio, independente de qual seja ele, e a forma como esse outro é impactado, que a gente vai entender se aquelas nossas ideias faziam sentido só pra gente ou se faz sentido pra todo mundo.
6: Sim.
7: Então, pra além desse feedback positivo que a gente tem tido das pessoas que estão lá, ter esse reconhecimento, né, da gestão, daquilo que tá por trás do sítio, tem sido muito importante. E pra região também, né? Porque de uma certa forma a gente tem aí o nome de Jaguaruna, o nome da região sul, divulgado pelo estado inteiro.
6: É, né? Verdade.
7: E eu costumo sempre dizer assim que a gente precisa tomar um certo cuidado no empreendedorismo, porque às vezes as coisas acabam entrando num ramo de competição. E eu digo que tem espaço para todo mundo. Que a gente precisa fazer um negócio que tem a ver com a gente, né? Porque eu não posso tentar copiar do meu vizinho, porque senão vai ser uma cópia do vizinho. E a cópia nunca é tão bom quanto o original. Então a gente precisa tentar, né, que os nossos negócios façam o maior sentido possível para quem está tocando esse negócio, para que ele possa se diferenciar dos demais. E fora isso, quanto mais as outras pessoas crescerem, melhor. Né? É, eu costumo dizer assim, eu trabalho com turismo, né? Jaguaruna tem algumas outras iniciativas de turismo muito importantes também. Eu quero que todo mundo cresça, porque quanto mais a região ficar conhecida em outros lugares, mais pessoas vêm para cá. Vai vir todo mundo lá pro sítio? Não. Vai ter gente que vai para outros lugares, mas vai vir para cá. Né? Então a gente precisa pensar nessa, né? A gente está num momento de muita polarização em tudo, né? Mas
6: a vida ficou polarizada, né?
7: Exatamente. E eu acho que a gente precisa começar a voltar um pouco mais para essa ideia

0: próprio negócio.
1: Sim. Importante, viu? Importante essa visão empreendedora. Também muito da valorização do município de Jaguaruna, que tem iniciativas do turismo, que recebe muito bem as pessoas do nosso estado. Agora tem a etapa nacional, né? Do prêmio do Sebrae. Já foram informados como é que vai ser, como é que vai funcionar? Já tem data? Como é que tá essa preparação?
0: Então, para cada categoria do prêmio, que aí a categoria que a gente venceu no estado é o de produtor rural e artesanato, que são, né, as empreendedoras que competem na mesma categoria. Depois tem empresa internacional, tem negócios em ramos bem diferentes, são 5 categorias ao todo.
1: Sim.
0: E aí vai a primeira colocada de cada região do país. O Sebrae dividiu em 7 regiões, porque Norte e Nordeste, como é maior, eles dividiram, né, os estados em 2 regiões. E vai para uma comissão jogadora interna do próprio Sebrae, do qual a gente não sabe nenhum passo a passo.
1: Só vem do nada a notícia.
0: Só sabemos que o evento de premiação, que geralmente os últimos anos tem sido em Florianópolis, esse ano vai ser em Vitória, no Espírito Santo. E que o evento ocorre do dia 16 ao dia 20, ou do dia 18 ao dia 20 de novembro. Ali, sim, por esses dias agora me falha a memória exatamente de qual, mas é nessa semana. E sabemos apenas que as 5 primeiras colocadas de cada categoria receberão antes disso a convocação para participar do evento. Então, as 5 primeiras colocadas vão até Vitória e lá no momento do evento é que são divulgadas as 3 primeiras colocações.
1: Ah, legal.
0: E aí, assim, né? Eu fico naquela, poxa. Expectativa não é uma coisa legal pra gente manter na vida. É, eu acho que a gente ter vencido a categoria do estado já foi algo assim, ou tem sido algo muito gratificante, muito importante pro sítio, ainda mais que a gente conseguiu esse reconhecimento 2 anos seguidos, né? O pessoal tem perguntado do ano que vem, agora a gente não pode competir por 2 anos, né? Então, estamos na geladeira. E se a gente recebeu a premiação nacional, daí a gente não pode mais competir ao prêmio. Não me importo também.
1: Tá ótimo.
0: Se for este o motivo, eu não me importo de não poder mais competir.
1: O prêmio vai
0: depois
1: pra estante, tá lá, o reconhecimento tá ótimo.
0: Exatamente. Mas eu acho que assim, que é, bem, essas iniciativas são importantes para a valorização dos negócios como um todo. E a gente tá aí, né? Ao mesmo tempo que tentando não criar uma expectativa, esperando, porque a esperança é a última que morre, enquanto não chegar dia 16 de novembro e disser assim, não, realmente eu não recebi e-mail de convocação, né? A gente ainda fica na expectativa, mas a gente sabe que o Brasil é enorme, né? Tem muita gente boa fazendo muita coisa boa há muito mais tempo do que a gente. O sítio, do ponto de vista de turismo, de visitação, né? Essa junção desse projeto, que é o que a gente tem recebido o reconhecimento, vai fazer 3 anos ainda, né? Tem menos de 3 anos. Então, ao mesmo tempo que, claro, será muito bacana se a gente conseguir um reconhecimento a nível nacional, a gente entende também que são etapas e que tem muita gente boa em outros cantos do Brasil, e que também com certeza alguém muito bacana vai ser reconhecido.
1: É justo, mas ficaremos na torcida, claro. Quem sabe a gente traz aqui pra Santa Catarina, pra Jaguaruna.
0: Só final de novembro eu tô aqui de novo pra contar.
1: Olha só. É verdade. Samira, e claro, o ouvinte da Tubá tá ouvindo, tá curtindo a entrevista, tá curioso, quer conhecer o sítio. Tem um número de contato, tem uma rede social, como é que a pessoa consegue falar com você, quem sabe agendar uma visita, quem sabe marcar uma data pra ir lá curtir um pouco desse sítio em Jaguaruna?
0: Tem tudo isso, né? A gente, eu acho que a rede social, a gente não consegue dar conta de ter todas. Então, a nossa rede social de comunicação principal é o Instagram. Então, tá lá meulugar.jagua. E até vou repetir, porque passa rapidinho, então vou dizer de novo, que é meu lugar, nome do sítio, ponto Jagua, de Jaguaruna. Tem o WhatsApp também, né? Que é o 489-9937-6134. 999376134, que aí fala direto comigo. E, bem, no Instagram a gente divulga toda a programação, as atividades que a gente, né, tem programada, tanto do domingo, que, né, tá aberto todo domingo a partir, uhum, das 2 horas, as pessoas não precisam se preocupar com reserva, pode ir, que a gente vai estar lá e vai estar atendendo. E aos sábados, que tem esses outros eventos, alguns que a gente organiza, e outros em parceria com outras empreendedoras, ou aniversários, ou eventos empresariais. Então, de sábado é sempre bacana a gente

0: dar uma olhadinha, a gente sempre divulga todo mês a agenda no Instagram, para que a pessoa possa se organizar por ali, escolher a melhor data. E com certeza vai ser um prazer receber todo mundo lá. Né? Já chega lá, já disse que ouviu a gente aqui na Rádio Tobá, que organiza um mimo lá também.
1: Importante.
0: E tem sido bem bacana, assim. Eu acho que, inclusive, é pra gente conhecer aquilo que tem aqui na região. A gente tem recebido pessoas de outros lugares também lá no sítio, mas é sempre muito bom ser valorizado por quem é daqui e virar efetivamente o lugar preferido das pessoas.
1: Legal, viu? A história do sítio Meu Lugar em Jaguaruna. Samira, obrigado pela presença, pelas informações, parabéns pela premiação, pelo trabalho realizado. Seguiremos aqui de dedos cruzados na torcida, quem sabe também no Prêmio Nacional. Um abraço, viu?
0: Eu que agradeço a oportunidade de contar um pouquinho sobre o sítio, de convidar todos vocês para participarem lá também, né? E o sítio está aberto para receber todos vocês, receber o pessoal da rádio lá para tomar um café também.
1: Vamos lá também.
0: E até breve.
1: Muito bem. Conversamos com Samira Pereira, empreendedora aqui de Jaguaruna, que levou o prêmio Sebrae Mulher de Negócios. Com relação premiado, né? O sítio Meu Lugar, aqui em Jaguaruna. Uma iniciativa inovadora que vem fazendo sucesso e vem sendo reconhecida tanto a nível estadual, daqui a pouquinho também a nível nacional, neste prêmio do Sebrae. Informações que você ouviu na reportagem da Tubá.
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3: Angelita nos passou as informações, atendimentos adultos na emergência 202. Adultos no pronto atendimento 48. Pediátricos na emergência 33. Pediátricos no pronto atendimento 3. Nascimento 5. 3 meninos e 2 meninas e registro de 2 óbitos.
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3: Quando são 8:06, vamos então com as ocorrências do setor policial das últimas horas. Copom, Centro de Operações da Polícia Militar, registro de cumprimento de mandado de prisão em Grão-Pará, Rio Pequeno, comunidade, por volta da 1:10 da tarde de ontem. Polícia Militar prendeu um homem de 22 anos em cumprimento ao mandado de prisão pelo crime de homicídio, artigo 121 do Código Penal Brasileiro. A ação ocorreu com apoio de informações das polícias civil de diferentes estados, Pernambuco e Rio Grande do Sul, que contribuíram para a localização do suspeito. Após a prisão, o homem foi encaminhado ao presídio regional de Tubarão, onde permaneceu à disposição da justiça. Ocorrência contrabando registrado aqui em Tubarão ontem por volta da 1:30 da tarde. Polícia Militar prendeu 5 homens com idades entre 33 e 58 anos, suspeitos de envolvimento em contrabando. Durante a ocorrência, foram apreendidas aproximadamente 110 caixas de cigarros e 2 veículos utilizados no transporte do material. Os envolvidos foram encaminhados à Polícia Federal em Criciúma, juntamente com os veículos e os materiais apreendidos. Cumprimento de mandado de prisão, Laguna, Vila Vitória, comunidade, 14:15 de ontem. Polícia Militar prendeu um homem de 27 anos em cumprimento a mandado de prisão definitiva decorrente de condenação transitada em julgado pelo crime de porte ilegal de arma de fogo. O suspeito foi abordado e, após a confirmação do mandado ativo, conduzido à unidade prisional de Laguna. Tráfico de drogas, Braço do Norte, no centro da cidade, 8:30 da noite de ontem. Polícia Militar prendeu um adolescente de 17 anos por ato infracional ao crime de tráfico de drogas no centro de Braço do Norte. Durante rondas, os policiais receberam informações de que um homem estaria comercializando drogas no local. Os policiais realizaram a abordagem de um jovem com as características informadas e localizaram escondidas no interior do calçado 8 porções de cocaína, totalizando 5.7 gramas. Durante a abordagem, o adolescente relatou que estava no local para realizar a venda dos entorpecentes. Diante dos fatos, o adolescente foi apreendido e conduzido até a delegacia de Polícia Civil de Tubarão, juntamente com as drogas. Mais tráfico de drogas, Tubarão, às 10:30 da noite de ontem. Polícia Militar prendeu um homem de 31 anos pelo crime de tráfico de drogas e resistência no bairro São Martinho. Foi apreendido uma sacola contendo porções de cocaína totalizando 12.3 gramas. Ao receber voz de prisão, o autor resistiu ativamente à ação policial, tentando empurrar os agentes e utilizando força física para evitar a imobilização. Após ser imobilizado, o homem foi conduzido até a delegacia de Polícia Civil. Homem fica gravemente ferido após ser atropelado e esfaqueado durante discussão. Um homem de 50 anos ficou gravemente ferido após ser atingido por um carro e esfaqueado durante uma discussão na tarde de ontem no bairro Pais Leme, em Bituba. Segundo a Polícia Militar, após a discussão, o homem de 28 anos teria usado o veículo para atingir a vítima e, em seguida, dado um golpe de faca no braço dele. O suspeito fugiu do local. A PM apreendeu o carro e teria sido usado na tentativa de homicídio. O cara também foi levado para a delegacia de Polícia Civil. Homem tenta arrancar dinheiro de mulher em caixa eletrônico e foge. Uma mulher de 40 anos foi vítima de uma tentativa de roubo na noite de ontem, enquanto realizava um saque em um caixa eletrônico no centro de Braço do Norte. Segundo a Polícia Militar, o homem tentou tomar o dinheiro e houve contato físico entre os dois. Suspeito usou força para tentar pegar o valor, mas não conseguiu concluir a ação. O homem, de aproximadamente 35 anos, fugiu e não foi localizado durante as buscas policiais. Foram essas as ocorrências do setor policial das últimas horas aqui no Show do Rádio.
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3: São 7:11, Show do Rádio, manhã de sexta-feira, fechada, nublada, já choveu forte, né? Agora deu uma amenizada, mas a previsão é de mais chuva. Daqui a pouco o Daniel Panobenco vai trazer mais informações com relação ao tempo. Vamos ao intervalo e a gente volta daqui a pouco. A entrevista com a secretária de Educação do município Tubarão, Marlise Nunes. A pauta de hoje, principalmente sobre o fim da eleição de diretores das escolas municipais. Intervalo.
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3: São 8:16, Show do Rádio, manhã de sexta-feira. Só falar, de repente, o ouvinte aí. E o Bruno, não veio hoje? O Bruno hoje tá de folga, né? Teve um compromisso aí, então tá de folga. Tô sozinho, retorna na próxima segunda-feira. Imagina só se ele pegasse mais uma folguinha na segunda-feira. Voltaria só na quarta, porque na terça é feriado, dia da nossa padroeira, Nossa Senhora da Piedade. Vamos lá, previsão do tempo.
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8: Uma frente fria atravessa o estado no decorrer desta sexta-feira, espalhando nebulosidade e chuva. Inclusive, já choveu em várias cidades nas últimas horas e ao longo do período as instabilidades avançam para a noite, mas ainda podem produzir pancadas acumulativas em algumas cidades. Atenção, portanto, para o risco de alagamentos ou enxurradas. Neste sábado, o tempo melhora um pouco. O vento de sul entra com mais força, diminuindo as temperaturas. E no seu final de semana, marcas ainda mais baixas serão anotadas. A máxima hoje cai para 25 graus e a mínima na próxima madrugada vai a 14 graus em Morro da Fumaça, Morro Grande, Orleans, Paulo Lopes, Rancho Queimado e Tubarão. Daniel Panobianco, da agência PD Radar, com exclusividade para a Tuba FM.
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3: Beleza, Ramon Silveira, e o trânsito?
9: Bom dia, Antônio Bento. Falando de trânsito nesta manhã de sexta-feira com chuva, Rua Anitta Garibaldi, trânsito moderado. Temos vias aqui, nós temos reparos na Rua Anitta Garibaldi, também temos inclusive parte dela interditada. Temos aqui o trânsito com lentidão na Lauro Miller. Trânsito dia de chuva é assim, né? Temos um trânsito também bem movimentado ali na Marechal Deodoro, proximidades com a Travessa Pedro Simão. Com a Travessa Pedro Simão. Também, inclusive, na José Acácio Moreira, próximo da Ponte do Morrotes, também temos filas em certos momentos. Ali na Marginal do Morrotes, também muita lentidão. Nós temos na SC-370, bairro São Martinho, trânsito bem movimentado. O motorista tenha cuidado aí, aquaplanagem, na BR-101 também, aquaplanagem. Temos ainda reparos na ponte Anitta Garibaldi para quem está na BR-101. Então, ainda a ponte continua aí em observação com reparos. A rua Januário Alves Garcia está interditada, né? Interditada aí para obras. Também, outro trecho mais à frente da Januário Correia Bittencourt, a Padre Geraldes pede uma atenção, poderá já estar interditada no dia de hoje para obras também. Então, os motoristas têm que ficar atentos aí, ok? Avenida Marcolino Martins Cabral, bem movimentada nesse momento, aqui proximidades do Hospital Nossa Senhora da Conceição. Rua da Catedral, trânsito tranquilo, Coronel Colasso. E também nós temos aqui a Luiz Martins Colasso, que está interditada para obras. Falei de trânsito, volto com você aí no estúdio, Antônio.
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3: Beleza, Ramon, nós vamos a um rápido intervalo comercial e na volta a nossa entrevista com a secretária de Educação de Tubarão, Marlise Nunes.
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3: Horas e 25 minutos, show do rádio amanhã de sexta-feira. Sextou, é isso aí, está aqui conosco já a secretária de Educação do município de Tubarão, Marlise Nunes. E a nossa pauta de hoje é sobre o fim da eleição para diretores nas escolas municipais. Foi aprovado pela Câmara de Vereadores e a gente vai esclarecer para o ouvinte entender melhor. Muito bom dia, secretária.
12: Bom dia, Antônio Bento. Bom dia a todos os ouvintes da Rádio Tubarão. Um prazer enorme estar aqui na sua companhia e de seus ouvintes, né? E trazer os conhecimentos, esclarecimentos a fim desse tema que está sendo abordado, que é o novo processo de gestão escolar que nós estamos propondo, né, à comunidade, a todas as nossas 44 unidades escolares, uma vez que o mandato desses nossos diretores finaliza neste ano.
3: Beleza. Secretária, com o fim aí da eleição para diretor das escolas, passou pela Câmara de Vereadores, né, teve a votação na Câmara de Vereadores e teve muito embate e discussões. Qual é a sua avaliação em relação a este processo?
12: Antônio, desde o início a gente foi muito transparente, né, nesse processo. A gente não construiu do nada, a gente não construiu sozinho. Nós fomos estudando documentos, legislação, né, que é bastante pertinente, porque essa proposta ela precisa estar vinculada com a legislação em vigor, né? Então houve um estudo, houve a conversa com experiências em outros estados, inclusive na minha ida a Porto Alegre, onde eu tive a satisfação de estar junto com vários secretários municipais de todo o Brasil, e um dos temas era a gestão escolar neste encontro que tive lá no final do ano de 2025. E lá foi muito já dito e compartilhado experiências vividas por outras secretarias, e a gente vai trazendo, né, vendo o que é positivo, o que não é tão positivo para a nossa realidade aqui, porque não quer dizer que lá no Sudeste, no Sul, no Centro-Oeste, enfim, no próprio Nordeste, onde que eu tive participação de conversas, eles têm a receita pronta, porque a gente precisa adequar a nossa realidade aqui. E nesse sentido, então, a gente começou a estudar, sim, um novo sistema de gestão, uma vez que o mandato termina esse ano, e mais ainda, né, ver a questão das condicionalidades do VAR, que é onde eu te falo da legalidade disso, né, e das 5 condicionalidades do VAR. O que é o VAR, né, para quem está nos assistindo entender? É o valor aluno anual, que é um repasse vindo do governo federal, e aí ele possui 5 condicionalidades para que o município esteja apto a receber este valor, esse montante financeiro, no nosso caso aqui aproximadamente 5 milhões de reais que vêm atribuídos ao VAR, que são várias situações que precisam ser mensuradas e pautadas, mas a primeira delas fala sobre a gestão escolar, né? E aí ele vem trazendo como regra o mérito e o desempenho do profissional na gestão escolar. E aí, nesse sentido, a gente começou a fazer as conversas, a desenhar um novo modelo, e bem como, assim que a gente já teve mais ou menos um esqueleto montado deste decreto, porque, Antônio, vale ressaltar que o que foi para a Câmara de Vereadores? Foi para a Câmara de Vereadores o pedido de alteração da Lei 46, que rege todo este processo, e bem como do servidor público do município de Tubarão. E nesse sentido, a gente vem solicitou a eles e informou que haverá alteração. Mas cabe ao Poder Executivo, né, definir quais alterações ele vê como critério necessário, e mais ainda reforçando do que já falei, que é a questão da legislação pertinente, né? Nesse sentido, então, conversamos com o sindicato, sim, né? Assim que a gente montou um esboço através ali do Marcelo, no qual eu parabenizo toda a dedicação e o estudo feito sobre isso, porque isso exige muita leitura, Antônio, tá? Uhum. E o sindicato, quando a gente teve um esboço pronto, a gente convidou a presidente do sindicato, vice-presidente, o advogado e mais uma membra do sindicato que esteve conosco durante toda a tarde, uma tarde inteira, nós sentamos dentro da fundação e foi lido o decreto na íntegra daquilo que a gente está propondo, vírgula por vírgula, foi discutido, houve algumas ponderações do sindicato em alguns determinados momentos, né, até para que o texto ficasse melhor amparado, né, que ele pudesse não ter tantas discussões e interpretações diferentes. Então, o sindicato foi bastante positivo nesse sentido, nos auxiliando para a construção deste documento. E no final deste encontro que tive com o sindicato, no qual eu agradeço e parabenizo todos os membros que ali estão, porque eles trabalham em parceria com a fundação, olhando sim para o profissional, para o professor, que é esse o objetivo da fundação e do sindicato. E nesse sentido, o sindicato, na minha fala final, foi ao sindicato que, a partir daquele momento, eu estaria passando ao prefeito Sorato, e bem como o pedido na Câmara de Vereadores para alteração, e se eles viam como positivo aquilo que a gente estava propondo. Recebi deles um aval positivo, entendendo como sim, o sindicato foi consultado, o sindicato fez algumas ponderações, sim, e a gente acatou todas que foram colocadas ali. E na sequência, aí houve esse desgaste, eu diria, né, essa discussão. Eu acho que toda discussão, toda mudança, ela deve ter sim essa discussão, era bastante positiva, uma vez também que eu, enquanto diretora, presidente, fui ao encontro dos alguns vereadores que me procuraram, expliquei a eles o que a gente estava propondo, né? Quais as regras desse processo, esse processo que a gente vem aí trazendo essa prova objetiva, onde pontuará 40 pontos da prova objetiva, o plano de gestão escolar, que isso já era algo que já é pertinente, já é regrado e que já terá um ponto, terá 30 pontos de peso, né, que é a proposta que o profissional tem para aquela unidade escolar, títulos, formações e experiências profissionais, mais 10 pontos na nossa proposta, entrevista técnica, mais 10 pontos, e a consulta à comunidade escolar, que isso a gente vê como algo fundamental, sim, porque a comunidade escolar estará participando integralmente do processo, inclusive como fiscalizador deste processo, né? Então, a consulta à comunidade mais 10 pontos, totalizando aí a pontuação de 100 pontos, aonde a gente entende como pertinente, né? Nesse momento, serão 90% de critérios técnicos e 10% da comunidade. Por que isso, Antônio? Nós tiramos o título eleitoral, porque entendemos que na educação a eleição direta, o voto, causa um desconforto muitas vezes entre alunos, entre professores, colegas professores, né? Como qualquer outra eleição, quando você
3: chamada disputa, né?
12: Exatamente, né? Eu sempre me senti um pouco desconfortável de tudo que vivi nas unidades escolares com essa questão da disputa eleitoral. Muitas vezes brigas, né? Desentendimentos, que não é esse o objetivo, não é isso que lá na unidade escolar deve acontecer. Era algo que me incomodava, vendo esses municípios que têm nota do IDEB superiores à nossa, trazendo esse modelo, eu entendo como pertinente, então aquilo que está sendo positivo deve ser copiado. E nas funções, nesse processo de escolha de nova gestão, quem é que vai executar, Antônio? Nós contratamos a FUCAPSU, né, que é uma instituição, uma fundação, né, que fará todo o processo. A Fundação Municipal de Educação não estará envolvida, entendendo a transparência na necessidade deste processo. Então, está sendo contratada uma empresa específica que fará todo este processo. O acompanhamento desse processo será pela APP, pelas APPs das nossas unidades escolares, mas com o conselho deliberativo que está implantado já nas 44 unidades escolares. A fiscalização, a comissão municipal, haverá uma comissão municipal da educação, e a homologação e nomeação, então, será pela fundação, e a caneta final é a do prefeito, como rege a legislação pertinente.
3: Beleza, secretária, a senhora trouxe um relato aí, né, do profissional que pode assumir aí uma direção da escola municipal aqui em Tubarão. Isso quer dizer que nessa alteração, nessa mudança, tirando a eleição, né, para diretores de escolas, vem aí a meritocracia, secretária?
12: Exatamente, é essa a nossa proposta, né? Entendemos que a educação, ela precisa, e a gente já vê ela como a essência, a base, né, de uma sociedade mais justa, mais igualitária. Já entendemos que é através da educação que se transforma as pessoas. Então, para isso, se faz também necessário que lá na ponta nós temos gestores que lideram esse processo nas 44 unidades, capazes, não que os que aqui estão que estiveram durante esse período que estou na gestão, não tiveram capacidade. Muito pelo contrário, eu dou aqui todo o meu parabéns a todos os profissionais, no qual eu fui muito bem acolhida assim que cheguei, né? Pois porque eles já estavam ali, aprendi e costumo dizer que estou aprendendo diariamente com eles, mais aprendo do que ensino, eu diria.
3: Todo dia a gente está aprendendo.
12: Todo dia eu estou aprendendo e com os nossos 44 diretores eu posso te assegurar que foi muito aprendizado. Bastante troca de conhecimentos e aprendizado, mas a gente entende, né, que se faz também, como qualquer outra evolução, pensar, né, naquilo que se pode avançar. A ideia é sempre estar avançando com a educação. A gente teve aí o IDEB positivo no nosso município, mas a gente quer chegar na média, né, nacional, na média é melhor que acima dos 7, né? Hoje a gente está com 6.2 e 5.4, mas a gente, 5.2 e 6.4, a gente quer levar isso. Para isso precisa ter um conjunto de procedimentos. É a estrutura física, é melhor condições para os nossos professores, é a questão salarial, é as formações, é a questão do nosso gestor estar sim tendo conhecimento, né? Ter maior conhecimento para poder proporcionar àquela unidade escolar o avanço necessário.
3: A senhora falou sobre o salário, o piso salarial dos professores está sendo cumprido, secretária?
12: Sim, sim, mais do que sendo pago o piso, nós colocamos a pedido do prefeito Sorato, né? Que eu agradeço e parabenizo esse grande gestor, a pedido do prefeito Sorato, nós estamos pagando na carreira o aumento do salário, coisa que há 3 anos não acontecia, Antônio. Isso se fazia através de processos judiciais e se pagava muito mais do que era de, né, por em virtude de ser via judicial, algo que já era de direito do professor, né? Então, hoje nós botamos as 3 progressões que estavam atrasadas em dia e aí estamos valorizando esta questão do professor, que é algo bastante pertinente.
3: Em termos de concurso para novos professores na rede municipal, tem previsão aí de realização?
12: Sim, sim. O concurso vigente, ele termina agora no mês de setembro, né? Onde ele perde a sua validade e já é pensado sim em um novo concurso, né? Onde deve envolver toda a prefeitura e a educação, sem dúvida nenhuma, estará à frente disso.
3: Hoje, quantos ACTs tem mais ou menos a área da educação de professores, mais ou menos, secretária?
12: Me envolve aí em torno de uns 400 profissionais ACTs 400. Hoje.
3: Né? Está aguardando aí um processo, não diria seletivo, mas um concurso, né? Para entrar efetivamente,
12: Antônio,
3: na secretaria.
12: Antônio, nós chamamos, né? Nesse 1 ano e 8 meses que eu estou na fundação, nós chamamos mais de 60 profissionais do concurso, algo que em uma chamada só nós fizemos. Esse número, ele passa aqueles que me antecederam em 3 chamadas, né? Então, a gente valoriza, sim, e a gente entende que é pertinente aumentar e avançar cada vez mais com o quadro efetivo da Fundação Municipal de Educação, em função, é claro, principalmente da rotatividade. O profissional não cria vínculo naquela unidade. Esse ano ele está, no outro não, enfim, essa instabilidade a gente não vê como pertinente, não. Eu defendo o aumento de número de profissionais efetivos na rede, principalmente por isso que coloquei aqui, esta questão da rotatividade, que não é pertinente, e eu defendo um novo concurso mais rápido possível e aumentar esse número de efetivos na rede.
3: Eu sempre tenho falado aqui, 2 pastas importantes, né? Que tem aí um executivo, tanto municipal, federal como estadual, é a área da saúde e da educação. Primeiro a saúde, porque um aluno doente não vai para a escola.
12: Isso,
3: então,
12: mesmo.
3: Saúde e educação. Na área da educação, que tem evoluído muito aqui em Tubarão, quais são as melhorias que foram efetivadas nas escolas? É claro, um aluno quer estar bem dentro da sala de aula, com ar refrigerado e outras coisas mais, bem protegido com o ambiente, com a estrutura da escola. Como é que essa situação está aqui nas escolas de Tubarão, secretária?
12: A nossa meta, Antônio, falando na climatização que você me puxou o assunto, na climatização, a nossa meta e o pedido do prefeito, não pedido, a ordem do prefeito Sorato, né? Ele disse bem isso, ó, eu ordeno e tá certo mesmo. 100% das nossas escolas climatizadas, nós compramos os últimos 49 aparelhos de ar-condicionados necessários, ou para a mudança por uma questão de troca, ou por um espaço que não havia o aparelho de ar-condicionado. Já compramos mais de 300 aparelhos de ar-condicionados desde que assumimos consumimos. Compramos, como falei, os últimos 49, já recebemos a metade disso, estamos instalando. Eu acredito que até novembro nós teremos aí 100% das nossas escolas climatizadas, além das salas de aulas, Antônio, vale ressaltar que os refeitórios estão sendo climatizados. Faustina está sendo climatizado o refeitório, na própria Tereza Rosendo, o refeitório não tinha nem, eu coloquei ventilador no ano passado porque a gente era muito quente, mas era apenas um paliativo, já compramos, já recebeu a Tereza Rosendo, os ar-condicionados potentes ali, porque é uma área maior nos refeitórios, são ar-condicionados de 30 mil BTUs, enfim, e que a gente vem não só pensando nas salas de aula, mas também nos ambientes comuns e também no transporte escolar. Né? A pedido do prefeito Sorato, nós climatizamos toda a nossa frota. Hoje os nossos ônibus, além dos novos que nós compramos, as vans novas que todas foram são climatizadas, mas aqueles que não eram, nós climatizamos todos os, a frota inteira está climatizada.
3: São em torno de quantos?
12: São em torno de 18 automóveis climatizados, 8 atendendo a nossa rede, a 1.100 alunos que são transportados diariamente, e eu parabenizo a todos os envolvidos no transporte escolar, no nome do Cristiano, que vem desempenhando um belíssimo trabalho, um trabalho onde a gestão financeira está sendo apontada como referência, né? A manutenção dos nossos ônibus estão de primeira linha, e bem como o investimento diminuiu significativamente, tanto em combustível como na manutenção dos nossos ônibus.
3: Uma outra questão também muito importante, secretária Marlise, é em relação à alimentação, né? O lanche das crianças, como está sendo processado pela prefeitura, principalmente aí pelas escolas, profissionais competentes, secretária?
12: Eu, inclusive, chamei mais uma nutricionista efetiva. Opa, nós tínhamos apenas uma, né, na rede. A Karen, né, que é a nutricionista efetiva, me colocava que há muitos e muitos anos, há mais de 10 anos, ela vinha solicitando mais um profissional, entendendo que para 44 unidades não era, ela não estava fazendo um trabalho como ela gostaria, em função da demanda que é, né? Você sabe que o funcionário efetivo, ele trabalha só no período da tarde, do meio-dia e sete, e isso limita também, porque nós temos as escolas que, né, trabalham o dia inteiro, e eu só tinha o profissional da nutrição no período da tarde. Nós pedi autorização ao prefeito Sorato para chamar uma efetiva, ela já está de posse na Fundação Municipal de Educação. Hoje, então, a gente tem condições de ter nutricionista no período da manhã e no período da tarde, além de, Antônio, nós estamos colocando estagiários nutricionistas na unidade escolar para avaliar nossos alunos, além da parceria que a gente já tem com a Unisul, nós estamos colocando estagiários para verificação da merenda escolar que está chegando, balança, compramos balança para que conferir se está dizendo que veio 10 quilos de carne, eu preciso a conferência disso, claro, né? É dinheiro público, precisa se fazer a gestão disso. Então, isso eu vi muito bem na prefeitura de Governador Celso Ramos, aonde toda a cozinha tem antes dela um local com balança, pia, para recebimento da mercadoria, do alimento, para ser conferido e depois sim vai para a cozinha. É esse meu desejo também. Começamos em duas unidades escolares como piloto, a conferência, que já é feita, é claro, mas não como tão rigorosa como eu estou propondo, que é a questão, inclusive, do controle do peso de cada alimento que ali chega. Vi isso no estado, quando se dizia que uma maçã tinha que ter não recordo o peso, mas quando a gente, o governador Jorginho Melo nos solicitou que o estado inteiro começasse a ter um olhar mais para a conferência disso, e que se economizou significativamente o valor empenhado na alimentação escolar, nós aqui na Fundação investimos aproximadamente 5 milhões de reais na alimentação escolar, e nós ofertamos diariamente 17 mil refeições nas nossas 44 unidades escolares.
3: Beleza, secretária. O nosso ouvinte, amigo Braz, ali das Termas do Gravatal. Bom dia, Antônio Bento. Um abraço a esta grande profissional, minha amiga Marlise.
12: Ah, é um querido, né? O Braz, lá do Gravatal. Forte abraço. Braz, saudade de ti. Vou aí no Divina Gula te matar essa saudade e comer uma pizza contigo, amigo.
3: É isso aí. Mais um ouvinte aqui. Bom dia. Parabéns aí ao grande trabalho da secretária da Educação de Tubarão. É, a fruta não cai do pé, tem que ter seguimento. Filho do Zé Santos, meu amigo Zé Santos, que mora, tá morando no céu, né? Foi um dos grandes educadores aqui do Barão, né, Marlisa?
12: Sem dúvida nenhuma, né, Antônio? Eu tive a honra, né, e agradeço a Deus por isso, por ter, né, José Santos, meu pai, como referência.
3: O Hamilton Lemos, quem mandou esse recadinho?
12: Ah, um forte abraço.
3: Foi vereador na época do Zé Santos.
12: Sim, colega do meu pai, um grande amigo do meu pai, frequentou muito a nossa casa, enfim, um grande abraço ao sempre vereador Hamilton Lemos, né? E como você bem mencionou, meu pai, eu tive essa satisfação enorme de ter uma pessoa que me direcionou, né? E por isso eu faço com amor aquilo que venho praticando, porque entendo que no tempo que é de Deus, né? Ele não pôde dar continuidade ao trabalho que ele tanto amou e tanto queria. E eu sinto, Antônio, diariamente a presença dele comigo e dando continuidade ao trabalho que ele tanto amou e é a razão da vida dele, né? Eu que sempre trabalhei ao lado dele, tanto na Unisul, e ele foi meu chefe durante 25 anos que passei pela Unisul, e aqui no dia a dia, na unidade escolar, toda orientação recebida. Eu costumo dizer que meus 4 anos de idade, em 74, quando meu pai assumiu a direção do SEDUP, do hoje antigo CIP, né? Eu comecei ali a aprender a tirar o lodo da enchente lá e a limpar aquela unidade escolar onde meu pai começaria a ser diretor ali. Um desafio bastante grande, mas foi ali e foi ao lado dele que eu aprendi o quanto é importante se doar e se doar para a educação, que é muito prazeroso, eu diria.
3: José Santos Nunes, que foi educador aqui em Tubarão, vereador também, e o nome dele vai permanecer aí, sempre visto pela população tubaronense. Tem aí o CI José Santos Nunes, Marlise.
12: CI José Santos Nunes, bem lembrado, já vou pegar um gancho aqui, está em processo licitatório, o edital foi lançado ontem, há 2 dias atrás, uma obra estimada aí de mais de 3 milhões de reais, quase 4 milhões de reais, né? Coloco a todos os ouvintes, aqueles que têm interesse, né? Que são empreiteiros, enfim, está no dia 21, vamos conhecer, se Deus quiser, porque, sabe, num processo licitatório existe muitas questões burocráticas, ela já foi e voltou algumas vezes e se fez necessárias correções. Espero que esse novo processo que abriu agora recentemente, a gente consiga ter a empresa vencedora no dia 21 de setembro. Iniciamos agora no mês de outubro, se Deus quiser, a reforma e ampliação da CI José Santos Nunes, no qual terá mais 10 novas salas de aula.
3: Outro ouvinte aqui, o Robson, dizendo: José Santos Nunes foi meu professor. Isso aí, tanta gente esteve.
12: Também foi meu professor. Tive esse prazer.
3: E eu não tive o prazer de ele ser o meu professor. Queria ter esse prazer, mas infelizmente não. Mas o importante é que a gente teve uma amizade muito intensa, muito grande na época, quando ele foi professor e quando ele foi vereador aqui em Tubarão. Bom, são 8:48, finalizando a nossa entrevista com a secretária Marlise Nunes, da Educação em Tubarão. Ela está hoje acompanhada das duas secretárias, a Patrícia e também a Sandra, né? Tem que ter esse reforço aí para muita coisa, muito envolvimento a área da educação, por isso tem que ter aí uma equipe forte, né, secretária?
12: Antônio, a gente não faz nada sozinho, né? Todos os méritos, tudo que está acontecendo, essa transformação na educação do nosso município, ele só está se dando porque eu estou envolvida e acompanhada por pessoas competentes, né? E aí eu deixo meu muito obrigada, meu parabéns a todos os funcionários da fundação, o parabéns ao 7 de setembro, que para mim foi um sucesso.
3: Excelente,
12: né?
3: Foi muito bom.
12: Né? Relembrando aí o que aconteceu, e isso só aconteceu porque os nossos profissionais fazem com amor e com competência, e por isso eu agradeço a todos e parabenizo.
3: Beleza, muito obrigado, secretária Marlise, prefeito Sorato, vice-prefeito Denis, né? Sempre orientando, querendo o melhor para Tubarão em todas as pastas. Obrigado e sucesso.
12: Eu que agradeço, Antônio, só vou usar mais o teu espaço aqui para convidar a todos que amanhã, no sábado, né, lá na Faustina, nós vamos ter a partir das 9 horas da manhã o empreendedorismo lá, a venda dos produtos que aquelas crianças tão bem criaram a sua empresa e produziram seus produtos, e amanhã haverá então a venda desses produtos e a escola estará aberta para recepcionar a todos aí da comunidade.
3: 9 da manhã.
12: A partir das 9 horas da manhã, Antônio Bento.
3: Todo mundo participando.
12: É isso aí, estarei lá, prefeito Sorato, enfim, vice-prefeito Denis, estamos já com a agenda marcada para estar lá na Faustina amanhã de manhã.
3: Beleza, muito Muito obrigado mais uma vez, secretária Marlise, aqui falando sobre importantes assuntos na área da educação municipal. Quando são 8h50, vamos a um breve intervalo, a gente volta já na sequência. Daqui a pouco tem Haroldo Silva Dura, aqui na sequência do Papo Reto, né? Entrevistando os candidatos a deputado, a deputada estadual, deputado federal e também a senador da República. Daqui a pouco, após o intervalo.
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3: Giovanni Martins, repórter, está chegando para falar sobre drones da Polícia Rodoviária Federal e fiscalização.
14: Ativo desde 2024 na Via Expressa e em outras rodovias do estado, os drones da PRF têm zoom de até 7 vezes para flagrar motoristas com celular, gerando multas de até R$293. Enquanto a tecnologia de radares com inteligência artificial se consolida nas rodovias paulistas com milhares de autuações e foco no comportamento dentro dos veículos, a Polícia Rodoviária Federal mantém firme outra frente de inovação tecnológica que completou 2 anos de operação em Santa Catarina, o vídeo monitoramento aéreo por drones, utilizados desde agosto de 2024, inicialmente na BR-282 via expressa, na Grande Florianópolis. Os equipamentos tornaram-se aliados estratégicos para fiscalizar o trânsito em pontos críticos de grande fluxo e expansão posterior para rodovias como a BR-101 e Oeste Catarinense em Chapecó, além de Joinville. A aeronave atua como uma plataforma elevada de observação, permitindo que os agentes alcancem uma perspectiva visual inacessível a partir do nível do solo. A operação com drones nas rodovias federais segue protocolos rígidos e normativos regulados pela ANAC, formação da Polícia Rodoviária Federal. Os equipamentos voam a altitudes que variam de 10 a 20 metros e contam com lentes equipadas com zoom de até 7 vezes. Na prática, o dispositivo funciona como um binóculo de alta precisão no ar. A corporação da PRF ressalta um detalhe importante sobre o sistema. O drone não aplica multas de forma automatizada. O equipamento serve exclusivamente para ampliar o campo de visão do policial que opera em conjunto com equipes terrestres posicionadas mais à frente na pista para realizar a abordagem e emitir o auto de infração. Ao apurar os dados detalhados junto à PRF, é possível confirmar que o sistema de autuações do órgão não possui um campo ou filtro específico para isolar estatísticas de multas geradas exclusivamente com o apoio do drone. Como o equipamento funciona apenas como ferramenta visual de suporte, o registro oficial no sistema computa a infração constatada pelo policial em solo com ou sem o auxílio da aeronave, tornando inviável mensurar um número absoluto e separado apenas dos flagrantes aéreos. Conforme o Código de Trânsito Brasileiro, o suporte aéreo ajuda a coibir condutas de alto risco que pesam no bolso e na segurança dos motoristas. Entre as principais infrações mais comuns disparadas com o auxílio do drone, destacam-se uso de telefone ao volante, dirigir manuseando o telefone celular é classificado pelo CTB como infração gravíssima, resultando em multa no valor de R$293,47 e adição de pontos na CNH. Falta do cinto de segurança. Transitar sem o cinto, seja para o motorista ou passageiros, é considerado infração grave com penalidade de multa no valor de R$ 195. R$ 5,23 e retenção do veículo até o uso do equipamento. Outras condutas: motociclista circulando pelo corredor de forma irregular ou em alta velocidade também entram na mira dos agentes. Repórter Giovanni Martins.
3: Beleza, Giovanni. Faltando um minuto para as 9, intervalo. Na volta tem o Papo Reto Haroldo entrevistando o candidato aqui no programa.
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18: Rádio Tubá FM 104.9, aqui no Papo Reto, na eleição 2026, dando continuidade à sabatina, a uma conversa, né, com os candidatos a deputado federal do sul de Santa Catarina. Vamos conversar hoje com Pâmelis Barros, que é deputada, candidata a deputada federal, com o número 3099 do Partido Novo. Pâmelis, seja bem-vinda à Rádio Tubá, programa Papo Reto.
19: Muito bom dia, Dura, bom dia a todos que nos ouvem, que seja um excelente e abençoado dia a todos nós. E vamos lá, vamos falar sobre política, falar sobre o desenvolvimento da nossa região, estamos aqui para isso.
18: Quem é Pâmelis Barros? Quem é? O meu leitor, o meu ouvinte quer saber.
19: Bom, eu sou, resido, né, em Braço do Norte, moro aqui em Santa Catarina há 30 anos, nasci no Paraná, mas enfim, sou advogada, né, de 10 anos de advocacia, hoje sou vereadora eleita em Braço do Norte, fui presidente da Câmara e agora estou numa missão maior, a pedido do nosso governador Jorginho Melo e também do vice Adriano, enfrentando, né, a disputa para a Câmara Federal como representante, a única representante da coligação PL Novo aqui na região da Murama.
18: O que te levou realmente, né, a você se candidatar a um cargo a deputado federal? O que, que te chamou a atenção nesse processo?
19: A necessidade de Amurel ter um representante. Nós paramos todos, né, toda a coligação, paramos e pensamos que o governador Jorginho Melo vem, né, para uma eleição com a possibilidade de reeleição muito alta. Eu acredito que o governador ganha em primeiro turno. E aqui na Amurel não teria um representante à Câmara Federal para essa coligação. Então foi extremamente necessário que eu viesse, né? Eles me pediram, foi extremamente necessário que eu não recuasse nesse momento, porque mais uma eleição, nós estamos há mais de 10 anos sem eleger alguém aqui da Murel. Então foi realmente assim um chamado, um propósito que eu disse: não, a partir do momento que nós entramos para a política, nós sabemos que temos que dar todos os passos que são necessários para representar quem acredita no nosso trabalho. Então, mesmo grávida, tu sabe que eu estava grávida, né? A última vez que eu estive aqui, meu neném estava quase nascendo. Fiz a pré-campanha com ele, recém-nascido, agora está com 4 meses me acompanhando. Mas eu acho que muita gente entende que renunciar a esse momento tão importante da minha vida é também honrar o eleitor e honrar a nossa região, né? Então, é isso mesmo, né? Eu venho agora pedir o voto para mim, 3099, e dizer que a minha responsabilidade com a região é muito grande. Assim como cuido do meu filho, cuido da política para desenvolver o nosso estado, né?
18: Quando você fala que a região é muito grande, e é a Murel, 300 mil, eleitores praticamente, nós jornalistas, a gente se pergunta, né? Qual bandeira, né, que os candidatos têm para se candidatar ao cargo de deputado federal? E a pergunta eu faço para você: qual é a sua bandeira principal, prioritária aqui para a região, caso eleita for?
19: Eu entendo que a região da Murel, ela está com baixo nível de desenvolvimento comparado às outras. Então, a minha principal defesa é realmente trazer o desenvolvimento, a prosperidade para a região. Tanto no trabalho preventivo, quanto no trabalho aquele que a gente chama de apagar fogo, né? Os gargalos que a gente tem, as rodovias, as BRs que a gente precisa duplicar. Como realmente na questão do trabalho de prevenção, fomentar o nosso turismo, enfim. E aí também tem, obviamente, a política ideológica. Eu sou de direita, sempre fui de direita, quem me conhece sabe, não é uma coisa que veio agora nessa eleição, mas a gente defende, né, todos os princípios cristãos, né, a nossa família, as nossas crianças, né, que essas crianças possam ir para a escola e receber uma educação de qualidade, não sejam doutrinadas na escola. Então isso a gente já vem fazendo há longo tempo, e é por isso que a gente vai lutar também, né, para resgatar a moralidade do nosso país.
18: Agora, candidata, nós temos algumas demandas que nós vamos falar no decorrer dessa conversa, mas antes, os deputados, geralmente, muitos deles que estão nos ouvindo nesse momento, aqueles que vão para a reeleição e tudo mais, a gente sempre, eles se afastam muito da base, da população, de uma forma geral. Uns 4 anos, aí voltam sempre na hora certa. A senhora assume o compromisso, né, de realizar audiências públicas, caso eleita for, dessas audiências públicas, para prestar contas, né, de uma forma transparente aqui na Murel, das suas votações na Câmara Federal e também da aplicação das suas emendas?
19: Sem dúvida nenhuma. Hoje já faço isso como vereadora. Tenho um relacionamento muito próximo com o munícipe de Braço do Norte e me comprometo, se eleita, sempre conversar de perto com a população. Não só em prestar contas, Dura, mas antes de votar, entender o que a nossa região, né, pensa sobre aquela votação. Então, com certeza, no mesmo ritmo, na mesma toada que vem o meu trabalho como vereadora, como foi de presidente da Câmara, virá o trabalho como deputada federal se for eleita. Sempre próxima da população e sempre entendendo realmente o que é melhor para o nosso povo, né?
18: Agora, a Brasília está fervendo, está virando uma Roma, né, das antigas, está pegando fogo, como se diz na gíria. A senhora sabe, se eleita for, isso não vai parar de uma hora para outra, né?
19: Claro.
18: Como a senhora vê, como a senhora analisa e conclui de que, chegando em Brasília, algo vai mudar com a senhora?
19: Bom, primeiro que não é um trabalho individual, é um trabalho em equipe. Tu sabes que nós precisamos eleger o maior número de pessoas de direita, pessoas com bons princípios, né, para que a gente possa realmente fazer um trabalho em equipe. Mas eu posso te dizer que 10 anos de advocacia, 10 anos de trabalho jurídico, junto com experiência também em assessoria de juiz e trabalho técnico, faz diferença. Política não é só gritaria, confusão e barraco. Política é trabalho ciente, trabalho técnico, de análise, de atender a população através de projetos de lei, através de recursos e demandas. Então, eu acredito que eu não posso mudar o Brasil inteiro, mas a nossa região, tenho certeza que posso fazer grande diferença.
18: O que você percebe hoje em Brasília que daria, caso eleita for, dizer assim, isso eu não faria?
19: Ah, inúmeras coisas, né? Brasília, como tu mesmo está dizendo, é um pega fogo, todo dia é uma briga. Eu percebo que todo mundo leva as coisas para briga para ganhar popularidade, né? Hoje, brigar na política está gerando popularidade. Popularidade tem transformado isso em voto. É o voto do fanático. Então, eu não faria dessa maneira, né? Eu teria uma conversa mais aberta com os colegas deputados para que a gente pudesse decidir as coisas sem fazer tanto alarde, mas trazendo mais benefício, né? Não acredito que a forma como a política está sendo feita em Brasília é a ideal.
18: Estamos conversando aqui no Papo Reto pela 104.9 Rádio Tuba FM com a candidata a deputada federal do Partido Novo, Pamelis Barros, que está aqui comigo no Papo Reto. Ô, Pamelis, vamos falar um pouco das nossas demandas. Eu acho que ir para Brasília sem levar na bagagem, sem levar na mala as demandas da população da nossa região, do sul do estado, aí fica muito difícil uma conversa, um diálogo. Por exemplo, nós temos um gargalo que é muito, você pode falar de outros também que você quiser, a questão do Morro dos Cavalos nos aflige, nos maltrata, né? As interrupções frequentes no Morro dos Cavalos isolam o sul catarinense, a economia do sul do Brasil. De que forma a senhora, caso eleita for, atuará junto ao governo federal, na Aldenit e a concessionária, para viabilizar os túneis que estão aí ou outras soluções definitivas ali para aquele trecho?
19: Eu acho que, com relação ao Morro dos Cavalos, é preciso ter uma política um pouco mais radical. O que trava aquela obra ali não é só simplesmente falta de recurso, mas realmente uma descompensação entre valores, né? Estão valorizando mais o que é pequeno, estão deixando de valorizar tudo que essa construção realmente faria de bem para a nossa população. Se tu perceberes, câmaras municipais do estado inteiro pugnam por isso há muitos anos e nós não somos ouvidos. Então eu acredito que teria que ter um trabalho muito mais radical, como o governador teve, né, naquela questão da barragem, dizer, olha, a gente vai construir, vai fazer e pronto, né? Então o que está travando aquela obra ali realmente é a falta de interesse político, a falta de determinação política para fazer. Então eu estou disponível, disposta a comprar todas as brigas que sejam necessárias, seja com o Ministério Público, seja com qualquer tipo de entidade, para que a obra aconteça e, obviamente, né, trazer o recurso para que ela possa ser viabilizada.
20: Qual a sua opinião em relação, por exemplo, a numa campanha política, a quem vai à reeleição, quem já é deputado, por exemplo, tem uma larga vantagem, né, em relação a quem está começando agora. Qual a sua opinião em relação a isso, nesta campanha que a senhora está vivendo?
19: Chega a ser desonesto, né, Dura? Porque eles vêm com uma bancada de assessores muito grandes, então eles começam com uma equipe muito grande para trabalhar, com fundos eleitorais maiores ainda, e acabam recebendo ainda mais dinheiro para trabalhar. Enquanto a gente vem com garra, determinação e pessoas que trabalham para a gente de forma voluntária. Então, eu falo isso sempre, que esse momento, essa votação, é o momento para que as pessoas da Amurel caiam em si, deixem de se deixar ser usadas e deem um voto de consciência, porque se nós formos colocar na balança novos nomes, novas representatividades, como os que vêm para a reeleição, a gente

0: entrar, né?
1: A senhora, como candidata, deve estar acompanhando Brasília, a Câmara, as votações, e tem algumas votações dessa tão importantes que, se a senhora eleita for, já vai pegar o barco andando, né? É, a questão da de muitas situações, como a escala 6-1, que vai ser após a eleição, como, por exemplo, a reforma tributária, que está sacrificando, praticamente não entrou ainda em ação, mas daqui a 2 meses já está. Algumas reformas, enfim, a senhora pretende reformar a reforma, caso eleita for?
0: Eu pretendo fazer o possível para que ela não seja aprovada, né? Reformar a reforma talvez seja uma solução, mas de fato essa reforma tributária é uma vergonha, né? Os estados vão ficar ainda mais pobres. Isso do ponto de vista jurídico é um grande problema. A gente vai receber ainda menos recurso de volta, então é necessário sim fazer uma frente muito contundente no sentido de barrar esse projeto. No mesmo sentido também é a escala 6-1. Não que eu não queira que as pessoas tenham o direito de descansar, não que eu não queira que as pessoas possam passar tempo com a sua família, mas eu quero que as pessoas possam escolher quando podem trabalhar, quando querem trabalhar. É totalmente inviável que o Estado dite às pessoas os dias que elas têm que descansar e os dias que elas têm que trabalhar, porque nós somos seres humanos dotados de princípios, né, inclusive constitucionais, e se eu quiser trabalhar mais dias para prosperar mais, eu tenho que ter esse livre-arbítrio, né? Então eu sou contra essa imersão do Estado dentro da nossa vida particular.
1: Agora, nós vamos falar um pouco. A sua região, ela favorece muito a região Braço do Norte, do Costão da Serra, aqui da nossa Murel, sobre a questão da agricultura familiar, né? Pequenos produtores, principalmente de suínos, né? Enfim, aqui na região dos lagos tem a religião pesqueira, né? A legislação pesqueira, que às vezes afeta, que altera muito o andamento das coisas, as normas, linha de créditos, enfim. Como é que a senhora vê essa questão toda, os pescadores artesanais, os produtores rurais da região, eles estão satisfeitos com tudo que está acontecendo? Qual é a sua opinião como candidata a deputada federal?
0: Bom, eu penso que a classe mais desvalorizada por esse atual governo é a classe do agricultor, infelizmente, né? Nós percebemos que eles estão se evadindo cada vez mais porque não tem essa contrapartida do governo. Então nós políticos aqui da nossa região, em que temos agricultura muito forte ainda, nós precisamos realmente lutar por eles e estruturar políticas públicas que desenvolvam a agricultura e que deem orgulho, né, dos nossos jovens permanecerem na propriedade da família. Aqui em Armazém, não sei se vocês conhecem, mas como vereadora eu visitei aqui uma casa agrícola que eles recebem as crianças e eles saem prontos, formados em técnicos para estudar para trabalhar na sua propriedade. E aí articulei, né, um termo de fomento. A nossa prefeitura de Braço Norte fomenta essa casa e nós mandamos jovens de Braço Norte para Armazém, eles saem de lá já técnicos. Então isso é um trabalho, não é uma promessa, isso é um trabalho que eu já consegui realizar como vereadora. Então tu imagina o quanto a gente pode fazer de diferença se a gente chega num cargo maior. O quanto um deputado federal pode realmente estruturar a agricultura, né, tendo essa possibilidade, né, de trazer recurso, de entabular legislações federais que alcancem a todos, né? Então tem que ter muito mais respeito. E da mesma forma, todas as outras áreas, como a indústria pesqueira, existe uma falta de respeito com essas pessoas, né?
1: Agora, outra demanda nossa, é uma luta constante, você sabe disso, como vereador e agora como candidata a deputada federal pelo Partido Novo, é sobre a questão que nós discutimos da redragagem da bacia do Rio Tubarão, que não é só Tubarão. Quando se fala em redragagem da bacia, a gente abrange praticamente toda a Murel, né? Que é um grande, que requer investimentos altos e investimentos federais. Qual projeto, né, de financiamento, de luta que a senhora fará para fazer essa redragagem aqui na Murel, começar pelo Rio Tubarão, né? Qual a sua opinião sobre essa questão? É urgente? Precisa fazer? Caso eleita for, qual a sua opinião sobre isso?
0: Dura, eu sempre falo que o grande mal dos políticos é que eles só querem fazer trabalhos em que angariem votos. Então é muito mais fácil eu mandar 1 milhão para fazer um asfalto e aí depois eu vou inaugurar obra. É muito mais fácil eu mandar 500 mil para um hospital e depois eu bato uma foto na frente do hospital. Mas o trabalho preventivo, aquele trabalho que vai prevenir uma enchente, vai melhorar a qualidade de vida das pessoas, que vai garantir que as pessoas tenham dignidade.

0: político não quer fazer, porque depois o nome dele não sai numa placa, né? Então, isso é muito injusto com o eleitor. Eu acho que é extremamente essencial que isso seja feito, é extremamente essencial que os políticos se unam, porque é uma obra gigantesca, com muito valor atribuído, e não dá para um único político fazer sozinho. Então, é necessário que haja uma frente de todos os políticos da região que entendam que esse trabalho preventivo é necessário, porque a gente tem que parar de apagar fogo e realmente pensar no desenvolvimento. Então, quando eu falo sobre política, eu sempre falo que política é um trabalho para o futuro. A gente não pode sempre estar focado no momento atual e no que passou. Ah, veio uma enchente, aconteceu tudo isso, agora a gente vai mandar lá para a reconstrução. Não, a gente tem que prevenir a enchente, a gente tem que prevenir os problemas. E meu trabalho sempre foi nesse sentido, vai continuar sendo nesse sentido, e para que a gente possa realmente fazer a diferença, né? Deixar um legado.
1: Agora, quando a senhora fala, nós falamos de pescadores artesanais, nós temos uma demanda aqui na região dos lagos, que é a Barra do Camacho. A Barra do Camacho, para quem não sabe, ela desemboca e toda essa cheia do Rio Tubarão, praticamente o extravasor, né? E, enfim, a Barra do Camacho é um dilema. A cada 2 anos, parece que ela coincide com a eleição. E todo mundo promete tudo e não se resolve nada. É a questão da barra, do assoreamento da Barra do Camacho, que a gente não se resolve. Volta e meia estamos conversando, estamos entrevistando tudo isso. Caso, eu sei que é um problema estadual, mas tem alguma coisa com o federal por causa de ambiente, uma série de coisas. A senhora sabe desse problema da Barra do Camacho?
0: Com certeza, né? Nós tivemos agora que passar por ele novamente pela ameaça do El Niño. Então, se não tivesse acontecido essa ameaça de El Niño, ninguém teria falado sobre a Barra do Camacho e estaria lá por baixo de algum tapete de novo, né? É óbvio que tem enfrentamento com o Ministério Público, é óbvio que tem legislações ambientais, mas tudo isso pode ser superado. Como a gente sabe que pode ser superado? Balneário Camboriú alargou a praia, né? Absurdamente. Então, como Balneário Camboriú consegue, Florianópolis consegue, como se constrói portos, em todas as outras regiões, e a gente quer dizer que na Murel a gente consegue assorear a Barra do Camacho? Não é verdade, isso é mentira, isso é falta de vontade política, né? Isso é falta de união dos nossos políticos e falta de compromisso com a população. Então, tendo compromisso, tendo determinação, dá para fazer e tem que ser feito.
1: Agora, falando da Barra do Camacho, ela está dentro de uma área praticamente da APP, né? A APA, aliás, uma APA, tem a APP sim, a APA é uma coisa, a APP é outra. Mas a APA da Baleia Franca, por exemplo, é um problema para os moradores da região. Mais de 50 mil pessoas estão sendo envolvidas nessa questão da APA da Baleia Franca, que moram nessa região, essas pessoas. Para outros, para alguns, a APA tem que continuar como está. A demarcação tem que continuar como está. Qual é a sua opinião em relação a esse assunto que está aflorando, que é um assunto também federal, sim, que depende muito, claro, de decretos e leis e tudo mais. A senhora realmente conhece esse problema e está olhando com um olhar bem de perto sobre isso?
0: Bom, eu tenho um olhar jurídico com relação a isso, né? Há pouco tempo advoguei num processo semelhante no Campeche, tu deve saber, lá em Florianópolis, no Campeche também, o Ministério Público determinou, requereu e o juiz determinou a derrubada de inúmeras residências, inúmeras. Pessoas que estavam ali consolidadas há anos e anos, 10, 15, 20 anos. E aí nós fizemos um enfrentamento jurídico da situação e levamos a promotora lá. Botamos a promotora com o pé na areia, porque promotor, com todo respeito à classe, respeito todos eles, mas o promotor não sai de dentro do gabinete, mas determina coisas que modificam a vida de quem está lá. Então, disse, não, vamos levar a promotora lá, ela vai botar o pé na areia e enxergar da areia para frente. E nós chegamos à conclusão, né, fizemos com que ela chegasse à conclusão de que não eram as casas que estavam dentro do mar, mas sim o mar que tinha avançado para perto das casas. Então, essas legislações genéricas, né, que isso que acontece, se legisla de forma genérica e quer se aplicar no país inteiro. Isso não pode acontecer. O legislador, né, o deputado eleito, ele tem que trabalhar por legislações específicas de acordo com cada região. Então, a gente não pode aceitar que a APA da Baleia Franca, ela venha dessa maneira, que era derrubar 50 mil casas que já estavam lá. Então, é nesse sentido que já trabalhei, que trabalho e que continuo me comprometendo a trabalhar, né, para olhar para cada região de forma específica e realmente fazer uma legislação que funcione.
1: Saúde. Vamos falar um pouco de saúde. Aliás, a saúde do estado, dos municípios, dependem muito de verba do governo federal. Como você entende, primeiramente, sobre aquela questão que os governos estaduais sempre falam? Mais Brasília, menos Estado. A cada 100 reais que se manda para Brasília, voltam apenas 10 reais. Isso é uma questão muito séria. Mas a saúde, hospitais filantrópicos, nós temos aqui na região, Hospital da Laguna, nós temos aqui, pequenos médios hospitais, Jaguaruna, 13 de Maio, Armazém, Braço do Norte, né? Santa Terezinha, Tubarão, o Nossa Senhora da Conceição. São fortemente, eles dependem de repasses, né? Federal, do SUS, do Ministério da Saúde. As suas emendas serão aplicadas? A senhora falou que muitas vezes dão uma emenda para sair, para ter uma placa. Como é que será então endereçada as suas emendas em relação à saúde?
0: Bom, a saúde é prioridade, né? A saúde não entra nessa questão, porque saúde a gente tem que sempre pensar em primeiro lugar. Entreguei diversas emendas lá no meu município e isso é uma questão, não é a questão do apaga-fogo, é a questão do trabalho contínuo. Então é necessário que todo político entenda que antes de colocar uma emenda numa rua, ele tem que olhar para a saúde. O básico para o ser humano tem que funcionar. Então não significa, Dura, que eu não entenda que a saúde não é uma prioridade que eu não vá destinar. Pelo contrário, como vereadora já busquei, já entreguei, e como deputada federal vou entregar mais ainda. Por exemplo, lá em Braço Norte, com a força política dos deputados eleitos, dos vereadores eleitos, nós conseguimos construir a UTI. Né? Claro que, obviamente, teve muito trabalho interno da organização do hospital, que inclusive parabenizo eles, mas foi pela força política. Então, isso tudo pode ser feito numa escala maior ainda com políticos eleitos em cargos maiores. E esse é meu compromisso, eu trabalho dessa maneira. Qualquer pessoa que me conhece e que acompanha meu trabalho sabe que é nessa linha.
1: Agora, a questão do turismo também. Nós estamos falando pautas aqui hoje com a candidata Pâmelis Barros, que é de Braço do Norte, mas é candidata a deputada federal pelo Partido Novo aqui nesta eleição. E nós estamos abordando algumas demandas e vários assuntos, vários temas aqui no Papo Reto, para que a gente entenda e conheça melhor as propostas, do que elas pensam, do que eles pensam sobre essas demandas tão importantes, né? Que a gente fala o ano inteiro. A questão muito séria também é a questão do turismo. O turismo ele é uma usina, a indústria sem chaminé. A nossa região ainda precisa dar um estouro, digamos assim, para se fazer valer a sua categoria de uma boa região, boa paisagem, serra, mar, o turismo religioso sobretudo. E tem verba em Brasília. A senhora se propõe a buscar essa verba para nós, caso eleita?
0: Sem dúvida nenhuma. Tem verbas que ficam no governo do estado em Brasília que elas nunca são trazidas para o estado porque ninguém se preocupa. Turismo é uma, cultura é outra, né? A verba para cultura também nunca é utilizada, as pessoas não pensam nisso, mas essas verbas elas têm que vir. E com relação ao turismo especificamente, aqui na nossa região nós precisamos de legislação que fomente o turismo, que facilite o turismo, que facilite que outros comércios abram em torno das rotas turísticas, facilitação fiscal, devolução de impostos, tudo isso é algo que um legislador pode fazer para que realmente se desenvolva o turismo. Mas hoje no Brasil tudo é muito burocrático. Então aqui na nossa região a gente não consegue fazer isso porque realmente não tem um incentivo por parte do governo federal. Mas isso tem que mudar.
1: Agora, eu vou tocar num tema, talvez a senhora não tenha conhecimento, mas realmente é uma lei que existe em Brasília, certo? Que é uma lei do Acordo da Santa Sé, certo? É mais da Igreja Católica, digamos assim, com as constantes regulamentações da reforma tributária que vai acontecer em Brasília, e pode mudar tudo isso, porque esta lei são entidades religiosas e suas instituições filantrópicas que aplicam, que fazem um trabalho na educação e saúde para toda a comunidade. Enfim, essa reforma tributária, essa lei que já existe, 7.107 de 2010, né, do Acordo Brasil-Santa Sé, como é que a gente pode fazer que não seja corroída por novas cobranças sobre consumo ou encargos administrativos, sobre essas instituições filantrópicas que aplicam na saúde? Aqui no caso nós temos a Proerte, nós temos outras instituições aqui também.
0: Bom, as instituições de saúde filantrópicas públicas e as próprias instituições religiosas, elas são protegidas, né, constitucionalmente. Então existe essa proteção constitucional. A reforma tributária não se aplica em todo nessas instituições, e percebo que não vai continuar com modificações que possam auferir um despreparo nesse sentido, né? Então acho que dos piores, né, como é que eu posso explicar assim, de tudo que é ruim nessa reforma, não se aplica nessas instituições. Então é realmente conseguir a proteção, conseguir que continue protegendo quem trabalha de forma filantrópica, e realmente entender que é um trabalho necessário, né? Não tem muito além disso.
1: Rádio Tubá, eleição 2026, o papo reto aqui conversando com os candidatos a deputado e candidatas a deputada e deputados federais nesta eleição. Conversando hoje com Pamelis Barros, né? Sobre o número 3099 do Partido Novo. Nós temos agora 2 minutos, pode agora, é o momento que você vai falar com o eleitor, meus milhares de radiovintes aqui da Rádio Tubá, você pode pedir o seu voto, falar quem você está apoiando aqui por trás, agora à vontade, o tempo é seu agora.
0: Mais uma vez, bom dia a todos, meu nome é Pamelis Barros, sou advogada há 10 anos, tenho um escritório em Braço do Norte, moro aqui, resido aqui, conheço as dores aqui da região. Como vereadora, trouxe em um ano de mandato quase 1,5 milhão em recursos para o meu município. Apliquei e desengavetei inúmeras leis que modificaram realmente de forma positiva a vida do munícipe de Braço do Norte. Agora enfrento a pedido do governador Jorginho Melo, do seu futuro vice-governador Adriano, essa grande eleição para deputada federal. Mas tenho certeza que se você, que é da Murel, que estiver me ouvindo, que for um sujeito de direita, que queira realmente ver o desenvolvimento da nossa região, conhecer o meu trabalho, me seguir nas minhas redes sociais, vai entender que nós podemos juntos mudar o futuro da Murel e o futuro de toda a região sul, trazendo para cá recursos, trazendo para cá trabalho técnico e realmente me propondo a fazer pela Murel o que fiz pelo meu município, o que faz pelo meu escritório de advocacia. Então, tenho técnica, tenho trabalho prestado, não estou fazendo promessas que não podem ser cumpridas, mas realmente preciso desse olhar atento de todo munícipe aqui da região da Murel, de todo cidadão de direita, para que a gente possa chegar lá e trazer o desenvolvimento latente para a nossa região.
1: Então tá aí, você tem 1 minuto ainda, se você quiser continuar falando mais sobre a sua chapa, enfim, fica à vontade ainda.
0: O meu número dura é 3099, né? Estou na chapa, estou na coligação do governador Jorginho Melo e do Adriano, a única candidata a deputada federal pela região da Murel, da coligação do governador. Os meus apoios são todos de direita, obviamente, Caroline Detone para o Senado, governador Jorginho Melo. Aqui em Tubarão nós temos o César Damiani, né, como nosso candidato a deputado estadual, 3789, um cara com técnica política, com discernimento, com capacidade para nós elegermos também ele a deputado federal, perdão, a deputado estadual e eu deputada federal. Então conheço o nosso trabalho, conheço os nossos apoios e votem na direita e votem em quem é daqui.
1: Rádio Tubá FM 104.9 na eleição 2026, papo reto junto nesta caminhada. Muito obrigado a todos e até a próxima oportunidade.
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5: 9:38. finalizando o Show do Rádio, agradecendo o carinho da sua atenção, audiência, volta na próxima segunda-feira. Mas eu, Antônio Bento, volto dia das 10 com Rádio TV Justiça. Você tem alguma dúvida, quer fazer alguma pergunta aos magistrados? Não esqueça, já prepare a sua pergunta, pode digitar um texto, gravar um áudio, porque nesse trechinho agora, até as 10 horas, o Everton, Luiz, vai comandar o camarote da Tubá. Até daqui a pouco.
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Obrigado, Senhor. Obrigado por nos ressuscitar. Obrigado por nos levantar do chão. Você que se encontra caído, o Senhor hoje te encontra nesse caminho tão difícil que você tem trilhado. E Ele tem uma promessa para você. Uma promessa de vitória. Ele diz a você: meu filho, minha filha, persista comigo, eu estou com você. Vamos juntos vencer este caminho tão difícil, cheio de pedras e de espinhos. Vamos passar pela cruz, porque logo após ela está a tua vitória, está a tua Páscoa. Por isso, meu irmão, minha irmã, se levante e caminhe com o Senhor Jesus. Que Deus abençoe a sua vida.

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1: Fala, galera! 11 horas com mais 3 minutos. Sexta-feira, dia 11 de setembro, no ar o Bola em Jogo, na Tubá FM 104.9, no Radiosnet, no YouTube, com imagens no canal da Rádio e TV Tubá. Bola em Jogo de sexta, com Giovanni Martins, Oswaldo Borges, Lucas Marques, Everton Luiz. A partir de agora, as informações para você que nos acompanha. Vamos com os principais destaques da manhã desta sexta-feira. Daqui a pouco aqui no programa, vamos trazer, por exemplo, que o Ercílio encerrou a preparação para encarar o Joinville neste sábado em Jaraguá do Sul pela Copa Santa Catarina. Amanhã tem bola rolando pelo Regional da Liga Verde Vale. Estreia acontece em Armazém. Flamengo vence fora de casa e fica perto da classificação na Libertadores. E fim de semana tem rodada cheia no Brasileirão. Essas e outras, a partir de agora, você participa pelo 3626-5177.
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1: Chove em Tubarão, trovoada, 18 graus a temperatura, 92% é a umidade relativa do ar. Oswaldo Borges, tudo certo? Onde você estava no dia 11 de setembro de 2001?
3: Bom dia.
1: Lembra,
3: Giovani,
1: dessa data?
3: Bom dia, Lucas Everton, aqui nos acompanha. Não tô lembrado. Dia 11.
1: 11 de setembro de 2001. Não lembra, cara?
3: 2001.
1: Não lembro. Tá, a memória é ruim demais, hein?
3: Me pegasse de surpresa, né?
1: Hoje tá fazendo 25 anos.
3: Eu não lembro o que aconteceu semana passada.
1: Como que é o Osama Bin Laden, Estados Unidos.
3: Aquilo foi lá fora.
1: Nova York.
3: Nós temos que estar concentrados aqui no nosso país.
1: Eu quero para os Estados Unidos. É que eu quero para os Estados Unidos.
4: Não fica falando muito disso aí, que eles não vão liberar teu visto.
3: Cada um que se vira.
1: Vamos para o Paraguai, então.
3: Canto.
1: Vou para o Paraguai.
3: Situação que nós temos aqui, já está preocupado com os caras de fora.
1: Ô Lucas, bom dia, qual é a ruim?
4: Bom dia, chuva, né? Chuva tá...
1: Faz parte?
4: Nos agraciando aí, faz parte, é verdade. Toda vez que choveu, parou, faz mal. Daqui a pouco vem o sol, tudo certo. Tudo certo. Não vai perguntar onde é que eu tava no 11 de setembro?
3: 11 também.
4: Só jogou pro Oswaldo, achando uma maldade.
3: Essa bomba na minha
4: maldade,
3: mão.
4: Essa pergunta dele,
3: não,
4: né?
1: Aonde você estava?
4: Eu
1: no dia 11 de setembro.
4: Na cara do gol, faltava pouco mais de um mês pra eu nascer.
1: Pelo amor de Deus. O cara nem era nascido.
4: Eu nasci 22 de outubro de 2001. Opa. Faltava na cara do gol, tava quase chegando.
3: Eu sou mais velho. Legal.
4: Tu é bem velho, né, Tom? Não adianta, né?
3: Pra vocês dois. Tu é.
1: Vamos lá, informações. Assistisse o Flamengo ontem?
4: Que pergunta, né?
1: Viste o time que o Flamengo enfrentou ontem? Del Valle. O que que é isso? É suco? Se o Flamengo
4: se
1: não ganhar do Del Valle, vai ganhar de quem, né?
4: Aí o ouvinte
1: e aí
4: pega.
1: Tem o flamenguista comemorando.
4: Aí
1: porque...
4: o ouvinte pega a hipocrisia. O Giovanni, terça-feira, Oswaldo, não sei se tu ouviu o programa, ele tava querendo desfalecer aqui na mesa.
1: Ah, é?
4: Porque o Vasco ia botar o time reserva na Sul-Americana. Porque ele queria ganhar a Sul-Americana. Se o Vasco não ganhar essa Sul-Americana...

0: Americana, ele vai se acabar em nada, vai virar pó, Giovanni. Aí agora vai zombar do Del Valle, que nos últimos anos ganhou duas vezes a Sul-Americana. Tem não só uma, tem duas. E tem uma Recopa, inclusive. Títulos que o Giovanni faleceria aqui na frente do microfone pro Vasco levantar essa taça. Agora ele vai zombar do Del Valle.
1: Ganhar do Del Valle.
0: O Del Valle deve ser ruim.
1: É uma máquina, eu vi.
0: Bom deve ser o Santa Fé que o Vasco pegou. Não perdeu pro Santa Fé, parabéns. O Del Valle deve ser ruim. Ah, já, ele já começa me estressando.
1: Já te deixa fora da casinha.
0: Mas o ouvinte vê a hipocrisia dele. Porque ele vai desvalorizar. Ele desvalorizar o Del Valle é desvalorizar as competições continentais.
1: Mas tudo muda.
0: Time que sempre ganha, tá aí direto na Sul-Americana. Quando não tá na Sul-Americana, tá na Libertadores. É, oitavas de final, quartas de final.
2: Tá levantando na competição. Na Libertadores.
0: Tá nas quartas de final da Copa Libertadores.
2: Tava.
0: Qual foi a última vez que o Vasco jogou?
2: Tá fora.
0: A última vez que o Vasco jogou as quartas de final da Copa Libertadores. Por que a comparação contigo tem que ser assim?
2: Só pensa em Vasco, Vasco, né, cara?
0: Contigo é assim, A última vez que o Vasco jogou as quartas de final da Copa Libertadores foi aquela que o Diego Souza perdeu o gol.
2: Daí? Contra o Corinthians?
0: 2012.
1: Daí?
0: Pergunta, e aí tu vai desvalorizar o Del Valle. O Del Valle é um bom time.
1: Tá, pergunta se ele assistiu o jogo ontem.
0: Ele pode não ver do time dele.
2: Alguns lances.
1: Olha onde foi.
2: Estava lá na sede do Canoas. Comendo uma galinhada.
1: Tá vendo onde é que ele tá?
2: Aliás, um abraço para os amigos lá de Várzea das Canoas.
0: Ele aproveita a vida.
2: Alô, seu.
0: Isso aqui é tudo personagem.
2: Alô, seu Marcos Schlickman. Ontem estive com o seu Marcos lá com o pessoal comendo aquela galinhada. Seu Marcos sempre acompanha o Bola em Jogo e diz que acompanha pelo YouTube, gosta aqui dos debates. Alô, seu Marcos Schlickman.
0: O que ele tá achando dessa
2: que ele,
0: essa gritaria?
2: Ele, ele é arsenista e tem uma simpatia pelo Santos.
0: É mesmo?
2: Santos, no cenário Santista. Nacional. Seu Marcos Schlickman. Não sabia. Eu, menos mal que não é Flamengo, né, seu Marcos? Um abraço aí para o senhor, tudo de bom. Alô, Noi. Obrigado pelo convite. Um abraço aos amigos de Várzea das Canoas. Mas vamos falar da nossa realidade.
1: O jogo de ontem?
2: Não, do
1: não
2: que?
1: Vai falar do jogo.
2: Quem vai falar bem? O Flamengo tá na semifinal.
1: Tu achou que o jogo foi fácil ontem?
0: Não, ele achou.
1: O Flamengo no primeiro tempo passou uns
2: pegou
1: fogo,
2: quem? Em Del Valle.
1: No segundo tempo
2: Del
1: que arrumou o time.
2: É. Quero aí ver pegar, jogo quero ver ele empatar com o Santa Fé fora de casa. Aí Santa a gente conversa. Fé?
1: Mas é mais fácil, não é mais fácil então ele ganhar do Vasco do que do Santa Fé?
2: Ah, deixa o Vasco em paz, ó.
1: Não, só perguntei.
2: Copa Santa Catarina, terceira rodada. Amanhã, 3 da tarde, na capital do estado, Figueirense contra o Nação. Figueira ganha fácil amanhã, ô Lucas?
0: Não, fácil o Figueirense não ganha de ninguém. O time que perder fácil pro Figueirense tem que entender o que tá fazendo lá com o seu elenco. Mas a bola que o Figueirense jogou contra o Barra ali, o sub-20 do Barra, né? Com alguns acréscimos ali, muito mal o Figueirense. Não conseguiu ter controle do jogo, poucos momentos foi bem. O gol foi um chute de raríssima felicidade. E o Nação vem de empate com o Santa Catarina, que é um dos bons times aí dessa Copa Santa Catarina. Acho que o Figueirense pode ganhar, mas fácil? Não sei, viu? Esse time do Figueirense, aí não é nem sobre o Nação, mas esse time do Figueirense tem uma dificuldade de ganhar fácil de
2: vai
0: qualquer time do estado.
2: Vai se classificar o Figueira para a próxima fase. Osvaldo, domingo, 3 da tarde, Rio do Sul. Santa Catarina contra o Marcílio Dias. Um jogo de postulantes à classificação, de times que devem chegar.
1: Dois que vai brigar por isso.
2: Duas vitórias.
1: Os quatro, né?
2: É.
1: Dois que briga também por essa classificação. Agora, se vão chegar. Eu acho que é jogo de empate.
2: Será, cara?
1: Eu acredito sim. O Marcílio ganhou o primeiro jogo.
2: Em Rio do Sul.
1: É um campeonato muito equilibrado, essa é a grande verdade. Vai brigar ali 6 times para ficar 4 classificados. A gente já nota assim um Joinville já meio desgastado, já não vem bem.
2: Não, a boca não é boa.
1: E vai numa sequência, né? O Marcelo joga fora de casa contra o Joinville.
2: Sim, já vamos chegar lá.
1: Agora, esse jogo aí eu acho que é jogo para empate.
2: Terça-feira, fechando a rodada, o Barra contra o Blumenau, né? O Barra vai jogar na Arena Barra em Itajaí, na terça, 7 da noite, contra o Beck. O Barra tem 1 ponto, o Blumenau 2 jogos com 2 derrotas. Amanhã, 3 da tarde, aqui em Jaraguá do Sul, tem o Joinville, que manda os jogos em Jaraguá, o João Marcato enfrentando o Erciluz. Quero que vocês ouçam um áudio, Everton, na pasta do Bola em Jogo, o técnico Diego Souza. Já está desanimado, pelo que ele conversou ontem com a imprensa.
1: Começou já desanimado?
2: Já está, soltou os cachorros porque ele está improvisando jogadores. Não tem jogadores no elenco para as posições.
0: Dá para tirar a razão dele.
2: Né? Ouçam o Diego Souza.
3: Todo mundo sabe, o Joinville é uma equipe em formação, tá? se reconstruindo. Então, é, a gente de início teve muita dificuldade em conseguir montar o melhor Joinville para a competição. E a gente teve muitos jogadores improvisados. E descobrimos durante a pré-temporada, dia a dia de trabalho, e a gente foi tendo confiança, com muita conversa, e conseguimos montar uma equipe, como eu disse, competitiva para as partidas. Claro, o Jupi não é centroavante. E aquela posição, como você disse, eu conheço, e é difícil de jogar. Então, o Jupi é um cara que ele está me ajudando, tem me ajudado, como o Nuno não é volante, como o Ronei não era volante. Então você começa uma competição tão importante com três caras que jogam improvisados numa formação que não, praticamente nunca jogaram. Até o Ronei já jogou nessa posição, mas o Jupi jogou muito pouco. O Nuno também é como zagueiro, então com muita dedicação deles, muito empenho deles, a gente conseguiu fazer bons jogos e conseguimos até uma vitória na última partida. Mas quanto a centroavantes, a gente tem o Júlio, mas o Júlio vem de 6 meses sem jogar. Então é muito difícil. Você tem que controlar a carga, você não pode expor o jogador, você perde esse tipo de jogador. Aí você fica com mais uma carência no elenco. A gente tem o Yuri também. Então, são os dois jogadores que a gente tem na posição. E provavelmente, já digo a vocês que vai ser um desses jogadores que vai estar atuando dentro da partida do final de semana. Não tenho medo nenhum. Acho que elas são vaza mesmo, toda hora. Então, já estou adiantando para vocês.
2: Diego Souza, técnico do Joinville, reclamando que tem poucos jogadores, está improvisando, tem dificuldades, que a escalação vaza. Esse é o Jack.
0: Que coisa. Mas aí, do Diego Souza, eu acho estranho desde o começo dessa contratação, não me parece ter perfil de técnico, né? Como jogador, foi muito bom jogador, foi um bom meio campista, reta final da carreira virou um bom centroavante, o cara que sempre teve muito gol. Sempre foi mais boleiro, assim, né? O Diego Souza, esses caras mais relaxadão, assim, digamos. Nunca teve aquele perfil mais estudioso, assim, de técnico. Isso demonstra pra mim, tem muitos técnicos que passam por isso, que o elenco não tem as peças necessárias, falta um jogador aqui, falta outro ali, que vaza a escalação, que o time tem dificuldade. Mas ele já vai jogar isso no ventilador na terceira rodada da competição? Nem começou ainda no terceiro jogo do trabalho dele, ele já está expondo as coisas de dentro para fora. O jogador não gosta disso, que o cara vá na imprensa e vá falar que está faltando isso, que o elenco não supre a necessidade, que está faltando posição X ou Y. Diretoria também não gosta. Daqui a pouco o Diego Souza vai encerrar o trabalho no Joinville. O técnico, o diretor do próximo time vai olhar para o Diego Souza, vai analisar o trabalho e vai analisar também o extracampo. Pô, mas no terceiro jogo ele já foi e jogou a bomba no ventilador, e o que acaba jogando a torcida contra a diretoria, eu vou trazer esse cara para o meu projeto. Às vezes o meu projeto também tem um pouco cobertor curto, né? Não vai ter uma gama de jogadores para todas as posições. Enfim, toda essa história do Diego Souza técnico eu acho muito curioso. E a decisão do Joinville de optar por um técnico estreante num momento tão delicado assim, que o clube precisava ter um pouco mais de calmaria, eu também acho bem curiosa. Enfim, tudo nesse trabalho, nessa decisão aí, eu acho diferenciado, para dizer o mínimo. E essas declarações dele também acho bem, bem curiosas, acho meio cedo assim no trabalho para ele já tá jogando tudo assim no ventilador.
2: Tá o técnico Diego Souza do Joinville, que tá tendo um ano ruim, né, o Jack. Caiu para a Série B do Catarinense, na Série D não passou da segunda fase, né? Não garantiu vaga pro ano que vem.
0: Quem chegou na terceira garantiu vaga pro ano que vem. O Jack parou na segunda.
2: É o Jack que vai enfrentar o Leão amanhã, Oswaldo, no João Marcato.
1: É duas situações, né? Primeiro, essa colocação de um treinador de fora. Aqui em Santa Catarina tem muitos treinadores que querem iniciar daqui de Santa Catarina. Ali em Joinville tem muitos treinadores que também querem uma oportunidade. Tu traz um de fora.
2: Mas ele tem nome, né?
1: Suprir,
2: tem
1: status. Nome como jogador, não como treinador. E voltando um pouquinho, quando o treinador começa a expor nome de jogadores, isso dificulta, porque nome de jogadores, aí tu quer dizer o quê? Que ele tem potencial para jogar em outra posição e não daquele que ele está sendo adaptado, porque é uma adaptação, né? Tira, ó, não tem, eu vou colocar esse jogador aqui, eu vou improvisar esse jogador, tá? Mas ele é bom em outra posição? É aí é que tá, porque às vezes também é o seguinte, são jogadores de banco, quer dizer, ele não tem jogadores. Então ele coloca jogadores que também ele não confia no jogador que ele coloca na posição. Quando ele fala de um zagueiro, porque um zagueiro tu jogar como volante não é difícil. Não é difícil tu botar um zagueiro como volante, isso tem acontecido muito em grandes equipes, e o mesmo como volante joga como zagueiro, existe essa possibilidade. O Arão no Santos está fazendo isso a todo momento. Então eu digo assim, é porque ele não tem jogadores, ele não quer expor à diretoria, então ele expõe alguns jogadores, mas mesmo assim ele está expondo. Porque a partir do momento que ele diz que eu tenho pouco, estou improvisando, e ele cita os locais, daqui a pouco os caras vão trazer jogadores, daí que sem qualidade não flui e não consegue os resultados, como tinha na segunda divisão jogadores da posição, mas o Joinville também não fluiu. E aí, o que ele vai falar? Que quem é o culpado de tudo isso? É o próprio treinador. Porque às vezes tu acha um jogador de uma posição e tu improvisa, e aí por isso tu treina todos os dias. Agora, se ele chega lá e diz, ó, eu preciso de jogadores, certo? Essa é uma colocação. Não, eu estou improvisando porque eu não tenho jogadores dessa posição. É uma situação meio delicada para um treinador, exatamente como vocês falaram. Um treinador que está iniciando agora é uma situação meio que não vai ajudar na carreira dele. Muito pelo contrário. E treinador que chega assim, que está iniciando e já chega e expõe toda a situação do clube que acontece dentro para fora, porque não consegue resultados. Agora, se ele conseguisse resultados, ganha um jogo e chega lá e diz, olha, eu preciso de jogador, eu estou improvisando jogador, estou ganhando, mas estou improvisando. Não, é o contrário. Eu estou perdendo, daí ele joga para fora para tirar a culpa dele. Para tirar a culpa dele e jogar em cima. Quando ele chegou no Joinville, eu acredito que disseram, ó, a gente tem isso aqui, o projeto é isso aqui, temos pouco dinheiro, queres abraçar o projeto?
2: Com certeza ele sabia, né?
1: Exatamente, queres abraçar o projeto?
2: Ele sabia das dificuldades.
1: Exatamente, então agora ele que assume,
2: é o que tem.
1: Agora, é o que tem.
2: 11 e 19, na volta a gente ouve o técnico do Ercílio, Rogério Correia, amanhã 15h em Jaraguá tem Joinville contra o Ercílio pela terceira rodada da Copa Santa Catarina, final de semana tem rodada do Campeonato Brasileiro da Série A, amanhã o Brasil para, né? Amanhã tem Grêmio contra o Vasco.
1: Para?
2: O Brasil vai parar para assistir o Vasco.
1: Vai ser onde?
2: O Vasco já tá em outro patamar com as contratações, onde? Tá contratando todo mundo. Palmeiras joga no final de semana, né? O Flamengo joga, que é o líder.
1: Já que tu falou nessa situação, e hoje eu tava conversando com o pessoal, aquele grupinho que eu disse para eles, a Libertadores vai ficar no Brasil, mas para jogadores estrangeiros.
2: É o que tem,
1: com a maioria com nove
2: isso
1: jogadores
2: é no mundo inteiro.
1: De fora. Então o Brasil vai ganhar, vai jogar, vai ficar no Brasil a Libertadores, porque os brasileiros
2: os clubes
1: vão,
2: são do...
1: mas
2: são...
1: tudo com jogadores estrangeiros.
2: Mas é o que tem.
1: Mas é o que tem, é verdade.
2: Intervalo.
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2: 11 horas com mais 23 minutos. 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Rogério Correia, técnico do Ercílio, fala aqui no Bola em Jogo sobre o jogo de amanhã. Fala, Rogério.
5: Boa Foram duas semanas de preparação, né? Nós folgamos na rodada passada, então acho que foi importante todo o trabalho que a gente fez durante essas duas semanas. Um jogo treino contra o Criciúma também foi bem proveitoso, né? Para que a equipe possa rodar e que a equipe possa continuar se entrosando. Aí a gente chega mais uma vez forte para um grande duelo, um jogo difícil. A gente sabe a dificuldade que vai ser jogar fora de casa, diante de uma grande equipe que tem tradição, mas a gente sabe que o que a gente precisa na competição, que é pontuar, né? Então a gente vai trabalhar o jogo inteiro justamente para isso, para buscar os pontos, os três pontos.
2: Então tá, né? O Orsini repete a escalação da, que...
0: Acho que não.
2: Que entrou em campo, que iniciou contra o Metropolitano?
0: Acho que não. O Rogério mexe bastante na escalação, né? Ele não tem muito segredo com alternar, com mudar ali esquema tático. Talvez por ser um jogo fora de casa, ele vai compor mais a parte defensiva do meio campo. Ele entrou com dois volantes na partida e três meio campistas, uma linha de três. O Cauã mais pela esquerda, o Miguel centralizado e o Jonathan Carlos mais pela direita e o Nando como falso nove. Era um time bem ofensivo que encarou aqui o Metropolitano. Talvez pela característica, por ser um jogo fora de casa, ele possa abrir mão de um desses meias e colocar um volante. Daqui a pouco o Zé Matheus ganhou a posição. Eu acho que uma possível mudança seria no meio campo, seria compor mais a parte da marcação, ter um reforço ali na entrelinha. Vê que o gol do Ercílio, o primeiro gol do Metropolitano, né, o gol que sofre o Ercílio, é uma tabela na intermediária, né? O Metropolitano vem trabalhando e encontra esse espaço ali no meio campo, que acabou sendo talvez a falha mais notável defensivamente do Ercílio Luz. Pode ser que o Rogério busque preencher mais o meio campo nesse sentido para não dar esse mesmo espaço. E aí, fechando aquilo ali, acho que seria a falha defensiva mais notável do Ercílio. É uma possibilidade. Mas também não vejo erro nenhum em repetir a escalação. Foi muito bem o time contra o Metropolitano. Tem que ver se o Joinville vai dar o mesmo espaço. Para esse esquema funcionar, ele tem que ter uma linha defensiva adversária que vá subir. E aí o Nando consegue, na velocidade, correr nas costas dos zagueiros e receber os lançamentos, tanto do Cauã quanto do Jonathan Carlos, até do Daniel e do Samuel Andrade, que foram bem naquela partida. Se ele perceber que o Joinville vai dar menos espaço, ou até mesmo se ele notar que o campo do João Marcato não vai estar tempo, na melhor qualidade possível,
2: não vai ter 100%,
0: optar,
2: não.
0: Pois é, ele pode optar por um time que trabalhe menos a bola e tenha mais força física. Tudo vai depender também dessa característica do campo, não que o Aníbal Costa esteja um tapete, né? E ele já botou um time que toca a bola na estreia, mas vai depender também da característica de como ele vai entender o jogo e como o Joinville vai se defender amanhã.
2: Osvaldo, na estreia do Ercílio foi também com um mau tempo, né? Choveu muito naquela semana, no final de semana, e amanhã, né, com esse mau tempo, o Ercílio vai pegar um campo pesado pela frente em Jaraguá do Sul. O técnico Rogério Correia deverá mudar, se você acha que pode ter alguma mudança, ou o correto é manter a escalação que iniciou contra o Metropolitano?
1: Bom, posso falar a minha, se eu fosse treinador.
2: Sim,
1: vou falar
2: a tua opinião. É a tua opinião, né?
1: É assim, ó, pelo fato de ele, houve algumas alterações no setor de meio, que um jogador que ele perdeu, ele coloca um jogador e o time vai muito bem na primeira partida, eu acho que ele não mexe no time. O que ele pode fazer, sim, um ajuste, como o terceiro homem de meia cancha voltar um pouquinho mais para fechar. Mas pelo fato de um treinador adversário que disse que já tem um problema de zagueiro, já tem um problema de improvisação de um volante, ele vai pensar, pô, se eu ir para cima e fazer gols e eles têm essa deficiência, que o time do Joinville já não é o bicho, ainda improvisando, e o próprio treinador disse que os jogadores não estão bem na posição, ele tem mais, é claro, tomar os cuidados devido. Aquele gol que ele toma do Metropolitano foi um gol de erro de marcação, foi um relaxamento. Quando se relaxa na marcação, os caras fazem.
0: O último lance do primeiro tempo,
1: exatamente,
0: né? 2-0, os caras já estavam pensando no intervalo.
1: Já vão para 2-0, relaxaram. Então, eu acho que é provável que ele não mexa muito, que ele já teve um jogo treino, ele está ajustando. É um time que faz gols, porque mostrou nesse jogo.
2: Sem o 9, sem aquele centroavante.
1: Mas é um jogador que dá aproximação, dá essa possibilidade. E é um jogador muito técnico, porque, olha, a bola que chegou no pé dele, ele não perdeu.
2: Não.
1: Ele vai e faz. Uhum. Então é um jogador que não perde gols, né? É baixo, tá certo? Não é um jogador de estatura para cabecear, mas pelo estilo de jogo que ele implantou no Ercílio Luz para essa competição, jogar mais por baixo, aproximação, joga pelos lados, mais bola, mais por baixo quando há o cruzamento, eu acho que ele não vai mudar muito, não. Eu acho que ele vai, sim, preocupado em sentido, porque o Joinville não ganha de ninguém, existe uma briga interna e isso não é bom, tem que explorar essa briga interna e fazer um bom primeiro tempo, no caso, ter mais posse de bola, porque quando o adversário já tem uma dificuldade, que já vem de vestiário e eles têm pouca posse de bola, isso influencia muito no grupo. Então o Hercílio Luiz tendo mais posse, a possibilidade sim de trazer um bom resultado de contra o Joinville.
2: Qual vai ser o placar amanhã?
1: Eu acredito que somando 3 pontos tá bom.
2: Vence amanhã.
1: É 3 pontos. Porque se tu ganhar de 1-0 é 3 pontos. Se ganhar de 5-0 é 3 pontos.
2: Três pontos.
1: O importante é somar 3 pontos.
2: O Hercílio vence amanhã.
0: Ah, eu acho que vence. Melhor notícia pro Rogério Corrêa é a coletiva do Diego Souza.
1: Exato.
0: O Diego Souza foi falando, ele entregou. Pegou o papel e falou aqui: ah, não tem o zagueiro. Ele é.
1: Pegou tudo.
0: Aqui, ó.
1: Ele
0: disse que não escolheu. Ah, tá faltando o centroavante. Ele aqui, ó.
1: Exato.
0: Ah, não tem o lateral. E o Rogério aqui, ó, só anotando. Só de olho. Só anotou. Ele já viu os jogos. Ele já, com certeza, já sabia essa carência.
1: Mas ele disse assim: ó, nós não temos treinador também. Eu só tô sentado aqui no banco.
0: Aí o Rogério, opa,
1: já tá
0: ali, né? É a questão de jogar sem centroavante, acho que é opção, né? Claro, saiu o Alan James, que era o cara desse perfil.
1: Sim.
0: Chegou o menino, né? O Jajá, do Água Santa. Menino de 1,87m.
2: Jajá, tinha aquele Jajá. Jajá lá, não tinha. Né?
0: Eu tô doido, eu tô aposta aí. Acho que o Rogério gosta desse time com mais mobilidade. O próprio Otávio, que veio do Caravaggio, é outro jogador também outro com jogador. Característica, né? De movimentação, ataque ao espaço, jovem, tem velocidade. E os meio-campistas do Hercílio ajudam muito, né? O Cauã, o Miguel, o Jonathan Carlos. Sim. Os próprios volantes ali conduzem bem a bola, tem uma visão de jogo que facilita o trabalho do atacante, né?
2: O Hercílio ganha amanhã?
0: Ganha. É, o jogo... pela situação do Joinville, exposta até pelo Diego Souza, e principalmente pelo futebol que vem jogando o Hercílio, pela qualidade que demonstrou, pelo ritmo que ele manteve, tô curioso para ver como é que foi essa pausa, né? Se vai fazer bem para o Hercílio, se o time volta fisicamente melhor, se os reforços também voltam mais a par das ideias do Rogério Corrêa, ou se faz mal uma pausa assim no meio da competição. Enfim, vamos ver como é que vai ser amanhã, mas eu acho que o Hercílio ganha.
2: 3-1 para o Hercílio amanhã. 3-1 para o Hercílio amanhã. Me cobrem na segunda. Acredito que o Hercílio consiga uma vitória. Quem apita amanhã é o Luiz Augusto Silveira Tisney, que é aqui da região de Criciúma. Vai a Jaraguá apitar o jogo do Leão do Sul. Hercílio pronto para enfrentar o Jeque amanhã, 3 da tarde, no João Marcato, em Jaraguá do Sul. Um abraço pro pessoal, Ernesto Antunes, Reginaldo, corretor de imóveis. No WhatsApp da Tubá, rapidamente aqui, fala ouvinte.
6: Oi, bom dia, Lucas, bom dia, Giovanni, bom dia, o pessoal da Rádio Tubá. Só para lembrar que o São Luís do Lajeado joga na sua praça de
2: aí
6: esporte.
2: Aí sim, me convido para tomar uma cerveja.
6: Faz contra tempo, uma.
2: É?
6: Salvan, lá do Sangão, convidou os atletas e a comunidade comparecerem, prestigiarem o nosso veterano, tá bom, querido?
2: Valeu.
6: Obrigado, abraço.
2: Um abraço, São Luís.
7: Digo, Joel, escutando a Rádio Tubá. Eles perguntaram... Onde é que estavam? Hoje eu estava em Boston, na rua Cambridge Street, onde saíram os caras para derrubar a Torre Gêmeas.
2: O ouvinte aqui, o Divo, disse que estava no McDonald's em Boston, nos Estados Unidos, no dia 11 de setembro de 2001. Eu estava indo para a aula em Armazém, estava me preparando para pegar o ônibus para ir para a Escola de Educação Básica Monsenhor Francisco Gisbert, no dia de semana, quando aconteceu essa loucura. Claro, né? Foi a notícia que repercutiu.
0: Loucura.
2: Fala, ouvinte.
8: Bom dia, Giovanni. Bom dia, Lucas.
2: Bom
8: dia, Oswaldo. Saudações rubro-negro, né?
2: Ganharam de quem?
8: Ô, Lucas, deixa o Giovanni, Lucas. Deixa o Giovanni. Ele seca o Flamengo enquanto... pra não pegar o Palmeiras, entendeu? Sabe que o Palmeiras é o nosso filho. Então ele seca o Flamengo mesmo. Quando o Flamengo ganha, ele desvaloriza.
2: Então tá.
8: Deixa ele pra lá. Vamos comemorar. Que nós já estamos nas semifinais, né?
2: Ah, que isso é fato.
8: Um jogo,
2: já
8: um jogo
2: para
8: nas semifinais,
2: ele.
8: Então meio caminho andado.
0: Eu já falei para ele, tá? O Flamengo assumiu a liderança, 26ª rodada. Aí vai ter 27ª, 8ª, 9ª, enfim. Aí agora é a Libertadores, aí ganhou a ida nas quartas. Queria que eu ganhar a volta. Aí vai ter semi-ida, semi-volta. Guarda, não adianta tu toda semana ficar bravo. Guarda e fica bravo uma vez só lá.
2: Fica magoado, bravo, fica magoado.
0: Senão vai subir a pressão, vai ficar mal, vai fazer mal pro coração. Guarda tudo e fica uma vez só. Acho que é melhor, acho que é mais fácil.
1: Mas a hora
0: que...
2: Obrigado pela dica.
1: Mas se o Flamengo ganhar, ele vai, for campeão, ele vai botar a camisa, ele já
0: falou. Não, vai pegar férias, igual ele fez ano passado. Ele vai correr no Brasil. Ele vai pegar férias.
1: Não pega.
2: Bom dia, Giovani. Só alegria na Libertadores. Mengão dando show. Tu, Renato, mais gente boa. Grande abraço, Rodrigo, top. Valeu. Fala, ouvinte.
9: Bom dia, Giovani.
2: Por que tá bom?
9: Bom dia, seus auxiliares aí do esporte.
2: Ah.
9: Foi bom ontem. Encontrar ali no Canoa, né?
2: Yeah.
9: Um abraço aí. Saudações flamenguistas.
2: Alô, Renato Zanella. Esteve ontem na Galinhada, lá no Canoas. Um abraço, amigo. Um abraço. Fala, ouvinte. Alô, Jair, aí do Bar do Canoas.
10: Bom dia!
2: Bom dia!
10: Futebol do Ercílio da Gosto de ver, rapaz. Parece até o Flamengo. É um futebol vistoso, bonito.
2: Daí tu exagera.
10: Toque de bola do meio de campo, aí dá gosto. Um abraço a todos.
2: Giovanni Toron, bateu a cabeça, hein?
0: Ô, Giovanni, imagina o nosso Giovanni aqui que torce contra os dois, né? Contra o Ercílio e contra o Flamengo. Aí tu acaba com ele, né?
11: Ah, como é?
0: Ele falou que o Ercílio joga um futebol que parece o Flamengo. Imagina tu que torce contra os dois, né?
11: Fica falando besteira. Aí depois vão achar que era verdade, eu não posso ir no Aníbal Costa. Não, senhor. O Flamengo eu não gosto. Minha alegria é quando o Flamengo perde. Olha que eu vibro. Mas minha alegria é quando o Flamengo perde. Eu gosto de ver um flamenguista bravo, revoltado. Agora, Ercílio, eu respeito, eu admiro. Tanto é que eu tenho a camisa do Leão, eu visto a camisa do Leão e vou aos jogos
0: no Aníbal Costa. Dia 27, tu vai?
11: Estarei lá, se Deus quiser. No dia 27 de setembro, o Leão em casa estarei por lá.
0: Aí sim.
11: Intervalo, na volta, mais aqui no Bola em Jogo desta sexta. Olha a trovoada por aí.
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11: Alô, Meteoro. 11:41, 11:41. Não, Meteoro aí. Bom dia a todos, flamenguistas. Sempre contando vitória antes. Cuidado que o tombo pode ser grande. Estopa, deixa eles. Fala, Maduro.
13: Ô, Giovanni. Estamos esperando, hoje à tarde vamos definir como é que fica o bingão. A princípio vai ter, mas qualquer coisa entra em contato comigo aí.
11: O pior cenário é para hoje, mas deve dar uma melhorada no final de semana, não vai. A previsão indica que não vai chover tanto aqui, não vai chover amanhã ou domingo, sei lá. Vamos seguir acompanhando. Você falou que fica feliz quando o Flamengo perde, então já começa a tomar remédio para a depressão, pois vai passar muito mal por um bom tempo, não é fácil o Flamengo perder. Rumo ao penta da Libertadores. Valeu aí, ô Fabrício Pereira. Bom dia. Se a tua felicidade é quando o Flamengo perde, faz tempo que tá triste, né? Abraço, amigo. Alô, Vando, aí em Gravatal. Cara, o Flamengo ele foi fundado em 2019, né? Então já tive muitas alegrias com as derrotas do Flamengo. Porque o Flamengo só perdia, né? E é porque eu gosto de times que têm estádios, né? Como o Flamengo não tem estádio, por isso que eu ainda não me simpatizo com o Flamengo.
0: Isso.
11: Se um dia o Flamengo tiver um campo, um estádio, aí que talvez eu possa mudar de opinião. Eu gosto de times que têm um estádio.
1: Gosta do clube ou tu gosta do estádio? Tem que definir.
11: Pra mim é um critério.
1: É o estádio, então.
11: É um critério.
1: Se tiver estádio, tu
11: já
1: te abraça.
11: Eu gosto.
1: Se não tiver, tu não gosta.
11: É isso aí. 11:42, registraram que amanhã começa o regional da Liga Verde Vale de Futebol. Amanhã, sábado, 15:00 PM, no Paulo Wenzig em Armazém, União contra Orleans. União de Armazém é o atual campeão. No ano passado venceu o Termas na decisão. União joga amanhã pela estreia da Liga Verde Vale. Depois a primeira rodada será concluída no dia 20 deste mês com São Martinho, jogando lá em São Martinho, no Estádio Municipal Rodolfo Steiner contra o São Ludgero. E no dia 19, dia antes, no sábado, em Braço do Norte, no Pedro Dutra, terá o União de Braço do Norte contra o 7 de setembro. São 6 equipes, 2 grupos, um grupo contra o outro. Os 4 primeiros avançam para a semifinal. Semifinal, jogo único, depois final, jogo único. É o regional da Liga Verde Vale de futebol. Amanhã tem a final da Copa Tubarão. Amanhã, às 3 da tarde, aqui no campo do Noroeste, oficinas, tem o Real Andrino contra o Pinheirinho do Clube 60. Uma grande final com bons jogadores em campo. A expectativa é de casa cheia amanhã, às 3 da tarde, aqui no Noroeste. Um jogo legal, com certeza. 11:43. Vasco vive dia decisivo por Richarlison. Richarlison poderá ser reforço do Vasco para a sequência da temporada. Ele falou, né? Deu declarações: olha, eu quero jogar no time grande do Brasil. Eu quero títulos. Então eu escolho, eu quero jogar no Vasco da Gama. O Flamengo procurou, não tive interesse, eu quero jogar no Vasco. E hoje tem essa expectativa, né, para se o Richarlison fecha com o Vasco da Gama ou não. O Vasco tá contratando todo mundo, né? O Vasco tá montando uma seleção.
0: Coisa boa, hein, cara? Pô, que legal, né? Que país legal que é o Brasil, né?
11: É.
0: Agora
11: é
0: o seguinte, o Vasco entubou uma recuperação judicial em todo mundo que o Vasco tava devendo. Aí o Vasco agora tá contratando. O Vasco deve, por exemplo, 20 milhões de reais pro Inter.
11: É.
0: E entrou na recuperação judicial, o Vasco vai pagar até 2049, parceladinho, sem juros e com desconto.
11: É.
0: O Inter não tem dinheiro para pagar salário.
11: Daí?
0: O Inter não fechou a conta esse mês. O Inter tá vendo, tá reunindo lá com os conselheiros como é que ele vai fazer para fechar a conta até o final do ano. Isso se não cair. Aí se cair é catastrófico pro ano que vem. Mas o Inter não sabe como é que ele vai chegar até dezembro. Como é que vai pagar a folha e tal. E esses 20 milhões do Vasco, como hoje existe essa ferramenta do Brasil, que é uma vergonha, que é a recuperação judicial, tá lá, ó, parceladinho com desconto. E aí o Vasco gasta não sei quantos milhões no Colídio, no Sousa, no Lescano, agora vai trazer uma bufunfa legal no Richarlison. O Vasco...
11: Tira o olho, na janela, olho grande.
0: O Vasco iria cair.
11: Zoiudo.
0: Agora quem vai abraçar a vaga do Vasco é o Inter. Porque o Inter não fez recuperação judicial, não pedalou. Tá tudo errado também, tá? Tá devendo um monte de gente,
11: enfim, mas
0: o Vasco deu uma pedalada em todo mundo, nos credores, e embarcou na recuperação judicial. Sabe o que os países sérios fazem? Se tu tem um time na Inglaterra, na Espanha, na Itália, tu quer entrar numa recuperação judicial, num processo lá, tu quer pedalar a dívida, pagar em 40 anos, beleza.
11: Tá.
0: Tu vai perder tua vaga na Série A? Não precisa fechar as portas, não precisa mandar ninguém pra rua. Não precisa mandar teu faxineiro, cozinheiro, motorista do ônibus, o roupeiro, ninguém. Mas tu abre mão da tua vaga na primeira divisão, porque, beleza, tu é um time de futebol, tu não teve condições de manter tuas contas em dia com os milhões que tu recebe da TV, com os milhões que tu recebe de venda de jogador, com milhões de casa de aposta, que é uma vergonha também, tá todo mundo metido nessa bagunça. Com tudo isso que tu recebe, tu não consegue manter tuas contas em dia, beleza, vai pra última divisão. Não, aqui no Brasil não. Aqui tu pode entubar a recuperação judicial, dar calote em todo mundo.
11: Chora.
0: E sair contratando jogador. É uma vergonha esse país.
11: Enxugue o rosto, meu amor, não chore
0: aí
11: mais.
0: Aí a culpa é do BAP,
11: rosto,
0: né?
11: Rosto molhado pra você, não
0: aí quando o Inter receber a última parcelinha lá em 2049, aí ele vai lembrar, pô, mas lá em 2026 eu botei o galho pra dentro e o Vasco, o Vasco ficou na Série A e o Inter caiu por causa da recuperação judicial.
11: Chora,
0: que vergonha,
11: chora,
0: mas a culpa deve ser do BAP. A
11: chora,
0: culpa deve ser do Flamengo.
11: Chora.
0: É uma vergonha, né? Eu quero ver tu me falar de corrupção, falar de roubo, de alguma coisa assim.
11: Não temos pouca corrupção no Brasil.
0: Uma tem que entubar.
11: Libertadores, ontem pela Libertadores, o Flamengo meteu 2 no Independente Del Valle e agora joga no Maracanã. O Flamengo na semifinal. Opa, agora é só saber, né? Quem que o Flamengo vai enfrentar na semifinal? Corinthians ou Rosário Central da Argentina? Empataram na Argentina.
0: Não, Estudiantes.
11: Estudiantes.
0: Corinthians,
11: o Corinthians eliminou o Rosário na fase anterior. É pra saber, né? Flamengo contra o Corinthians ou Flamengo contra o Estudiantes? Esse Flamengo pegou uma teta, né?
0: Quem?
11: O Flamengo tá... Se não chegar na final, desiste, né?
0: Em vez do Del Valle, qual seria um bom time pro Flamengo enfrentar agora?
11: Nenhum. O Fluminense.
0: Tá do outro lado da chave.
11: Vai enfrentar na final. Teremos Flamengo e Fluminense na decisão.
0: O Cruzeiro seria um bom time em vez do Del Valle?
11: Não.
0: O Flamengo já tirou.
11: Não.
0: O Vasco seria um bom time? Nem foi pra Libertadores. O Grêmio...
11: De novo citando
0: o
11: Vasco.
0: O Boca Juniors
11: seria só tem um bom Vasco time. Na cabeça.
0: O Boca Juniors tá na Sul-Americana.
11: Cara...
0: Tem que jogar contra quem chega. O Flamengo tá
11: na final. Fato.
0: Não faz
11: agora assim, é saber se ele vai pegar um Palmeiras, se ele vai pegar um Fluminense na decisão. Eu acho que vai ser o Flamengo e Fluminense na final da Libertadores.
0: Então Tomara, jogaço.
11: Porque o Fluminense também passa, né? Ganhou em casa 2-0, né? E ganha, joga na Argentina. Aí na semifinal ele vai pegar o Palmeiras ou a LDU. Então acho que o Fluminense passa pelo Palmeiras ou passa pela LDU. Então pra mim, final da Libertadores vai ser Flamengo. E Flamengo, aí contra o Fluminense, pode ter uma chance de perder.
0: Cara, o Flamengo vai ter um jogaço na semifinal, cara. Independente de quem passar de Corinthians.
11: Ah, é, ah, é.
0: Foi um bom jogo na Argentina e um baita resultado pro Corinthians. Um empate lá. Pô, que isso, cara?
11: Que Libertadores sem graça, menospreza... né?
0: Ano passado
11: tá perdendo a graça, Libertadores.
0: Ano passado,
11: cara,
0: o Flamengo passou do Estudiantes com as calças na mão.
11: Tá perdendo a graça, Libertadores.
0: Por detalhes, o Flamengo não foi eliminado. Tá perdendo a graça por quê? Porque o Flamengo faz parecer fácil. Pra mais ninguém tá fácil, Libertadores.
1: É difícil pra todo mundo.
0: Pra todo mundo. Se o Flamengo faz parecer fácil, é porque o Flamengo é um timaço.
1: O que
0: é
1: que eu falei? Hoje nós temos que vai ficar no Brasil pelas equipes brasileiras, mas tudo com jogador estrangeiro. Mas
11: todo mundo é assim, isso, cara. Mas na Europa é assim, mas isso aqui tá, é assim,
1: mas
11: cara.
1: Mas isso aí tá refletindo na seleção brasileira.
11: Vocês querem a seleção? Perder tempo com seleção brasileira?
0: Isso aí,
11: cara. Acabou.
0: É muito seleção. Mais tá uma questão, por exemplo. Não, olha o Palmeiras. Quem são os principais jogadores do Palmeiras? O Flaco Lopes, o John Arias, o Piqueires. O Flamengo, olha o primeiro gol do Flamengo, é uma bola do Jorge.
11: Quem é o principal jogador do Flamengo? O VAR.
0: Samuel.
11: O VAR é do Brasil. O VAR do Flamengo.
0: Olha o Brasil. O Flamengo é uma bola conduzida pelo Jorginho, ele lança o Samuel Lino e ele cruza pro Bruno três brasileiros. Samuel Lino, por exemplo, tá bem na foi convocado.
1: Jorginho,
0: o segundo gol é um arco do Emerson Royal e uma cabeçada do Léo Pereira. Então, pelo menos o Flamengo tem algumas peças assim que não são estranhas. O Royal, por exemplo, ganhou a vaga do Varela, né? É mais um brasileiro que
1: tá
0: bem ali no time.
1: Pra mim
0: e o Samuel Lino, pra mim, hoje é o melhor jogador em atividade no país. Ninguém em 2026 tá jogando mais bola que esse menino. 14 gols, 16 assistências, é uma loucura.
1: Tá um jogador que vem numa crescente muito boa. Mas eu digo assim, ó, que hoje a Libertadores tá nessa situação. O Flamengo chega na final pelo futebol.
11: Já tá na final.
1: Agora ontem teve dificuldade.
11: Ah, teve.
1: Primeiro tempo teve dificuldade, segundo tempo ele ganhou o jogo, mas não foi
11: um
1: jogo
11: fácil. Qual foi o resultado final?
1: Não foi um jogo fácil.
0: Não foi um jogo fácil.
1: No
0: primeiro tempo ali teve um momento. Teve um momento ali no primeiro tempo que eu pensei o seguinte: se o Flamengo tomar 1-0 hoje, é louco.
1: Podia se complicar, teve uma bola na trave do time do adversário.
0: E o Flamengo tava querendo esticar a bola na frente.
1: Não conseguia. O time dele estava 2-3 toques.
11: Vamos fazer o intervalo. Intervalo aqui, ó. Deu de Flamengo.
0: Tu não quer falar de futebol,
1: da Libertadores? Aí, tudo
11: bem, né? Perder tempo Libertadores.
1: A Libertadores? O teu time tá na Libertadores? Só pergunta só. Responde se quiser também, tá?
11: Intervalo.
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11: Rapidamente aqui alguns trechos de mensagens. Fala.
15: Bom dia, Giovanni. Giovanni, estou escutando teu programa aí. Esse menino teu aí, flamenguista aí, ele está falando da dívida de todo mundo, que o país é uma vergonha, que o país é isso.
11: Rapaz, eu vou cortar porque se for para a política da grota.
16: Giovanni, bom dia. Giovanni, que choreira é essa aí, Giovanni? Ô, Giovanni, que choreira não é essa aí?
11: Ô, Celso, vascaíno em Gravatal, a boca não tá boa. Fala, ouvinte.
17: Bom dia, Giovanni. Bom dia, Lucas. Bom dia, Oswaldo. Uma ótima sexta-feira para nós, que é o Gil aqui do Caeté. Ô, Giovanni, eu tô vendo aqui o programa aqui. O Oswaldo tá falando que o Flamengo que é jogadores de fora e tal. Mas o Giovanni disse pro Oswaldo que isso é normal.
11: Porque é normal. Hoje, o Gil do Caeté, um abraço.
18: Ô Giovanni, não adianta o Lucas falar que é. Bom dia, Giovanni, tudo certo? Ô Giovanni, pergunta pro Lucas aí. Ele acha errado o time entrar com recuperação judicial, né? E agora ele pergunta se ele acha certo um time ter jogador que destruíram a vida de um monte de gente através de rolo de aposta ali.
11: Ai, nem me fala, Fabiano. É Flamengo, né? Pode tudo.
0: O quê? Tem um monte aí pra fora, eu acho que tinha que banir todo mundo.
11: Final de semana, amanhã tem Grêmio e Vasco 4 da tarde, domingo amanhã 6:30 Palmeiras e São Paulo, domingo 5:30 da tarde Flamengo e Corinthians. Flamengo na liderança. Valeu, Oswaldo, Lucas, bom final de semana. O pau volta a comer na segunda-feira. Tem muito pra dizer na segunda-feira.
0: Pessoal que mandou áudio aí me xingando.
11: Xingue na segunda-feira mais cedo, tá?
0: E se não tiver mais calma segunda, aí manda outro xingando na segunda-feira, que a gente responde aí com mais tempo, mano. Vamos pro debate, vamos pro pau, né? Como tu mesmo fala aí. É isso aí, é o espírito do programa. Mas também vai ter um monte de coisa no final de semana, já vai ter outras coisas pra brigar. Né? Não adianta acumular, não adianta estressar.
11: Um abraço pra todos.
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1: Boa tarde, Jaguarada. Estamos chegando com mais uma edição do Informalizando, Informação com Humor no seu início de tarde, uma tarde de sexta-feira.
2: Sextou,
1: rapaziada. Vem em mim, sexta-feira, sua linda. Bom, hoje, dia 4 de setembro de 2026. Hoje é o Dia Mundial da Saúde Sexual e hoje também é o Dia Mundial do Taekwondo. Pode crer. Vamos que vamos, até as 2h27, mais ou menos. Estaremos por aqui. Sou Bruno Vandresen, estou com o Lucas Marcos de Carvalho. Trabalhos técnicos do Davi Henrique, as gravações do Lucas, a direção geral do padre Rafael Liano.
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1: Pois é, tropinha, estamos no inverno, o tempo é nublado em Tubarão, temperatura marcando agora 21 graus, umidade relativa do ar em 85%. Você vem junto com a gente. Pode mandar recado que a gente não vai ler, porque o programa foi gravado de manhã. Mas enfim, participa igual, tá? 3626-5177. Ou através da live. Não, hoje não tem live também, é só no WhatsApp. Se vira aí, meu querido. Bom que vamos aí, Lucas. Boa tarde, guri. Certinho?
2: Boa tarde, Bruno Vandresen. Boa tarde, Davi Henrique, se estiver nos ouvindo. A Bianca Serafim Pizetti, a todos os ouvintes formalizando.
1: Será que a Bianca tá ouvindo o programa hoje, cara?
2: Não sei. Se ela não for surda, ela tá ouvindo.
1: Diz ela que de vez em quando ouve, né? Hoje eu acho que ela deve estar ouvindo.
2: Espero que esteja.
1: Um abraço aí pra ela.
2: Um abraço.
1: Tu tá se pegando o lugar do como Nicolas?
2: Não, cara, não gosto de tanta coisa.
1: Tu veio a caráter hoje?
2: Para.
1: É homenagem?
2: Já
1: estão
2: me incomodando.
1: É homenagem?
2: Já estão me incomodando. Não. Chega. Ó, só quero dizer o seguinte, gente. Se você me vê hoje de vermelho, eu não sou petista. Tá entendendo? É só isso que eu quero
1: deixar muito claro.
2: Deixando extremamente claro. Não sou petista. Pronto.
1: Tu só gosta de vermelho.
2: Cara,
1: tu olhou pra jaqueta, ela tava bonita aí, tu comprou.
2: Comprei. Sabe o que é pior? Eu comprei a jaqueta da China ainda pra piorar a história.
1: Jaqueta vermelha, o boné vermelho.
2: Mas é que o boné eu tinha comprado. Eu assim, ó, cara, não tenho vermelho em casa. Eu preciso comprar uma coisa vermelha pra combinar com o boné. Sim. Aí comprei a jaqueta. Aí, ok.
1: Podia ser branco. Branco combina.
2: Podia ser branco, mas branco suja mais.
1: O teu boné, ele tem branco e vermelho, então vermelho
2: mas branco
1: e branco
2: suja mais.
1: Ia dar uma combinação legal, né? Mas como tu tens um viés...
2: Não tenho viés nenhum.
1: Eu vou de vermelho comer. E aí, meu querido, tudo certo?
2: Tá tudo tranquilo, tudo beleza.
1: Aí, ó, tu fica imitando o cara da troca, né?
2: É só tu que tá me vendo, cara.
1: Mas e aí? Qual é a tua pauta ou pautas para o dia de hoje?
2: Cara,
1: a
2: minha pauta, eu trouxe algo relativamente muito importante para a sociedade. Eu trouxe o quadro Eu Sou Babaca.
1: Ah, então tá. Bom, ontem a gente se perdeu legal porque a gente trouxe destaques.
2: Eu cheguei em casa tranquilo.
1: Não, anteontem, né? Na verdade. A gente se perdeu legal porque a gente trouxe pautas e eu acho que a gente não trabalhou nenhuma delas. Eu acho que a gente falou de alguma coisa que se estendeu o programa inteiro. Do que foi, cara? Foi filme?
2: Não foi filme.
1: Não, o que foi? Foi alguma
2: não
1: coisa.
2: Foi.
1: Cara, a gente foi longe. Eu sei que a gente se perdeu como legal sempre. E quando vimos já tava no...
2: Foi dia do cigarro, não foi? Foi dia da velha do cigarro, né? Foi, né?
1: Foi, mas eu não lembro qual era a notícia então, que
2: mas
1: a gente
2: é que eu acho
1: amplificou
2: que...
1: a discussão.
2: Tá.
1: Mas enfim, porque eu tinha trazido na... quarta-feira, dois destaques, acabei não trabalhando nenhum deles, então
2: isso.
1: A gente vai dar uma reciclada aqui, então é a questão da dona Deolira, o segredo da longevidade dela, porque ela tem 121 anos, e ela tem uma prática que é incomum, que não dá pra linkar diretamente, ó, ela tá viva ainda por conta disso, não, ela já deveria ter ido por causa disso.
2: Ah,
1: tá ligado? Porque é uma prática não tão saudável assim, mas que ela

0: faz aí durante o seu dia a dia. E também sobre aquele iate solar, cara, que foi construído por apenas 20 mil reais, construído por um finlandês. Então ele pode navegar por vários anos aí sem um pingo de combustível.
1: Não,
0: pingo,
1: ah, tá, combustível sim, porque molhado não tem como, né?
0: Não, daí vai se molhar porque ele vai estar no oceano, né? Daí é meio difícil não se molhar, mas ele não precisa abastecer. Ele abastece, claro, com a
1: energia do sol,
0: tá bom? Além disso, tem pensamento do dia, charada hoje na história e aniversariantes famosos do dia, do final de semana e de segunda-feira também, porque segunda-feira não tem formalizando.
1: É verdade, né? 7 de setembro.
0: É, de hoje, sexta, sábado, domingo e segunda-feira, os próximos 4 dias, tá? Tudo isso.
1: E nada mais.
0: Até as 2h27 da tarde.
1: Não conte o it.
0: A nossa companhia.
1: Ia.
0: Saudade?
1: Muito.
0: Pensamento do dia.
1: Pensamento do dia. Até me desconcentrei. Meu banco enviou uma mensagem dizendo:
0: "Você é a cara que ele faz quando tu faz esse pensamento."
1: Deixa eu voltar aqui.
0: Ele faz uma cara de intelectual assim que eu fico surpreendido, cara. Aí sai uma baita de uma bobagem, então não faz sentido nenhum. Mas vai lá.
1: Eu tô tentando me concentrar, tu não tá deixando?
0: Tá bom, agora
1: eu
0: vou deixar. Desculpe.
1: O meu banco enviou uma mensagem dizendo: "Seu saldo é insuficiente." Achei ofensivo, mas infelizmente é verdadeiro. A vida é um mar de rosas. Pena que eu sou alérgico ao pólen, ao caule, que também tá cheio de espinhos. Dizem que dinheiro não traz felicidade.
0: Oh, já três, ó.
1: Mas eu prefiro chorar dentro de uma Ferrari do que em um ônibus lotado.
0: Ah, cara, quem disse isso aí? Pelo amor de Deus, não tem mínimo, não faz o mínimo sentido.
1: Tá, e olha só.
0: Claro que agora dinheiro
1: traz felicidade. Estendendo a parada do dinheiro aqui da Ferrari, tu não compraria uma Ferrari porque é vermelha?
0: Não.
1: Que bicho otário.
0: Eu não gosto de carro vermelho, cara. Não que eu não gosto do vermelho. Eu não gosto muito do vermelho também, sendo bem sincero. Não gosto, não curto. E no carro eu acho que fica muito...
1: muito chamativo.
0: Cara, se bem que uma Ferrari vermelha, tá, beleza. É diferente tu ver um Fusca vermelho.
1: É verdade, ela tá
0: certa. Mas eu gosto de amarelo. Ué. Eu gosto de amarelo. Uma Ferrari amarela é muito melhor que uma Ferrari vermelha.
1: Depende. Amarelo canário, não acho.
0: Mas, ó, a maioria dos carros, cara.
1: Amarelo canário, não acho.
0: A maioria dos carros, tu vai ver assim, ó. Pega uma EcoSport. Tu pega um.
1: Sport,
0: um Sandero. Tu pega um sei lá o quê. Vermelho. Não fica legal. O vermelho, ele fica muito bem num carro esportivo. Aí
1: concordo.
0: Sim, uma Ferrari e tal. Agora, amarelo cabe muito, combina muito com Palio. Palio, amarelo, é assim, mano. Quem criou aquela cor pro Palio, cara, é gênio.
1: Mas aquele é gênio. Teu Palio era massa.
0: Era massa, era bonito pra caramba.
1: Mas não é canarinho.
0: Tá falando meu Palio amarelo?
1: Não é canarinho, era um amarelo queimado, cara. Era mais massa.
0: É amarelo, é a cor de ouro. Era cor de ouro.
1: Era dourado.
0: Era muito valioso. Então tá, paramos aonde?
1: Cara, em vários lugares, irmão, não faz... Ah, tá, foi um pensamento, agora é a charada. Vai. Charada do dia. O que nasce verde, vive preto e morre vermelho.
0: Nasce o quê?
1: Verde.
0: E depois?
1: Vive preto.
0: E?
1: Morre vermelho.
0: Eu ia falar o carvão, mas não faz muito sentido, acho, porque o carvão não nasce verde, né?
1: Não sei.
0: Nunca vi um carvão nascendo também.
1: Agora já vi a resposta. Acabei de saber, mas não vi.
0: Já viste um carvão nascendo?
1: Não. Eu
0: nunca vi. Então ele nasce verde, vive preto.
1: Isso.
0: E morre vermelho.
1: É.
0: Ah, eu acho que é o carvão, mas não deve ser.
1: 3626577, participe, deixando o cadinho.
0: Tu tá com o vermelho na cabeça mesmo hoje, né, cara?
1: Que isso, cara?
0: Vamos lá, bora faturar.
1: Vamos.
0: A gente vai.
1: Mais e.
0: A gente volta.
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0: Ok, rapaziada, estamos de volta, segundo e último bloco do Informalizando aqui na Super Tubar, esse passou programa voando, maravilhoso.
1: Cara, passou voando.
0: É. E aí, cara, vamos repetir a charadinha aí, por favor?
1: Claro, a charada é a seguinte: o que nasce verde, vive preto e morre vermelho.
0: Tá, eu disse que era o carvão, mas eu acho que não é.
1: Não é? Não sei, não vou falar nada.
0: Como é que o ouvinte faz para participar?
1: Ele não participa.
0: É. Não participa, né?
1: Hoje não.
0: A gente podia já anunciar na quinta-feira que se quem quiser participar, tentar responder charada na sexta, é só chegar na rádio às 10, né?
1: Não, sabe o que é legal?
0: Participa ao vivo.
1: Não, eu acho mais massa o seguinte, ó, vou deixando desde já então. Na próxima quinta-feira a gente vai fazer assim, ó. Vamos falar pro ouvinte participar e mandar a resposta da charada. Ele não vai saber qual é, mas é mais interessante assim, que daí aí tem aquelas respostas idiotas, entendeu?
0: Pode ser.
1: Que a gente tinha, às vezes a gente fazia uma charada e o cara colocava feijão. E não tinha nada a ver, entendeu? E é mais massa, assim.
0: É verdade.
1: Mais divertido.
0: É, mas pode deixar recado aí no nosso mural de recados. Hoje não tem mais, isso aí é das antigas, né?
1: É das antigas.
0: Que faz o quê? Uns 10 anos que não tem mais
1: mural. 10 anos aí, né?
0: Cara, um abraço aí pra turma, né? Que sempre tá nos ouvindo aqui, né? Vamos à minha colinha. Lá o Ederleizinho, o Sidney Eusébio, a dona Malvina do Capiva, o Mário Latrônico. Alô, Mário! Conhece o Mário?
1: Conheço.
0: Ah, o Mário Latrônico é gente boa demais, cara. E tem o filho dele também, o Marinhozinho Latroniquinho, né, cara? Um queridinho. Valeu,
1: José,
0: um abraço.
1: Conhece
0: pra ele
1: também?
0: Sim.
1: O nosso ouvinte querido, né?
0: Enfim, tem a dona Elma,
1: a
0: né?
1: A dona Elma também. Dona Elma. Sempre bom.
0: O Antônio Bento mandou um abraço pra ela esses dias, né? Porque a dona Elma é uma grande ouvinte do show do rádio.
1: Dona
0: também,
1: Elma,
0: né?
1: De sobrenome Maria, né?
0: Exatamente, né? Por que que tu falou Elma de sobrenome Maria?
1: Não,
0: não
1: é só porque eu acho mais elegante, né?
0: É tá
1: mais
0: bom,
1: elegante.
0: Então, beleza. Vamos trazer a primeira notícia aqui do programa. Notícia. Quem olha assim, é um programa, é um jornalístico, né?
1: Mas nós
0: seguinte,
1: somos.
0: Vamos falar de Dona Deolira. Ela é reconhecida.
1: Mas...
0: É, cara, porque assim, há 121 anos atrás era um nome que era legal.
1: É, nasceu com 70.
0: Hoje não faz sentido tu botar o nome de uma criança de Deolira.
1: Faz todo sentido.
0: Se
1: por
0: bem
1: isso.
0: Que.
1: Faz todo
0: cara,
1: sentido.
0: Cara, tem cada
1: isso.
0: Nome esquisito, né? Principalmente sim. Essa galera artista, galera rica aí, tu vai ver o nome dos filhos, é cada nome esquisito, cara. Dona Deolira até que é bem comum,
1: ah,
0: tá?
1: Ah, mas ó, pegar uma criança hoje, assim, ó, se fosse adotar uma criança, né? Porque eu já desisti. Vou, criança.
0: Já.
1: Não, porque eu tenho certeza que vai ser muito difícil, né? Aí por
0: eu
1: exemplo.
0: Te desmotivei uns programas atrás também.
1: Foi, me desmotivou ao vivo, foi sensacional.
0: Eu sei, a Bianca viu, ela viu o vídeo.
1: Foi muito, muito interessante. Mas eu adotar uma criança com, sei lá, meses, e dar o nome dela de Custódia, por exemplo. Acho massa. Acho da hora.
0: Maria? Hoje Maria é muito Maria utilizado, cara, mas daí não é só Maria, é Maria não sei das quantas, é sempre um nome composto, né?
1: Uhum.
0: Então pra dar uma versão mais atual, né?
1: Ah, mas tem que ser
0: José.
1: Tipo... Não.
0: Maria, José.
1: Sebastião.
0: São
1: legal.
0: Nomes bíblicos e bonitos, né?
1: Também
0: e...
1: são bonitos, é verdade. Mas é, eu quero uns nomes assim mais da Zanta mesmo, Sebastião, Valdemar, umas coisas assim.
0: Zenaide.
1: Zenaide é
0: Zenaide
1: bom.
0: É massa, cara.
1: Zenaide é massa.
0: Zenaide combina muito com o nome de cachorro, né, cara?
1: O Zenaide.
0: O Zenaide.
1: É. Mas eu gosto de o nome de cachorro é mais massa, tipo Rogério, Carlos. É legal. Os cachorros chamados, viu, mano?
0: Maravilhoso. Mas vamos falar da dona Deolira. Ela tem 121 anos, é reconhecida como a nova mulher. Nova. Nova mulher mais velha do Brasil. Cara, o seguinte, é sobre algumas práticas alimentares de dona Deolira Glicéria Pedro da Silva.
1: Glicéria?
0: Glicéria. A mulher mais velha do Brasil surpreende ao manter uma rotina alimentar bem brasileira e longe de dietas restritivas. Moradora de Itaperuna, Rio de Janeiro, a super centenária esbanja a disposição e não esconde a ninguém a sua paixão por comer, sabe o que, Lucas?
1: Não sei.
0: Coxinha e tomar guaraná.
1: Mentira.
0: É?
1: Eu não sei. Por isso glicéria, né?
0: Eu não sei se ela come coxinha e toma guaraná todo dia, mas quando dá vontade, parece-me que ela não faz cerimônia, não. Ela vai lá e abocanha a coxinha, toma um litrão de guaraná e tudo certo.
1: Essa tá vivendo mulher a vida, né? É sensacional, moleque. Tem que falar isso pro Antônio Bento, que fica raspando ali o pão pra tirar a casca e conseguir comer. É bom, ele aprende com ela.
0: A única semelhança, é claro, a questão alimentar do Antônio pra ela é bem diferente. Ela come coxinha e toma guaraná, enquanto que o Antônio, ele vai só comer, só é do vegano, do diet, do light, e também come os seus assados de brócolis com ricota e cenoura, né? Mas o que tem de muito semelhante entre ambos é a idade, né?
1: Eu concordo. E também outra, é que no o cardápio
0: tá quase
1: do Antônio,
0: ali.
1: No cardápio do Antônio tá em falta, né? Tá em, bastante em falta.
0: É.
1: Tá. Tá em falta.
0: O que que tá em falta?
1: Tudo do Antônio tá
0: tudo?
1: Em falta. Tá em falta.
0: Então tá. Mas
1: ele tá em falta, né?
0: É, mas tem outros, outras situações que eu já vi de senhorinhas ou de, senhorzinhos que vivem bastante. E alguns, assim, cara que tem a pra de tomar uma cachaçinha todo dia.
1: A cachaçinha.
0: É,
1: eu não consigo não lembrar dele, cara.
0: Cara, tu cismou hoje, né, velho?
1: É, cara, é que todo mundo ficou me cutucando daí. Aí não tem como, né?
0: Uma cachaçinha, uma picanha.
1: Mas é que, cara, eu não gosto de perder a piada, então.
0: Mas então tá, vida longa, dona Deolira Glicéria.
1: E ela mora no Rio, tá?
0: 121 anos.
1: Ela mora
0: que
1: no
0: tem?
1: Rio. O quê? Que é mais difícil viver?
0: Por quê?
1: Porque é mais caro, porque tem mais assalto.
0: Não, mas ela vive, não, né? Claro, tem tudo isso, né? Mas ela mora onde? Itaperuna. Daí eu não sei se é uma cidade pequena, grande, se é perigosa, se não, lá no Rio de Janeiro, né? Não é porque a gente tem muitos casos de violência, né? De
1: que pode
0: milícias
1: lá, né?
0: Que tem no Rio de Janeiro. Mas não é que todos os territórios do Rio de Janeiro estejam ocupados por eles, né? Então, de repente tem algumas cidades.
1: Repente,
0: de repente não,
1: né?
0: Tem cidades que são muito seguras no Rio de Janeiro também, né?
1: Tem.
0: Deve ter.
1: Não sei.
0: Deve ter.
1: Tu sabe, eu não sei.
0: Eu não sei, eu não parei pra estudar o que acontece em todo o estado do Rio de Janeiro, mas, enfim, pra ela tá viva aos 121 anos, ela mora num lugar seguro.
1: Né? Mas ela é guerreira, né?
0: Claro que é.
1: Isso aí.
0: Cara, a pessoa que já chega nos 100 anos já é guerreira.
1: É.
0: Mas essa aqui, a...
1: Ela é casada, não?
0: Não sei. Não. Acho que não, né?
1: Não sei.
0: Ela já deve ter enterrado uns 4 maridos, né? Pra chegar nos 120 anos.
1: É porque dela é.
0: Cara, eu ia falar
1: guerreiro.
0: Alguma coisa que eu esqueci completamente. Então vamos julgar.
1: Tá?
0: Eu esqueci.
1: Tu é um idiota.
0: Vamos julgar?
1: Então, acabei de fazer. Vamos lá. Pro quadro Eu Sou Babaca.
0: Mas tu chamou de idiota? O quadro é Eu Sou Babaca, não é?
1: Tá bom, não, tudo certo. Sou babaca por querer me afastar? Ah, não. Muito chato isso aqui, mas vamos lá. Vamos lá, a história é um pouco confusa, mas vou tentar entregar todos os fatos. Eu, Heródoto, de 27 anos, conheci
0: Heródoto.
1: Alguém no aplicativo mais insalubre possível.
0: Aplicativo? Qual seria o aplicativo mais insalubre possível? Tem palpite, não?
1: Não, Tinder uns, mas não tenho mais. Uma mulher que não lembro a idade, mas era nova. Devia ter entre os 122 e 123, não, é 25.
0: Tá. Ele tem quantos anos?
1: Ele tem 27, ela tem 25 anos.
0: Tá.
1: E ela era mais nova, devia ter entre 25 anos até a minha idade. Tenho filtros. Sou um cara bem chatinho, sou bem nerd, deixei isso claro na descrição. Então, pra eu achar alguém é praticamente impossível. Conheci ela no aplicativo e todos os interesses em comum se alinharam. Ela gostava de todas as coisas que eu gosto, literalmente tudo. Mesmas bandas, mesmos jogos, mesmos card games. Inclusive, posteriormente, consegui o WhatsApp dela, Discord, Steam, Insta. E em todas as redes eu confirmava o que eu mais temia: a gente estava dando certo. Em tudo, até nas playlists do Spotify, bateu 95% de combinação. Bizarro, né? Nunca encontrei alguém tão perfeitamente combinável comigo em toda a minha vida.
0: Tão chata que nem tu.
1: É. Foi tipo encontrar eu mesmo no corpo de uma mulher. O problema de encontrar alguém tão perfeito assim vem agora.
0: Ó. Quais são os contras, vai?
1: Quais são os contras? Após a gente passar vários dias se conhecendo, jogando juntos, e eu decidi que finalmente conversei o suficiente pra garantir que o date sairia perfeito, eu, como um bom autista que sou, planejei tudo e todos os detalhes. E tava pronto pra chamar ela, mas não estava esperando uma informação importante. Ela veio, me chamou pra jogar, fomos nos divertir, e na chamada ela começa um assunto e diz a seguinte frase: então, é que agora tô conhecendo uma pessoa.
0: Ah, quando começa com então.
1: Mas se você quiser continuar sendo meu amigo, tá tudo bem. Obviamente eu fiquei em choque. Não tive palavras na hora, mas acho que fiquei tão em choque que travei a tristeza na hora. Perguntei pra ela: como assim? Desde quando vocês se conhecem? Olha, eu até aceito, mas não sei se eu quero, não. Aí ela vem e fala: eu tava conversando com vocês dois ao mesmo tempo e eu achei melhor vir falar pra você antes de qualquer coisa, me desculpa.
0: Sapequinha.
1: Mas ela tá no site de relacionamento também, depois eu vou falar. Eu só falei: nossa, como assim? Você tava conversando com nós dois ao mesmo tempo, dando esperança, combinando encontro, e você veio me avisar que eu tinha ficado pra escanteio? Logo em réplica. Ela falou: me desculpa mesmo, eu entendo se não quiser conversar mais comigo. Eu só desliguei a chamada. Logo em seguida, ela mandou mensagens nessa mesma conversa do Discord falando que não sabia que eu ficaria tão mal. E eu respondi dizendo que estava desconfortável em falar com ela. Aí vem a perseguição dela. Nessa hora eu tava com raiva e irracional. Bloqueei ela no Discord. Passa algumas horas, ela me manda mensagem no Insta dizendo que sentia minha falta, perguntando como eu estava e chamando para jogar como se nada tivesse acontecido, como se ela não tivesse percebido que eu havia bloqueado. Novamente, eu falei rancoroso que não achava certo ela conversar comigo, sendo que ela conversava com dois homens ao mesmo tempo e veio me informar que eu não tinha sido escolhido. Acontece que nessa conversa, ela insistia em falar que não gostava de conversar sobre isso, que não fosse por uma chamada, e eu não queria mais conversar com ela. Minha última mensagem nessa parte foi: kkk, beleza. E bloqueando em seguida.
0: E acabou?
1: Novamente, não. Novamente, caso ela tenha provavelmente percebido, a próxima vez que ela tentou entrar em contato no dia seguinte foi pelo WhatsApp. Claramente, como era um dia diferente, quando ela mandou mensagem eu senti uma dor, senti saudade dela, senti tanta vontade de ter ela e tanta inveja do outro homem que ela escolheu no meu lugar. Eu falhei na tentação e conversamos um pouco normal por alguns minutos. E nesse tempo ela continuava falando que sentia muito. E toda vez eu mencionava que ela namorava e que eu estava desconfortável em conversar com ela pelos fatos anteriores. A gente combinou de fazer uma chamada, jogar um pouco, tentar esquecer esse assunto, mas ela insistia tanto em ser minha amiga que eu engoliria meu orgulho e conversaria com ela. Combinamos e faltava algumas horas para jogarmos. E falei que não tinha bloqueado. Ah não, chega, cara, é muita coisa. Eu comecei a achar que tava no final e não é.
0: Só vai pro final ali.
1: Eu quero me afastar da ghosting. Sumir, sair dos grupos em comum do WhatsApp, que é de um hobby que eu tanto amo. Quero sumir. Não entendo a insistência dela em continuar conversando comigo pra me botar na geladeira enquanto namora um cara. A gente havia combinado em tudo e ela decide me trocar por uma pessoa que ela conversava ao mesmo tempo que eu. O que eu deveria fazer? Eu seria babaca se decidisse sumir até dos grupos que tenho amigos, dar ghosting pra tentar me curar?
0: Acho que não. Ambos estavam num aplicativo de relacionamento, né?
1: Isso.
0: O que é um relacionamento? Ele pode ser um relacionamento amoroso ou um relacionamento de amizade. Então, errada também ela não tá.
1: Não, cara.
0: Ela, de certo, tava procurando um relacionamento amoroso, mas viu nele tanto dela, né? Que ela quis virar a melhor amiga. Né? Então, ela não está errada também. Ela foi bem legal também, né, cara?
1: Esse do ponto de vista aí eu achei interessante.
0: É, eu acho que sim. Daí, agora... errado, e ela foi bem querida ainda.
1: Ela foi legal, ela foi procurar ele, pô.
0: De procurar,
1: ela
0: de...
1: Ela foi falar pra ele.
0: Assim, cara, não, a gente não vai ter nenhum relacionamento fora amizade, mas eu gostei muito de ti, quero o teu bem, quero manter o contato, né? Mas, do outro lado, também ele não tá errado, porque aquilo ali tá machucando, ele tinha outras intenções com ela. Então, se ele permanecer nessa amizade... Ele vai ficar pensando sempre nisso e na impossibilidade de tê-la como namorada.
1: Concordo.
0: Então acho que é mais saudável pra ele que saia, mas pra ela eu não vejo problema nenhum. Pra ela tá saudável estar como está, ficar como está, né? Sim. Ser só amigo.
1: Ela foi justa, cara. Não, até
0: foi bem.
1: Ela soube, primeiro, uma parte interessante. Ela soube que era importante, porque senão ela não teria vindo falar com ele. Então ela sabia que aquilo tava saindo de um só ficar, entendeu?
0: Uhum.
1: Porque senão não tinha motivo de ela vir lá e falar com ele e tudo mais.
0: Sim.
1: Eles estavam combinando bastante. E isso pode acontecer, cara. Infelizmente ele foi o lado que sofreu. Mas vou trocar os lugares. E se fosse o contrário? E se ele estivesse conversando com duas mulheres e ele decidisse que gostaria de ficar com uma?
0: Uhum.
1: Ele teria feito a mesma coisa? Não teria doído também? Ele, sabe, eu acho que não é o momento de ele pensar do outro lado, porque eu acho que ele tem que sair fora agora. Se ele tá sentindo alguma coisa, sai. vaza. Porque não, não vai ter solução. É legal ter uma amizade? É, se você estiver pronto pra isso. Porque se tu não tá pronto, cara, não adianta insistir. Tu vai sempre dizer assim, ó, ah, não, vamos ser amigo. Mas a pontinha de querer ir lá tentar um relacionamento tá ali. Vai ficar se alimentando. Aí toda hora tu acha que é uma chance de tu fazer alguma coisa?
0: Sim.
1: Não, sai fora. Uhum. Sai fora. E não sai dos grupos, mas só se afasta, para de responder. E fala pra ela, cara. Não tenta bloquear. Diz a real pra ela. Diz assim, cara, não dá. Não quero mais. Não, não tá bom pra mim. Eu não consigo.
0: E mas ela... ele já falou, né?
1: É. Aparentemente não foi totalmente justo, né? Porque ela tá insistindo também.
0: Mas ele já falou, ele já bloqueou, daí ela saiu daquela rede social onde ela tava bloqueada e foi lá na outra, foi insistindo, passou um tempo.
1: Ela também tá viajando, tá?
0: É, passou um tempo, ela foi manter contato com ele de novo, daí como já fazia algum tempo, aquilo já tinha esfriado um pouco, ele foi lá e aceitou, conversou de novo. Aí vai ficar esse ciclo aí, sem fim, né?
1: Vai.
0: Mas eu acho que ninguém é babaca, na real.
1: Não,
0: tá?
1: Mas
0: só
1: ela
0: é uma
1: tá
0: questão
1: parando,
0: de,
1: ela tem que parar de insistir, cara.
0: De prioridades diferentes, né? Ela quer ser amiga e ele quer outras coisinhas.
1: Tá tudo certo, acontece.
0: É, vamos para o próximo.
1: Yes, próximo caso é enfim, ninguém é babacas. Aqui você vai embora que eu já li.
0: Acho que faltou informação.
1: Ah, é, faltou bastante. Eu quero tentar pegar um menor, achei. Sou babaca por querer vender a aliança de ex-noivado.
0: Ah, tá certo?
1: Não, eu adoraria vender também, mas eu não tenho, não fui noivo. Então, uns anos atrás, me relacionei com um homem mais velho que eu. Ficamos 5 anos juntos, tivemos momentos bons e ruins. Na ocasião do meu aniversário de 25 anos, ele me pediu em casamento na frente de toda a família dele e amigos, e também me vi obrigada a aceitar. O fato de ter me pedido em casamento depois das palmas de aniversário em frente ao bolo me fez achar essa atitude meio sem noção, mesmo estando há 2 anos juntos. Ainda tem o agravante que estávamos na cidade dele com os amigos e nenhum conhecido meu. Achei meio casinha. Enfim, ele sonhou muito com esse casamento. Queria família e filhos. E eu também até certo momento, mas acabamos terminando por incompatibilidade de momentos da vida. Caiu minha ficha que esse sonho sempre foi muito mais dele do que meu. De toda forma, tenho boas e ruins memórias desse período. Atualmente, estou em outro relacionamento. Já estamos juntos há 3 anos. Temos uma vida tranquila e feliz, com todos os percalços da vida adulta. Mas estou muito apertada financeiramente, preciso muito pagar minhas contas que estão atrasadas. Já não sei mais onde tirar dinheiro e tenho uma aliança do meu ex-noivado guardada. Ela tem um valor considerável, o que me ajudaria a pagar o cartão de crédito e ainda ter mais um pouco de alívio no próximo mês. Pum! Mas me sinto babaca por querer vender esse anel. Será que significa... Será que o que significa essa aliança? Com todos os seus prós e contras, tá valendo menos que uma fatura de cartão? Parece que eu tô ferindo o falecido ex-noivo. Ao mesmo tempo, por que preciso guardar esse objeto que é tão simbólico da antiga relação se estou muito mais feliz em meu novo relacionamento? Me ajudem, sou babaca?
0: Não.
1: Não, pô, nada a ver. Nada a ver, tá tudo bem.
0: Aquilo, a venda da aliança, no meu entendimento, não vai apagar a lembrança que ela tem, tanto lembranças boas quanto ruins, né? Se ela tá apertada, eu não vou pagar o cartão, daí entra o juro do cartão, é alto pra caramba.
1: Tá maluco?
0: Aí vai virando aquela bola de neve, daqui a 1 ano vai estar muito pior, ela não vai conseguindo, vai se atrapalhando e tal. E manter uma aliança de um relacionamento que não deu certo pra quem? Se pode cobrir os custos e ainda sobrar uma grana pro outro mês.
1: Eu ainda pedi.
0: Só vê se gasta menos no cartão, né? Tá louco?
1: Eu pedi pra Letícia a aliança dela que eu queria vender. Eu fui idiota, mas eu pedi. Na cara dura.
0: Tu falou bem
1: eu
0: assim.
1: Eu pedi que eu queria vender.
0: E ela não deu.
1: Ela não deu. Porque ela achou que eu ia usar a aliança pra colocar na mão de outra pessoa. E eu queria vender.
0: E tu foi tão claro. Eu quero vender, eu quero uma grana. Vender. E ela achou que tu tava mentindo.
1: E eu queria, porque eu tinha pago bastante naquela aliança.
0: Mas não, acho que não é babaca de querer vender, não. Vende e tá tudo certo.
1: É, tá tudo bem, tá tudo bem.
0: É.
1: Claro que você vai estar traindo a memória dele, isso vai estar ferindo de fato ele.
0: Não,
1: você
0: não vai
1: tá sendo babaca, não.
0: Ele tá lá, certo, ele já vendeu a aliança dele. Né?
1: Tanto faz quanto também acho, tanto faz quanto tanto fez.
0: Ele venderia? Venderia.
1: Venderia.
0: Então tá, vai, tem mais um?
1: Tem mais um. Só, esse aqui é muito grande, cara. Não, deixa quieto.
0: Tá, dá tempo de trazer a do finlandês aqui, construir um iate, pode ser, então? Pra...
1: Yes.
0: Daqui a pouco tem Hoje na História, vai vendo qual é o tema aí do Hoje na História, hein?
1: Por quê?
0: Não?
1: O mais massa é não saber, cara.
0: Não, cara.
1: Vai,
0: isso
1: fala.
0: Aqui é um programa organizado.
1: Uhum.
0: Bom, o engenheiro naval Lucas... Marcos de Carvalho, não. Lucas... Mas como é que fala isso aqui? Meu Deus. Schumann. É S-J-O e no O tem dois pontinhos em cima.
1: S-J-O?
0: É, coisa de em finlandês.
1: Sjorman.
0: Hã?
1: Sjorman.
0: Sjorman. Ó? Oh?
1: É, porque o J é I.
0: Lucas Sjorman construiu um iate movido a energia solar por cerca de $20 mil, capaz de navegar por tempo indeterminado sem uso de combustíveis fósseis, cara. Batizada de Helios 11, a embarcação de 11 metros de comprimento foi desenvolvida, por isso que eu acho que é 11, né? Com materiais leves e painéis fotovoltaicos para demonstrar a viabilidade de transportes marítimos autônomos e de baixo custo. O projeto de... Sjorman concluiu com um sucesso uma rota de testes, caramba, de 5.500 quilômetros, navegando da Finlândia até a ilha de Ibiza, na Espanha. E com tudo isso, o cara gastou apenas $20 mil, cara. Tu vê?
1: Pouca coisa, cara.
0: Pouquíssimo.
1: Pouca coisa.
0: Uma embarcação pra ainda ele, de... Né? Não, mas uma embarcação de 11 metros de comprimento pra fazer uma navegação dessa, né? É 5.500 quilômetros. Barato não é, né? Se tu fosse comprar uma convencional. Ele fabricou lá com painéis solares.
1: É verdade.
0: Energia fotovoltaica e gastou apenas $20 mil. Espertinho ele. Bom, menino, e parece-me ser bastante segura também, né?
1: Hã?
0: E parece-me ser bastante segura, confiável, né?
1: É.
0: Porque ele navegou.
1: Muito, cara, tá maluco. Que bom pra ele. Que bom. Ele pode navegar também de noite, sabia?
0: Por quê?
1: Porque, mas é verdade.
0: Mas
1: é pode mesmo. Rir, mas é porque a...
0: Fica acumulada a energia ali, né?
1: Também é porque tem uma coisa que é muito interessante. É a lua, ela não tem luz própria, então ela pega do sol.
0: Uhum.
1: Isso significa que tem sol também.
0: Tanto que, por exemplo, casas em períodos de uma semana de chuva, as placas fotovoltaicas ainda geram energia. Mas... Acho que elas conseguem, elas deixam absorvidas ali, tipo, cria uma reserva para ela ser utilizada em momentos
1: de
0: não ter
1: mesmo.
0: O sol
1: forte o suficiente
0: para pegar nas placas, né?
1: Yes.
0: Então, com o iate é a mesma parada. Bom, hoje na história,
1: yes.
0: Cara, o que aconteceu no dia, que dia é hoje? 4 de setembro em anos anteriores.
1: Yes, man, aconteceu umas coisas muito interessantes, foi a aproximação das vezes. Aconteceu umas coisas tão interessantes que foi sobre 7 de setembro.
0: Mas hoje é dia 4.
1: Pois é, mas ele fez sobre 7 de setembro.
0: Tá bom. Quem chega é ele, professor Cláudio Damasceno Paes.
1: Chega aí.
4: Estamos nos aproximando do dia 7 de setembro, quando comemoramos a independência do Brasil. Um momento forte da formação da nossa nação e do nosso Estado. De colônia de Portugal, conquistamos o direito à soberania. Quando a corte portuguesa, fugindo da invasão napoleônica, instalou a sede do governo português no Rio de Janeiro, criou, mesmo sem querer, as condições objetivas para a emancipação política do Brasil. Quando Portugal percebeu o risco de perder o domínio sobre a sua mais valiosa colônia, o Brasil, primeiro exigiu o retorno do rei e sua corte para Lisboa, depois o retorno de Dom Pedro, que havia aqui ficado como príncipe regente. E aí já era tarde. O desejo de independência já tinha tomado conta de parte influente dos brasileiros. Dom Pedro se rebelou em 9 de janeiro de 1822, quando decidiu ficar no Brasil, mesmo contra a vontade da corte portuguesa. Após receber novas exigências de Portugal, rompeu oficialmente os laços políticos com a metrópole em 7 de setembro de 1822. No entanto, a declaração de independência gerou poucas mudanças estruturais na sociedade brasileira, mantendo os privilégios da elite agrária e a exclusão das classes marginalizadas. O sistema escravista continuou intacto, pois a nova nação dependia da mão de obra escravizada para sustentar o modelo econômico agroexportador. Negros escravizados, libertos e indígenas continuaram sem direitos civis, sem cidadania ou participação política. A concentração de terras nos latifúndios foi reforçada, beneficiando exclusivamente as elites agrárias. O Brasil adotou o sistema monárquico constitucional, distanciando-se das repúblicas vizinhas da América do Sul. a Constituição de 1824 estabeleceu que apenas homens com uma renda mínima elevada podiam votar e ser eleitos, excluindo as mulheres, mesmo as da elite e a imensa maioria da população pobre. Esta situação de exclusão pouco se modificou com a proclamação da República em 1889. Por isso, as comemorações do 7 de setembro precisam ser uma oportunidade para lembrarmos que a construção de um Brasil mais justo, livre e unido depende de cada um de nós, pois ser independente é compreender que a liberdade não é apenas um fato histórico, mas uma conquista diária nas escolhas que fazemos, na coragem de sermos quem somos e na responsabilidade de usufruir o presente e projetar o futuro que queremos. Que possamos valorizar a nossa soberania, honrar a nossa história e lembrar que cada passo dado com firmeza nos aproxima da vida que merecemos viver. Viva o Brasil! Viva a brava gente brasileira!
0: Aniversário antes ao mais do dia, do final de semana e da segunda-feira. Bom, Robson Caetano, ex-velocista brasileiro, 62 aninhos.
1: Parabéns.
0: A Beyoncé, cantora e compositora estadunidense, 45 já, hein? Tá velha. Igor Cavaleira, baterista. Baterista do. O Igor Cavaleira do. Sepultura?
1: Não sei.
0: Não, não é de Sepultura.
1: Não sei. Mas eu acho que é uma coisa assim, cara. Eu acho que ele era do Sepultura.
0: Eu acho que ele é um dos fundadores do
1: Sepultura. É, porque tinha o Max Cavaleira também, né?
0: Ou era o Max, então, que
1: eu... Não, o Max eu sei que é vocalista e guitarrista, uma parada assim, não era?
0: Guitarrista e... É, eu acho que...
1: Isso.
0: Agora eu já não sei se é o Max ou o Igor que são fundadores ou cofundadores do Sepultura.
1: Eu sei que eles estão envolvidos.
0: Bom, sábado, então, Michael Keaton. Tá vivo?
1: Tá.
0: Ator?
1: Tá vivo.
0: Eu sempre tenho essa dúvida. Bom, domingo, Wesley Safadão, cantor. O Roger Waters, ator.
1: Você lembra da história do...
0: Eu não sei se tá vivo
1: esse Safadão, Roger. Não lembro,
0: do Safadão,
1: não.
0: Que... É.
1: Depois eu conto, depois eu dou os parabéns, eu conto rapidinho.
0: Tá, o Roger tá vivo? Waters?
1: O Roger Agoso?
0: Tá. Tá, beleza, parabéns pra ele, então. Segunda-feira, Tony Garrido, cantor. E ator também, né? Fez outro.
1: Ele atua
0: faz
1: bem,
0: ele
1: cara.
0: Ele faz umas pontinhas em algumas novelas, sabe? Ele é bom também, né? E a Gloria Gaynor, cantora. Espero que seja viva também, porque eu não sei. Parabéns pra toda essa galera. Bom, vai lá, charadinha.
1: Charada of the day, hein? Que aqui, ó. O que nasce verde, vive preto e morre vermelho? É o carvão.
0: O carvão nasce verde da onde?
1: Não sei.
0: Vou ter que estudar isso aí, vou fazer um jornalismo investigativo pra saber se o carvão de fato nasce verde. Porque não tem lógica.
1: Não tem lógica. É ilógico, sei, eu não sei. Não vou
0: perguntar. E ele não morre vermelho. Porque no momento em que ele está vermelho, ele está morrendo ainda, ele está sobrevivendo. Quando a brasa apaga, ela vira cinza, aí ele está morto.
1: Aí ele está morto.
0: Então essa charada é verdade. Tá,
1: é verdade.
0: Assim, tá duvidosa, sabe?
1: Ah, mas tudo bem.
0: Mas tá valendo, acertei, tá, tô feliz. Isso. Valeu, Lucas, um abraço, calma, bom final de semana.
1: Vou falar sobre aquela parada rapidinha, qual? Pra gente se despedir, que foi do Safadão, Safadation, que foi um momento que eu gosto de colocar o nome de várias pessoas no meu celular diferente, tá ligado?
0: Uhum.
1: Nos próprios apelidos. Então tinha um cara que trabalhava na época na Proinfo, que trabalha aqui com a gente, que era o Wesley. E eu coloquei o nome dele como Safadation, tá ligado? E foi assim, e eu chamava ele assim e tava tudo de boa.
0: Tu colocou no teu...
1: No meu celular.
0: Seus contatos, eu gosto chamava ele assim.
1: Safadation.
0: Uhum.
1: Tanto que o teu tava Andreize. Uhum. Certinho. Aí, beleza. Quando veio aquelas coisas de inglês, sabe? Que vem aquelas escolas de inglês que vem tentar fazer teste contigo pra ver se tu consegue passar e passar no curso.
0: Ah, já sei, eu acho que já contou essa história.
1: Já contei essa história. E aí, eu fui, os caras foram lá, eu passei nas coisas assim.
0: Tá, tu passou contatos de conhecidos.
1: E aí ele assim, tu pode passar contato de vários conhecidos. Eu peguei uma cara cacetada, assim, cacetada. Aí, de repente, o Wesley me manda um áudio disso. O Wesley manda um áudio. Ô, cara, tu passasse meu número pro cara do inglês, né? De repente o cara chegou pra mim e disse assim: ô, cara, é tu que é o Safadeixo.
0: Muito bom, cara.
1: Um abraço.
0: Porque é o safadão.
1: Até terça-feira.
0: Meu Deus, cara. Valeu, um abraço. Até terça. Vambora. Na sequência tem Tubar Notícias, logo depois, Balcão de Negócios. A todos uma boa sexta, um bom fim de semana, bom feriado e até terça-feira. Lembrando, segunda-feira estaremos na Avenida Marcolino Martins Cabral.
1: Yes.
0: Fazendo a cobertura de mais um desfile cívico de 7 de setembro.
1: Perigos.
0: Tchau.
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0: Divino Jesus, nós vos oferecemos este terço que vamos rezar, meditando nos mistérios da vossa redenção. Concedei-nos, por intercessão da Virgem Maria, Mãe de Deus e Nossa Mãe, as virtudes que nos são necessárias para bem rezá-lo e a graça de ganharmos as indulgências desta santa devoção. Creio em um só Deus, Pai Todo-Poderoso, Criador do céu e da terra, e em Jesus Cristo, seu único Filho, nosso Senhor, que foi concebido pelo poder do Espírito Santo, nasceu da Virgem Maria, padeceu sob Pôncio Pilatos, foi crucificado, morto e sepultado, desceu à mansão dos mortos, ressuscitou ao terceiro dia, subiu aos céus e está sentado à direita de Deus Pai Todo-Poderoso, donde há de vir a julgar os vivos e os mortos. Creio no Espírito Santo, na Santa Igreja Católica, na comunhão dos santos, na remissão dos pecados, na ressurreição da carne e na vida eterna. Amém. Pai nosso que estais no céu, santificado seja o vosso nome. Venha a nós o vosso reino, seja feita a vossa vontade, assim na terra como no céu. O pão nosso de cada dia nos dai hoje. Perdoai-nos as nossas ofensas, assim como nós perdoamos a quem nos tem ofendido. E não nos deixeis cair em tentação, mas livrai-nos do mal. Amém. Ave Maria, cheia de graça, o Senhor é convosco. Bendita sois vós entre as mulheres, e bendito é o fruto do vosso ventre, Jesus.
1: Santa Maria, Mãe de Deus, rogai por nós, pecadores, agora e na hora de nossa morte. Amém.
0: Ave Maria, cheia de graça, o Senhor é convosco. Bendita sois vós entre as mulheres, e bendito é o fruto do vosso ventre, Jesus.
2: Santa Maria, Mãe de Deus, rogai por nós, pecadores, agora e na hora da nossa morte. Amém.
0: Ave Maria, cheia de graça, o Senhor é convosco. Bendita sois vós entre as mulheres, e bendito é o fruto do vosso ventre, Jesus.
1: Santa Maria, Mãe de Deus, rogai por nós, pecadores, agora e na hora de nossa morte. Amém.
0: Glória ao Pai, ao Filho e ao Espírito Santo.
1: Como era no princípio, agora e sempre. Amém.
0: Primeiro mistério gozoso, Anunciação. O anjo Gabriel anuncia a Maria que ela será a mãe de Jesus. Pai nosso que estais no céu, santificado seja o vosso nome. Venha a nós o vosso reino, seja feita a vossa vontade, assim na terra como no céu. O pão nosso de cada dia nos dai hoje. Perdoai-nos as nossas ofensas, assim como nós perdoamos a quem nos tem ofendido. E não nos deixeis cair em tentação, mas livrai-nos do mal. Amém. Ave Maria, cheia de graça, o Senhor é convosco. Bendita sois vós entre as mulheres, e bendito é o fruto do vosso ventre, Jesus.
2: Santa Maria, Mãe de Deus, rogai por nós, pecadores, agora e na hora da nossa morte. Amém.
0: Ave Maria, cheia de graça, o Senhor é convosco. Bendita sois vós entre as mulheres, e bendito é o fruto do vosso ventre, Jesus.
1: Santa Maria, Mãe de Deus, rogai por nós, pecadores, agora e na hora de nossa morte. Amém.
0: Ave Maria, cheia de graça, o Senhor é convosco. Bendita sois vós entre as mulheres, e bendito é o fruto do vosso ventre, Jesus.
2: Santa Maria, Mãe de Deus, rogai por nós, pecadores, agora e na hora da nossa morte. Amém.
0: Ave Maria, cheia de graça, o Senhor é convosco. Bendita sois vós entre as mulheres, e bendito é o fruto do vosso ventre, Jesus.
1: Santa Maria, Mãe de Deus, rogai por nós, pecadores, agora e na hora de nossa morte. Amém.
0: Ave Maria, cheia de graça, o Senhor é convosco. Bendita sois vós entre as mulheres, e bendito é o fruto do vosso ventre, Jesus.
2: Santa Maria, Mãe de Deus, rogai por nós, pecadores, agora e na hora da nossa morte. Amém.
0: Ave Maria, cheia de graça, o Senhor é convosco. Bendita sois vós entre as mulheres, e bendito é o fruto do vosso ventre.

0: de Jesus.
1: Santa Maria, Mãe de Deus, rogai por nós, pecadores, agora e na hora de nossa morte. Amém.
0: Ave Maria, cheia de graça, o Senhor é convosco. Bendita sois vós entre as mulheres, e bendito é o fruto do vosso ventre, Jesus.
2: Santa Maria, Mãe de Deus, rogai por nós, pecadores, agora e na hora da nossa morte. Amém.
0: Ave Maria, cheia de graça, o Senhor é convosco. Bendita sois vós entre as mulheres, e bendito é o fruto do vosso ventre, Jesus.
1: Santa Maria, Mãe de Deus, rogai por nós, pecadores, agora e na hora de nossa morte. Amém.
0: Ave Maria, cheia de graça, o Senhor é convosco. Bendita sois vós entre as mulheres, e bendito é o fruto do vosso ventre, Jesus.
2: Santa Maria, Mãe de Deus, rogai por nós, pecadores, agora e na hora da nossa morte. Amém.
0: Ave Maria, cheia de graça, o Senhor é convosco. Bendita sois vós entre as mulheres, e bendito é o fruto do vosso ventre, Jesus.
1: Santa Maria, Mãe de Deus, rogai por nós, pecadores, agora e na hora de nossa morte. Amém.
0: Glória ao Pai, ao Filho e ao Espírito Santo.
1: Como era no princípio, agora e sempre. Amém.
0: Segundo mistério gozoso. Maria visita Isabel, sua prima, e Jesus salta no ventre de Isabel quando Maria a cumprimenta. Pai nosso que estais no céu, santificado seja o vosso nome. Venha a nós o vosso reino, seja feita a vossa vontade, assim na terra como no céu. O pão nosso de cada dia nos dai hoje. Perdoai-nos as nossas ofensas, assim como nós perdoamos a quem nos tem ofendido. E não nos deixeis cair em tentação, mas livrai-nos do mal. Amém. Ave Maria, cheia de graça, o Senhor é convosco. Bendita sois vós entre as mulheres, e bendito é o fruto do vosso ventre, Jesus.
2: Santa Maria, Mãe de Deus, rogai por nós, pecadores, agora e na hora da nossa morte. Amém.
0: Ave Maria, cheia de graça, o Senhor é convosco. Bendita sois vós entre as mulheres, e bendito é o fruto do vosso ventre, Jesus.
1: Santa Maria, Mãe de Deus, rogai por nós, pecadores, agora e na hora de nossa morte. Amém.
0: Ave Maria, cheia de graça, o Senhor é convosco. Bendita sois vós entre as mulheres, e bendito é o fruto do vosso ventre, Jesus.
2: Santa Maria, Mãe de Deus, rogai por nós, pecadores, agora e na hora da nossa morte. Amém.
0: Ave Maria, cheia de graça, o Senhor é convosco. Bendita sois vós entre as mulheres, e bendito é o fruto do vosso ventre, Jesus.
1: Santa Maria, Mãe de Deus, rogai por nós, pecadores, agora e na hora de nossa morte. Amém.
0: Ave Maria, cheia de graça, o Senhor é convosco. Bendita sois vós entre as mulheres, e bendito é o fruto do vosso ventre, Jesus.
2: Santa Maria, Mãe de Deus, rogai por nós, pecadores, agora e na hora da nossa morte. Amém.
0: Ave Maria, cheia de graça, o Senhor é convosco. Bendita sois vós entre as mulheres, e bendito é o fruto do vosso ventre, Jesus.
1: Santa Maria, Mãe de Deus, rogai por nós, pecadores, agora e na hora de nossa morte. Amém.
0: Ave Maria, cheia de graça, o Senhor é convosco. Bendita sois vós entre as mulheres, e bendito é o fruto do vosso ventre, Jesus.
2: Santa Maria, Mãe de Deus, rogai por nós, pecadores, agora e na hora da nossa morte. Amém.
0: Ave Maria, cheia de graça, o Senhor é convosco. Bendita sois vós entre as mulheres, e bendito é o fruto do vosso ventre, Jesus.
1: Santa Maria, Mãe de Deus, rogai por nós, pecadores, agora e na hora de nossa morte. Amém.
0: Ave Maria, cheia de graça, o Senhor é convosco. Bendita sois vós entre as mulheres, e bendito é o fruto do vosso ventre, Jesus.
2: Santa Maria, Mãe de Deus, rogai por nós, pecadores, agora e na hora da nossa morte. Amém.
0: Ave Maria, cheia de graça, o Senhor é convosco. Bendita sois vós entre as mulheres, e bendito é o fruto do vosso ventre, Jesus.
1: Santa Maria, Mãe de Deus, rogai por nós, pecadores, agora e na hora de nossa morte. Amém.
0: Glória ao Pai, ao Filho e ao Espírito Santo.
1: Como era no princípio, agora e sempre. Amém.
0: Terceiro mistério gozoso. Jesus nasce em Belém, em uma manjedoura, e é visitado pelos pastores e pelos reis magos. Pai nosso que estais no céu, santificado seja o vosso nome. Venha a nós o vosso reino, seja feita a vossa vontade, assim na terra como no céu. O pão nosso de cada dia nos dai hoje. Perdoai-nos as nossas ofensas, assim como nós perdoamos a quem nos tem ofendido. E não nos deixeis cair em tentação, mas livrai-nos do mal. Amém. Ave Maria, cheia de graça, o Senhor é convosco. Bendita sois vós entre as mulheres, e bendito é o fruto do vosso ventre, Jesus.
2: Santa Maria, Mãe de Deus, rogai por nós, pecadores, agora e na hora da nossa morte. Amém.
0: Ave Maria, cheia de graça, o Senhor é convosco. Bendita sois vós entre as mulheres, e bendito é o fruto do vosso ventre, Jesus.
1: Santa Maria, Mãe de Deus, rogai por nós, pecadores, agora e na hora de nossa morte. Amém.
0: Ave Maria, cheia de graça, o Senhor é convosco. Bendita sois vós entre as mulheres, e bendito é o fruto do vosso ventre, Jesus.
2: Santa Maria, Mãe de Deus, rogai por nós, pecadores, agora e na hora da nossa morte. Amém.
0: Ave Maria, cheia de graça, o Senhor é convosco. Bendita sois vós entre as mulheres, e bendito é o fruto do vosso ventre, Jesus.
1: Santa Maria, Mãe de Deus, rogai por nós, pecadores, agora e na hora de nossa morte. Amém.
0: Ave Maria, cheia de graça, o Senhor é convosco. Bendita sois vós entre as mulheres, e bendito é o fruto do vosso ventre, Jesus.
2: Santa Maria, Mãe de Deus, rogai por nós, pecadores, agora e na hora da nossa morte. Amém.
0: Ave Maria, cheia de graça, o Senhor é convosco. Bendita sois vós entre as mulheres, e bendito é o fruto do vosso ventre, Jesus.
1: Santa Maria, Mãe de Deus, rogai por nós, pecadores, agora e na hora de nossa morte. Amém.
0: Ave Maria, cheia de graça, o Senhor é convosco. Bendita sois vós entre as mulheres, e bendito é o fruto do vosso ventre, Jesus.
2: Santa Maria, Mãe de Deus, rogai por nós, pecadores, agora e na hora da nossa morte. Amém.
0: Ave Maria, cheia de graça, o Senhor é convosco. Bendita sois vós entre as mulheres, e bendito é o fruto do vosso ventre, Jesus.
1: Santa Maria, Mãe de Deus, rogai por nós, pecadores, agora e na hora de nossa morte. Amém.
0: Ave Maria, cheia de graça, o Senhor é convosco. Bendita sois vós entre as mulheres, e bendito é o fruto do vosso ventre, Jesus.
2: Santa Maria, Mãe de Deus, rogai por nós, pecadores, agora e na hora da nossa morte. Amém.
0: Ave Maria, cheia de graça, o Senhor é convosco. Bendita sois vós entre as mulheres, e bendito é o fruto do vosso ventre, Jesus.
1: Santa Maria, Mãe de Deus, rogai por nós, pecadores, agora e na hora de nossa morte. Amém.
0: Glória ao Pai, ao Filho e ao Espírito Santo.
1: Como era no princípio, agora e sempre. Amém.
0: Quarto mistério gozoso. Jesus é apresentado no templo em Jerusalém, e Simeão profetiza sobre a sua vida e a sua morte. Pai nosso que estais no céu, santificado seja o vosso nome. Venha a nós o vosso reino, seja feita a vossa vontade, assim na terra como no céu. O pão nosso de cada dia nos dai hoje. Perdoai-nos as nossas ofensas, assim como nós perdoamos a quem nos tem ofendido. E não nos deixeis cair em tentação, mas livrai-nos do mal. Amém. Ave Maria, cheia de graça, o Senhor é convosco. Bendita sois vós entre as mulheres, e bendito é o fruto do vosso ventre, Jesus.
2: Santa Maria, Mãe de Deus, rogai por nós, pecadores, agora e na hora da nossa morte. Amém.
0: Ave Maria, cheia de graça, o Senhor é convosco. Bendita sois vós entre as mulheres, e bendito é o fruto do vosso ventre, Jesus.
1: Santa Maria, Mãe de Deus, rogai por nós, pecadores, agora e na hora de nossa morte. Amém.
0: Ave Maria, cheia de graça, o Senhor é convosco. Bendita sois vós entre as mulheres, e bendito é o fruto do vosso ventre, Jesus.
2: Santa Maria, Mãe de Deus, rogai por nós, pecadores, agora e na hora da nossa morte. Amém.
0: Ave Maria, cheia de graça, o Senhor é convosco. Bendita sois vós entre as mulheres, e bendito é o fruto do vosso ventre, Jesus.
1: Santa Maria, Mãe de Deus, rogai por nós, pecadores, agora e na hora de nossa morte. Amém.
0: Ave Maria, cheia de graça, o Senhor é convosco. Bendita sois vós entre as mulheres, e bendito é o fruto do vosso ventre, Jesus.
2: Santa Maria, Mãe de Deus, rogai por nós, pecadores, agora e na hora da nossa morte. Amém.
0: Ave Maria, cheia de graça, o Senhor é convosco. Bendita sois vós entre as mulheres, e bendito é o fruto do vosso ventre, Jesus.
1: Santa Maria, Mãe de Deus, rogai por nós, pecadores, agora e na hora de nossa morte. Amém.
0: Ave Maria, cheia de graça, o Senhor é convosco. Bendita sois vós entre as mulheres, e bendito é o fruto do vosso ventre, Jesus.
2: Santa Maria, Mãe de Deus, rogai por nós, pecadores, agora e na hora da nossa morte. Amém.
0: Ave Maria, cheia de graça, o Senhor é convosco. Bendita sois vós entre as mulheres, e bendito é o fruto do vosso ventre, Jesus.
1: Santa Maria, Mãe de Deus, rogai por nós, pecadores, agora e na hora de nossa morte. Amém.
0: Ave Maria, cheia de graça, o Senhor é convosco. Bendita sois vós entre as mulheres, e bendito é o fruto do vosso ventre, Jesus.
2: Santa Maria, Mãe de Deus, rogai por nós, pecadores, agora e na hora da nossa morte. Amém.
0: Ave Maria, cheia de graça, o Senhor é convosco. Bendita sois vós entre as mulheres, e bendito é o fruto do vosso ventre, Jesus.
1: Santa Maria, Mãe de Deus, rogai por nós, pecadores, agora e na hora de nossa morte. Amém.
0: Glória ao Pai, ao Filho e ao Espírito Santo.
1: Como era no princípio, agora e sempre. Amém.
0: No quinto mistério, contemplamos a perda e o reencontro do menino Jesus, que estava junto aos doutores da lei. Pai nosso que estais no céu, santificado seja o vosso nome. Venha a nós o vosso reino, seja feita a vossa vontade, assim na terra como no céu. O pão nosso de cada dia nos dai hoje. Perdoai-nos as nossas ofensas, assim como nós perdoamos a quem nos tem ofendido. E não nos deixeis cair em tentação, mas livrai-nos do mal. Amém. Ave Maria, cheia de graça, o Senhor é convosco. Bendita sois vós entre as mulheres, e bendito é o fruto do vosso ventre, Jesus.
2: Santa Maria, Mãe de Deus, rogai por nós, pecadores, agora e na hora da nossa morte. Amém.
0: Ave Maria, cheia de graça, o Senhor é convosco. Bendita sois vós entre as mulheres, e bendito é o fruto do vosso ventre, Jesus.
1: Santa Maria, Mãe de Deus, rogai por nós, pecadores, agora e na hora de nossa morte. Amém.
0: Ave Maria, cheia de graça, o Senhor é convosco. Bendita sois vós entre as mulheres, e bendito é o fruto do vosso ventre, Jesus.
2: Santa Maria, Mãe de Deus, rogai por nós, pecadores, agora e na hora da nossa morte. Amém.
0: Ave Maria, cheia de graça, o Senhor é convosco. Bendita sois vós entre as mulheres, e bendito é o fruto do vosso ventre, Jesus.
1: Santa Maria, Mãe de Deus, rogai por nós, pecadores, agora e na hora de nossa morte. Amém.
0: Ave Maria, cheia de graça, o Senhor é convosco. Bendita sois vós entre as mulheres, e bendito é o fruto do vosso ventre, Jesus.
2: Santa Maria, Mãe de Deus, rogai por nós, pecadores, agora e na hora da nossa morte. Amém.
0: Ave Maria, cheia de graça, o Senhor é convosco. Bendita sois vós entre as mulheres, e bendito é o fruto do vosso ventre, Jesus.
1: Santa Maria, Mãe de Deus, rogai por nós, pecadores, agora e na hora de nossa morte. Amém.
0: Ave Maria, cheia de graça, o Senhor é convosco. Bendita sois vós entre as mulheres, e bendito é o fruto do vosso ventre, Jesus.
2: Santa Maria, Mãe de Deus, rogai por nós, pecadores, agora e na hora da nossa morte. Amém.
0: Ave Maria, cheia de graça, o Senhor é convosco. Bendita sois vós entre as mulheres, e bendito é o fruto do vosso ventre, Jesus.
1: Santa Maria, Mãe de Deus, rogai por nós, pecadores, agora e na hora de nossa morte. Amém.
0: Ave Maria, cheia de graça, o Senhor é convosco. Bendita sois vós entre as mulheres, e bendito é o fruto do vosso ventre, Jesus.
2: Santa Maria, Mãe de Deus, rogai por nós, pecadores, agora e na hora da nossa morte. Amém.
0: Ave Maria, cheia de graça, o Senhor é convosco. Bendita sois vós entre as mulheres, e bendito é o fruto do vosso ventre, Jesus.
1: Santa Maria, Mãe de Deus, rogai por nós, pecadores, agora e na hora de nossa morte. Amém.
0: Glória ao Pai, ao Filho e ao Espírito Santo.
1: Como era no princípio, agora e sempre. Amém.
0: Infinitas graças vos damos, soberana Rainha, pelos benefícios que todos os dias recebemos de vossas mãos liberais. Dignai-vos agora e para sempre tomar-nos debaixo de vosso poderoso amparo. E para mais vos agradecer, nós vos saudamos orando a Salve Rainha.
3: Salve Rainha, Mãe de misericórdia, vida, doçura e esperança nossa salve. A vós bradamos os degredados filhos de Eva, a vós suspiramos gemendo e chorando neste vale de lágrimas. Eia, pois, advogada nossa, que esses vossos olhos misericordiosos a nós volvei, e depois desse desterro mostrai-nos Jesus. Bendito é o fruto do vosso ventre, ó clemente, ó piedosa, ó doce sempre Virgem Maria.
0: Rogai por nós, Santa Mãe de Deus,
1: para que sejamos dignos das promessas de Cristo.
0: Ó Maria concebida sem pecado,
1: rogai por nós que recorremos a vós.
0: Nossa Senhora da Piedade,
1: rogai por nós.
0: Oração de gratidão pela recitação do Santo Terço. Amado Deus, com coração cheio de gratidão, eu agradeço por ter me presenteado com a graça de rezar o terço. Em cada Ave Maria, em cada mistério, em cada Pai Nosso, senti a sua presença e a força da sua intercessão, e a força da bênção que vem de Deus. Que o amor que recebi durante a oração me inspire a viver com mais fé e amor em meu dia a dia. Que eu possa sempre retribuir a sua graça com a minha devoção. Amém. O Senhor esteja convosco.
1: Ele está no meio de nós.
0: Desça e nos acompanhe na intercessão da bem-aventurada Mãe Maria. As bênçãos, a proteção, a luz e a paz de um Deus que é Pai, Filho e Espírito Santo. Amém.
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16: Nossa saudação cordial e fraterna, você que acompanha a Palavra Viva pela Rádio Divino Oleiro FM de Balneário Camboriú, a Rádio Conceição FM de Itajaí, Rádio Tubá de Tubarão e pelos serviços de streaming de áudio. Que a paz de Jesus reine em nossos corações e a Mãe Santíssima nos leve nas dobras do seu manto em mais este dia que a bondade do Pai nos concede. Hoje, com amor e reverência, vamos falar a respeito do bom Deus. Quem é Deus? O que ele faz? Como age em nós? Comecemos a dar respostas valendo-nos do Catecismo da Igreja Católica em seu número 314. Cremos firmemente que Deus é o Senhor do mundo e da história, mas os caminhos da sua providência muitas vezes nos são desconhecidos. Só no final, quando acabar o nosso conhecimento parcial, quando virmos Deus face a face, teremos pleno conhecimento dos caminhos pelos quais, mesmo através dos dramas do mal e do pecado, Deus terá conduzido a sua criação até o descanso definitivo, em vista do qual criou o céu e a terra. Aí está. Deus é o Senhor. É nosso Senhor. Somos propriedade dele. Lê-se no capítulo 19, versículo 5 do livro do Êxodo, que quando os israelitas chegaram ao deserto do Sinai, Moisés subiu a Deus e da montanha Javé o chamou e lhe disse: se ouvirdes a minha voz e guardardes a minha aliança, sereis para mim uma propriedade peculiar entre todos os povos, porque toda a terra é minha. Na sua primeira carta, capítulo 2, versículo 9, São Pedro escreve: sois uma raça eleita, um sacerdócio real, uma nação santa, o povo de sua particular propriedade, a fim de que proclameis as excelências daquele que vos chamou das trevas para sua luz maravilhosa. Vós que outrora erais povo, mas agora sois o povo de Deus. Bonitas expressões, bonitas. Antes erais povo, agora sois povo de Deus. E esse povo somos nós, irmãos. Sociedade peculiar, particular do Criador do céu e da terra, que é nosso Abá, nosso Pai, o Paizinho querido. Cristo nos convida à entrega filial à providência de nosso Pai Celeste. Leia o capítulo 6, versículos 26 a 34, e você vai ver como, de fato, o Senhor nos convida à entrega filial à providência de nosso Pai do céu. E o apóstolo São Pedro lembra na sua primeira carta, capítulo 5, versículo 7: lançai sobre ele toda a vossa preocupação, porque é ele que cuida de vós. Sim, pois qual é o proprietário responsável que não cuida do que é seu, que não cuida da sua propriedade? Por que andar preocupado se o Pai vela por nós? Vela tanto, cuida tanto, tanto, que Jesus chega a dizer no Evangelho de Mateus, capítulo 10, versículos 30 e 31: quanto a vós, até os cabelos da cabeça estão todos contados. Não tenhais medo, vós valeis mais do que muitos pardais. No livro Buscando Deus em Momentos Difíceis, da editora Vozes, Joan Gunzelmann apresenta esta bonita oração: como é maravilhoso, ó Deus Criador, que o Senhor nos conheça por inteiro. Não conseguimos esconder nada do Senhor. O Senhor sabe tudo sobre nós. Quando estamos tristes, apavorados ou nos sentimos impotentes ou culpados, o Senhor está bem aqui conosco. Quando estamos prósperos e nos sentindo alegres, contentes e gratos, O Senhor também está aqui. Assim, tanto em nossos momentos bons quanto nos ruins, encoraje-nos a lembrar a sua presença amorosa e recorrer ao Senhor com confiança e esperança. O Senhor nos conhece melhor do que nós conhecemos a nós mesmos. Que busquemos o Senhor para entender quem somos e aquilo de que precisamos. Repito da oração: não conseguimos esconder nada do Senhor. O Senhor está bem aqui conosco. Orlando Olinger, um grande homem, meu querido tio que há anos mora na casa do Pai do Céu, mandou-me um dia este trecho extraído de cartas a um amigo de Anton Gross, da editora Pensamento. Deus está reunido com seus anjos, tentando decidir onde pode se esconder da humanidade. Por que o Senhor não se esconde bem no fundo da terra? Sugeriu um dos querubins. Não, respondeu Deus. As pessoas vão achar uma forma de cavar até me encontrar. Isso é fácil demais. É que tal esconder-se no céu? Sugeriu outro anjo. Não, também é fácil demais, disse Deus. Elas certamente vão encontrar uma maneira de voar e me encontrar. Tenho uma ideia, arrisca um terceiro anjo. Por que o Senhor não se esconde dentro das próprias pessoas? Grande ideia, admirou-se Deus. Elas nunca vão pensar em me procurar ali. Se alguém lhe perguntasse onde é que Deus mora, o que você responderia? Talvez, olhando para cima, dissesse: Deus mora no céu. Mas pense um pouco. Se o céu é lá em cima, um lugar físico, portanto, o céu começaria em algum ponto e terminaria noutro. Logo, espaço finito. Ora, como o finito poderia conter Deus, que é infinito? Então, onde ele mora? Dentro do nosso coração. Como é grande e quão puro e bom deve ser o coração para abrigar o Criador de todas as coisas. Nas Confissões, Santo Agostinho escreve assim: e como invocarei o meu Deus, ó meu Deus e meu Senhor? Pois ao invocá-lo, eu o chamarei para dentro de mim. Que lugar haverá em mim onde o meu Deus possa vir? Onde virá Deus em mim, o Deus que fez o céu e a terra? Há então, Senhor meu Deus, algo em mim que te possa conter? E o céu e a terra que fizeste, nos quais me fizeste, são eles capazes de te conter? Ou então, visto que sem ti nada existe daquilo que existe, será que tudo que existe te contém? Portanto, já que eu de fato existo, por que tenho de pedir tua vinda a mim que não existiria se não existisses em mim? Olha que bonito. Que lugar haverá em mim onde o meu Deus possa vir? O meu coração, a minha alma. E quando ele vier, lemos no Apocalipse, capítulo 21, enxugará toda a lágrima dos meus olhos e fará novas todas as coisas. Como Deus é bom! Em novembro de 2020, minha querida amiga Selma Gedert Cardoso enviou-me este texto que ela recebera e havia amado. Quando Deus quis criar peixes, falou com o mar. Quando Deus quis criar árvores, falou com a terra. Mas quando Deus quis criar o homem, ele voltou-se para si mesmo. Então Deus disse: façamos o homem a nossa imagem e semelhança. Se você tirar um peixe da água, ele morrerá. E quando você remove uma árvore do solo, ela também morre. Da mesma forma, quando o homem está desconectado de Deus, ele morre. Deus é o nosso ambiente natural. Fomos criados para viver na sua presença. Temos que estar conectados a ele, porque é apenas nele que a vida existe. Vamos ficar conectados com Deus. Lembramos que a água sem peixe ainda é água, mas peixe sem água não é nada. O solo sem árvore ainda é solo, mas a árvore sem solo não é nada. Deus sem o homem ainda é Deus, mas o homem sem Deus, o homem sem Deus não é nada. Pensemos um pouco em tudo isso e nos examinemos se vivemos com Deus ou como se ele não existisse, como se ele nem estivesse na nossa vida. A alegria verdadeira está em nós, a paz de Cristo habita em nós, a bondade do Senhor se espraia pelas nossas mãos e por nossos lábios. Ele sabe tudo de nós, ele nos conhece. O salmista lembra, Salmo 138, 139, que o Senhor sabe quando me sento ou me levanto, de longe penetra meus pensamentos, me vê quando ando e quando repouso, observa todos os meus passos, me cerca por trás e pela frente e estende sobre mim a sua mão. Ele está em mim. E eu, como devo buscá-lo? Até certo ponto, a busca de Deus envolve primeiramente a pergunta se ele existe ou não, e se existe, como ele é. No livro Uma Fé para o Futuro, Novo Catecismo Ilustrado, de Maris Walter, da editora Santuário, leem-se dois argumentos principais a favor da existência de Deus. Ele os apresenta assim. Primeiro argumento: sabemos que Deus existe porque o mundo não existiria sem algo ou alguém que o fizesse existir. Deve ter acontecido algo ou alguém que no princípio criou o universo. Santo Agostinho expõe este argumento de um modo muito mais poético. Interroga a beleza da terra, interroga a beleza do mar, interroga a beleza do ar que se dilata e se difunde, interroga a beleza do céu, interroga todas estas realidades. Todas elas te respondem: olha-nos, somos belas. A sua beleza é uma profissão. Essas belezas são sujeitas a mudanças. Quem as fez, senão o único belo que não está sujeito a mudanças? Segundo argumento a favor da existência de Deus: sabemos que Deus existe porque podemos ver em nós mesmos sinais de uma consciência espiritual. Isso aponta para as nossas almas, as sementes de eternidade que trazemos dentro de nós, cuja origem está em Deus. Esses argumentos têm sido discutidos através dos séculos e têm sido aceitos e rejeitados por muitos e diferentes filósofos e teólogos. Afinal, eles apenas auxiliam a fé. Toda a doutrina católica não depende desses argumentos nem recorre a eles, quer sejam convincentes ou não. O que eles podem fazer é ajudar-nos a perceber que nossa fé não precisa estar em contradição com nosso intelecto ou com nossa razão. Embora possamos ver a Deus na beleza da criação, no amor e na bondade de uma pessoa, ainda assim é difícil para nós tentar descrever como Deus é. Isso não é de admirar, porque enquanto os seres humanos são feitos à imagem e semelhança de Deus, não podemos dizer que Deus seja feito à nossa imagem e semelhança. Deus transcende o mundo de modo que toda a criação é apenas um pálido reflexo do que ele realmente significa. Assim sendo, é difícil para nós falar com precisão sobre Deus ou descrevê-lo claramente. Não podemos dizer com alguma certeza como Deus é, embora possamos dizer claramente como Deus não é. Deus não é mau. Deus não é desleal. Essas coisas podemos falar claramente. Santo Tomás de Aquino afirma: a respeito de Deus, não podemos perceber o que ele é, mas apenas o que ele não é. Na realidade, Deus revelou-se à humanidade pelos escritos do Antigo Testamento, que culminam na pessoa e na missão de Jesus Cristo. Pelo fato de Jesus ser Deus, podemos conhecer Deus conhecendo a Jesus. Podemos saber como Deus é vendo como é Jesus. Jesus é a plena revelação de Deus Pai. Isso significa que além de Jesus, não precisamos de nenhuma outra revelação. Jesus é a mais completa revelação de Deus, porque ele mesmo é Deus Filho. Esta é a razão pela qual o cristianismo acredita ser a religião mais verdadeira e ter o caminho mais perfeito para Deus. É uma religião baseada nas palavras de Jesus e guiada pelo Espírito Santo. Deus nunca falha. Nas maiores dificuldades, nas provas mais difíceis, na maior pobreza e necessidade, ele nunca falha. Ele sempre vem em nosso socorro. Lutero, certa vez, num momento de perigo e temor em que tinha necessidade de força espiritual, foi visto absorto escrevendo com o dedo na mesa: vivit, vivit, a palavra em latim que significa ele vive, essa é a nossa esperança, para nós mesmos, para a sua verdade e para a humanidade. Os homens vêm e vão, líderes, mestres, pensadores, falam e trabalham por um tempo e então caem, sem voz e sem força. Deus permanece. Eles morrem, mas ele vive. Eles são luzes acendidas e, portanto, mais cedo ou mais tarde, se apagam. Ele é a verdadeira luz do qual os outros obtêm o seu brilho. Ele brilha para sempre. No Ângelus Dominical de 18 de junho deste ano de 2023, o Papa Francisco falou sobre a proximidade de Deus, a proximidade de Jesus. Disse então: com efeito, se o Deus dos céus está próximo, não estamos sozinhos na terra e não perdemos a confiança nem sequer no meio das dificuldades. Eis a primeira coisa a dizer às pessoas: Deus não está distante, é Pai. Ele te conhece, te ama, quer te dar a mão até quando percorres caminhos íngremes e acidentados, até quando cais e tens dificuldade em levantar-te e retomar o caminho. Ele, o Senhor, está aí, contigo. Aliás, muitas vezes, nos momentos em que te sentes mais fraco, podes sentir a sua presença mais forte. Ele conhece o caminho. Ele está contigo. Ele é o teu Pai. Ele é o meu Pai. Ele é o nosso Pai. Anunciar Deus próximo significa convidar a pensar como uma criança que caminha segurando a mão do Pai. Tudo lhe parece diferente. O mundo, grande e misterioso, torna-se familiar e seguro, pois a criança sabe que está protegida. Não tem medo e aprende a abrir-se. Encontra outras pessoas, encontra novos amigos, aprende com alegria coisas que não conhecia e depois volta para casa e conta a todos o que viu, enquanto aumenta nela o desejo de crescer e fazer as coisas que viu o Pai fazer. Permanecendo próximos de Deus, vencemos o medo, nos abrimos ao amor, crescemos no bem e sentimos a necessidade e a alegria de anunciar. Se quisermos ser bons apóstolos, devemos ser como as crianças, sentar-nos no colo de Deus e dali olhar o mundo com confiança e amor para testemunhar que Deus é Pai, que só ele transforma o nosso coração e nos dá aquela alegria e aquela paz que nós próprios não podemos nos dar. Façamos então algumas perguntas. Nós que cremos no Deus próximo, confiamos nele? Sabemos olhar para a frente com confiança, como uma criança que sabe que está no colo do Pai? Sabemos sentar-nos no colo do Pai do céu na oração, na escuta da palavra, aproximando-nos dos sacramentos? e por fim abraçados a ele, sabemos incutir coragem nos outros, fazer-nos próximos de quem sofre e está só, de quem está distante e até de quem nos é hostil. Eis a realidade da fé. É isso que conta, conclui o Papa Francisco. Deus é amor, definição João em sua primeira carta, capítulo 4, versículos 8 e 16. E o amor não sabe ficar distante de quem ama. Ele é um Deus bem próximo de cada um de nós. É nosso Pai. Tomemos consciência de seu amor por nós, da sua proximidade, dos seus ouvidos atentos, da sua bondade. E fiquemos com estas palavras do Papa São João 23 a ecoar em nossos corações. Não cai uma lágrima de nossos olhos, não tem um suspiro em nosso coração sem uma resposta de Deus. E então escutemos nossa música com Monsenhor Jonas Habib, Ricardo Sá e Gildete Leal, Tu Me Conheces.

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0: mais uma jornada? Ó, você não vai sozinho não, viu? Olha o Fernando Riquetti por cá com toda a sua comitiva pra seguir Brasil afora junto com vocês. Meia hora de moda boa, de informação, curiosidades e prestação de serviço. Liga o motor, aperta o cinto que a viagem tá só começando. Dúvida nenhuma que quem move o Brasil merece reconhecimento. E é exatamente essa a proposta do projeto Motorista Série A, iniciativa do SESC Senat que premia os profissionais que fazem da segurança, da qualificação e do profissionalismo seus companheiros de viagem. E o Francisco Garonzi, nosso repórter especial, esteve numa etapa do projeto em Pernambuco.
1: O cenário é esse maravilhoso litoral pernambucano, mas esses profissionais não vieram até aqui só para curtir praia, não. Eles estão aqui para ganhar o prêmio do Motorista Série A.
2: Na primeira grande seleção, cerca de 1.700 profissionais foram selecionados pelo comportamento ao volante.
1: Depois, 170 motoristas avançaram para as etapas regionais. E de lá saíram os 20 finalistas que estão aqui em Pernambuco.
2: Eles passaram por etapas e provas que foram bem difíceis, mas eles foram o destaque e por isso estão aqui nesse momento.
0: E o Garon se conversou com o estradeiro Elton, com a sua Cristal, a esposa dele, a Marina, e com seu filho Davi.
2: Como que você se enxerga sendo um dos 20 finalistas, sabendo que lá atrás começou com mais de 8 mil?
3: Eu me sinto muito orgulhoso por estar aqui representando a nossa profissão, que é tão desvalorizada, tão sofrida. Então eu tenho muito orgulho de estar aqui hoje representando os milhares de motoristas do Brasil aqui na final.
2: Marina, pra você, foi surpresa ele estar aqui?
4: De forma alguma. O meu marido é excelência em tudo. Pra gente, como pai, como marido, excelente profissional. Eu sempre falo pra ele, é a nossa referência.
2: O que que ele faz que você olha e fala assim, não, olha, o dia que eu for do tamanho do meu pai, eu vou querer fazer que nem ele?
5: Tudo que a gente precisa, sempre ajudando a gente.
1: A participação da família é fundamental, porque sem esse apoio tudo se torna muito mais difícil. E aqui na final fica muito claro que o apoio da família faz toda a diferença, né?
0: Valeu, Garonce, muito obrigado, viu, parceiro? E quem não conseguiu se inscrever nessa edição do Motorista Série A, não chore, não se desespere, porque o SESC Senat, gente, já sinalizou que uma nova edição deve ser aberta em breve, viu?
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0: Ah, todo mundo que curte os caminhões rodoviários também gosta de apreciar aqueles que receberam diversas mudanças, principalmente para o uso militar. O Gustavo Franchini é um aficionado por caminhões. Ele, gente, tem um Mamute. Mamute é um cargueiro 6x6, equipado com motor de 190 cavalos de potência, construído na década de 1970. Ô Paulinho, roda a reportagem aí pra gente, meu irmão. Olha aí o Gustavo, todo faceiro no seu carro de passeio. Aliás, um carrão. É um Mamute, caminhão 6x6, desenvolvido para as Forças Armadas Brasileiras. Aí a turma da rodagem, quando vê um caminhão diferente, ah, claro que para, é aquele famoso quebra-pescoço, vai todo mundo acompanhando. E essa experiência nós tivemos ao vir pra cá, pra poder fazer esse bate-papo com o Gustavo e o seu 1519. Turma, a relação do Gustavo não é apenas pela paixão dos pesados, não, viu? Porque ele já serviu o Exército Brasileiro, 2010 CPOR, certo?
3: Positivo, entrei em 2010, saí em 2018. Quando eu entrei em 2010, a primeira missão que eu fui, vi esse caminhão, me apaixonei. Falei, até eu sair do quartel, eu vou conseguir comprar no leilão.
0: Foram 8 anos de espera, até conseguir arrematar o pesado em um leilão nas Minas Gerais.
3: Custou aí uns 5 leilões pra eu conseguir comprar. Esse caminhão veio de Pouso Alegre, Minas Gerais. Rapaz. Ele foi feito pros quartéis de artilharia de campanha pra puxar o canhão 155.
0: E chegou a pilotar muito esse caminhão na época que você tava lá ou não?
3: Pilotar não, mas eu fiz bastante manutenção nele. Inclusive, me deu mais paixão ainda por ele quando eu comecei a fazer manutenção nele.
0: E esse aqui é bem diferentão, porque ele tá com a feição, né? Com o focinhudo, né? Um 1519, mas todo o conjunto mecânico dele é um caminhão da Engeza, né?
3: Isso, do chassi pra baixo, ele é Engeza. Então, o diferencial, caixa de transferência e eixo dianteiro é Engeza. E do chassi pra cima ali, a parte de motor e câmbio, já é do 1519 comum.
0: Olha, eu confesso que é a primeira vez que eu ouço falar de um motor 5 cilindros. Ele não é um motor muito convencional, é?
3: Nos 1519 da década de 70, ele saiu todos os 5 cilindros. É o 355/5. E o câmbio seco, depois já modernizado pro câmbio sincronizado, mas esse ainda é seco, ali é as duas embreagens ou no tempo. Quando eu peguei ele, eu fiz uma revisão em tudo, precisava trocar um retentor, sofri bastante pra achar, eu descobri que a parte do focinho diferencial é Fenemê, e ele tem muita força pelo sistema bumerangue, então ele dá mais flexibilidade pra entrar em alguns lugares. Como ele não carrega tanto peso, ele mais arrasta peso, tem uma finalidade muito boa pra isso.
0: É gostoso de conversar com o Gustavo, que ele fala com uma ênfase, né, com o gosto do caminhão. Acho que pra todo canto que você vai com esse pesado aí, não tem como o pessoal não ficar olhando, acompanhando o famoso quebra-pescoço, né, Gustavo?
3: Esse caminhão é o caminhão de passeio. Então, meu carro de passeio é o caminhão. Então, vou almoçar de domingo, vou de caminhão. Meu hobby. E onde você passa, todo mundo dá tchau, presta continência, para, quer olhar, pede pra subir, é muito legal.
0: O duro é arrumar lugar pra parar um pesado desse aí também, né? Ele vai no restaurante, fica complicado, né?
3: É, eu já tenho alguns lugares fixos, quando eu vou com ele já sei onde eu vou conseguir parar, porque se a gente pode abandonar um lugar longe também. Uma vez a gente foi num evento, deixei o caminhão longe, quando eu olhei tinha mais de 50 pessoas em cima do caminhão, em cima do vidro, da carroceria. Então a gente tem que estar sempre de olho, porque o pessoal vai ficar doido, quando vê quer olhar por dentro, quer conhecer, quer andar, quer sentar pra dirigir, pra ver a sensação.
0: Bacana, né, gente? Ver esses aficionados aí por máquinas, preservando aí, ó, caminhões que fizeram a história. Ha! E esse camarada diesel na veia, herdando o gosto do pai dos caminhões traçados. Gostei de ver, gostei de ver.
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0: Ó, veio o modão. Lauana Prado.

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1: Turma, eu estive na cidade de Farroupilha, fica na Serra Gaúcha, conhecer o Centro Tecnológico Randon. É o mais completo complexo aberto para testes veiculares da América Latina, gente. São 90 hectares, onde o pessoal faz todos os tipos de testes possíveis em caminhões, ônibus, tratores, veículos, enfim. Tudo aquilo que tiver motor sobre rodas, a turma faz testes. E um dos responsáveis por todo esse trabalho por aqui é o Joel. Vamos ouvir o papo?
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3: Gente, esse camarada que apesar de ter cara de guri, já tem uma baita de uma experiência. São mais de 25 anos de profissão como engenheiro mecânico e boa parte, gente, de todo esse trabalho que ele realiza no dia a dia é voltado principalmente à segurança e de se fazer um estudo qualificado sobre o desgaste prematuro dos caminhões. Vocês conseguem antecipar aqui na pista, por exemplo, desgaste em suspensão, em chassi, trinca, carroceria, o que tiver de parte mecânico do veículo, vocês estão destrinchando então, né?
4: É isso aí, o que tiver a gente consegue prever a vida, prever o tipo de falha que vai acontecer ao longo da vida útil do produto, né?
3: Você estava falando 8 anos, né? Por exemplo, você consegue fazer uma previsão de quanto esse veículo vai estar sofrendo.
4: Sim.
3: Só que o carro não fica rodando 8 anos aqui não, né?
4: Não, aqui, Riquete, como que a gente faz? Nós temos aqui 92 hectares.
3: Tá.
4: Então aqui tem mais de 15 tipos de pistas e diferentes tipos de pistas. Tem pistas que acelera a vibração, tem pistas que tem buraco, tem off-road.
3: Olha.
4: Que representa todos os tipos de pista do Brasil. Por exemplo, uma off-road no Rio Grande do Sul é diferente de uma off-road no Mato Grosso. Então a gente conseguiu, numa coleta em todo o Brasil, trazer tudo isso para um ambiente de campo de provas. Então, um teste eu consigo trabalhar em 6 a 8 meses e já prever o que ele vai acontecer em 5, 10 anos de vida útil.
3: Quer dizer, você já consegue dar um panorama completo do veículo e você consegue fazer até aquela chamada manutenção preditiva, né?
4: Preditivo.
3: Antes mesmo do veículo já começar a sair ali da linha de produção, de repente se fazer um reforço no chassi, mudar algum tipo de liga metálica, dá para fazer tudo isso daí então, né?
4: Tudo isso a gente consegue fazer aqui dentro.
3: Bom, Joel, a gente sabe que implemento também tem uma parte muito importante nessa questão aí também. Vocês chegam a fazer teste, por exemplo, você pega um teste, por exemplo, com uma carreta graneleira, com um bitrem, com um rodotrem, com um tanque, com um baú de alumínio, com um sádia, vocês acabam testando todos os tipos de implemento ou você acaba fazendo um estudo básico num só e bota para rodar e tá tudo homologado?
4: É uma boa pergunta essa. Com essa metodologia, com toda essa estrutura, nós pegamos um produto mais crítico. Então, o produto mais crítico é um graneleiro 1+3, que agora tem muito, né?
3: Certo.
4: Então, esse produto, nós validamos eles, temos uma correlação e temos um nível de severidade desse produto correlacionando com a pista e com as estradas. E aí depois a gente consegue fazer só aqui no CTR esse comparativo para saber quanto um produto é mais agressivo. Olha. Que o outro. Então a gente consegue, para as montadoras, para as empresas, a gente consegue reduzir muito o custo de uma validação de produto. Quando eu pego um mais crítico e depois eu consigo representar só em ambiente de centro tecnológico todas as outras variáveis.
1: A estrutura ainda dispõe da maior pista de baixo atrito da América Latina e de pistas especiais para análise de ruídos e desempenho de pneus.
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1: Solta um som aí, Paulinho!

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3: Você era aquele tipo de motorista que ainda não gosta de usar o cinto de segurança, hein? Olha, tem muita gente ainda que pega o cinto de segurança, passa só por cima e prende a ponta embaixo da coxa só pra inglês ver. É bom ficar atento com isso, viu, parceiro? Porque nos últimos 9 anos, mais de 300 mil pessoas morreram em acidentes de trânsito no Brasil porque não estavam usando o cinto de segurança. O uso desse equipamento poderia salvar aí 90% delas, ou seja, 270 mil pessoas ainda poderiam estar aqui com esse simples gesto. Um impacto a 60 km por hora, por exemplo. Você sabe quais são as consequências? O analista do SESI Brasil, o André Luiz Horta, explica. Presta atenção.
4: Para você ter uma ideia dessa energia, desse impacto, uma correlação que se faz é que um veículo ou um impacto a 60 km por hora, se a pessoa não estivesse utilizando o cinto de segurança, se equivale a pessoa se jogar de uma altura de 5 andares, aproximadamente. Seria essa a correlação.
3: É, o cinto de segurança também tem uma regulagem certa. Não pode encostar no pescoço e nem apertar na barriga, seja do passageiro ou do motorista. Tem que estar sempre ali, ó, na região do tórax. A parte abdominal precisa ficar abaixo da bacia. E isso é para todo mundo, até para as grávidas ou então é para os barrigudos de plantão. Presilhas para deixá-lo mais folgado também devem ser evitadas, porque reduzem a eficiência do cinto. Outra dica, parceiro, é usar sempre o cinto de 3 pontas, que protege tanto o tórax como o abdômen. Mas, infelizmente, muitos modelos de cargueiros, principalmente os antigos, contam apenas com o cinto abdominal. Então, parceiro, fique atento. Cinto de segurança é um clique que pode salvar a sua vida.
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3: Vamos de música. Simone Mendes.

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2: 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A vida na estrada.
3: Moro em Curitiba, Paraná. Começou trabalhando na cidade com um caminhãozinho pequeno. Aí comecei a gostar. Aí peguei um caminhão maior. Já se foram 20 anos aí. Meu filho tem 20 anos. Então, eu via ele quando chegar em casa estava maior. Chegar em casa estava maior. Só crescendo, né? Essa é a vida. Hoje, na verdade, a gente que está na estrada melhorou muito. WhatsApp, o telefone mais acessível, né? Antigamente, eu lembro quando eu comecei há 20 anos atrás, eles ficavam na fila do orelhão para ligar toda terça-feira para casa, para ver como é que tava e tal, né? Hoje, todo dia a gente fala com a família, né? Foto do filho, da filha, é foto da esposa, eu, foto no caminhão, foto de uma paisagem bonita, porque, pô, aqui por Nordeste tem paisagens bonitas também, né? O Brasil todo, né? O Brasil é muito lindo, né? O lado negativo é longe da família, é risco de assalto, é essas coisas que acontecem na estrada. Mas, no mais, é tudo maravilhoso, né?
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1: Tá na hora da despedida. Eita, nós, meia hora passa rapidinho, rapidinho, hein? 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Fiquem todos com Deus e até amanhã.

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11: O que faz um deputado federal? 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
1: Saiba viver os belos momentos de sua vida. Procure ter apenas pensamentos bons e cheios de solidariedade. A serenidade é segurança das vidas longas e felizes.

Venho pedir-te saúde, força, paz e sabedoria. Quero olhar hoje o mundo com os olhos cheios de amor. Ser paciente, compreensivo, manso e prudente. Quero ver teus filhos além das aparências como tu mesmo os vês. E assim não ver senão o bem em cada um. Deixa meus ouvidos a toda calúnia. Guarda minha língua de toda maldade. Que só de bênçãos se enche o meu espírito. Que eu seja tão bondoso e alegre que todos quantos se achegarem a mim sintam tua presença. Reveste-me, Senhor, com tua beleza. E que no decurso desse dia eu te revele a todos. Muito bom dia, meu amigo, muito bom dia, minha amiga, que bom, estamos começando a nossa segunda-feira, isso mesmo, nossa segunda-feira, e hoje é festa, festa da exaltação da Santa Cruz, e a nossa festa de Jaguaruna continua, hoje a vez do padre Edson, isso, 19:30, a nossa missa festiva, em honra à exaltação da Santa Cruz, e junto à cruz de Jesus, lá estava a Maria, a mãe das dores, então hoje à noite celebraremos este grande e bonito fato, Maria aos pés da cruz, na exaltação da Santa Cruz.

E falando em cruz, lembra aqui a minha comunidade lá da Santa Cruz. Falando em cruz, lembro da comunidade Morro da Cruz, ali da Jaguaruna. Falando em cruz, lembro de Congonhas, que também é Santa Cruz. Falando de cruz, lembro de Arroio da Cruz. É, então, olha só. É, há muitas. Falando de cruz, eu sei que no seu pescoço você carrega o crucifixo. Falando de cruz, em quantos lugares a gente vai, lá está uma cruz erigida. E a cruz sempre foi o grande símbolo a indicar. Aqui começou uma comunidade, aqui existe uma comunidade. Então, a cruz é sempre sinal do mais. Do mais terrível entre os suplícios para o cristão, para Jesus foi sofrimento, e para o cristão é a árvore da vida, o tálamo, o trono, o altar da nova aliança. De Cristo, o novo Adão, adormecido na cruz, jorrou o admirável sacramento de toda a igreja. A cruz é símbolo do senhorio de Cristo. A cruz é sinal da vitória da vida sobre a morte. Da tradição dos santos padres, a cruz é sinal do Filho do Homem, que comparecerá no fim dos tempos. Portanto, a festa da exaltação da Santa Cruz, que no Oriente é comparada àquela da Páscoa, isso mesmo, veja só, lá no Oriente a festa de hoje é comparada a igual a Páscoa, relaciona-se com a dedicação das basílicas constantinianas construídas lá no Gólgota, ou seja, lá onde, né, Jesus foi crucificado, onde temos também o Santo Sepulcro.

Um grande abraço. Fico feliz em começar a nossa manhã de segunda-feira. E a palavra de Deus hoje, através do Evangelho de Jesus Cristo, Jesus nos fala, dizendo-nos que ninguém subiu ao céu a não ser aquele que desceu do céu, o Filho do Homem. Do mesmo modo como Moisés levantou a serpente no deserto, assim é necessário que o Filho do Homem seja levantado, para que todos os que nele crerem tenham a vida eterna. Pois Deus amou tanto o mundo que deu o seu Filho unigênito, para que não morra todo que nele crer, mas tenha a vida eterna. De fato, Deus não enviou o seu Filho ao mundo para condenar o mundo, mas para que o mundo seja salvo por ele. Por isso, meu amigo, minha amiga, na festa da exaltação da Santa Cruz, a palavra de Deus nos faz contemplar esse mistério tão profundo, tão grandioso, tão belo, tão inesquecível. Olhar para a cruz é um gesto de confiança, é um gesto de esperança. Cristo elevado na cruz realiza de forma plena esse sinal. Nele encontramos a cura das nossas feridas. Nele encontramos a redenção do ser humano. Nele encontramos a reconciliação de toda a criação. Portanto, meu amigo, minha amiga, no diálogo com Nicodemos, Jesus explica que a sua elevação não é condenação, mas glorificação e vida. Todo aquele que crer terá vida eterna. Hoje, meu amigo, minha amiga, hoje a cruz nos revela o amor. O amor que transfigura cada ser humano. O amor que transfigura a comunidade. E que transfigura, podemos dizer, o mundo inteiro. Por isso, a cruz nos convida a viver como reconciliados, a viver confiantes, a viver agradecidos pelo dom da salvação, pelo dom da redenção. Portanto, a cruz de Jesus não é um sinal apenas. Como fora a serpente no deserto, a cruz é verdade salvífica, é verdade redentora, é verdade eficaz, é verdade concreta, é verdade que deseja te abraçar e te dar a vida eterna.

Um grande abraço. Fico feliz em começar a nossa manhã. Que Deus te abençoe, te dê força, coragem, saúde, vida e muita alegria. Então, é hoje, festa da exaltação da Santa Cruz, e a nossa missa festiva será às 19 horas na nossa igreja matriz em Jaguaruna. E o padre Edson de Souza Miller, pároco da passagem, estará presidindo a Santa Missa nesta noite de segunda-feira. Todos os caminhos levam você. E amanhã a festa continua. Amanhã é dia de Nossa Senhora da Piedade aqui na Catedral, Nossa Senhora das Dores em Jaguaruna. É a mesma mãe, a mãe de Deus e nossa mãe. Mas rezemos, rezemos, rezemos. Pai nosso que estais no céu, santificado seja o vosso nome. Venha a nós o vosso reino, seja feita a vossa vontade, assim na terra como no céu. O pão nosso de cada dia nos dai hoje. Perdoai as nossas ofensas, assim como nós perdoamos a quem nos tem ofendido. E não nos deixeis cair em tentação, mas livrai-nos do mal. Amém. Ave Maria, cheia de graça, o Senhor é convosco. Bendita sois vós entre as mulheres, e bendito é o fruto do vosso ventre, Jesus. Santa Maria, Mãe de Deus, rogai por nós, pecadores, agora e na hora de nossa morte. Amém. E que a bênção de Deus Todo-Poderoso desça sobre você, em nome do Pai e do Filho e do Espírito Santo. Amém. Ah, não se esqueça, sempre, mesmo da criancinha que não consegue fazer o sinal da cruz, o sinal da cruz, nesse dia da Santa Cruz, da exaltação da Santa Cruz, pegue na mãozinha dessa criança, e eu vejo em Jaguaruna muitas mãezinhas pegando na mão da criança e fazendo o sinal da cruz até chegar a criança. À noite, quando vai acordar a criança, quando vai colocá-la para descansar. De manhã, quando vai acordá-la, ou a criança já estando acordada, faça esse sinal da cruz. Quando você vai sair com seu carro, isso, faça esse sinal da cruz. Não tenha. Ah, vai trabalhar, não importa o trabalho. Você vai costurar? Ali na costura também. Por que não? Você vai costurando, vai rezando, vai pedindo a proteção de Deus hoje, amanhã e sempre. Um grande abraço e espero você hoje, 19:30, na Igreja Matriz, para a nossa missa da festa de Nossa Senhora das Dores e da exaltação da Santa Cruz.

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0: Olá, está começando o Acaerte Notícias desta segunda-feira. Eu sou a Marilis Pequeno e a partir de agora você acompanha os assuntos que movimentam Santa Catarina. Vamos aos destaques.
1: Forte chuva causa transtornos em Chapecó e municípios do oeste catarinense.
2: Chuva, granizo e ventos fortes ameaçam a produção de maçã e mel na Serra Catarinense e aumentam a preocupação dos produtores durante o período de floração.
3: Maravilha vai ganhar um novo espaço de atendimento especializado a vítimas de violência com acolhimento, orientação e encaminhamento para a rede de proteção.
4: Greve dos funcionários da Caixa deve atingir 6 cidades do Alto Vale a partir de segunda-feira.
5: Correios buscam novas parcerias com estabelecimentos comerciais para ampliar rede de pontos de coleta de encomendas em Santa Catarina. 46 unidades do modelo de atendimento estão ativas no estado.
6: Segunda-feira de céu nublado, chuva isolada do litoral aos planaltos e temperaturas amenas em Santa Catarina.
7: Alimentos ficam mais baratos no mês de agosto, mas leite e carnes continuam pressionando os preços.
0: Está formada a maior rede de emissoras de rádio de Santa Catarina. O último balanço divulgado pela Defesa Civil de Santa Catarina aponta 17 municípios em situação de emergência por causa das fortes chuvas que atingiram o estado. As ocorrências foram registradas em 62 municípios, distribuídos por 16 regionais da Defesa Civil. Até a atualização de sábado à noite, 237 pessoas estavam desabrigadas e outras 239 desalojadas. Entre os principais problemas estão alagamentos, inundações, enxurradas, deslizamentos, granizo, destelhamentos, queda de pontes e interdição de estradas. Três barras aparecem entre as cidades mais afetadas, com 117 desabrigados e 43 desalojados. Em Iriniópolis, são 24 desabrigados e 89 desalojados. Ervaldo Oeste e Luzerna também registram famílias fora de casa. Em Videira, houve deslizamentos e interdições de vias. Já Tangará acumulou 120 milímetros de chuva em 24 horas, com alagamentos, deslizamentos e 15 famílias isoladas. Em Blumenau, o rio Itajaí-Açu chegou a 7 metros e 86 centímetros, mas já apresenta tendência de queda. A Defesa Civil segue monitorando as áreas atingidas e auxiliando os municípios. E no oeste, a chuva também causou estragos em Chapecó e municípios da região. O repórter André De Lázari, da Rádio Condá FM, traz os detalhes.
1: Houveram diversos pontos de alagamento no centro e em diversos bairros. A SC-283 ficou interditada durante parte da tarde por um deslizamento de terra no município de Seara. Em Joaçaba, duas casas desabaram e uma terceira recebeu enxurrada em uma situação de encosta. Tivemos milhares de descargas elétricas a um raio de 15 quilômetros do centro de Chapecó. Houveram diversos atendimentos da Defesa Civil e mais de 10 escolas da rede municipal tiveram que suspender parcialmente ou totalmente as suas aulas no município de Chapecó. Também foram registrados granizo e alagamentos no município de Guatambu, vizinho à capital do oeste catarinense, e em Itapiranga, no extremo oeste. A Defesa Civil continua fazendo os levantamentos e o atendimento às famílias e edificações atingidas. Do jornalismo da Condá FM em Chapecó, André De Lázari para o Caerte Notícias.
0: E além dos estragos nas cidades, a instabilidade também preocupa os produtores de maçã e mel na Serra Catarinense. O excesso de chuva prejudica o trabalho das abelhas, enquanto granizo e ventos fortes aumentam o risco de perdas nos pomares. O repórter Adilson Alves, da Rádio Nevasca de São Joaquim, traz os detalhes.
2: As chuvas frequentes e os temporais com granizos estão preocupando produtores de maçã e mel na Serra Catarinense. O alerta é maior em municípios como São Joaquim, Lages e Bom Jardim da Serra, justamente no período de floração das macieiras. Para os apicultores, o excesso de chuva dificulta a saída das abelhas das colmeias e reduz a coleta de néctar. Se a instabilidade persistir, a localidade onde a produção de mel pode ser seriamente comprometida. O problema também chega aos pomares. A menor atividade das abelhas prejudica a polinização das flores, etapa fundamental para a formação das maçãs. Além disso, granizo e ventos fortes podem causar danos durante a brotação e a florada. Produtores acompanham as condições do tempo e recorrem estruturas como telas antigranizos para tentar reduzir os prejuízos. Adilson Alves, da Rádio Nevasca de São Joaquim, para o AKERT Notícias.
0: Agora no Alto Vale, funcionários da Caixa Econômica Federal aprovaram greve por tempo indeterminado a partir desta segunda-feira. A paralisação deve atingir agências de 6 municípios da região e ocorre em meio a um impasse nas negociações do acordo coletivo. A repórter Berta Tizen, da Rádio Sintonia de Ituporanga, traz as informações.
4: Os funcionários da Caixa Econômica Federal no Alto Vale aprovaram uma greve por prazo indeterminado, com início previsto para segunda-feira, dia 14 de setembro. A paralisação deve atingir agências de Ibirama, Ituporanga, Pouso Redondo, Presidente Getúlio, Rio do Sul e Taió. A mobilização ocorre após a rejeição da proposta específica apresentada pela Caixa para a renovação do acordo coletivo de trabalho. Entre os principais pontos de impasse estão as condições do Saúde Caixa e outras reivindicações trabalhistas. Em nível nacional, a greve já começou em diversas bases nesta semana. A Caixa reabriu as negociações com as entidades sindicais e apresentou novas propostas. Durante uma eventual paralisação, o maior impacto deve ocorrer no atendimento presencial. Ou seja, serviços digitais como o aplicativo Caixa Tem, Internet Banking, Pix e pagamentos continuam disponíveis. Caixas eletrônicos, lotéricas e correspondentes Caixa Aqui também são alternativas para parte das operações. Para o AKERT Notícias, da redação da Sintonia FM de Ituporanga, Berta Tizen.
0: Agora vamos para o extremo oeste. Maravilha vai receber uma unidade do NEAVIT, núcleo do Ministério Público, voltado ao atendimento de vítimas de violência e seus familiares. O espaço vai funcionar ao lado da DPCAMI para facilitar o acesso aos serviços de apoio. As informações são do repórter Felipe Eduardo, da Rádio Centro-Oeste de Pinhalzinho.
3: Maravilha, no extremo oeste catarinense, vai ganhar um espaço especializado para atendimento às vítimas de violência e seus familiares. O Núcleo de Enfrentamento à Violência e Apoio às Vítimas, o NEAVIT, é uma iniciativa do Ministério Público de Santa Catarina e vai funcionar em uma sala cedida pela Prefeitura ao lado da DPCAMI. A localização foi escolhida para facilitar o acesso e evitar que as vítimas precisem procurar diferentes serviços até receber o acolhimento e a orientação. O núcleo vai oferecer escuta qualificada, orientação jurídica, apoio psicológico e social, além de encaminhamento para as áreas de saúde, assistência social e segurança pública. O atendimento inclui, entre outros públicos, mulheres vítimas de violência doméstica e pessoas que sofreram crimes sexuais, racismo ou outras formas de discriminação. Novas unidades do NEAVIT também estão previstas para São Miguel do Oeste e São Lourenço do Oeste. Da Rádio Centro-Oeste FM de Pinhalzinho, Felipe Eduardo.
0: E fechando este giro pelo estado, os Correios lançaram novos editais para credenciar empresas interessadas em se tornar parceiras da estatal no processo de ampliação de pontos de coleta de encomendas em Santa Catarina. A reportagem é de Cadu Reis.
5: Olá, Marilis. Um abraço a você e aos ouvintes. Estabelecimentos do segmento de varejo, como lojas de conveniência, farmácias e papelarias, podem participar do credenciamento. Os Correios têm interesse em instalar o novo modelo de estrutura de atendimento em municípios catarinenses como Itapema, Maravilha, Porto Belo e Xanxerê. Atualmente, 46 pontos de coleta estão ativos no território catarinense. A superintendente estadual dos Correios em Santa Catarina, Elisiane Laurindo, explica.
8: Os pontos de coleta são autorizados para captação e retirada de encomendas com destino nacional. Para ser um ponto de coleta, o interessado deve cumprir condições exigidas pelos Correios, como ter espaço reservado para armazenar as encomendas e equipamentos, como smartphone e impressora. Também é preciso estar em dia com as obrigações fiscais e trabalhistas.
5: A estratégia de formar parcerias com estabelecimentos comerciais é uma aposta dos Correios para aumentar a capilaridade da empresa no atendimento aos cidadãos. O proprietário de uma agência de viagens que cedia um ponto de coleta em Florianópolis, William Klaus Santana, avalia.
9: Está sendo uma experiência muito positiva ser um ponto de coleta dos Correios. Era uma demanda reprimida da nossa região que hoje impulsiona o nosso negócio de agenciamento de viagens.
5: Todas as regras e requisitos para os interessados em sediar pontos de coleta dos Correios estão disponíveis no site oficial da instituição.
0: Daqui a pouco em economia, os alimentos ficaram mais baratos em agosto, segundo o IPCA. Eu volto já com as informações.
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5: Olá, eleitor catarinense. Mais de 49 mil eleitores com deficiência estão aptos a votar nas eleições 2026 em Santa Catarina. A Justiça Eleitoral oferece transporte individual gratuito para PCDs, pessoas com mobilidade reduzida, indígenas e quilombolas que não tenham como se locomover aos locais de votação. O prazo para solicitação encerra nesta segunda-feira pelo site do Tribunal Regional Eleitoral no endereço tre-sc.jus.br. As pessoas com deficiência têm preferência nas filas para votar. As urnas eletrônicas possuem recursos de áudio para pessoas com deficiência visual. Eleitores com necessidades especiais de acessibilidade que não tenham informado com antecedência devem comunicar as demandas aos mesários no dia do pleito. Até o próximo Minuto do Eleitor.
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0: 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Os alimentos ficaram mais baratos no mês de agosto, segundo o Índice Nacional de Preços ao Consumidor Amplo. Alguns desses alimentos tiveram quedas nos preços, mas o leite e a carne ainda continuam subindo. O repórter Marco Aurélio Gomes traz mais detalhes pra gente.
7: Então, Amarilis, os dados do Índice Nacional de Preços ao Consumidor Amplo, divulgado pelo IBGE, mostram que a alimentação no domicílio caiu 0,61% em agosto. O grupo de tubérculos, raízes e legumes tiveram uma queda de 12,37%. A batata inglesa, por exemplo, caiu 19,89%. Já a cebola, a cenoura e o tomate também tiveram quedas acima de 10%. Mas mesmo com essa redução, muitos desses produtos continuam bem mais caros no acumulado do ano. A cenoura, por exemplo, acumula alta de 54,36% em 2026. Já a cebola subiu 46,93% no ano. Enquanto alguns alimentos ficaram mais baratos em agosto, as carnes e o leite continuaram pressionando os preços. As carnes subiram 0,61% em agosto e acumulam alta de 6,22% no ano. Nos lácteos, a alta foi de 1,6%. O leite longa-vida subiu 1,78% em agosto e já acumula alta de 27,33% em 2026. Por outro lado, o café moído caiu 1,86% no mês e acumula queda de 15,26% no ano.
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0: E agora vamos saber como fica a previsão do tempo para essa semana. Olá, Dani.
11: Olá, Amarilis e ouvintes. A segunda-feira começa com bastante nebulosidade e chance de chuva, principalmente na faixa do litoral e no Vale de Itajaí, além dos planaltos e áreas próximas, devido à circulação marítima que transporta a umidade do oceano. No decorrer do dia, o vento vira para o quadrante sul e ocorrem aberturas de sol no Grande Oeste. Enquanto na faixa litorânea e no sul catarinense, a chance de chuva persiste. As temperaturas máximas não passam dos 18 graus, ficando entre 8 e 12 graus nos planaltos e no meio oeste. Na terça-feira, o avanço de uma massa de ar seco firma o tempo na maior parte do estado, marcando o retorno do sol. Apenas no litoral e no planalto sul, ainda permanece com mais nuvens e pode ocorrer chuva fraca e isolada. O vento deve soprar de sudoeste a sul com rajadas, nos planaltos e principalmente no litoral. Com a presença do sol, as máximas na terça sobem e variam entre 12 e 18 graus nos planaltos e meio oeste e de 18 a 20 nas demais regiões. Porém, as temperaturas diminuem no fim do dia. Em boa parte do estado, as mínimas na terça serão registradas à noite. A tendência para os próximos dias é de tempo firme, com sol e temperaturas em gradativa elevação, pelo menos até o fim de semana. Tenha uma excelente e produtiva semana.
0: E o Acaerte Notícias fica por aqui. Muito obrigada pela companhia. Uma excelente semana pra gente. Amanhã eu tô de volta com mais informações. Um abraço e até lá.
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1: Rádio Tubá, e a hora certa são 7:30.
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0: Olá, meus amigos, muito bom dia. Agora são 7:33, chegando com mais uma edição do Show do Rádio, show de informações aqui na Super Tubá, nesta manhã de segunda-feira. Hoje, 14 de setembro de 2026, é dia da Exaltação da Santa Cruz. Hoje é dia do frevo e hoje também, Antônio Bento, é o dia da capivara.
1: Okay.
0: Show do Rádio tem a apresentação de Bruno Vandrez em Antônio Bento, participam do programa Giovanni Martins, Lucas Marques e Ramon Silveira. Os trabalhos técnicos de Everton Luiz, as gravações de Lucas Marcos de Carvalho e a direção geral do padre Rafael Uliano.
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0: Olá, Antônio Bento, muito bom dia. Como está o tempo neste momento aqui em Tubarão?
1: Muito bom dia, Bruno, Everton e ouvintes. O tempo em Tubarão apresenta-se nublado, região sul de Santa Catarina. Neste momento a temperatura marca 14 graus e 80% a umidade relativa do ar.
0: Juntos são 2 horas de muitas informações para você. Nos acompanhe pelo 104.9. Através também da live no YouTube e pelo aplicativo RádiosNet.
1: Vamos então agora com os destaques do programa. 9 profissões ganham porte de arma com a nova lei no Brasil.
0: Tubarão aprova substituição de sinais sonoros nas escolas para ampliar inclusão de alunos com autismo.
1: Tampas de esgoto no meio das vias públicas seguem fazendo muito barulho e incomodando os moradores próximos. A AGR é o órgão responsável pela fiscalização e cobrança de reparação. Rafael Liada, que faz parte da equipe de monitoramento, fala sobre o assunto daqui a pouco.
0: Voos regionais do Voa Mais SC começam em novembro com passagens a partir de R$ 315.
1: Aeroporto Regional de Jaguaruna aumenta a rota de voos dentro do estado.
0: Tubarão reforça vacinação contra a gripe após aumento de casos graves por influenza.
1: No boletim policial, em Tubarão, tentativa de homicídio. Indivíduo foi preso ao disparar tiros contra vítima no bairro de Oficinas. Em Jaguaruna, homem foi encontrado morto no balneário Torneiro, em Gravatal. SC-370 Motoboy morreu após bater de frente no veículo. Em Laguna, mulher em surto atirou fogo na própria casa, que ficou completamente destruída. Em São Luciano, bebê de 1 ano e meio morreu afogado numa piscina. Em Bituba, homem sob efeito de drogas foge em alta velocidade de carro da polícia, mas na frente acaba preso. Tudo isso e muito mais daqui a pouco no boletim policial.
0: Agora manter contato com Ramon Silveira, ele traz o seu destaque. Diga aí, Ramon, bom dia.
3: Muito bom dia, amigos do Show do Rádio. Novas tecnologias no combate ao mosquito da dengue, no controle das endemias, é o assunto na entrevista com o coronel da reserva e veterinário João Ignácio do Canto. Coronel do Canto, concede entrevista no Repórter Tubá às 8:30.
1: Giovanni Martins também chegando com seu destaque. Bom dia, Giovanni.
4: Bom dia, atenção ao Pix. Novas regras de segurança já estão valendo.
0: Ok, contato agora também com Lucas Marques, trazendo seu destaque. Lucas, bom dia.
5: Bom dia. No setembro, Nelo entenda como a Igreja Católica enxerga as questões relacionadas à saúde mental.
1: E no Papo Reto, hoje, nas entrevistas com Haroldo Silva Dura, Giovana Mondardo fala aqui no Show do Rádio.
0: Um show de informações para você. O Show do Rádio está só começando.
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1: Vamos então com os destaques de capa do Jornal Diário do Sul. Criança de 1 ano e meio morre em piscina. Tragédia aconteceu em confraternização em São Luciano. Padroeira, música e fé reúne milhares de pessoas em Tubarão. E mais, futsal, Tubarão vence em casa. A partida foi válida pelo Campeonato Catarinense Série Ouro. Inclusão, escolas terão mudança no sinal sonoro. Vitória do Leão do Sul fora de casa em Jaraguá do Sul contra o Joinville no último sábado por 3-1 são os destaques do Diário do Sul.
0: Ninguém segura o Leão, hein?
1: Não.
0: É, o Leão tá brabo.
1: Tá impossível.
0: Bom, vamos aqui com o Diário Catarinense, pedágio em rodovias de Santa Catarina fica mais caro e novo preço começa a valer nesta segunda-feira. BR-282 volta a registrar alta nos acidentes e chega a 115 mortes em meio a problemas de infraestrutura. Santa Catarina terá trecho com teste de radares de velocidade média. Temperaturas com abaixo de 10 graus com chance de geada acompanham chegada de nova massa polar em Santa Catarina. Guarda-vidas chega para trabalhar e é surpreendido por corpo encontrado na areia de praia em Santa Catarina. Criciúma é goleado pelo Atlético Goianiense na Série B. E ainda, celular de Vorcaro. Zanin exige que Polícia Federal entregue arquivos em seu gabinete. São destaques do Jornal Diário Catarinense.
1: Vamos aos destaques do Folha Regional. O homem encontrado morto com duas facas ao lado em Praia de Jaguaruna. Motociclista sofre traumatismo craniano após ter frente cortada por carro na SC-434. Acidente grave entre ciclista e caminhão mobiliza resgate na Serra do Rio do Rastro. Mulher em surto incendeia a própria casa e chamas ameaçam o imóvel vizinho em Laguna. Abordagem por som alto termina com violência contra a candidata do PT em Santa Catarina. Incêndio destrói residência de madeira em Braço do Norte. Chuvas intensas provocam ocorrências em 37 municípios de Santa Catarina. Festa da Padroeira, que iniciou na semana passada, segue esta semana até amanhã com o grande dia da Padroeira de Tubarão. Você está acompanhando toda a programação aqui na Super Tubar.
0: Vamos aqui agora com principais jornais que já estão circulando pelo país, iniciando pelo Folha de São Paulo. Disputa no Supremo se acirra antes da sessão decisiva sobre Moraes. No estado de São Paulo, ministros pressionam para adiar julgamento. Celular vira disputa. No Globo, Mendonça contesta, mas Zanin e Gilmar mandam PF entregar celular de Vorcaro. No Correio Brasiliense, celular de Vorcaro é o novo ponto de embate do Supremo. No Zero Hora, sessão do STF de amanhã será restrita ao julgamento Moraes-Vorcaro. E no Notícias do Dia, Santa Catarina terá 66% de mesários voluntários nas eleições de 2026.
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1: São 7:41, show do rádio, manhã de segunda-feira, segundo, viu, Bruno? Mas aqui em Tubarão é com cara de sábado, né?
0: Com cara de sexta.
1: É de sexta,
0: sábado. Daí amanhã seria o sábado.
1: É,
0: né?
1: Mas tem muita gente que trabalha também no sábado, aí domingo é que folga. Então, com cara de sábado,
0: pode
1: pro
0: ser.
1: Domingo de descanso e tal, porque amanhã é feriado municipal, dia de Nossa Senhora da Piedade, padroeira de...
0: De Tubarão, né?
1: Tubarão.
0: Para aqueles que trabalham em Tubarão, mas moram em Capivari, por exemplo, eles teriam que trabalhar, né?
1: Teriam que trabalhar. O Bruno tá falando uma brincadeira aqui pro nosso amigo, o Everton, que é natural de Capivari de Baixo.
0: Amanhã o tubaranense, ele dá uma descansada, claro, tem setores que não param, né, Antônio Beto? Alguns, vários setores param amanhã, mas outros não, trabalho normal, aqui na emissora, por exemplo, a programação será especial, né? Portanto, os programas que você acompanha diariamente aqui de segunda a sexta-feira não irá acompanhar amanhã, né? Retornando à sua normalidade só na quarta-feira.
1: É isso aí. Nossa primeira notícia diz respeito a agentes de trânsito, advogados, fiscais e outras seis profissões ganham porte de arma com nova lei no Brasil. A Comissão de Segurança Pública da Câmara dos Deputados deu parecer favorável ao projeto que estende o direito ao porte de arma de fogo a novas categorias do funcionalismo público durante o exercício de suas funções. A medida reformula pontos do Estatuto do Desarmamento, Lei número 10.826/2003, e determina que a utilização do armamento fique restrita ao turno de trabalho, com guarda e responsabilidade das próprias repartições. A matéria aprovada é o texto substitutivo apresentado pelo relator, deputado Capitão Alden, da Bahia, ao projeto de lei número 302/2026, de autoria do deputado Gilvan, da Federal. O texto agora avança na CCJ, Comissão de Constituição, Justiça e Cidadania, em caráter conclusivo. Para que passe a vigorar, o projeto ainda precisará ser votado nos plenários da Câmara e do Senado Federal.
0: 7h45 agora, o programa Voa Mais SC já tem definidas as rotas, os horários e os valores das passagens para os voos regionais em Santa Catarina. O serviço será operado pela Azul Conecta e vai atender 10 cidades catarinenses. Os voos começam no dia 3 de novembro. Já a venda das passagens terá início no dia 28 de setembro pelo site da Azul. Os valores vão variar entre R$ 315 e R$ 815. As passagens incluem serviço de bordo, além de despacho gratuito de uma mala de até 23 quilos. Entre os destaques do programa está a ligação entre Jaguaruna e Joinville. Trajeto que atualmente pode levar cerca de 5 horas por via terrestre, poderá ser feito em pouco mais de 1 hora e 20 minutos de avião. A rota também poderá facilitar conexões com voos para São Paulo. O programa prevê ainda ligações entre cidades do interior e o aeroporto de Florianópolis. A partir da capital, os passageiros poderão permanecer na cidade ou fazer conexões para outros destinos nacionais e internacionais. Outra possibilidade será para os passageiros de São Miguel do Oeste, que poderão utilizar o aeroporto de Correia Pinto para conexão com o aeroporto de Congonhas, em São Paulo. Segundo a Secretaria de Portos, Aeroportos e Ferrovias, a definição dos dias e horários levou em conta a infraestrutura dos aeroportos e as condições climáticas do estado. A proposta é ampliar a conectividade entre diferentes regiões do estado com eixos de ligação no sentido norte-sul e leste-oeste. Bom, em relação aqui a Jaguaruna, então, né? Teremos os voos ligando Joinville a Jaguaruna na segunda-feira, de Joinville a Jaguaruna, às 8h20 da manhã, valor da passagem R$ 450, e Jaguaruna a Joinville depois às 10h30, o valor da passagem sempre o mesmo, né? R$ 450. O mesmo ocorre então na sexta-feira, com horário diferenciado também. Na sexta, de Joinville para Jaguaruna, às 16h30, e Jaguaruna a Joinville às 18h40.
1: Muito bom essa conexão sul de Santa Catarina com o norte do estado, essa conexão ligando aí o aeroporto regional Humberto Bortoluzzi com o norte do estado de Joinville, a maior cidade do estado catarinense. Muito bom, de repente cidadão, eu quero fazer uma viagem rápida e tomo o avião ali no aeroporto, chega em Joinville com mais rapidamente possível, essa é a realidade, né?
0: Uma viagem por terra, né? Vai durar aí 4 ou 5 horas. Isso. Se tu pegar, a depender do horário, tu pega um trânsito intenso ali na região de Florianópolis, na região de Itajaí, Itapema. Então tu pode levar 5, 6 horas, a depender, né? Tem a questão da Ponte Anita Garibaldi. Isso, também, de repente o trânsito um pouco complicado por ali. 5, 6 horinhas aí de viagem, né?
1: E de avião?
0: De avião, 1 hora, 1 hora e 20 tá lá.
1: Ou rapidinho, menos, né? Que isso, né? É isso aí, são 7h47. O STF inicia esta semana decisiva em sessão plenária que pode deferir abertura e investigação contra Alexandre de Moraes. Você me perguntou, a sessão começa amanhã, terça-feira, a partir das 10 horas da manhã. O plenário da corte julgará a legalidade dos procedimentos relacionados ao relatório da Polícia Federal que apontou contatos entre o ministro Alexandre de Moraes e o ex-banqueiro Daniel Vorcaro. Por determinação do presidente da corte, ministro Edson Fachin, a sessão será dedicada exclusivamente ao caso. O julgamento será realizado em sessão plenária com transmissão ao vivo pela TV Justiça, pela Rádio Justiça e pelo canal oficial do STF no YouTube. Quer dizer, todo mundo vai tomar conhecimento o que vai acontecer a partir de amanhã nesta crise envolvendo o STF em Brasília.
0: Mas o que vai ter gente ligada nessa TV Justiça amanhã não vai ser brincadeira. Nunca na história desse país, esse canal terá tanta audiência como terá amanhã a partir das 10 horas nesse julgamento aí que pode selar o destino de Alexandre de Moraes, né?
1: Vamos aguardar.
0: Aguardemos. São 7h49 agora. Bom, no Setembro Amarelo, entenda como a Igreja Católica enxerga as questões relacionadas à saúde mental. A reportagem é de Lucas Marques.
5: Saudações a você que acompanha a programação da Rádio Tubá. Dessa vez a nossa pauta fala sobre um assunto importante que está em evidência sempre no mês de setembro, que é a questão da saúde mental. A gente vem abordando já nos últimos dias com informações, com entrevistas, com a questão do Setembro Amarelo, e a gente, claro, traz também a visão da igreja com relação à saúde mental. Como é que aborda, como a Igreja Católica enxerga as questões de saúde mental que infelizmente são muito comuns hoje em dia no nosso mundo. A gente conversa agora com o padre Eduardo Rocha, ele fala conosco, traz um pouco de informação, traz um pouco também da visão da nossa igreja sobre este assunto. Padre Eduardo, obrigado pela disponibilidade por estar conosco aqui na Rádio Tubá. Como é que tá? Tudo bem?
7: Olá, Lucas, saúdo também a você que nos acompanha pelo Grupo Tubá de Comunicação, é uma alegria estar com vocês e conversando sobre um tema tão importante para nós, que é a saúde mental, e o Setembro Amarelo está aí nos lembrando de que precisamos cuidar não apenas do físico, mas também da nossa dimensão psíquica, daquilo que nos constitui, e é fundamental conversas como essas para você que nos acompanha, seguramente é uma forma de cuidar também de si.
5: Sobre este assunto, padre, a visão da igreja, como é que a igreja enxerga os problemas de hoje, a questão da saúde mental, os problemas que afligem, que trazem dor às pessoas, essa dor que não é física, é uma dor mental, é uma dor que é difícil de explicar, enfim, como é que a igreja enxerga essa questão que cada vez aflige mais as pessoas?
7: Primeiro, nós temos que entender como a igreja compreende o ser humano. Então nós entendemos que a realidade humana é uma realidade complexa, e o ser humano, na antropologia cristã, ou seja, a forma de se compreender o ser humano, nós entendemos que cada um de nós é uma realidade psico, sócio e espiritual. Ou seja, nós temos corpo, a nossa corporeidade, nós temos o nosso psiquismo, nós temos a nossa alma e nós temos o nosso espírito. Essas aqui são, quem sabe, divisões um pouco estranhas para quem está nos acompanhando, não vou entrar aqui nos detalhes, mas para dizer que nós somos uma unidade e é uma unidade complexa. Então, se eu penso o ser humano apenas a partir da realidade física ou psíquica, eu nunca vou dar conta da realidade humana. E nós vivemos, quem sabe, em tempos da história em que se priorizou mais uma realidade, quem sabe física ou psíquica, e quando você descuida de uma das dimensões, de alguma forma a sua visão e a sua autopercepção, elas podem não dar conta dos anseios profundos humanos. E daí nós falamos muito desse tempo do vazio existencial, nós falamos, por exemplo, de experiências de tristeza profunda, desse vazio que corrói a própria existência, né? Então nós, como igreja, nós entendemos que a pessoa humana é uma realidade complexa, ela é uma realidade, como disse, constituída pelo corpo, pelo psiquismo, que são óbvios por si, mas existe uma realidade que ultrapassa, que é a dimensão espiritual. E quando nós não cuidamos de todas essas dimensões, é tal como uma cadeira com quatro pernas, né? Se uma perna está ausente, a cadeira não se sustenta, assim é a vida humana. Então, do ponto de vista cristão, nós precisamos cuidar com zelo dessas dimensões que nos constituem. Do contrário, nós sabemos que os sintomas estão aí, uma das maiores enfermidades desse tempo é a ansiedade, é o vazio existencial, é uma vida deprimida, e seguramente a igreja também tem uma proposta de vida para isto.
5: Padre, e o cristão, por exemplo, pode ser que alguém esteja nos ouvindo nesse momento, esse cristão se sente conectado com Deus, ele se sente em dia com sua espiritualidade, mas ainda assim ele tem alguma aflição, ele se sente ansioso, ele se sente deprimido, não são coisas conflitantes, né, padre? Dá para dizer que há o cristão conectado em dia com sua espiritualidade, mas que ainda assim essa pessoa não é imune às questões da psique, como você falou, né, padre?
7: Exatamente, nós entendemos que a espiritualidade, ela não resolve tudo. Então, nós entendemos a importância da medicina, da psiquiatria, da psicologia, as ciências da saúde, elas nos ajudam a entender também esses movimentos humanos que são tão nossos. Então, sentir o vazio existencial, a depressão, isso não é questão de falta de fé. São tantos elementos que podem estar afetando a pessoa. E então, pessoas que são profundamente religiosas, inclusive padres religiosos, né, freiras, também padecem dessas dores existenciais, porque fazem parte da nossa humanidade. Agora, seguramente a dimensão espiritual é um fator importante no processo da cura, também no processo do fortalecimento do psiquismo, da autopercepção a partir de um olhar positivo. Então, são elementos que precisam estar em harmonia para que a pessoa, ela tenha aquilo que a gente chama de uma vida satisfatória, uma vida prazerosa, e ela se sinta bem. Mas seguramente algumas pessoas dizem, né? Está desse modo porque não tem fé. Eu garanto para você que não tem relação, né? Então, não é ausência de fé, também não é falta de vontade. Nós sabemos que são realidades que são alheias à vontade da pessoa, porque ninguém gostaria de enfrentar um processo de adoecimento psíquico. Sim. E como disse, são variáveis, né? E aí a ciência seguramente ela precisa ser uma aliada da espiritualidade, e a espiritualidade também não precisa, ela pode caminhar perfeitamente com a ciência médica, as ciências da saúde.
5: Muito bem. A igreja, num posicionamento, falando neste sentido, reconhece e trata com extrema importância, então, as questões da medicina, da saúde, a psicologia, a psiquiatria, enfim, isso são pontos importantes e são pontos que não são conflitantes com a questão espiritual, né, padre?
7: De forma alguma, Lucas, tanto é que no dia a dia da paróquia, muitas pessoas nos procuram. Nós temos aí diversos tipos de atendimentos, não apenas pessoas enfermas, né? Pessoas bem também nos procuram, e algumas muitas vezes dizem, padre, eu penso em deixar o remédio, por exemplo. Nós dizemos não, né? O remédio também é necessário. A Sagrada Escritura diz que nós precisamos também acolher o ensinamento do médico, né? Daquele que entende também do nosso corpo. E muitas vezes, para estabilizar, né, a saúde, para recuperar um mínimo de consciência sobre a própria vida, o medicamento é necessário também. Então, não é dizer, olha, eu vou rezar e eu vou deixar o medicamento amanhã. Eu vou fazer uma promessa aqui, eu vou fazer um propósito, eu vou fazer uma caminhada e ao final dessa caminhada, Deus vai me curar e eu não vou precisar do remédio. Ora, nós entendemos que Deus também nos cura usando o medicamento, com a sabedoria, o estudo das ciências, da medicina, da psiquiatria, da psicologia. Então, muitas vezes o fiel entende que Deus cura apenas numa direção, e Deus nos cerca de cuidados. As ciências, elas estão aí e também são obra de Deus, são cuidados de Deus para conosco. Por isso nós entendemos que a espiritualidade e a psicologia e a psiquiatria, elas precisam caminhar juntas. Essa é a visão da Igreja Católica. Então, se você que nos acompanha passa por algum processo, como o padre, eu vou dizer para você, reze sim, né? Procure manter-se unido a Deus. Se você puder ter a orientação de um padre, de um religioso, poder rezar por você, mas você também viver esse processo de oração é fundamental. Mas, por favor, né, não despreze a ciência, porque são duas realidades que caminham juntas e elas nos oferecem uma compreensão íntegra, integral daquilo que é o ser humano. Como eu disse, nós somos uma realidade bio, psico, sócio, espiritual. Há, por exemplo, algumas enfermidades psíquicas que têm a sua causa na falta de alguma, algum hormônio, desregula alguma coisa no corpo. Então, não é o padre que vai resolver isso, né? É preciso encontrar um profissional que entenda dessa dimensão física. Agora, seguramente, felizes são aqueles que conseguem integrar, e eu particularmente gosto muito dessa palavra, integrar essas diferentes dimensões que nos constituem e ao mesmo tempo cuidar. Então, atividade física, por exemplo, momentos diários de oração, de reflexão, de meditação, se necessário, uma boa terapia, terapia faz bem, um bom terapeuta faz um grande bem, e nós não podemos ter esses preconceitos ou esses rótulos que só atrapalham.
5: Muito bem. Isso é importante, né, padre? Ressaltar as várias formas com que Deus nos possibilita buscar uma forma melhor de nós mesmos, né? O exercício físico, acho que é um bom exemplo que você deu. Se nós estamos bem, se nosso corpo não tem enfermidades, não sentimos dores, por que não buscar uma forma melhor, um exercício, algo que nos faça bem? E ao mesmo tempo, onde a gente busca completar essas múltiplas facetas do ser humano, também sempre pode ser um momento de se aproximar de Deus, de orar mais, de estar próximo da sua paróquia e de maneira geral da igreja. Então, são coisas complementares, né, padre? Dessa Sim. complexidade do ser humano que a gente está tratando, né?
7: Exato. Por ser complexo e por sermos uma unidade, mas é uma unidade formada por dimensões diferentes, nós precisamos lembrar, nós precisamos cuidar dessas dimensões diferentes. Não basta só rezar. Arrisco dizer que quem só rezar corre o risco de adoecer o corpo, o psiquismo, ou pessoas que apenas cuidam do físico e desprezam a sua espiritualidade, as questões primárias da existência humana. O físico forte não vai sustentar uma alma fraca por muito tempo. Então existe uma sabedoria, e que nós herdamos antes da fé cristã, nós herdamos os gregos, os romanos, essa compreensão, né? De uma mente sã, um corpo sadio. E essas dimensões, elas precisam ser cuidadas por todos nós. Por isso eu insisto, para você que tem fé, você que nos acompanha, não é só rezar o terço, não é só a novena de madrugada, não é só a peregrinação que vai resolver. Nós temos aí dimensões diferentes que nos constituem, nos fazem essa unidade que somos, mas que precisam de olhares diferentes, experiências diferentes, que não são contraditórias, elas se complementam. Por quê? Nós somos uma estrutura complexa. E por sermos uma estrutura complexa, nós precisamos desse cuidado. Então, de uma forma muito simples, a espiritualidade cristã, ela diz assim, você precisa cuidar com experiências diferentes daquilo que você é. Então, para nós católicos, não é só rezar, resolve tudo. É uma visão equivocada de espiritualidade cristã. Nós entendemos que a atividade física, a vida social, ambientes saudáveis, uma alimentação saudável, hábitos que são virtuosos, uma espiritualidade bem calcada, tudo isso contribui para a nossa saúde, no sentido mais amplo aqui, né? Porque não é só saúde física, é saúde bio, psico, sócio, espiritual.
5: Muito bem. Padre Eduardo, sobre este assunto, saúde mental, a visão da igreja, o cuidado necessário das múltiplas facetas do ser humano que a gente detalhou aqui, algum ponto, alguma informação, algum detalhe que não abordamos e você gostaria de trazer à audiência aqui da Rádio Tubá, microfone à sua disposição.
7: Olha, nesses anos que eu sou padre, acompanhando tantas pessoas, eu queria dizer que as enfermidades, as mais variadas possíveis, elas fazem parte da condição humana. Quando Deus nos deu a vida, ter vida é, como diz um filósofo alemão do século passado, é estar aí no mundo, né? E com aquilo que é próprio do mundo. Então, a enfermidade, as nossas enfermidades físicas, as nossas neuroses, psicoses, nevroses, enfim, elas fazem parte da condição humana. Isto, por si, não deve roubar a alegria da vida. Estão aí como desafios para todos nós. E como disse, Deus cuida de nós por caminhos tão diversos. E se vale das ciências, se vale de pessoas, se vale da igreja, para cuidar das suas criaturas. Então, se você que nos acompanha e passa por um processo quem sabe de depressão, de um vazio que você não consegue entender, de experiências que têm consumido a sua alma, busque ajuda. A pior experiência é se isolar na dor. Assim nós agudizamos mais nosso sofrimento, a nossa enfermidade. Então, se você que nos acompanha está passando por uma situação como essa, o padre vai deixar um conselho para você. Peça ajuda. Ninguém é Superman ou Mulher Maravilha. Nós, como diz a Sagrada Escritura, nós temos um calcanhar feito de barro. Nós somos frágeis. Ninguém é super-herói de todo mundo. Nós temos as nossas fragilidades. Então existe uma delicadeza no cuidado de si. Qual? Permitir-se também ser cuidado. Há tantas pessoas que eu conheço que cuidam de todos, cuidam dos filhos, do esposo, da comunidade, e experimentam um cansaço, uma fadiga, uma estafa. Então permita ser cuidado, é uma delicadeza. Primeiro Deus, sim, Deus cuida de cada um de nós, e Deus se vale de pessoas, da ciência, também da espiritualidade, da nossa devoção, da nossa igreja, para cuidar de cada um de nós. E existe então essa nobreza para consigo. Nós somos muito treinados, Lucas, a cuidar de todo mundo, né? E raramente nos permitimos o cuidado consigo. E todos nós precisamos

0: momento difícil da sua vida.
1: Muito bem. Padre Eduardo, obrigado pela conversa, pelas informações, por abordar esse assunto importantíssimo conosco aqui na Rádio Tubá. Um abraço, viu?
0: Eu agradeço, que Deus abençoe a todos e que o Setembro Amarelo nos seja útil para cuidar do nosso corpo, da nossa mente e do nosso espírito. Muito obrigado.
1: Muito bem, conversamos com o Padre Eduardo Rocha sobre saúde mental, a visão da Igreja Católica com relação à saúde mental e as questões do Setembro Amarelo, do cuidado com a mente, com o corpo, com as variadas facetas do ser humano que a gente conversou e detalhou aqui na reportagem da Rádio Tubá.
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3: Bom, as informações foram repassadas pela Sandra. Atendimentos adultos na emergência foram 175, no pronto atendimento 27. Atendimentos pediátricos na emergência 38, no pronto atendimento 2. Nascimentos foram 2, um menino e uma menina. E 5 óbitos, infelizmente, foram registrados nas últimas horas.
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4: E 5 minutos, vamos então com as ocorrências do setor policial desse fim de semana. Copom, Centro de Operações da Polícia Militar, registro de cumprimento de mandado de prisão em Laguna Magalhães, ontem por volta das 7:05 da noite. Polícia Militar prendeu o homem de 35 anos em cumprimento a mandado de prisão por inadimplência de pensão alimentícia expedido pelo estado do Rio Grande do Sul. O homem foi localizado sobre uma embarcação e relatou ter feito uso de cocaína. Ele apresentava lesões no rosto, na cabeça e na mão direita, sendo atendido pelo SAMU. Após atendimento médico, foi conduzido à unidade de prisão avançada de Laguna, onde permanece à disposição da justiça. E atenção, tentativa de homicídio, homem é preso após disparar contra vítima em Tubarão. Um homem foi preso em flagrante após uma tentativa de homicídio com disparos de arma de fogo na noite de ontem no bairro Oficinas, aqui em Tubarão. A ocorrência foi registrada por volta das 21h45. Quando a Polícia Militar chegou ao local, a vítima, um homem de 40 anos, recebia atendimento do SAMU e foi encaminhada ao hospital. Durante as diligências, os policiais identificaram o suspeito e localizaram o homem. Ele foi preso em flagrante e arma de fogo que teria sido utilizada no crime também foi apreendida. O suspeito foi conduzido à delegacia de polícia civil para se explicar ao delegado. Homem encontrado morto em sinais de violência em praia. Um homem de 42 anos foi encontrado morto na faixa de areia da praia do Balneário Tordeiro, em Jaguaruna, na manhã de ontem, domingo. A ocorrência foi registrada por volta das 9:50 da manhã. Segundo a Polícia Militar, o corpo apresentava sinais de violência. Duas facas também foram encontradas nas proximidades. A Polícia Civil e a Polícia Científica foram acionadas para realizar os procedimentos de investigação e perícia. Após os trabalhos, o corpo foi recolhido pelo Instituto Médico Legal da região. Motoboy de 35 anos morre após colisão entre moto e carro na SC-370. Um homem de 35 anos morreu após um grave acidente envolvendo uma motocicleta e um carro na noite de ontem na SC-370 em Gravatal. A vítima foi identificada como Fernando Mendes. Segundo as informações divulgadas, Fernando era motoboy e conduzia a motocicleta quando se envolveu na colisão. O acidente aconteceu por volta das 9:40 da noite de ontem no bairro Pouso Alto, próximo uma Polícia Militar rodoviária e em frente a uma revenda de veículos. Equipes de emergência

0: foram acionadas, mas o motociclista não resistiu aos ferimentos e morreu ainda no local. A motorista do carro não ficou ferida, mas permaneceu bastante abalada após a colisão. As circunstâncias e a dinâmica do acidente serão apuradas pelas autoridades. Nas redes sociais, amigos lamentaram a morte de Fernando. Um deles afirmou que o rapaz lutava contra um câncer e mesmo durante o tratamento mantinha uma postura positiva. Mulher em surto provoca incêndio que destruiu casa e atingiu imóvel vizinho. Uma residência de aproximadamente 100 metros quadrados foi atingida por um incêndio na tarde do último sábado no bairro Jardim Juliana, em Laguna. O corpo de bombeiros foi acionado inicialmente para atender uma ocorrência de surto psicótico, mas o chamado evoluiu para um incêndio no imóvel. Quando os bombeiros chegaram, as chamas já haviam atingido grande parte da residência, construída predominantemente em madeira. As equipes iniciaram o combate e também protegeram um veículo que estava na garagem em uma casa vizinha. O imóvel ao lado precisou ser evacuado devido à grande quantidade de fumaça e gases provenientes do incêndio. A estrutura do beiral também sofreu danos. Segundo os bombeiros, o risco de colapso do teto e do piso da residência incendiada exigiu uma estratégia de combate com intervenções internas pontuais. As chamas foram controladas com aproximadamente 8 mil litros de água, incluindo trabalhos de rescaldo. O veículo que estava na garagem foi preservado, mas sofreu danos provocados pelo calor e pela queda de estrutura do telhado sobre o teto. Segundo o proprietário da residência, o incêndio teria sido provocado intencionalmente pela esposa dele. Conforme o relato, ela já teria tentado atirar fogo no imóvel de manhã. A mulher foi retirada da residência e contida por populares antes da chegada dos bombeiros. Ela recebeu atendimento inicial da equipe do Corpo de Bombeiros e posteriormente do SAMU, onde foi encaminhada até o hospital para atendimento médico. Duas pessoas ficam feridas após carro sair da pista e capotar da SC-370. Duas pessoas ficaram feridas após o veículo sair da pista e capotar na noite da última sexta-feira na SC-370. As vítimas foram socorridas pelo Corpo de Bombeiros de Praça do Norte. Elas estavam no interior do carro, mas não ficaram presas. Elas receberam cuidados das equipes do SAMU e, em seguida, encaminhadas ao Hospital Santa Terezinha. A Polícia Militar Rodoviária foi acionada para os procedimentos relacionados ao acidente. Os bombeiros também realizaram o corte de árvores para liberar a rodovia e fizeram a limpeza da pista. Após o atendimento, o veículo ficou sob responsabilidade da Polícia Militar Rodoviária. Homem é preso após fugir de abordagem dirigir sob efeito de drogas. Um homem de 33 anos foi preso pela Polícia Militar na tarde de sábado, suspeito de dirigir sob efeito de álcool e drogas em Imbituba. A ocorrência foi registrada por volta das 3 horas da tarde no bairro Araçatuba. O homem fugiu após receber ordem de parada, mas foi localizado e abordado pelos policiais mais à frente. Durante a abordagem, ele apresentava sinais compatíveis com o uso de cocaína e admitiu ter consumido 2 porções da droga, além de bebida alcoólica. O condutor também recusou o teste do etilômetro. Após passar por avaliação médica, o homem foi encaminhado à Delegacia de Polícia de Laguna para os procedimentos cabíveis. Suspeita de envolvimento em homicídio é região. Uma mulher de 29 anos suspeita de envolvimento em um homicídio foi presa pela Polícia Militar na manhã do último sábado em Gravatal. A prisão ocorreu no bairro Brasília por volta das 9:35 da manhã durante o cumprimento de um mandado expedido pela Justiça. A mulher foi localizada e abordada pelos policiais, sendo informada sobre seus direitos constitucionais. Após a prisão, ela foi encaminhada à unidade prisional feminina de Criciúma, onde permanece à disposição da Justiça. E atenção, o bebê de 1 ano e 6 meses morre após acidente em piscina em São Luciano. Um menino de 1 ano e 6 meses morreu após um acidente em uma piscina durante uma confraternização familiar em São Luciano. Após o acidente, familiares levaram a criança em direção ao hospital. Durante o deslocamento, a família foi encontrada por uma equipe do Corpo de Bombeiros que realizou os procedimentos de atendimento. Apesar dos esforços, o menino não resistiu. O menino, identificado como José Robot, foi velado no sábado lá em São Luciano e sepultado. A morte da criança provocou comoção entre familiares, amigos e moradores da comunidade. Foram essas as ocorrências do setor policial deste fim de semana aqui no Show do Rádio.
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0: São 7:15, show do rádio, manhã de segunda-feira. Queremos mandar um bom dia especial para Sirlei, o esposo, em Pescaria Brava. Alô, dona Terezinha, o senhor Antenor, Sertão da Estiva, e também o João. Alô, João. É isso aí, grande amigo, ouvinte aí desta região. Queremos também mandar um bom dia especial para Ione. Alô, dona Ione, que mora em Floripa, capital dos catarinenses. Ela é natural de Tubarão, mora já há um bom tempo lá em Florianópolis, sempre nos acompanhando. Também um bom dia especial para dona Maria Amélia, no Andrino, tudo certinho, dona Maria Amélia. Também a dona Rita, aí na região, aquele abraço, obrigado pelo carinho da audiência. O Alex, que já foi borracheiro, hoje aposentado, só andando para lá e para cá e cumprimentando ouvintes, amigos, inclusive quando passa por mim. Antônio Bento, sou sempre ligado. Valeu, Alex, aquele abraço. São 8:16, intervalo, show do rádio volta já.
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0: bem, meus amigos, de volta agora 8:21. Mandar um grande abraço aqui para minha sogra, para o meu sogro, estão lá ouvindo, né? A dona Marlene, o seu Manuel, e um grande abraço aqui também ao Miro, né? O Miro ali da Praia Redonda, alfacezinho top, ô Miro, aquele abraço para ti, obrigado aí pelo carinho, obrigado pela sintonia. Vamos agora saber como é que fica o tempo nas próximas horas em Tubarão e também na região com Daniel Panobianco.
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2: A semana começa com a atuação de uma massa de ar frio polar em praticamente todo o estado, que mantém as temperaturas baixas e a sensação de frio, principalmente ao amanhecer. Previsão feita pelos meteorologistas do CPTECHIMP indica variação de nebulosidade em poucos municípios, onde há uma discreta possibilidade de chuvas leves ou chuviscos localizados, principalmente na faixa leste. Das demais regiões, impera o sol, mas não deve esquentar e volta a fazer frio ao anoitecer. Teremos este cenário de tempo próxima sexta-feira, no dia 18 de setembro, com temperaturas baixas, tempo firme e sem possibilidade de chuvas acumulativas. No final de semana, a história pode mudar. Algumas simulações já trabalham para a volta da chuva e que pode cair em maior quantidade, inclusive sobre aqui a nossa região. Por isso, acompanhe os boletins meteorológicos no rádio para as próximas atualizações. Temperatura máxima hoje na casa dos 19 graus, mínima nesta terça de 12 graus. Em Águas Mornas, Anitápolis, Araranguá, Armazém Braço do Norte, Tubarão. Daniel Panobianco, da agência PD Radar, com exclusividade para Tubá FM.
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0: Ok, agora 8:23.
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0: Ramon Silveira chegando com as informações do trânsito. Diga, Ramon, bom dia.
3: Vamos então, Bruno Antônio Bento, amigos do Show do Rádio, com um boletim de trânsito. Aqui em Tubarão, trânsito parado na rua Andrino Sales Borges. Trânsito parado na rua Silvio Canim, próximo à Ponte do Borrotes. Trânsito com muitos carros, filas na rua São João, próximo ao viaduto Morrotes com São João. Trânsito também parado na Januário Correia Bittencourt. Trânsito intenso na Felipe Schmidt, com filas de encontro aqui com a Avenida Rodovalho na Praça 7, para sair na Tubalca em Faraca, Avenida Marcolino Cabral, ou para a Ponte da Antiga Fragoma. Trânsito intenso na SC-370, rodovia Ercílio Zappellini, bairro São Martinho, principalmente. Está aí, né, muitos carros transitando naquela região agora. Trânsito parado na entrada da rodovia Ivani Freta Moreira, aqui no acesso norte. Falei de trânsito, volto com vocês aí nos estúdios.
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0: Ok, valeu, Ramon, obrigado pelas informações. Atenção ao Pix. Novas regras de segurança já estão valendo. Detalhes agora com Giovanni Martins.
4: Se você usa Pix no dia a dia, vale ficar de olho. Desde o dia 1º de setembro, uma das regras de segurança do sistema mudou e a mudança tem tudo a ver com o tipo de golpe que vem crescendo contra comerciantes e pequenos negócios. Hoje, quando alguém é enganado em uma fraude e usou o Pix para enviar dinheiro para criminosos, existe uma ferramenta chamada MED, Mecanismo Especial de Devolução. Proteção, que ajuda a reaver esse valor em casos de fraude, golpe ou erro. Só que existe também uma brecha. Golpistas descobriram uma forma de usar essa mesma ferramenta de proteção a favor deles para roubar dinheiro de comerciantes. Para combater esse problema, o Banco Central aumentou de 30 para 80 dias o prazo que uma pessoa tem para contestar uma devolução feita pelo MED, quando ela desconfia que essa devolução foi pedida de forma fraudulenta. Ou seja, se alguém devolveu o dinheiro pelo MED e depois percebe que aquilo foi armado por um golpista, agora tem quase 3 vezes mais tempo para correr atrás do problema junto ao banco. O PIX já tinha um prazo de 80 dias para uma situação parecida, mas diferente. O prazo que existia é para quem manda um PIX e é vítima de golpe. Essa pessoa tem até 80 dias contados a partir do momento em que enviou o dinheiro para acionar o MED e tentar recuperá-lo, como está explicando a advogada Ana Francisca Carvalho, especialista em sistema bancário.
5: MED, estabelecido em 2021, é um mecanismo exclusivo do PIX criado para facilitar as devoluções em caso de golpes ou fraudes, aumentando as possibilidades da vítima reaver os recursos transferidos. Esse mecanismo, ele tem uma crucial importância na sociedade atual, em que negociações e transações são realizadas majoritariamente em ambiente virtual, o que traz praticidade, liberdade financeira, mas maior vulnerabilidade do cidadão a delitos cometidos por terceiros de má fé. Por se tratar o PIX de um pagamento instantâneo, cai de imediato na conta do recebedor. Então, a agilidade na tomada de providências pelo cliente é um fator decisivo na possibilidade de êxito de recuperação de valores via MED. Isso porque o MED, o êxito na recuperação da quantia, depende da localização de recursos na conta de destino do PIX, ou seja, na conta de quem recebeu o valor do PIX. Então, esse aperfeiçoamento, ele vai aumentar as chances de recuperar os valores.
4: Sobre a novidade do PIX, que passou a valer no dia 1º de setembro, esse ajuste tem um alvo bem específico, um golpe que tem prejudicado principalmente lojistas, prestadores de serviço e pequenos empresários. Funciona mais ou menos assim: alguém entra em contato dizendo que fez um PIX errado, de valor mais alto do que deveria, e pede para o comerciante devolver a diferença ou o valor todo, muitas vezes pedindo que a devolução seja feita com uma nova transferência para uma chave ou conta indicada por essa pessoa. O comerciante, achando que está apenas corrigindo um erro de boa-fé, faz o PIX de volta. O problema é que, ao mesmo tempo, esse suposto cliente também aciona o MED junto ao próprio banco dele, alegando ter sido vítima de fraude no pagamento original que fez ao comerciante. Se essa contestação for analisada e considerada procedente, e se ainda houver dinheiro disponível para devolução, o golpista pode acabar recebendo o valor de volta pela segunda vez, uma vez diretamente do comerciante e outra pelo próprio mecanismo de proteção do PIX. Por isso, os especialistas recomendam cautela quando alguém pede a devolução de um PIX por engano. O caminho mais seguro é usar a própria função de devolução vinculada àquela transação dentro do aplicativo do banco e não fazer uma transferência nova para uma chave indicada pela outra pessoa. É justamente essa segunda via, a transferência nova, que abre espaço para o golpe se repetir. Com o prazo de contestação esticado para 80 dias, quem foi vítima desse esquema ganha bem mais tempo para perceber o que aconteceu e correr atrás da devolução indevida junto ao próprio banco. Se você perceber que fez um PIX por causa de um golpe, fraude ou crime, o ideal é procurar seu banco o quanto antes e pedir a abertura do MED. Mesmo tendo até 80 dias para isso, agir rápido aumenta bastante as chances de ainda haver dinheiro disponível para ser bloqueado ao longo do caminho. O pedido pode ser feito direto pelo aplicativo. Os bancos que oferecem conta para pessoas físicas são obrigados a disponibilizar uma opção de autoatendimento instrumento para contestar transações dentro do próprio ambiente do Pix, sem precisar falar com o atendente para começar o processo. Também vale guardar comprovantes da transação, prints de conversas, anúncios, dados de quem recebeu o dinheiro e qualquer outro registro relacionado ao golpe. Esse material pode ajudar bastante na análise do seu caso. Dependendo da situação, também é recomendável registrar um boletim de ocorrência. Depois do pedido, cabe ao banco verificar se o seu caso se encaixa nas regras do MED e dar continuidade ao procedimento. Repórter Giovanni Martins.
6: Beleza, Giovanni, são 8:30. Vamos então um rápido intervalo, a gente volta já.
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0: estamos de volta agora, 8:35.
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0: Novas tecnologias no combate ao mosquito da dengue e no controle de endemias é o assunto na entrevista com o coronel da reserva e veterinário João Ignácio do Canto. Diga aí, Ramon Silveira.
2: Ok, ouvintes da Rádio Tubá, eu converso com o coronel João Ignácio do Canto. Ele é coronel da reserva e inclusive veterinário. Hoje, mora aqui no sul de Santa Catarina, em Garopaba do Norte, está comigo aqui, porque ele é preocupado com as endemias. Inclusive o Hélio, que é coordenador, especialista na área aqui, da dengue, das endemias em nossa cidade de Tubarão, assim como o Hélio, também o coronel João Ignácio do Canto está muito preocupado, e ele é um especialista, um estudioso nessa área. Não é isso, coronel? Bem-vindo, tudo bem?
3: Bom dia, Ramon, muito bom dia aos colegas aí, ouvintes da Rádio Tubá. Para mim é uma alegria muito grande poder estar aqui para falar de um tema que preocupa todos nós, né? Eu acho que é uma preocupação recorrente e eu venho aqui me colocar à disposição para a gente poder responder algumas perguntas que daqui a pouco a comunidade tenha. E principalmente agradecer a emissora Tubá, através da pessoa do Ramon, por esse espaço, né? Ele prontamente abriu o espaço em razão da necessidade de a gente poder abordar um tema tão importante.
2: Por quê? Essa sua preocupação. O senhor tem um plano modernizado no combate às endemias, especialmente o Aedes aegypti, o mosquito da dengue?
3: A minha inserção nesse tema ela ocorre em razão dos fatos que me rodeiam, né? Ou me rodearam. E começou a me preocupar. Eu tenho um perfil, eu sou professor há 20 anos de biotecnologia e genética avançada, agora já estou também aposentado da universidade, e resolvi me dedicar a pesquisar e levar possibilidades e tecnologias novas para a gente poder fazer uma frente um pouco mais atualizada, mais assertiva, e num caráter preventivo, de forma que essa evolução dessa enfermidade, dessas enfermidades, que são as arboviroses, elas não avancem do jeito que estão avançando. E existe tecnologias para isso, só que essas tecnologias não são conhecidas ainda pelos gestores, não são conhecidas pela comunidade em geral. E a minha função hoje é justamente isso, é eliminar aquela lacuna que existe entre a produção do conhecimento e levar soluções para a ponta, que é onde precisa. Eu preciso, tu precisa. Qualquer morador hoje de Tubarão ou da região sul, que é uma região de Santa Catarina ainda preservada, porque se a gente for observar a evolução da enfermidade no estado, nós notamos que do oeste de Santa Catarina, no norte de Santa Catarina, o município está saturado, já tiveram epidemias gravíssimas, recorrentes, cada ano se manifestam de uma intensidade maior ou menor, dependendo de condições climáticas e outros fatores que interferem na questão da presença do vetor e na presença do vírus. A região sul de Santa Catarina ainda está um pouco preservada. E por isso, por estar um pouco preservada, as autoridades, os gestores, têm que ter a preocupação de fazer com que os municípios continuem preservados, no sentido de não ter o problema, ou que tenha o problema sob controle e possa ter uma resposta mais rápida e mais eficiente do que hoje está sendo realizado.
2: Na sua análise, o senhor acha que nós estamos ainda, né, salvos por enquanto? Porque tivemos várias situações, várias vezes epidemias, principalmente no estado de São Paulo, não foi verdade?
3: É verdade. Eu vou fazer uma ressalva no que tu dissesse. Eu não acho que a região sul está salva por enquanto do problema, porque eu vou dar um exemplo. Lá no Rio Grande do Sul, por exemplo, onde eu atuo em vários municípios já com esses projetos, com essas tecnologias, né, que são tecnologias inclusive já regulamentadas no Brasil, com registro na Anvisa, então tem segurança jurídica, tem segurança sanitária para ser utilizada nos municípios. Então tem vários municípios que, por exemplo, lá no Rio Grande do Sul e aqui em Santa Catarina não tinham problema, e de um ano para o outro o número de casos ele aumenta de uma forma assustadora. Então, a questão é o seguinte: se existe a presença do mosquito, que é o vetor primário, e se o vírus entra no município, pode entrar sorotipos diferentes do próprio da dengue ou da chikungunya ou zika, por exemplo, e tu tem uma população de vetor elevada, isso se torna uma epidemia, um surto que pode ter uma dimensão absurda, como aconteceu em 2024, 2025, em alguns municípios, né? E isso nós não temos como prever. Agora, o que nós temos como prever é que o problema pode acontecer. E este ano em particular, eu estou mais preocupado ainda, porque pelas condições do El Niño, que são as condições climáticas, existe uma previsão, inclusive, do próprio Ministério de Saúde, de que a possibilidade de nós termos um surto e epidemia nas regiões sul, inclusive, Rio Grande do Sul, Santa Catarina, Paraná, é muito grande. Então, é necessário que nós tenhamos uma postura preventiva e que nós tenhamos possibilidade de ter uma resposta rápida. Mas isso requer um conhecimento e uma prática com relação a essas novas tecnologias. Hoje, o que eu estou fazendo? Eu estou visitando todos os municípios, me colocando à disposição de todos os gestores municipais, para que eles, mediante a sensibilização de um problema que é um risco grave, porque ser gestor de saúde não é só gerenciar saúde, é gerenciar risco, possibilidade de risco de problemas, e para isso tu tem que ter o arrojo de investir de forma preventiva. Para cada real que tu deixa de investir em prevenção, tu vai ter que gastar obrigatoriamente com um custo muito mais elevado em cura. Então, o fato de dizer o município não tem recurso para isso, para mim é uma questão de gestão financeira, porque quando der o problema, não tem ter recurso ou não ter recurso, tu vai ter que atender. E cada caso de dengue para o município custa em torno de R$5.500, sabia?
2: R$5.500.
3: Essa fonte que eu estou dando não é um dado meu, é um dado da literatura de empresas especializadas em atendimento de arboviroses.
2: Essa tecnologia, né, moderna, é uma carta na manga, é um segredo que você tem, você pode nos contar em detalhes?
3: Da ponta, porque entre a produção de um determinado conhecimento novo, de uma tecnologia, até ser utilizada no campo, demora décadas. Isso que eu estou falando já existe no mercado internacional há décadas. Desde a década de 90 já tem trabalhos relatando a eficiência de algumas das tecnologias que hoje eu estou utilizando. Então, tu veja, são 20 anos. Agora, para isso é necessário ter a transição regulamentar, ou seja, o Ministério da Saúde, ele precisa atualizar, e agora ele atualizou em 2025, agora 2026, preconizando essas tecnologias depois de muitos anos, ou seja, nós estamos muito atrasados.
2: O senhor já utiliza essas
3: tecnologias? Já utilizo em vários municípios.
2: Precisa de uma liberação para...
3: Não preciso de liberação, eu tô divulgando a tecnologia, isso depende, sim, da iniciativa do município. O município tem, certo, autonomia para fazê-lo. Eu, inclusive, eu tenho um case de
2: sucesso. O senhor vai apresentar aos prefeitos da região, então?
3: Eu tô apresentando, eu apresentei na Itália, eu fui pra Europa, inclusive, sim, em função de um case de sucesso de um trabalho que eu faço no Rio Grande do Sul de prevenção de dengue.
2: Certo.
3: Então, aqui

0: questão é o seguinte, eu penso que existe uma necessidade urgente, inclusive, de fazer com que nós, que os municípios estejam preparados para ter respostas que sejam mais assertivas, porque nós estamos ainda muito vinculados a uma proposta de ação em que, no momento em que começam a acontecer os problemas, a solução vai ser o uso de inseticidas, seja pelo uso do BRI, que é borrifação residual intradomiciliar, ou pelo fumacê, ou pela aquela outra que são ultra baixo volume, né, que é um tipo de pulverização no ambiente, mas que são situações assim, que deveriam ser a última ação. Antes disso, tem muitas outras coisas. Nós não vamos poder hoje entrar nos detalhes da tecnologia em função do tempo, né, Ramon? Mas eu me coloco à disposição aqui.
1: Não, o senhor pode explicar aí os detalhes. Pode ficar à vontade agora, né? Aproveita.
0: Não, para mim é uma. Sabe o que acontece? Existe uma tecnologia hoje que eu vou explicar rapidamente que se chama estação disseminadora de larvicida. Ela é uma ferramenta que trabalha com aspectos comportamentais específicos da espécie do Aedes e do Culex. O Culex é uma espécie, o Culex kink fascinatus é uma espécie que é o pernilongo, que também tem que ser observada, né? Porque ela também pode transmitir algumas doenças. E o Aedes principalmente, o Aedes aegypti e o Albopictus, né? Que são as duas espécies que são as que mais transmitem, são os vetores primários das arboviroses em geral, tanto dengue, chikungunya, zika, febre amarela. Então, essas duas peculiaridades, elas contemplam dois aspectos principais. Eu vou entrar numa parte um pouco mais teórica,
1: sim,
0: mas de caráter prático, né? Então, tem dois aspectos comportamentais da fêmea do mosquito, que é ela que transmite o vírus, né? Porque o macho não pica, ele não se alimenta com sangue humano. Quem se alimenta com sangue humano é a fêmea, justamente para maturar os ovários e formar os embriões e fazer as posturas. Então, essa fêmea, ela tem dois aspectos importantes. Primeiro, que ela faz a postura dos ovos próximo ao espelho d'água, não no espelho d'água como o Culex. O Culex, ele larga o ovo no espelho d'água em balsa. Ele despeja todos os ovos assim, em cima do espelho d'água.
1: Impressionante.
0: O Culex, o Aedes não. O Aedes ele coloca na beiradinha do espelho d'água, na vertical, né?
1: O senhor está falando de espelho d'água? É verdade que esse mosquito ele prefere água limpa? Porque o pessoal pensa, aquela água suja e tal, vai dar mosquito da dengue. Não, ele não gosta de água suja, ele gosta de água limpa, né?
0: É verdade, cada espécie de mosquito tem uma preferência com relação à quantidade de matéria orgânica, turbidez, temperatura. E ele, em particular, ele gosta de uma água limpa, mas que tenha condições nutricionais para que os ovos, depois de eclodirem, dê condições para as larvas fecharem o ciclo. A evolução genética desses artrópodes, desses insetos, é uma coisa extraordinária e continua acontecendo uma evolução progressiva. Então ele desenvolveu métodos e um comportamento e toda a forma como ele se desenvolve hoje, ele se adapta junto ao homem, porque ele tem um hábito antropofílico, ele quer estar junto do homem, da mulher, das pessoas, porque ele se alimenta do sangue desse para reproduzir. Mas voltando a explicação dessa ferramenta. Então, o primeiro aspecto é que ela bota o ovo próximo ao espelho d'água, na vertical, né? E segundo aspecto é que ela faz a distribuição dos ovos em vários lugares diferentes.
2: Ok, tá aí então o repórter Tubá de hoje, 8:48, intervalo, né? Voltamos na sequência então com mais informações, daqui a pouco então tem mais um papo reto, o Haroldo Silva Oldura, né? Na sequência então de entrevistas com candidatos ao cargo de deputado federal, hoje a vez de Giovana Mondardo. Voltamos já.
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2: Horas e 52 minutos, show do rádio, vamos lá. Olha, tem muita reclamação aqui em Tubarão com relação às tampas de esgoto no meio das vias públicas. Muita gente reclamando, quem mora percebe o barulho, o excesso de barulho que os carros quando passam fazem nessas tampas de esgoto. Nós conversamos com o Rafael Niada, ele que faz parte da equipe de monitoramento, aí da AGR fala sobre esse assunto. Bom dia, Rafael.
3: Bom dia, Antônio Bento, bom dia a todos os ouvintes da Rádio Tubá. Aqui é o Rafael Niada, um dos responsáveis pela fiscalização da Agência Reguladora de Saneamento de Tubarão. Em questionamento de algumas reclamações relacionadas às tampas de rede de esgoto, principalmente aquelas localizadas no meio das ruas, que acabam provocando bastante barulho, né, quando os veículos passam por cima, e também reclamações envolvendo tampas nas calçadas, os PVs, que podem estar desniveladas ou apresentando algum problema. Com o tempo elas vão tendo um desgaste. A AGR, através da fiscalização, está acompanhando essa situação e orienta a população a registrar a reclamação junto à ouvidoria da nossa agência, informando o endereço, se possível enviando fotos ou vídeos para que possamos realizar a vistoria in loco e cobrar providências cabíveis da empresa responsável. A população pode entrar em contato com a ouvidoria pelo WhatsApp 48 99 158 4476. A agência está à disposição e continuará trabalhando para garantir a qualidade e a segurança dos serviços do saneamento de Tubarão. Obrigado pelo espaço, Antônio. Um abraço a todos os ouvintes da Rádio Tubá.
2: Beleza, Rafael, então, se você mora num local onde faz muito barulho, entre em contato aí com a ouvidoria da Prefeitura de Tubarão para as providências que serão tomadas. Vamos ao intervalo, a gente volta já.
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15: Rádio Tubá, eleição 2026, dando continuidade à voz, dando voz, vez aos nossos candidatos a deputado federal aqui na nossa região sul, no nosso Papo Reto. Hoje vamos conversar com Giovana Mondardo, que é candidata do Partido Comunista do Brasil nessa eleição 2026. Giovana, candidata, seja bem-vinda aqui na Rádio Tubá. Prazer conhecê-la.
16: Prazer é todo meu, Dura. Que bom estar aqui com vocês e cumprimentar a tua audiência aqui na Rádio Tubá.
15: Olha, conte para nós um pouco dessa tua história, dessa tua trajetória. O que motivou também você a disputar uma vaga na Câmara Federal pela segunda vez?
16: Exato. Bom, eu sou Giovana Mondar, tenho 33 anos, sou cirurgiã dentista, sou professora na universidade e a minha luta vem em torno da defesa da saúde pública há muito tempo. E olhando uma subrepresentação de mulheres, de juventude na política, eu decidi me candidatar pela primeira vez em 2020. Fui candidata, fui a segunda mais votada. 2 anos depois, fui candidata a deputada federal para construir maturidade política, para ajudar meu partido naquele período. E levei quase 40 mil votos aí com uma vitória política. Quase fui eleita, faltou muito pouco. E em 2024, fui eleita a vereadora mais votada de Criciúma. E a mais jovem da história da minha cidade também. E olhando para essa subrepresentação, sobretudo num processo de renovação do campo democrático e de uma nova geração de políticos aqui do nosso estado, foi por isso que eu me coloquei à disposição eleição para ser candidata de novo agora, com, trabalhando por mais tempo, com mais condições de fazer diagnóstico para os problemas da nossa cidade, da nossa região e do nosso estado.
15: Agora, a candidata, demandas, né? Depois nós vamos falar de algumas demandas do Sul, né? Porque é importante, né, o papel do deputado federal na articulação com o governo federal, enfim. Mas antes, nós gostaríamos de saber assim, olha, as mesmas bandeiras que a senhora tinha em 2022 são as mesmas agora de 2026 ou mudou nessa trajetória, esse meio do caminho?
16: Sem dúvida amadurece, né, Dura? Eu acho que esse é o processo político, né? Eu passei 6 anos como vereadora em Criciúma, aprovei 40 leis, a maioria delas voltada para enfrentar a violência contra as mulheres, para gerar emprego e renda para a juventude, em defesa dos trabalhadores e das trabalhadoras. E essas são pautas, certamente, que a gente leva para a Câmara Federal, junto com um projeto nacional de desenvolvimento que fale sobre gerar emprego e renda nessa indústria 4.0, numa perspectiva de superar esse momento que a gente vive. É um momento da disputa entre a produção e o rentismo, sobretudo com a taxa de juros alta que a gente tem no Brasil, e levando isso em consideração é que eu me coloco à disposição para ser candidato.
15: Agora, nós temos, às vezes, muitos deputados federais eleitos e que abandonam sua base, abandonam, por exemplo, o Sul, né? Eu quero falar do Sul, e muitas vezes reaparecem 4 anos depois, que é uma coisa muito triste isso. Para o eleitor, eu entendo que é verdade, ele tem um sentimento muito ruim da volta, né? Porque não prestam contas, porque não vem a público falar para o seu eleitor, que é muito importante isso. A senhora busca voto aqui na Murel, busca voto em todo o estado de Santa Catarina. E muitos aparecem após a posse, né? Conforme eu falei. Que garantia o eleitor tem que isso não ocorrerá, né? Com a senhora, caso eleita for.
16: Sim, eu sou daqui, né? Eu sou 16 deputados federais de Santa Catarina, 4 estão só em Criciúma, maior representação numérica que a gente tem. E eu falo isso porque é sempre bom lembrar que essa representação numérica nem sempre está correlata com investimentos, com obras, com infraestrutura, com adesão e principalmente com presença. Resultado disso é que a nossa região foi a região mais bem representada numericamente, mas é a região que menos recebeu recurso do novo PAC. Isso por conta, não porque falta dinheiro ou porque falta projeto das nossas prefeituras, mas porque falta articulação e diálogo com o governo federal. E eu quero

0: disposição. Num segundo momento, fazer uma discussão aprofundada sobre o modelo de orçamento público que a gente tem a partir das emendas impositivas. O Brasil é o único país no mundo que tem esse tipo de emenda, que não justifica, inclusive, da onde sai para ser investida hoje lá na ponta em troca de apoio eleitoral para esses deputados. É o que a gente vê na prática. Deputado estadual, deputado federal inaugurando obra de rua ou reforma de unidade básica de saúde ou destinando emenda para hospital público já consolidado, muito com instituições consolidadas, permanentes, que elas não são transitórias. Eu acredito que o executivo tem o objetivo de apresentar políticas sustentáveis que sejam permanentes e não dá para fazer isso se 70% do orçamento está na mão do legislativo.
1: Agora, a senhora também defende uma aproximação, né, do sul catarinense com o governo federal. Uhum. Né, porque essa região, nossa região, teria sido contemplada com recursos federais. Apesar de ter deputados e senadores em Brasília, a gente acha tão pouco, que nós precisamos de gente que vai lá e bata. A senhora tem algum motivo ou acha algum motivo para que o governo invista pouco aqui no sul, se nós temos deputados federais?
0: Falta diálogo. Acho que a gente está vivendo um momento em que é muito cômodo os grupos políticos falarem para os seus próprios grupos políticos. Quando você não está à disposição de sentar na mesa com quem pensa diferente e ajudar a conduzir uma transformação real, que seja permanente, consolidada, junto ao governo federal, junto aos governo do estado, bom, nós estamos de costas, nós estamos virando as costas para a população. Exemplo disso é o fato do governador do estado não dialogar com o governo federal, mesmo tendo recebido centenas de bilhares de reais investidos em empresas catarinenses, como foi o fato de que Santa Catarina recebeu 6 bilhões do Ministério de Ciência e Tecnologia para investir em empresas catarinenses de inovação, de pesquisa, de ciência, junto com as instituições de ensino superior. E isso é destacado. Mas veja bem, Jorginho Melo não só não agradece, mas também não vai buscar mais recurso.
1: Agora, estamos conversando aqui, né, com a candidata a deputada federal, candidata a deputada federal, Giovana Mondardo, né? A gente sabe também, falando um pouco de política, dessa aproximação, né, do seu partido com o PT, né? E o governo Lula, Dilma Rousseff, abriu as portas, né, para que o partido também entrasse no governo, fizesse gestão junto ao governo. Aqui em Santa Catarina, como é que a senhora vê essa aproximação? Eu vejo muito nas suas redes sociais, a senhora fala muito, né, dessa, eu sou do tempo da chapa, né, dessa coligação, desse grupo que ora está aqui no PT.
0: Bom, agora a gente faz parte de uma federação, a Federação Brasil da Esperança, que é o PT, o PCdoB e o PV, que eu considero um estímulo muito saudável para a sociedade brasileira, que foi o fato de que, com o advento da cláusula de barreiras, que faz com que os partidos tenham que atingir um número mínimo de votação para poderem existir no Brasil, o meu partido e outros se incorporaram em federações. Isso estimulou, inclusive, fusões partidárias, né? Porque o que a gente conhecia antigamente como PSL, que era o partido do Bolsonaro em 2018, ele desapareceu, ele durou muito pouco tempo. Ele já logo de 2018 virou o DEM e o União Brasil, virou o DEM e o PSL, viraram o União Brasil. Então, essa cláusula de barreira acabou incentivando a fusão de muitos partidos e a federação de partidos que pensam parecido, o que para nós foi muito salutar. É saudável porque faz com que que fique mais facilitado pro eleitor que vota numa candidatura de esquerda e elege uma candidatura de esquerda, e não como antigamente, que se tinha as coligações, que você votava na direita, elegiam da esquerda, votava na esquerda, elegiam da direita. Isso acontecia e deixava o eleitor confuso de fato. Eu tenho sentido, Dura, que ao longo dessa campanha tem algumas mudanças acontecendo. Uma delas é que em 2022 se discutiu o seguinte: você é Lula ou Bolsonaro? E na eleição de 2026 a gente está escutando o seguinte: você é de esquerda ou de direita? Então, isso tem feito a gente perceber que existe uma discussão de projeto em discussão na sociedade. De projeto de vida, de projeto de mundo, de percepção social e o que isso representa para a sociedade. No fim das contas, a fusão, as federações têm incentivado os partidos, têm incentivado a população a perceber qual grupo defende o que esse grupo da direita defende, o que o grupo da esquerda defende. E eu represento uma causa social, um conjunto de ideias comuns que tem por objetivo atender as demandas financeiras da juventude, das mulheres e dos trabalhadores.
1: Agora, nós temos aqui algumas demandas na região.

0: da Murel, né? Então nós temos, por exemplo, a senhora pretende, né, caso eleita for, a senhora já falou, né, em algumas respostas sobre o recurso do PAC, que é muito importante, que é pouco usado, não sei por que é pouco usado. Que obras concretas aqui na Murel? A senhora conhece a Murel? Está conhecendo a Murel? Os problemas, as deficiências da nossa região? E que possa, através do PAC, desse diálogo com o governo federal, conseguir?
1: Sem dúvida, né? Eu acho que a gente vive aqui numa região pujante do ponto de vista do turismo, com as termas, né? Com as águas termais. A gente vem aqui de uma região pujante no sentido econômico e que precisa de obras estruturantes para o escoamento da nossa produção, como é o caso do Morro dos Cavalos. Acho que essa é a obra mais determinante e a de ordem primeira que eu vou levar para a Câmara Federal e levar junto aos ministérios. Se com 4 representantes da Câmara Federal a gente não conseguiu, era por conta de terem virado as costas para o governo Lula. Eu vou atrás disso.
0: Agora, é, realmente, o Morro dos Cavalos é uma demanda que... Temos deputados eleitos, temos tudo, mas poucos, levanto a bandeira de uma necessidade não partidária, nada pessoal, mas econômica, principalmente, de todo o Sul, né? Da América do Sul, podemos dizer assim. Por que que ainda as questões não foram resolvidas, né? Aliás, a senhora percebe que nós somos sempre o segundo, o terceiro, o quarto para resolver os problemas, né? Como que a senhora considera, né? De que forma a senhora vê isso como candidata, como política, que é o nosso esquecimento do Sul?
1: Eu considero que o que a gente está vivendo em Santa Catarina e sobretudo na região Sul é a falta de um projeto de nação. De um projeto de nação integrada, sem fronteiras, que entenda que Santa Catarina é referência para o Brasil e para o mundo, do ponto de vista da menor taxa de desemprego, do ponto de vista da sua capacidade e vocação empreendedora, forte na indústria, forte no comércio, forte no setor de serviço, que recebe muita gente que escolhe Santa Catarina para morar, mas também a falta de percepção de um projeto de nação que tenha a nossa cara, que atenda às nossas demandas financeiras, as demandas financeiras da juventude, que atenda à superação da violência contra as mulheres, que atenda, sobretudo, o momento que a gente está vivendo. É muito fácil você olhar os influenciadores da extrema-direita no Brasil hoje falando que as coisas estão caras no dia a dia. Mas também é muito fácil identificar que eles nunca questionam os bancos, que eles nunca questionam o sistema financeiro. Nós estamos vivendo uma batalha profunda, que é a produção contra o rentismo. Se o Brasil hoje tem uma taxa de juros de 14%, que é a taxa Selic, em comparação com outros países, que vai de 3%, 4%, nós temos que questionar esse sistema, porque é ele que faz a vida ficar mais cara, porque é ele que faz a vida do trabalhador ficar mais difícil. E nesse sentido, quando a gente olha a discussão da sociedade, a discussão é a ideológica, a discussão é o sequestro do sexo dos anjos, a discussão é um pensamento restrito e principalmente com o sequestro do orçamento público pelo Congresso Nacional, um pensamento por si mesmo, para distribuir emenda parlamentar para agradar os seus currais eleitorais. Deputado federal, por acaso, tem a função de inaugurar obra de rua? Essa é a minha pergunta, porque não tem.
0: Agora, outras demandas que nós temos aqui na Murel, e nós vivemos com isso, praticamente são as cheias. Uhum. Nossas cheias do Rio Tubarão. E quando a gente fala do Rio Tubarão, a gente não fala somente da cidade do Tubarão. Ela é abrangente, ela pega toda uma encosta, né, do rio, da serra e tudo mais. E o Rio Tubarão sai daqui, vai para a Lagoa Santo Antônio, que por sua vez sai na Barra. E precisa desassorear tudo isso. Nós vivemos com esse trauma desde 1974, certo? Existe uma corrente muito forte, a partidária, de que tem que fazer a redragagem. Ela custou no primeiro momento 170 milhões, depois foi para 200 milhões, e hoje realmente ficou muito cara. E pouco olhares dos deputados federais hoje, né, principalmente, digo isso abertamente, com coragem, que não se resolve o problema, se passa para frente, se leva de barriga. E cada chuva, ainda mais com o El Niño agora, né, cada chuva que dá, cada tormenta, cada nuvem preta é um apavoramento total. A senhora poderia nos garantir pelo menos uma luta, né? Que mesmo que não conseguisse, uma luta mais forte em relação à redragagem do Rio Tubarão?
1: Sem dúvida, sem dúvida. A gente assume esse compromisso com muita tranquilidade, sobretudo porque ser ponte de relacionamento para diálogo com os prefeitos, junto ao governo federal, é estratégico, fundamental. O governo Lula tem agora à disposição centenas de bilhares de reais envolvidos e direcionados para a defesa civil, principalmente olhando para a prevenção de emergências climáticas com cheias que a gente está acontecendo. Então eu quero ser a ponte desse relacionamento porque entendo que é essencial. Em Criciúma a gente teve a luta do canal auxiliar, que também foi resultado de muita organização política, de muita organização e batalha junto ao governo federal, porque essa é uma obra estruturante que não se resolve com 1 milhão de reais numa emenda. Que não se resolve com 2 milhões de reais de uma emenda. Se resolve com posições estratégicas junto aos ministérios, junto ao financiamento, junto com a defesa civil.
0: Agora, tem um assunto que pipocou aqui recentemente na nossa Murel, nos últimos 4 anos para cá, que é uma questão da APA da Baleia Franca. Uhum. A APA da Baleia Franca, eu já ouvi você nas redes sociais, eu acompanho suas redes sociais e vejo o seu posicionamento. E de uma hora para outra, a esquerda, digamos assim, Santa Catarina, ela tomou posição. Até então, 4 anos atrás, estava todo mundo dormindo, né? Com algumas exceções. A sua opinião, como compatibilizar a preservação ambiental com o direito à moradia e à segurança jurídica das áreas urbanas consolidadas, né? Na faixa da APA? Qual medida legislativa, fiscalizatória você apoiará? Eu gostaria de saber essa sua opinião.
1: Ótimo, porque a pergunta por si só já é uma resposta, porque quando a gente fala sobre segurança jurídica junto com a preservação ambiental, é fundamental que se perceba que se há 4 anos não se falava disso, é porque alguém decidiu que agora essa pauta era urgente, porque levaram para o Congresso Nacional em vez de fazer o REURB nos municípios. É por aí. Dentro do REURB a gente consegue garantir que existe energia elétrica, que as pessoas que têm casas nesses lugares continuem nos lugares com preservação, mesmo com a linha estando passando no território. Então, há um falso dilema, uma falsa dicotomia, ou é preservação, ou é poder ter acesso às moradias. Estão submetendo o nosso litoral à extrema especulação imobiliária e essa tentativa de, depois que garantam que essa turma continue nesses lugares, se destrua, se venda e se construa prédios só para rico morar. É isso que está acontecendo aqui.
0: Eu não vou me aprofundar no tema, porque eu sempre tenho um programa aqui aos sábados, 2 horas de programa, se aprofundar cada vez mais. A candidata Giovana Mondardo é a nossa entrevistada de hoje, né? Aqui no Linha, no Papo Reto, pela Rádio Tubá, eleição 2026. Os deputados, geralmente o Congresso Nacional, trabalha muito, pouca gente sabe disso, a questão da saúde pública. Trabalha. Todo mundo acha que é só o Ministério que faz o trabalho, que faz toda essa política pública e tudo mais. A gente percebe que ela tem origem, né? E muitas vezes sai do próprio Congresso Nacional, muitas vezes. A questão é, os hospitais, toda a região sul, os hospitais estão com problemas, são hospitais públicos, até privados, passam por dificuldades. E a gente sabe que a população mais carente, a população que mais precisa, procura o SUS. Né? Eu sempre digo que o SUS tem que receber uma placa em cada cidade, né? Pelo que faz. O Hospital Nossa Senhora da Conceição, agora aqui, e os demais hospitais da região, nós temos pequenos hospitais que, graças a Deus, eles estão resolvendo algumas situações assim, mas eles têm uma sobrecarga muito grande, e as emendas parlamentares, aquelas emendas verdadeiras que chegam para ser aplicadas, são necessárias. Uhum. A senhora se compromete, caso eleita for, a senhora ter emendas, principalmente para a área da saúde, em hospitais?
1: Claro que sim, porque os hospitais, essas instituições consolidadas, filantrópicas, que a gente conhece, já estão operando em baixa, em muitos hospitais, no negativo. Isso porque depende muitas vezes desse orçamento e desse repasse que é feito pelo governo federal, pelo governo do estado e os governos municipais. Essa operação tripartite que a gente fala, que é a operação financeira que sustenta a saúde pública nos municípios e que no fim das contas é o que faz os hospitais, as unidades básicas de saúde, as UPAs funcionarem, diz respeito à discussão do pacto federativo e a gente vai precisar discutir isso de uma vez por todas. Assim como o reajuste da tabela SUS. Inevitavelmente, esse é um tema de décadas que ainda não é superado, que não é discutido com a sociedade e que a sociedade precisa entender que uma consulta que custa tão pouco dentro da saúde pública não atrai os profissionais de saúde qualificados para trabalhar dentro dos hospitais e a gente conseguir zerar as filas que a gente tem nos PAs de hospitais, zerar filas de especialidades e cirurgias. Então, isso tudo tem que estar atrelado e com certeza tem meu compromisso. Os hospitais, a saúde pública de maneira geral, é da onde eu vim e da onde eu quero permanecer.
0: Educação é uma página também atraente no debate político. Eu gosto muito de falar de pautas assim como saúde, de educação, segurança pública, enfim. Gosto muito, eu acho que se os candidatos se realmente tivessem bem preparado, essas três pautas teriam um grande ganho à população, com certeza. A educação, principalmente superior, nós aqui na região, a universidade gratuita está aí, né, e o Fundesc. Com a transição da Unisul para o regime privado, aqui em Tubarão, região da Murel, jovens da Murel perderam amplitude no acesso aos programas estaduais. Qual a sua proposta legislativa junto ao Estado, principalmente junto ao Estado? Eu sei que a senhora trabalha e, caso eleita for, vai ter mais uma relação com o federal, muito, mas não vai esquecer a relação estadual, que é obrigada a ter também essa relação com o governo estadual, para garantir essa equidade, para garantir bolsas, enfim, para esses alunos. Para ter uma ideia, alunos de medicina desistem no primeiro semestre porque não conseguiram bolsa. A senhora acha, o que a senhora acha de essa problemática na educação?
1: Nós estamos vivendo uma expansão do acesso ao ensino superior em Santa Catarina, mas eu acho que antes disso a gente tem que fazer um preâmbulo, características da educação catarinense, que diz respeito ao fato de que Santa Catarina é um estado que possui universidades comunitárias, descentralizadas. Porque quando a gente olha para as universidades federais que estão concentradas nos grandes centros, eu sou uma dessas pessoas que queria estudar na Universidade Federal e, porque não tinha condições de me bancar em Florianópolis, não passei no vestibular, eu vou procurar uma privada, vou procurar uma comunitária para fazer a faculdade. Fiz com acesso de financiamento estudantil, então eu fiz primeiro com o artigo 170, com bolsa universitária e depois com financiamento com o FIES. Então eu terminei a minha graduação assim, com ampliação do acesso e de permanência dentro da universidade. Diferente disso, eu não teria acessado a universidade. No mesmo formato, a gente teve agora a expansão com universidade gratuita, que foi direcionado justamente para as universidades comunitárias, retirando essa possibilidade das bolsas das outras universidades. Isso é um problema, porque se também essas privadas são descentralizadas, também são acessos ao ensino superior para quem não pode cursar uma universidade federal, por exemplo, ou não tem uma comunitária na sua região, que é o caso aqui de Tubarão. Então, nesse sentido, essas práticas e essa percepção é principalmente de adesão a programas federais que vão precisar ser implementados dentro das universidades privadas.
0: Outro assunto, outra pauta também é a violência, combate, né, a violência, o feminicídio, por mais que faça propaganda e tal, aí a gente percebe que o sul do estado tem aumentado muito o feminicídio, né, e é um dados preocupantes de violência, principalmente contra a mulher. Que medidas concretas você articulará para reforçar a segurança e combater o feminicídio? Não é nível nacional, eu quero ser um pouco egoísta, de assim, no meu sul, na minha Santa Catarina, no meu território.
1: Sim. O feminicídio em Santa Catarina aumentou em quase 40% em relação ao ano passado. Isso é um dado radical que nos chama a atenção. E a nossa região, sobretudo, tem virado protagonista nesses índices de feminicídio. Desses, só nas últimas semanas, foram 4 aqui na nossa região, do sul, especialmente a região de Criciúma. Chama a atenção que essas medidas que a gente já conhece de políticas públicas para enfrentamento à violência contra as mulheres, elas não dão conta dos problemas cotidianos que favorecem e que perpetuam e que estimulam essas violências invariavelmente e indiretamente. questão da violência contra a mulher, a gente não está mais aguentando viver com a violência e as políticas públicas só darem conta de quando a violência já está institucionalizada. É triste dizer que hoje em Santa Catarina nós não temos uma delegacia da mulher que atende 24 horas. A delegacia fecha às 5 da tarde e não abre os finais de semana. Isso é questão básica de enfrentamento à violência contra a mulher, porque se uma mulher não consegue denunciar, a gente passou por uma onda no último período de procura e incentivo à denúncia, e a denúncia por si só já é explicitamente proibida de alguma forma, né? Ou comedida, porque se tem horário para fazer. Sabendo que os finais de semana são os maiores índices de violência, sobretudo em momentos de jogos, né? A gente tem o objetivo de implementar uma política com financiamento público, estruturada, que fale sobre falar de igualdade de gênero nas escolas, superando as desigualdades sociais entre homens e mulheres, ajudando a criar novas gerações de meninos para prevenir essas violências de acontecer. Paralelo a isso, nós vamos precisar implementar um programa que tenha no centro do seu debate a Casa da Mulher Brasileira, que Santa Catarina foi o único estado do país que não aderiu a esse programa federal, que tem por objetivo o atendimento, a formação de mulheres, formações profissionais, atendimento jurídico, psicológico, para gerar emprego e renda. Porque é muito fácil sentar aqui e falar que nós precisamos abrir a delegacia 24 horas, que nós precisamos mandar prender mais gente. Mas isso tudo é porque a violência já aconteceu. E o que nós vamos fazer para que ela não aconteça? Ensinar os meninos a não violentar e ensinar as meninas a se defender. Isso é o começo.
0: Agora, a mulher nesse contexto, a mulher na política é um assunto interessante, né? A participação da mulher na política, você passa a ser um exemplo, né? E é verdade isso que eu estou falando, como eu, como professor, né? Professor nunca é ex, né? É sempre professor. A gente percebe isso. A mulher na política, de um tempo para cá, a sua participação, se bem que sabemos que a política no Brasil é uma política machista, é uma política de homens, digamos assim, e a mulher está conseguindo seu espaço pouco a pouco. Você se considera uma dessas mulheres que está abrindo, rompendo essa bolha?
1: Sem dúvida. Você imagina quando eu cheguei na Câmara de Criciúma com 27 anos, sendo a vereadora mais jovem da história da cidade, num espaço majoritariamente masculino, que não é feito para jovem, que não é feito para quem quer aprovar a Semana Municipal do Hip Hop, não é feito para quem quer aprovar a primeira lei municipal de distribuição de cannabis medicinal dos SUS do estado de Santa Catarina, que não é feita para quem está afim de gerar emprego e renda na ciência e tecnologia para a juventude. Bom, eu fiz história e certamente estou ajudando outras meninas a fazer também.
0: Agora, você é uma candidata jovem, né? 27 anos, 33 hoje, isso. Sabe? Começou com 27, foi eleita com 27 anos. Experiência política se adquire no exercício do mandato. O que você faz, o que faz você acreditar que está preparada para enfrentar Brasília e os grandes interesses nacionais?
1: Sensacional essa pergunta, adorei. Eu acredito que a minha disputa para a Câmara Federal tem o objetivo não só de uma renovação do ponto de vista da idade. A renovação geracional do campo progressista do estado de Santa Catarina diz respeito a fazer entregas concretas para mudar a vida das pessoas, porque é nisso que eu acredito. Para sentar na mesa com quem pensa diferente, independente se é do PL, se é do PSD, se é do PP, não me importa. Eu venho de um lugar onde eu tenho na minha família bolsonaristas, onde eu tenho pessoas de direita que eu conheço, que são meus amigos, e isso não faz da gente pessoas diferentes, melhores ou piores. Eu estou disposta a enfrentar e apresentar uma Santa Catarina de diversa, que compõe a todos os pontos de vista. Por isso que Brasília vai ser fichinha pra gente.
0: Rádio Tubá, eleição 2026, conversando hoje com a candidata a deputada estadual Giovana Mondardo. Candidata, chegamos ao final do nosso programa. A senhora tem 2 minutos para suas considerações finais, certo. E falar da sua, como eu falei no começo, a sua chapa, né? Que a senhora está concorrendo, se quiser também, se não quiser. Né? Tem gente que eu trago candidatos aqui que omite até, né?
1: Opa.
0: Mas não tem problema nenhum. Mas fica à disposição, né? As suas considerações finais, agradecendo desde já a sua participação.
1: Imagina, eu fico à disposição e agradecer demais o espaço da Rádio Tubá, da tua disposição, Dura, do teu tempo aqui, foi muito divertido e eu gosto muito quando a entrevista é uma conversa para melhorar a cidade. Quando o jornalismo faz isso, para mim é essencial, é nisso que eu acredito, né? Jornalistas com diploma de preferência e por aí vai, e vamos embora. Então, estou muito feliz de estar aqui conversando com vocês e me colocar à disposição para discutir a sociedade catarinense, porque é nisso que eu acredito. Vivendo um tempo em que seja possível a juventude participar dos debates, discutir a sociedade e pensar, porque político que não pensa não era para estar na política. Então, minhas pautas são justamente para defender as mulheres, a juventude, os trabalhadores e trabalhadoras e me colocar à disposição em defesa do Sul e ser ponte desse relacionamento aqui no Sul.
0: É que nessa famosa chapa.
1: Claro, eu faço parte de uma federação, mas eu também faço de uma federação de uma frente ampla do campo democrático, que é a maior frente ampla já organizada no estado de Santa Catarina, cujo candidato ao governador é o Gelson Merizio, os candidatos ao Senado é o Décio Lima e o Afrânio Bopré. Então, o Gelson Merizio com o número 40, o Décio com o número 133, o Afrânio com o número 500. Eu para deputada federal, 6565. E para deputada estadual, vocês fiquem à vontade, mas escolham candidatos aqui da nossa região.
0: Peça mais uma vez o seu voto.
1: Com certeza. Giovana Mondardo, 6565.
0: Rádio Tubá, eleição 2026, terminando mais uma entrevista com os candidatos a deputado federal do Sul de Santa Catarina. É o Papo Reto mais uma vez com você, amigo.
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9: São 9h34, finalizando o show do rádio. Queremos aqui cumprimentar hoje o Reginaldo. Diz: minhas filhas estão de aniversário, são gêmeas, a Laura e a Helena, completando 15 aninhos, são moradoras de Linha Mesquita. Parabéns aí as gêmeas Laura e também a Helena, de aniversário hoje. Também o padre Ângelo Bússolo, né? Parabéns, padre, pelo seu aniversário. E hoje também de aniversário o nosso Papa Leão 14, hoje completando mais um ano de vida. Parabéns, Papa, nosso Papa Leão 14, Padre Ângelo e os demais aniversariantes de hoje. Fim do show do rádio, obrigado pelo carinho da sua atenção, audiência. Volto amanhã nesse mesmo horário. Eu volto logo mais a partir do 12h25 com Ramon no Jornal das 12. Agora tem o camarote da Tubá com ele, Bruno Vandrezen.
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1: Hora certa na Tubá, são 9:40.
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0: Fala aí, galerinha, muito bom dia pra vocês. Estou chegando em toda a área, iniciando mais um Camarote da Tubá, aqui na Super Tubá FM 104.9. A melhor, a mais ouvida, a mais tradicional, a mais querida, a mais potente. Simbora, até as 11 horas da manhã estaremos juntinhos, cantando, dançando, nos alegrando. Vem junto que o Camarote é feito pra você e por você. Galerinha, pra você que hoje tá meio perdido aí no tempo, né? Hoje é dia 14 de setembro de 2026, é uma segunda-feira. Hoje é dia da cruz, é dia do frevo e hoje também é o dia da capivara. Muito prazer, muito bom dia. Sou Bruno Vandrez, hein? Estou aqui na apresentação e sonoplastia do Camarote, que conta com as gravações de Lucas Marcos de Carvalho e a direção geral do padre Rafael Liano.
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0: Pois bem, galerinha, estamos no inverno, tempo nublado em Tubarão, temperatura marcando agora 18 graus e umidade relativa do ar em 72%.
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0: 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Tô te vendo aí, meu querido, tô sentindo que você quer participar aqui do camarote. Se tá acostumado, beleza, já sabe o nosso Whats, né? Mas você que de repente nunca participou aí, ó, salva o Whats da rádio e manda o seu pedido aqui, tô aqui pra atender você, tá? Bom, nosso WhatsApp então é o 3626-5177. Bom, apresento a vocês agora o meu cardápio do dia, como sempre muito recheado, bem variado, pra atender a todos os gostos possíveis. A primeira do dia com Leonardo Diniz, hoje eu gritei obrigado. Quem pediu essa aqui foi o Pedro, lá de Pescaria Brava. Bruno e Marrone, por um gole a mais para dona Joana Ribeiro Felipe, lá em Santa Cruz, 13 de maio. Depois, relembrar aí sucesso do Grupo Tubarão, hein? É só mais uma história de amor. Não lembro quem pediu. Aí pediram aqui, vão ouvir, tá? Depois, Edson Hudson, escândalo de amor, alô Lica, pra ti, meu querido. Roberto Carlos, Nossa Senhora, para Maria de Lourdes, lá do Sertão da Jararaca. Liu e Léo, Rainha do Paraná, para Maria de Lourdes. Ó, tem duas pra ela em sequência ainda, ó. Ó, pai, que loucura. Victor Sena, Flying, alô Fabiano Salgado. Padre Auricélio, celebrar a vida, para dona Dionísia Mendes Vidal. Ainda César Menotti, Fábio Damian e a turma do arroz. Lá pro Pedro de Pescaria Brava, duas pra ele hoje, ó. Teixeirinha, tropeiro velho. Se der tempo também pra dona Ilze, seu louro, e o Cris, coração partido com menos é mais. Tudo isso até as 11 horas no camarote, é tudo pra vocês, meu querido. Já 9:47, bem atrasadinho hoje, então vamos já com a primeira do dia. Leonardo Diniz, hoje eu gritei obrigado. Alô Pedro, de Pescaria Brava, é pra você, meu querido. Bom dia.

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1: Pois é, galerinha. Aí, ó, musiquinha no molejo, de parabéns pra toda a galera que hoje tá soprando velinhas, tá ficando mais experiente nesta segunda-feira, hoje então, dia 14 de setembro de 2026. Rapaziada, em especial, é o meu grande amigo, cara muito querido, gosto demais dele. Tô falando aqui dessa figuraça que é o Marcioni, né? Ô Marcioni, meu querido, saúde, muita paz, muitas felicidades pra ti, meu querido, muitos anos de vida. Bom, caiu numa segunda-feira, geralmente não é uma data boa pra comemorar, né? Segunda-feira. Mas essa segunda-feira acho que dá pra comemorar tranquilo, tomar uns goles, né, Marcioni? Porque amanhã é feriado aqui em Tubarão, né, ó? Então se for ter alguma coisa, cara, me convida, hein, que eu vou. Homenagem, claro, da Damari, a tua esposa, dos filhos, enfim, de toda a família, tá? E ela pediu aqui, Marcioni, aquele modão, né, sertanejo, caprichado, eu vou dedicar essa próxima aqui, ó, que é a pedido de um outro ouvinte, né, mas vai pra ti também, que eu acho que combina aí muito. A música do Bruno Marrone, Por um Gole a Mais. Aí sim, né, Marcioni? Parabéns, meu querido. Isso aqui vai pra ti e lá pra dona Joana Ribeiro Felipe em Santa Cruz, 3 de maio. Meu querido, parabéns.

0: Pois é, galerinha, chegando ao final, então, da primeira parte, o primeiro bloco já foi. É, depois, a partir do segundo, vamos de duas em duas, né? As dobradinhas musicais. E eu vou trazendo também aqui o recado da galera. Vai participando aí, vai pedindo a tua música. Tô aqui pra atender o seu pedido com muito carinho, com muito prazer, tá? 3626-5177 é o nosso WhatsApp. Participa aí. Agora tá chegando ele, o Daniel Panobianco, ele traz a previsão do tempo, o intervalo comercial que é rapidão e eu volto já.
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2: A semana começa com a atuação de uma massa de ar frio polar em praticamente todo o estado, que mantém as temperaturas baixas e a sensação de frio, principalmente ao amanhecer. Previsão feita pelos meteorologistas do CPTECHIMP indica variação de nebulosidade em poucos municípios, onde há uma discreta possibilidade de chuvas leves ou chuviscos localizados, principalmente na faixa leste. Das demais regiões, impera o sol, mas não deve esquentar e volta a fazer frio ao anoitecer. Teremos este cenário de tempo firme pelo menos até a próxima sexta-feira, no dia 18 de setembro, com temperaturas baixas, tempo firme e sem possibilidade de chuvas acumulativas. No final de semana, a história pode mudar. Algumas simulações já trabalham para a volta da chuva e que pode cair em maior quantidade, inclusive sobre aqui a nossa região. Por isso, acompanhe os boletins meteorológicos do rádio para as próximas atualizações. Temperatura máxima hoje na casa dos 19 graus, mínima nesta terça de 12 graus. Em Águas Mornas, Anitápolis, Araranguá, Armazém, Braço do Norte e Tubarão. Daniel Panobianco, da agência PD Radar, com exclusividade para a Tubá FM.
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0: Pois é, galerinha, de volta. Vamos que vamos, hein? 10:06. Já já dobradinha musical pra vocês, mas antes o recado da galera. Dona Dionísia, bom dia.
1: Bom dia, Bruno. Que Deus abençoe, Bruno.
0: Amém.
1: Bota uma música aí com Sérgio Reis, o menino da Porteira.
0: Sim.
1: É pra todos que estão me ouvindo, os ouvintes da Rádio Tubá. Pra minha irmã Lígia, a minha irmã Nadir Marcelino, Marli Marcelino, uhum. Inês Marcelino lá de Pouso Alto.
0: Certo.
1: A Nadir e a Lígia moram no Maitá. E para os outros irmãos, somos 9 irmãos. É para todos meus irmãos, tá bom, Bruno?
0: Tá bom, maravilha.
1: Para todos que estão me escutando da Rádio Tubá. Um bom dia, Bruno. Que Deus te abençoe, que os anjos sigam os teus passos.
0: Valeu, Durante Unísio. Grande abraço para a senhora. Obrigado aí pela participação, né? Para todos os teus irmãos. São 9, né? Enfim, para toda a família, aquele abraço, uma boa semana. Mais um áudio chegando.
2: Bom dia, Bruno.
0: Bom dia, Nelly.
2: Ô, Bruno, aqui é a Nelly. Eu vou até pedir uma coisa, tá? Eu não gosto de pedir as coisas, mas pra ele eu vou pedir. Tu sabe, né? Eu tenho um neto que é especial. Aí, como ele fica só sentado na cadeira, minha filha já levou ele pra Criciúma. O homem nem é daqui do Brasil, é dos Estados Unidos, porque aqui cobra 40 mil pra fazer cirurgia nos pezinhos dele. E ele, como ele fica muito sentado, ele quer um drone, mas nós não temos como comprar. Se tu fizer um favorzinho pra nós, pra mim e pra mãe dele, arrumar um, pode ser usado mesmo, pra ele brincar aqui dentro de casa. Ele ganhou uma vez aí da Tubá, mas o Antônio Faustino que arrumou. Só que agora eu não tenho mais contato com o Antônio Faustino, não tem nem número dele. Aí se der pra te arrumar, tá? Eu já agradeço muito. Aí de tarde eu vou aí. Aí levou coisa do presente do. Do Lucas. Eu vou levar um presente pra ti, tá, meu filho?
0: Tá bom.
2: Não te preocupe, tá? Feliz semana pra ti, pra teus colegas. Que Deus abençoe você. Aqui é a Nelly, tá? Tchau. Te
0: leva
2: te botar uma
0: musiquinha
2: aí pra nosso voto, tá?
0: Beleza, valeu.
2: Tudo vai adiando.
0: Tá, tudo vai adiando. Tá bom, o telefone pra contar se alguém tiver interesse e puder ajudar, 998-24-5075. Valeu, Nelly. Bom dia, Bruno. E ouvintes do Camarote, segue o líder. Começaram com isso agora, hein? É, Rodinei, começaram com isso aí, ó. Um abraço, rapaz, tamo junto.
3: Bom dia, Bruno.
0: Bom dia, Maria.
3: Sou, pai, sou Martim, tudo bom?
0: Tudo bem.
3: A música que eu vou pedir hoje, com José Augusto, Esqueci de Viver. Ou se não, você pode botar também a música, é a mesma música, com Júlio Iglesias, Esqueci de Viver.
0: Tá bom.
3: Bom dia.
0: Seu pedido é uma ordem, tá bom, Dona Maria? Aí do bairro São Martim, toda a galera aí do bairro aí também, aquele abraço. Mais um recado.
4: Bom dia.

0: Bruno, boa semana pra nós, boa segunda.
1: Pra nós, isso aí.
0: Fiquei ausente, fiquei sem celular.
1: É.
0: Mas eu queria aquela música Ponto G.
1: Tá bom, quem é que canta? Vou ter que descobrir. Valeu, Conceição.
2: Oi, Bruno, bom dia.
1: Bom dia.
2: Segundou. Bruno, deve marcar aquela música pra mim. Aquela nuvem com Rony Bom. Tá
1: Rony
2: tudo
1: Bom.
2: De bom, uma boa segunda pra ti, um bom começo pra ti, pra todos da Rádio Fubá, começo de semana. Senhor abençoe, tá? Um abraço à tua família e todos os teus ouvintes.
1: Obrigado.
2: Meu querido. Tchau, tchau, Bruno.
1: Valeu.
2: Um abração e um beijão aí pra ti, Bruno.
1: Pra você também, pro seu Paulo Carola.
3: É, bom dia, Bruno.
1: Bom dia.
3: É, quem pediu a música História de Amor foi eu. Meu nome é Antônio. Antônio Lopes.
1: Antônio Lopes. Ô, Antônio. Ah, mandasse o recado na hora certa, tá, ô, Antônio? E agora é a tua música. Grupo Tubarão, só mais uma história de amor, hein? Depois Edson e Hudson, Escândalo de Amor, isso aqui pro Lica. Vamos curtir.

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0: Morning de volta, hein? Agora 10 horas e 21 minutinhos. Já já tem o Bola em Jogo com o Giovanni Martins. Todo o destaque aí do futebol, né? Final de semana. Mais uma vitória do Leão do Sul. Está imparável. Começando muito bem a sua caminhada aí na competição, hein? Bom, mais recados chegando aqui no Whats.
1: Bom dia, Bruno.
0: Oi, Giovana. Bom dia.
1: Hoje eu queria fazer uma homenagem.
0: Pra quem será?
1: Hoje nós temos festa lá em Congonhas.
0: Pois é.
1: Hoje quem tá completando aniversário hoje é o meu primo, que eu mais amo, o Marcioni. Hoje nós temos aquela aguinha com gás.
0: Oh, coisa boa.
1: E quero dizer pra ele que é o meu primo que eu mais amo mesmo, no fundo do meu coração. E eu peço aquela música, Deixa a Vida Me Levar, com o Zeca Pagodinho.
0: Tá bom.
1: Beleza? Vamos subir o morro hoje, hein?
0: Ô, coisa boa, né? Ó. Não, Marcioni, hein? A música dele até já foi, ô Gilvana. Vamos deixar só aquela lá então, né? A da Mari pediu. Pra conseguir atender a mais pedidos aqui, mas aquela homenagem caprichada já foi feita, tá? Bom dia, Bruno. Uma semana abençoada para todos nós. Põe na lista a música Se a Roça Não Planta, a Cidade Não Janta. Oferecer pro filhão Lucas, pelo Dia Mundial do Agrônomo, ontem, dia 13. Obrigado e um abraço. Alô, Lucas, aquele abraço, meu querido. Dona Joana Ribeiro Felipe, né, de Santa Cruz, 3 de maio. Um abraço aí pra vocês. Adoraci por aqui, bom dia. Pepinho, fala aí, meu querido.
2: Bom dia, turma, meu amigo Bruno.
0: E aí?
2: Olá, pessoal, tu manda a lista de uma música. Bruno e Marrone.
0: Bruno e Marrone.
1: Bruno, bom dia.
0: Bom dia, Vanilda.
1: É, a Vanilda da passagem. Moro. Eu peço música para mim, minha filha Maria Eduarda, seu esposo Bruno, minha filha Rafaela e seu esposo Adriano, Benetinho do Coração, Pietro, as minhas vizinhas, a Rosa, a Nilda, Nilcino Revoredo,
0: sim,
1: a dona Cleusa, a dona Terezinha, a Dina, o Edinho, a Zelio Didi, o meu pai na Cabeçuda e o teu Valdo no Campestre e todas as minhas amigas da Legião de Maria. Eu peço bondade de Deus com Frei Gilson.
0: Tá bom.
1: E para todos vocês aí da rádio. Bom dia.
0: Meu querida, bom dia a toda essa galera, tá? Bom dia, Bruno. Peço, se for possível, colocar essa música, Conselho de Vida com Caquinda. É a Cida lá do bairro Passagem. Bom, tá anotadinho aqui, tá bom, Cida? Bom dia, Bruno. Teu Grêmio perdeu pro Vasco, hein? Pois é, acontece, né? Coisas da vida. Barbaridade, que zica. É o Juliano de 60 mandando aqui um flashback pro Chico Fernandes, o Valdomiro, Orlando, Marcelino, pra toda essa rapaziada aqui. Tá bom, pode deixar. Bom, depois eu trago mais recado aqui, ó. A próxima dobradinha, às 12, pra Dona Maria lá do Sertão da Jararaca, hein? Com o Roberto Carlos, Nossa Senhora, Liu e Léo, Rainha do Paraná.

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10: De volta, galerinha, 10:38 já. Vamos que vamos que vamos. E às 11 ainda tem camarote, já o bolo em jogo. Bom. Mandando aquele abraço aí pra turma lá da padaria da guarda, né? Ó. Ó, estão lá na produção, não sei se todos estão lá neste momento, mas na produção sempre tem ela, a Gorete, Marciel, a Estela, o Renan. No atendimento, que é diferenciado também, tá lá a Regi, a Thaís e a Julinha. Toda essa galera, hein?
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10: Ficando ainda por aquela região lá, Lomiro. Como é que tá aí, rapaz? Tudo certinho? Tá trabalhando? Tá de boa? Tá por casa? Fazendo almoço? O que tá rolando aí?
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10: Dona Carmen lá em Congonhas, bom dia, mulher. Dona Doraci, Rua São José, hein? Sempre dançando com a vassoura, com o rodinho. Ali pela Rua São José está ele também, o Baiano Filho e a esposa Ionete. Ô Baiano, e agora? Com o Renato Portaluppi, vai ou não? Bom, acho que a tendência é melhorar, né? Porque pior que tá, como diz o Tiririca, pior que tá não fica. Rapaz. Alô Pedrinha, alô Leia, Santa Luzia, Lourdes lá na Santa Luzia também, na sintonia. Já mandei no show do rádio e quero mandar mais um abraço aí pro Miro, né? Alô Miro, não é o do... É o da guarda não, não é o meu amigo Bica. É outro Miro. Esse Miro ali da Praia Redonda. O homem da alface.
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10: Vamos de mais música.
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10: Só aqui também o recado do Fabiano Salgado. Bom dia, Bruno. Toca isso aí pra nós, cantor Rolando Boldrin, com a música Vide Vida Marvada.
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10: O cidadão tá ligando pro Whats, não dá pra atender, né? Só deixa eu orientar aqui quem é. É a Mara. Ô, Mara, tá ligando no Whats, ali manda recado, tá? Que eu respondo pra você. Não tem problema. Bruno, bom dia. Ótima semana pra você e sua família. Obrigado, dona Yuski, Téria, Silouro, Cris. Vamos com mais uma dobradinha musical pra vocês, então, né? Agora... O Victor Senna Flying, alô Fabiano Salgado, é pra ti, depois pra dona Dionísia Medidal. Vamos celebrar a vida, Padre Auricélio Costa.

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0: Pois é, galerinha, 10 horas com 53 minutos agora. Bandeira aqui do camarote. Vou ter alguns recados ainda aqui. Vou deixar depois, então, a saideira, tá? Destacando que amanhã a programação é especial, não tem camarote. Só na quarta, beleza? Porque amanhã é feriado aqui em Tubarão. Dia da Padroeira, Nossa Senhora da Piedade, ok? Bruno, manda um alô aí pra minha veia. Chama de Deia. É o Sérgio, ó. Ele manda um áudiozinho aqui, ó. Sérgio, águia do táxi.
1: Sérgio, águia do táxi.
0: Ah, pai do céu, hein? Áudiozinho.
2: Bruno.
0: Oi. Tudo fala, certo? Janga. Ô,
2: Bruno,
0: tudo bem,
2: manda
0: cara?
2: Manda aí uma musiquinha pra nós aqui na Jaguaruna aí. Da, pode ser ali do... do Eduardo Costa, uma boa do Eduardo Costa aí, beleza? Valeu, Bruno, um abraço, fica com Deus aí.
0: Valeu.
2: Um abraço pra todos, pra nós aqui e pra vocês da rádio.
0: Isso aí, que seja uma semana abençoada pra todos nós, meu querido. Mais um áudio.
3: Bruno, velho de guerra, muito bom dia.
0: Bom dia.
3: Tudo, parei, ó.
0: Tudo
3: aqui
0: indo.
3: Aqui quem vos fala é o Gandalício Lima. O
0: Gandalício Lima.
3: Humorista.
0: Ó, maravilha.
3: Estamos ouvindo a Tubá FM aqui em Concórdia, Santa Catarina.
0: Concórdia comigo?
3: Sina. Vamos tocando a carroça, meu irmão. Baita abraço.
0: Valeu, grande abraço pra você, meu querido. Na próxima que estiver participando e ouvindo aí em Concórdia, manda um pedido musical aí também, né, cara? É de aquela galdeira massa aí, Dete. Bom, vou deixar uma última música pra vocês, tá? E encerrando então o camarote com a música do Teixeirinha, o Tropeiro Velho. Quem pediu foi o Pedro lá de Pescaria Brava. Gente, agradeço, né, o carinho da audiência, obrigado aí pelas participações também. Depois da música, tem o Tubar Notícias com Lucas Marques e logo depois, então, o Giovanni Martins no Bola em Jogo. À tarde eu tô aqui na área de novo com o Informalizando. Tchau, gente, um abraço e uma boa semana.

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0: 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Os gabinetes dos ministros Cristiano Zanin e Gilmar Mendes do Supremo Tribunal Federal confirmaram que os magistrados receberam nesta segunda-feira o conteúdo do celular de Daniel Vorcaro, dono do extinto Banco Master. A entrega ocorreu após Zanin determinar neste domingo que o diretor-geral da Polícia Federal, Andrei Rodrigues, compartilhasse com ele uma cópia do material. O aparelho foi apreendido em novembro durante a Operação Compliance Zero. Ele foi seguido por Gilmar Mendes e Alexandre de Moraes. Os ministros fizeram a solicitação para a preparação do julgamento da próxima terça-feira, em que a corte analisará o relatório da Polícia Federal, que encontrou 52 mensagens de Daniel Vorcaro, que tinham Moraes como destinatário. Cristiano Zanin solicitou na sexta-feira ao presidente do STF, Edson Fachin, acesso irrestrito ao conteúdo do celular do dono do Banco Master. O aparelho reúne as mensagens citadas pela PF no relatório usado pelo ministro André Mendonça para pedir uma investigação contra o ministro Alexandre de Moraes. Um homem de 35 anos morreu após um grave acidente envolvendo uma motocicleta e um carro na noite deste domingo na SC-370 em Gravatal. A vítima foi identificada como Fernando Mendes. Segundo as informações divulgadas, Fernando era um motoboy e conduzia a motocicleta quando se envolveu na colisão. O acidente aconteceu por volta das 9h40 da noite no bairro Pouso Alto, próximo à Polícia Militar Rodoviária e em frente a uma revenda de veículos. Equipes de emergência foram acionadas, mas o motociclista não resistiu aos ferimentos e morreu no local. A motorista do carro não ficou ferida, mas permaneceu bastante abalada após a colisão. As circunstâncias e a dinâmica do acidente serão apuradas pelas autoridades. Você encontra mais notícias em radiotubá.com.br. Com as informações, quem falou foi Lucas Marques.
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1: Onze horas com mais 4 minutos, 11:04, segunda-feira, dia 14 de setembro, no ar o Bola em Jogo pela Tubá FM 104.9, no Radiosnet, no YouTube, também com imagens no canal da Rádio e TV Tubá. Bola em Jogo com Giovanni Martins, Lucas Marques, Oswaldo Borges, Everton Luiz, 36265577 é o WhatsApp da Tubá. O programa de hoje, claro, destaque para a Copa Santa Catarina. Ercílio Luz vence.

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1: Tempo nublado, sem sol, 17 graus a temperatura, 68% é a umidade relativa do ar. 11:05, Oswaldo Borges, tudo certo? Qual é a ruim?
2: Qual é a ruim? Bom dia, Giovanni. Lucas Everton aqui nos acompanha. A ruim não existe, né? Mas um dia nublado, tranquilo, mas o Ercílio ganhou o jogo. Isso é importante.
1: Eu quero novidade.
2: Por que novidade?
1: O Ercílio só vence.
2: Então, isso não é bom. Perde. Isso é muito bom.
1: Lucas Marques, a meu lado, bicudo, porque o Ercílio venceu, né? Vence fora de casa.
3: Não faz assim.
1: Mas acontece, né? O Flamengo do Lucas assim. Venceu.
2: Agora não entendi.
1: O Flamengo venceu, mas o Ercílio venceu, né? Não pode, não dá pra ser 100% feliz, ô Lucas. Bom dia, qual é a ruim?
3: Eu te aprontei uma na sexta, tu quer devolver agora, né? Bom dia, Giovanni, Osvaldo, todo mundo que nos acompanha. A boa é que final de semana foi de bons resultados, né? Legal aí no esporte, Campeonato Brasileiro segue na toada. Enfim, tem um líder, né? Que se estabeleceu ali, que venceu um jogo heróico ontem. Tudo bem que...
1: Jogo heróico. Reserva do Corinthians.
3: Ah, para, né?
1: Reserva,
3: né, Giovanni? Foi buscar, né? Porque o futebol paulista não tem rivalidade, né? O São Paulo bota o Fraldinha pra perder do Palmeiras e o Corinthians dá a vida contra o Flamengo no Maracanã pra devolver a liderança pro Palmeiras. Mas tudo bem, não adianta, é líder do campeonato, vamos nessa toada aí até o final. E que vitória do Ercílio Luz, né? O Ercílio se acostumou a vencer, né? O Ercílio, quando joga bem, ele vence. Quando joga mal, ele vence. Quando ele joga pro gasto, ele vence. Quando ele... claro, tem partidas muito boas. Até quando não é genial, o Ercílio vence. O time se acostumou, tá vencendo por osmose. Trabalho fenomenal aí do Rogério Corrêa. Vamos destrinchar bastante que foi essa partida.
1: Pois é, muito futebol. Tivemos muito futebol no final de semana. No sábado, eu estava lá no bar dos amigos, em Olaria, tomando uma geladinha.
3: Achei que tu ia falar
1: aí,
3: que tava em Jaraguá do Sul.
1: Esqueces
2: de um clube que venceu também, fora de casa.
1: O Criciúma perdeu.
2: Não, que venceu fora de casa. O Vasco.
1: Eu falei
2: passou despercebido.
1: Não, eu vou falar o seguinte.
2: Eu acho que é por causa da derrota do Grêmio.
1: Eu cheguei em casa, daí tava passando o segundo tempo, eu coloquei ali, tava 1-0 pro Grêmio. Disse que, que coisa, cara.
3: Aí
1: daqui a pouco o Vasco no ataque e empata. Bah. Aí já na...
2: Cássia Alegre.
1: Passa, sei lá, alguns minutos, ele vai lá e faz o segundo, cara. Então foi a vitória do Vasco da Gama, cheguei, fui pé quente e o Vasco conseguiu vencer. O Vasco tá jogando bem, né? Um time hoje tá com dinheiro, tá contratando, vem forte pro ano que vem.
2: Tudo certo.
1: Vai ser realmente, vai voltar a ser o que é o que era.
2: Voltar a ser o que era no ano passado, quer dizer?
1: Não, nas décadas passadas.
2: Que se arrastou o ano passado.
1: Década do Eurico, enfim, com títulos que o Vasco
2: mandava. A década do Roberto Dinamite.
1: O Vasco mandava.
2: A época do Zanata, Roberto Dinamite.
1: Décadas de 80, 90.
2: Alfinete, faz tempo.
1: Anos 2000.
3: Achei estranho a década do Eurico. O Eurico era presidente do Vasco na década passada.
2: O Eurico não faz muito tempo. 2015. Não faz muito tempo.
3: O Eurico deixa o time falido, mas eu quero ver qual década é essa do Eurico.
2: Time do Eurico, né?
1: Tá falando. Não, Vasco da Gama.
2: Do Eurico, né?
1: Clube de Regatas Vasco da Gama.
3: Tá bom.
1: Copa Santa Catarina, tivemos no final de semana jogos, né? Pela terceira rodada, no sábado, na capital Figueira. Venceu na ação por 1-0. 1-0, fez um e ganhou o jogo.
3: Tu me perguntou sexta, vai vencer fácil? Eu falei, não, fácil, Figueirense não ganha de ninguém, mas vai vencer. 1-0.
1: Gurizada na ação.
3: Mas não é, vai classificar, não é uma grande atuação, mas...
2: Acho que não sei.
3: Torcer pro trabalho do Raul Cabral encaixar, né? Um cara aqui de Tubarão, um cara que entende do riscado.
1: Começa
3: mas
1: mão,
3: é difícil, né? O elenco é complicado, né?
1: Ele empatou com
3: o Barra.
1: Com o Barra. E agora ganha de 1-0 do da Gurizada, da Nação, jogando
2: ele
1: em casa.
2: Não perdeu, né?
1: Não, sim, claro. Mas... é 1-0. É o que ele vai. Tu não vai ver um Figueirense brilhante nessa competição. Acredito que não.
3: Tinha obrigação de fazer mais na Copa Santa Catarina, né?
1: Vamos ver, né? Enfim. Vamos ver. Mas o Figueirense venceu por 1-0. Tá? Ontem, antes de falar do Ercílio, ontem à tarde em Rio do Sul, o Santa Catarina venceu o Marcelo Dias por 2-1. O Santa jogou em casa e conseguiu vencer o Marcelo Dias. Foi a primeira derrota do Marinheiro na competição E o Santa Catarina, com a vitória, ele assume a liderança. Chega a 7 pontos em 3 jogos.
3: É verdade, bons resultados, tá? Do Santa Catarina. Venceu o Blumenau fora.
1: Tropeçou agora na última rodada. Penúltima rodada.
3: O Marcílio tropeçou com o Nação, né? Mas venceu de dois adversários que a gente considerava diretos. O Blumenau, não sei qual vai ser.

0: o rumo na competição, mas o Marcílio entra para classificação junto ali do Ercílio, aquele pelotão da frente. Grande resultado, um jogo complicado para Santa Catarina. O Marcílio chega a empatar a partida, mas o Santa busca o resultado com o apoio da torcida. É um projeto bem sólido e vai demonstrando que não era voo de pinguim nesse time do Santa Catarina. Vai ficar num alto nível aqui no estado, creio eu, por um bom tempo. O time conseguiu permanecer na primeira divisão, consegue ter vaga em competições nacionais, agora caminha para fazer uma Copa Santa Catarina competitiva. Santa Catarina me parece que veio para ficar no cenário aqui do nosso futebol do estado. É um time bem interessante para se acompanhar.
1: Agora, o que me chama a atenção nesse confronto, olhando aqui os números, o Marcelo Dias, ele tem 6 pontos em 3 jogos, 2 vitórias, agora 1 derrota. Só que o Marcelo Dias tem uma das piores defesas, sim, da competição. Já sofreu 6 gols. O Marcelo Dias, tem o melhor ataque, aí que marcou 10. Mas sofre 6. O Marinheiro.
0: Média de 2 por jogo.
1: Defesa, né? do Marcelo Dias tomou 6 em 3 jogos. Média de 2 por
0: jogo,
1: né?
0: É verdade.
1: E aí, mas nesse confronto deu Santa Catarina. Santa venceu e chega a 7 pontos. Eu acho que nada de anormal, né? Esses primeiros colocados, Oswaldo. O Santa, Marcelo Dias e Erciluz, para mim, e o Figueirense, ó, para mim, hoje os 4, para mim, serão os que estarão na próxima fase da Copa Santa Catarina. Não sei se pela ordem na classificação, mas para mim serão esses classificados. Hoje na classificação, Santa Catarina, Oswaldo lidera, tem 7 pontos. O Marcelo Dias tem 6, mas tem 3 jogos. O Erciluz, pelo aproveitamento, digamos que está na frente do Marcelo, porque ele só fez 2 jogos. E o Figueirense tem 4 pontos. Então, para mim, o G4 vai ser esse. Não sei quem termina em primeiro, segundo, mas para mim esses serão os classificados.
0: O Ercílio é o melhor futebol, né?
1: Claro, se a gente pegar
0: os times que a gente está assistindo, futebol, claro, tem um jogo a menos do que os outros, mas é o melhor futebol que a gente viu até o momento na Copa Santa Catarina.
2: E aí, Oswaldo? Se tu puxar pelo fazer um ranking, né, de qual a melhor defesa e qual o melhor ataque, por ter uma partida a menos o Ercílio Luz, essa partida é importante, né? Porque ele pode assumir a liderança. Se ele soma, vai somar 3 pontos numa sequência de jogo para igualar o número de pontos, ele pode chegar. O que a gente vai ver daqui para frente, pelo que eu acompanhei nessas rodadas, a gente vê um Ercílio Luz aí brigando, sim, lá na ponta da tabela, se continuar com essa mesma pegada, né, que eu acredito que não vai diminuir. Eu acho que sim, embora que tenha o Santa Catarina, que tenha o próprio Marcílio, mas pelo futebol apresentado até agora, eu acho que o Ercílio Luz vai fazer um bom trabalho. Eu acredito que briga, sim, pela liderança da competição, que vai acontecer alguns tropeços, isso é normal numa competição. Agora, se mostra assim, quando tu empata, quando tu ganha, se mostra que é uma competição quase que, porque é um time que vai chegar como Santa Catarina, já empatou um jogo. O Marcílio acreditava no empate, mas ficou perto do empate, também jogando lá no campo do Santa Catarina. Então, assim, eu acho que as equipes são muito, quase que o mesmo nível. A diferença que faz é algumas, tu vê, umas tem um ataque mais positivo e outras tem as defesas com deficiência. Ou tem uma defesa bem postada e tem um ataque com deficiência. Faz parte do futebol. Achar uma coisa que tudo funciona ao normal é difícil. A gente nota, assim, que o Ercílio Luz, ele tá mais compacto, que ele tem um setor de meia cancha que funciona muito bem, uma defesa que toma poucos gols e um ataque que faz. E isso é muito importante. Por isso que eu digo que ele tá um pouco acima se ele continuar nessa mesma pegada. Mas é cedo ainda para a gente falar isso, pelo fato de o Ercílio Luz ainda não jogou com o Figueirense, não jogou com Santa Catarina e nem com o Marcílio. Mas, pelo que apresentou até agora, eu acredito, sim, que o Ercílio briga, sim, em cima da tabela, que já está brigando com a partida a menos, que se tem uma terceira partida, poderia, se empata, estar com 7 pontos, se ganhasse, estava com 9 pontos. Mas eu acho que é a competição, né? Essa fase é classificar. E a fase seguinte, sim, aí quando vim pro mata-mata, mas primeiramente se focar nessa classificação, que chegar em primeiro é muito importante até para a sequência do campeonato, porque vai decidir dentro de casa.
0: Tu vai ganhando e vai corrigindo o que tu acha que não tá batendo. O Ercílio tem, claro, sempre vai ter um ou outro ponto a ser corrigido, mas os sinais são muito positivos, né? O time tem qualidade, o time buscou reforços, mas a base do time, 10 dos 11 titulares são remanescentes e são jogadores que não parecem querer dar espaço aos que chegaram. E tem reforço aí que chegou, que vai brigar, que já demonstrou futebol. É um grande destaque da partida, para mim, o Otávio.
1: Já vamos falar do Ercílio no próximo bloco.
0: Jogou então muita bola, mas enfim, os sinais são muito positivos, né? Apesar de ter uma outra coisa ali para corrigir, mas acho que a principal notícia que tem pro Ercílio, que eu falei no começo do programa, é que o Ercílio se acostumou a ganhar.
1: Isso é bom.
0: O normal é o Ercílio ganhar.
1: Pior aquele que time se acostuma a perder, né?
0: É verdade.
1: Agora é um time derrotado. Agora o Ercílio está...
0: O Ercílio gostou, pegou o gosto da coisa.
1: Pegou o gosto.
2: Gosto da vitória.
1: É, isso é fundamental. Isso é muito bom. O time que quer ser vencedor, né?
2: Tem que.
1: Isso faz a diferença. É o que tem acontecido com o Ercílio.
2: Isso é muito bom, né? Também no sentido de quando o Ercílio vai jogar mesmo um jogo fora, o respeito que tem pela equipe do Ercílio, que sabe que é uma equipe isso... que foi campeão da segunda divisão e briga em cima da tabela.
1: Isso deve acontecer na próxima rodada. No sábado, em Itajaí, vai ter Marcílio Dias contra o Ercílio. Acho que vai ser um jogo legal pra gente acompanhar. A terceira rodada será encerrada amanhã. Amanhã, terça-feira, dia 15, 19h em Itajaí, o Barra contra o Blumenau. Barra tem um ponto, é o sexto, o Blumenau é o oitavo, ainda não pontuou. Vamos ver o que vai acontecer amanhã em Itajaí. O Santa lidera, tem 7 pontos. O Marcelo Dias é o segundo com 6. O Ercílio, terceiro com 6. Quarto, Figueirense, 4. Joinville é o quinto com 3. Sexto, Barra 1. Sétimo, Nação 1. Oitavo, Blumenau 0. O último é o Metropolitano, também com 0. Ainda não pontuou.
0: Se o Blumenau não pontuar amanhã, acho que já começa a mandar os caras embora, né? Começa
1: a desmobilizar, acho que ainda lá. Não, mas aumenta,
0: mas eu não
1: a pressão,
0: digo por
1: né?
0: Tabela, mas por futebol e resultado, assim, o começo de campanha do Blumenau.
2: Sim, sim.
0: É
2: não, não só o Blumenau, o Metropolitano também me decepcionou
1: nessa rodada.
2: Eu achei que a equipe tinha melhorado, mas as contratações, eu acho que foram ao contrário. Não,
1: pra mim, sem novidades.
2: Acho que perdeu, perdeu os principais jogadores e não trouxe a reposição. Não
0: e
2: foi.
0: O técnico
2: gente.
0: Também, eu não gostei.
2: Exato.
0: O Cassius Hartmann, o primeiro trabalho dele como técnico, cru, parece. Ainda,
1: é uma aposta. Agora. Blumenau, hein? Cidade rica que a gente fala, mais de habitantes, não sei, 300, 400 mil habitantes, e futebol também não decola lá em Blumenau.
0: Mas dinheiro tem, não mas, é esse o problema.
2: Eu acho que o abraço de Blumenau é o seguinte, a situação não é diferente das outras cidades, é dois times em Blumenau numa segunda divisão.
1: Mas aí...
0: São dois times com investimentos externos, assim, né? Dois SAFs com gente de fora.
1: O Blumenau só gastou até agora.
2: Porque eu não só.
0: Mas é que se tem muito, tem dinheiro, mas a gestão de futebol tá errando, né?
2: Eu não sei se tem tanto, porque quando tu tem bastante, a qualidade que tu traz é bem superior aos outros, mas não consegue.
1: Eles erram muito, né?
2: Agora tu falou certo.
1: Estão mantendo o Correia.
2: Exatamente.
1: Que não consegue mais extrair nada desse elenco. Já foi mal na Copa, na Série B do Catarinense. Foi mal na Série D e eles mantêm o cara.
2: Pois é, mas.
1: Eles são teimosos, não sei, eles.
2: Mas ele tenta.
1: Não sabe nada de futebol, eles erram, porque.
2: Mas ele tenta extrair do time ou o time que não extrai nada dele?
0: Eu acho que o Metropolitano nem tanto, mas o Blumenau tá torrando.
2: Exato.
0: A grana já faz algumas temporadas. Tu ligar na rádio de Blumenau, vão estar falando, e a fusão? Tem que fazer.
1: Me leve pra que eu falarei sobre isso.
0: A conversa vai ser essa, né?
1: É um assunto legal a gente falar.
2: Gosta de
1: dessa fusão, quero que eu adoro,
2: né? Gosta disso.
0: Quando ele pega uma data FIFA e um dia sem futebol, ele começa, né?
2: Ah, é?
1: Falta.
0: Eu falei com o Taquara, falei com o Licão.
2: Os dois.
1: É uma pauta cheia. É um assunto.
2: Tem que fazer botar os dois de frente a frente pra discutir essa situação.
0: Pra resolver, né?
2: Pra tentar resolver entre os dois. Entre os dois.
1: Agora o Ercílio tá sozinho. Agora o Ercílio tá sozinho, ele tem a oportunidade crescer mais.
0: Cabeça, rapaz.
1: Hoje o Ercílio vai estar sozinho, né? Então ele tem a oportunidade de realmente se consolidar, de crescer, né? Vai estar sozinho, vai jogar a Série A, o único representante da Muriel vai ser o Ercílio. Depois da segunda divisão vai ter o Atlético Tubarão.
2: Exatamente.
1: Mas aí é lá na segunda divisão e vamos ver o que vai acontecer. Intervalo na volta, então a gente fala mais de Joinville 1-3 para o Ercílio. As informações, mais detalhes no próximo bloco, 3626-5177 é o WhatsApp da Tubá. Estamos também lá no YouTube com imagens, deixa sua mensagem no chat, bora curtir o Bola em Jogo desta segunda.
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1: 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Reginaldo, corretor de imóveis, está feliz com o Vascão e também com o Ercílio. William Goulart, bom dia, senhores. Ercílio é outro patamar. Fana Maria, bom dia. O Ercílio está 15 partidas invicto. William Goulart, uma das maiores invencibilidades do Brasil. Ailton José Machado, Ercílio já jogou com times da primeira divisão do Catarinense? Santa Catarina e Marcílio? Ou base do Barra? Vai jogar agora no sábado. Um abraço pro Maduro. Não tivemos bingão ontem, ele cancelou em virtude da previsão de mau tempo. Então, o bingão do Palmeiras, que seria ontem, no caso, foi cancelado, remarcado para o próximo domingo, dia 20, 11 da manhã, em Congonhas, bingão do Palmeiras de Congonhas. Bom dia, Giovanni, grande abraço a todos vocês e é só alegria, hein? Flamengo líder e Ercílio Luz, fora de casa, ganhou. Vamos que vamos, Rodrigo, top, top. Bom dia, não é o Vascão que jogou bem, é o Grêmio que está muito ruim, o joguinho chato de ver. Não consegui ver inteiro, mas para você está bom como está, é o jeito. Não concordo, Fabrício, o Vasco fez um bom segundo tempo, o Vasco está em outro patamar.
9: Nem viu,
1: é
9: rapaz.
1: Um time a ser batido hoje no futebol brasileiro. Nem se continuar assim, o Vasco vai para a Champions League, vai sair do Brasil, vai para a Europa, porque não terá
9: só clube
1: para
9: ser não batido. Viu, pé frio.
1: Sábado no estádio Dino José Estreito, Aval 4-0 para o Cetec. Domingo, estádio Silvino João Guerreiro, na Barranceira, Santa Maria 3-0, Amigos do Morro. Bom dia, amigos. Esses são os resultados do Campeonato Municipal de Laguna. Vamos, Ercílio. Abraço, João e Dalino. Salve, salve, amigos. É só ver que as cidades que só tem um time em Santa Catarina, o negócio funciona. E o momento agora é focar no Ercílio, porque assim vai crescer. Abraço, Ricardinho, Morro Grande, Laguna. Fala, Jovem Nazário.
10: Giovanni, bom dia, Oswaldo, Lucas. Lucas, pra mim, é um astro. É estudioso do futebol. Mas o Ercílio vai pegar 2 calços pela frente, hein? Um bom time, uma equipe muito bem controlada, mas que eu vi do Marcílio Dias e a equipe do Santa Catarina vai pegar uma barreira grande pela frente. Se vencer, ele praticamente está com o título na mão. Bom dia.
1: Valeu, Job Nazário em Bituba. Bom dia, Giovanni. Virasse pai de santo agora? acertou o placar do Ercílio, 3-1, hein? Verdade, na sexta eu cravei aqui que seria 3-1 para o Ercílio e daí ninguém fala, né? Eu acertei o resultado. Tá, eu tava falando, vendo, hein? Ontem, time do Ercílio também só faz golaço, né? O Pedro Luiz, amigo lá de Gravatal, também é botafoguense, sofre com o fogão. Everton, por gentileza, imagens, melhores momentos, gols da partida de Joinville e Ercílio. Joinville 1-3 para o Ercílio, imagens da Metrópolis Esportes. Bom, senhores, para começo, o Lucas, o time do Ercílio foi o mesmo que começou contra o Metropolitano?
0: Foi, mesmo time, o Rafael Verrone, o reforço, os outros jogadores, aquela base que já estava por aí, o Wagner no gol, a zaga com o Luan e o Shoa, capitão, o Baraccioli lateral direito,
1: tá.
0: O Daniel e o Samuel Andrade como dois volantes, o Miguel mais centralizado, o Cauã pela esquerda, o Jonathan Carlos pela direita e o Nando, espécie de falso nove. É um time que vem sendo treinado aí pelo Rogério Corrêa para ter essa movimentação, né? Para atacar as costas da defesa, com os meio-campistas armando. Mas ontem o destaque ficou para os meias artilheiros, né? Jonathan Carlos faz um golaço, primeiro dele com a camisa do Ercílio, e um golaço também do Cauã, né? Jogada bem trabalhada, ele vai conduzindo com a bola próxima ao pé. O jogador do Joinville, os jogadores do Joinville, na verdade, não conseguem desarmar o Cauã, mesmo ele partindo em velocidade. Chama a atenção essa facilidade que ele teve para conduzir a bola e botar no ângulo. É o meio-campista, o meio-campo do Ercílio, de maneira geral, trata muito bem a bola, né? Um time que consegue reter a posse, que consegue encontrar o atacante, geralmente o Nando partindo em velocidade nas costas da defesa, tabelam entre si. Então, a grande característica desse time do Ercílio é de ser um meio-campo que trabalha bem a bola e que consegue, inclusive, entregar gols quando é necessário. Chama atenção também a questão da invencibilidade. Desde o dia 13 de maio, o Ercílio não perde. Tinha uma derrota pro Blumenau, aqui no Aníbal Costa.
1: Gol do?
0: Foi o gol do...
1: Que tá hoje no Ercílio? Brown.
0: É verdade, uma bobeira defensiva, o Brown fez o gol. Desde então, o Ercílio não perde. Teve jogos difíceis na Série B do Catarinense. É um time muito consistente. O gol do Joinville chama atenção porque foi um momento muito parecido com o primeiro gol do Metropolitano aqui no Aníbal Costa. O Ercílio abre o 2-0, tá com a partida controlada, o adversário nas cordas, aí numa bobeira defensiva, ali nesse caso foi um lateral que foi arremessado ali pra entrada da área, o Joinville encontrou espaço, também um chute de raríssima felicidade.
1: E a Rolim?
0: A que momento onde o time tá com o jogo tão controlado, acaba tranquilo que dá um deslize, encontra um espaço ali na intermediária e acaba saindo o gol do adversário. É um ponto que a gente falava no outro bloco e que o Rogério Corrêa vai ter que ajustar ao longo da competição. A atenção quando o jogo parece estar fácil, porque o Ercílio não me surpreende se fizer isso outras vezes, conseguir fazer 1-0, 2-0, ainda mais contra adversários de uma fragilidade um pouco maior, mas vai ter que aprender a se manter 100% na partida mesmo com o placar se tornando um pouco mais elástico. Mas é um ponto que tu consegue corrigir ao longo da primeira fase, é uma questão menor dentro dos sinais positivos que dá o Ercílio dentro do campeonato. Time que joga futebol muito agradável de se ver, viu, o time do Rogério Corrêa.
1: Osvaldo, eu colocava, tanto é que eu falei na sexta, vai ser 3-1 para o Ercílio, porque para mim o Ercílio era favorito, continua sendo, né, nesse momento, e aí ele pega um Joinville, tá com crise em termos de futebol, de diretoria, tá uma bagunça esse Joinville, então o Ercílio hoje tem mais time, e para mim seria uma decepção se ele não vencesse o Jack. Pelo momento, o Ercílio tem mais time, tem o melhor planejamento, então ele tinha que vencer, ele vence o Jack por 3-1, conseguiu mais um ótimo resultado e foi fora de casa.
2: O futebol é interessante, né? Quando tu joga com uma equipe mais ou menos do teu nível, o futebol é outro. Tu tem que jogar um pouco diferente. Quando tu pega uma equipe já desacreditada, um adversário, tu tem que tomar muito cuidado. Porque o adversário geralmente é aquele que, ó, o favorito não somos nós. Então joga a responsabilidade e vai pra cima e tenta aí surpreender e criar uma situação que o torcedor começa a aplaudir o time. E isso era um risco que o próprio Ercílio corria ontem, porque o Joinville, o próprio treinador, disse que não tem condições pela dificuldade que ele está tendo no elenco. E ele mostrou aonde existiam as dificuldades que ele tem e mostrou para o próprio Rogério aonde poderia ser explorado e conseguir a vitória. vitória. E foi o que o Ercílio Luiz fez. O Ercílio Luiz, voltando, né? O Ercílio Luiz é uma equipe que ele está bem postado, uma equipe que o setor de meio trabalha muito bem. É um time que joga com muita aproximação. Os gols, aproximação, toque, e a jogada saiu natural com velocidade. Os gols estão acontecendo. É um time que perde poucas oportunidades. Isso que chama a atenção. Os jogadores que jogam do meio para frente, jogadores de finalização e de distribuição, eles estão perdendo poucos passes, e isso é muito importante. Posse, quando tem bola, passe, e a aproximação chega com facilidade, e aí atrai o adversário. A defesa bem postada também, e existe aquele relaxamento que não se deve, que não se pode acontecer, porque tem partida que vai se tornar um pouco mais difícil, e num lance desse, tu toma um gol, fica difícil de repente de recuperar. Então, mas eu acho que é a sequência, né? E o Ercílio está muito focado, isso que chama a atenção, que o intuito e o objetivo, está todo mundo focado no objetivo, é chegar em primeiro lugar nessa fase da competição, para depois ir para uma segunda fase. Então o time está jogando bem. Eu acho que o fato de pegar daqui para frente equipes um pouco mais qualificadas, no sentido de que ter uma equipe com jogadores um pouco melhor, com jogadores com planejamento melhores, isso é bom até pro Ercílio Luiz, que a gente vai chegar aqui, o Ercílio Luiz vai agora jogar contra o Marcílio lá dentro.
1: Vai
2: isso
1: ser um belo teste.
2: Exatamente, porque a gente já sabe do Ercílio, do potencial do Ercílio Luiz, que veio de uma segunda divisão, que foi campeão de uma segunda divisão, que não foi fácil. E agora começam a Copa Santa Catarina já com dois resultados positivos. Então, que não mudou muito. Então, eu acho que a base continua aí, o futebol apresentado esquema tático pelo Rogério também continua o mesmo. Então, eu acho que não vai mudar muito. Até parece que a equipe do Ercílio Luiz, nessa Copa Santa Catarina, melhorou em relação à segunda divisão. Se vê um time mais solto, se vê um time até que não está desperdiçando tantas oportunidades, coisa que aconteceu em algumas partidas da segunda divisão. Esperamos que ele consiga manter. Eu acho que sim, tá no caminho, está certo, agora é só manter.
1: Durante a semana a gente vai projetar, mas teremos no sábado, no próximo sábado, um jogo que vai chamar a atenção. Entra já às 5 da tarde, o Marcelo Dias contra o Ercílio.
0: É o acho primeiro o jogo de primeira divisão, digamos assim, né?
1: Primeiro
0: adversário de Série A. Time forte do Marcílio, tava vendo a escalação do jogo dessa rodada, tem o Cezinha que passou aqui no Ercílio, Lucas Evaristo, Felipe Baiano que já tá um tempo lá no Marcílio, o Garrincha que jogou no Bangu.
1: Garrincha era atacante que esteve no Metropolitano, agora está lá.
0: Bom
1: tem
0: time,
1: o investimento à frente do Marcelo.
0: O patamar é esse, né? Eu acho que é um investimento maior até do que o do Ercílio, o Marcílio. Gastou bastante essa temporada. Começou com apesar da derrota no fim de semana, começou com bons resultados.
2: Mas o que a gente falou quase até no momento aqui, Blumenau gastou muito, Blumenau não chega. Blumenau gastou muito, Blumenau não chega. Então vamos. O Ercílio Luiz está os pés no chão, tranquilo, jogando, conseguindo os objetivos. Eu acho que é isso aí, o caminho é esse. Mas o Marcílio gastou mais. Problema deles. Vamos ver dentro de campo.
1: Vamos ver no sábado.
2: Exatamente. Vai 11 ser contra legal. 11, pé no chão, vamos lá fazer uma boa apresentação e quem sabe pode vir até líder da competição.
1: Com certeza.
2: Porque é o terceiro jogo do Ercílio Luiz, a rodada só acontece na sequência do domingo, mas vamos
1: O Ercílio não pode perder, né? Pra mim ele se empatar legal, se vencer é ótimo, é um confronto direto, pra mim não pode perder. Na próxima rodada o Santa vai jogar contra o Figueirense, então dependendo da rodada o Ercílio conseguindo um bom resultado em Itajaí poderá sim assumir a liderança. Conheci o Lucas aqui, toca, gente boa. Dali Leão, Mário, conhece o Mário?
0: Encontrei
1: aquele.
0: Não, esse é o Mário da Toca.
1: Aquele que mora aqui na Toca.
2: É o Mário.
1: Mora na Toca.
0: Tava voltando aqui, tive aqui na festa da padroeira, Nossa Senhora da Piedade, tava com a família, encontrei o Mário aqui na região da Toca. Gente boa, viu? Ouvi a programação inteira, me falou que liga o rádio na Tubá de manhã cedo, só desliga de noite, viu? É fiel aqui da 104.9.
1: Fala, ouvinte.
7: Tudo certo, o Vasco vai dar volta por cima, o Grêmio trouxe o Renato, não sei pra quem, fico cismando nisso daí, porque não vai dar em nada. Flamenguinho, teve um lance ali que o Bandeirinha levantou
1: O VAR.
7: E os caras não pararam o jogo e depois deram continuidade para o gol do Flamengo, só pra lembrar, que isso aí ninguém lembra, né? E o Leandro Sul, só notícia boa, né? Já era o esperado. bola pra frente, segue nós aí que o pau pegue na oliveira. Aqui é Leão e Vascão. Estilo Luz, campeão da Copa Santa Catarina. E deu.
1: Então tá, valeu, Edenir. Sueli, sexta eu tava só de olho. O Vasco jogou muito bem. Cadê os faladores? Tem os secadores, já ficam dizendo que o Vascão vai perder. Agora fala, cadê os secadores? Alô, Sueli, é só alegria esse Vasco da Gama, hein?
9: Vasco não cai mais.
1: Olha só não quem manda mais mensagem aqui pra nós aqui, ó. O Marcos Luiz Schlickman.
9: Opa!
1: Conhece? Conhece? Esse é gente boa. Marcos Luiz Schlickman. Na quinta-feira, no Canoas, falei para o Giovanni que o programa é muito bom quando estão Osvaldo e Lucas, porque aí tem bastante discussão e de qualidade. Abraço a todos. Ó, estamos recebendo aqui um elogio do senhor Marcos Schlickman.
9: Moral,
1: um
9: hein?
1: Empresário que é um exemplo na nossa região, né? Quando é verdade a gente fala, eu falo, não tem papas na língua. Se fosse uma porcaria, eu falaria também, que o senhor era porcaria, mas o senhor é gente boa, é um visionário, por isso eu fico feliz, acho que a gente fica feliz em receber
9: o
1: elogio do senhor Marcos Schlickman, um baluarte artista, né? Que sempre acompanha pelo YouTube
9: já Bola em Jogo. Conversei bastante com o seu Marcos, ainda mais em momentos assim que ele esteve ali mais próximo da gestão do Ercílio Luz, e o seu Marcos é um cara que tem uma visão de futebol, né? Um cara que sempre reforçou uma coisa que a gente sempre fala aqui, investimento em categoria de base, formação de jogadores, oportunizar, abrir as portas para jogadores aqui da nossa região através do futebol. Uma garotada que passou na base do Ercílio na época, onde o seu Marcos pegava forte ali, hoje tá bem aí no futebol, tá em clubes aí do Brasil, ou até pode não estar no futebol, mas teve uma vivência ali de futebol que ajuda a formar como cidadão, né? Que é a importância da passagem desse investimento aí no futebol da nossa região. E é um cara que, além de gostar, entende de futebol, né? Então por isso tá acompanhando, por isso que ele reconhece o
1: Mas não bebe cerveja, que
9: não
1: bebe. Tem um defeito. Não bebeu lá.
9: Será que é defeito?
1: Não bebeu comigo.
9: Será que é defeito? Mandar um abraço pro seu Marcos.
1: Tomando então, refri, eu sou Schlickman, então. Pelo amor de Deus, né? Toma uma geladinha. Um abraço, seu Chilique. Mas vamos investir no Canoas. Vamos fazer uma SAF lá no Canoas pra investir. O Noite tem que ganhar um título lá, senão ele vai ser mandado embora lá do Canoas.
9: Eu te convidei pra tomar uma. Não vou falar o nome da cerveja, nem o nome do aplicativo, porque ninguém tá pagando a gente.
1: Não.
9: Teve um aplicativo aí de entrega, o tal do José Entregas, sabe? Fez uma promoção que o time que ganhasse 5 jogos consecutivos, o pessoal ia ganhar uma cerveja. Anunciaram na Globo. Não, um gradado. Não sei bem, tem que ver lá, acho que é um fardo.
1: Tá.
9: E aí o Flamengo ganhou 5 jogos, e aí quem tem lá cadastrado um aplicativo como torcedor do Flamengo vai ganhar a cerveja. Já me notificou aqui, já tá liberado pra pegar. Te convidei, tu não quer tomar comigo,
1: não,
9: só porque é do Flamengo.
1: Só
9: porque é vitória do Flamengo, tu não vai querer. Amanhã
1: Flamengo,
9: é feriado em Tubarão.
1: Vindo do Flamengo, não.
9: Tu não vai tomar a cerveja comigo
1: do
9: hoje.
1: Do Flamengo eu não quero
9: tu vai
1: nada.
9: Fazer essa desfeita.
1: Eu pago 20 pila lá pra cerveja.
2: Só porque a cerveja,
1: mas não quero.
2: O rótulo é vermelho.
9: Só porque é do time lá. Não vou falar a marca da cerveja, não é aplicativo. Quem quiser que eu fale, que patrocina a Rádio Tubar, mas... tu não vai tomar gelado comigo hoje?
1: Não, hoje eu vou a Criciúma, no consulado do Tigre. O pessoal me convidou, eu estarei lá em Criciúma.
9: Criciúma?
1: Estarei em Criciúma no consulado lá do
9: hoje?
1: Tigre. Hoje? Criciúma Série A do Brasileiro ano que vem. Eu vou me aproximar do pessoal, né, cara?
9: O pessoal deve final de semana.
1: Ano que,
9: não
1: ano
9: foi
1: que vem o Criciúma é Série A do Brasileiro, né?
9: Até que foi
1: o Criciúma tá ali nas primeiras colocações.
9: Tô
1: me aproximando do pessoal.
9: Vai
1: por quê?
9: Subir?
1: Tá secando?
9: Não, que eu acho que deu
1: azeite. Tem contra o Criciúma?
9: Não, tem nada contra. Nada. Eu sou Tigre.
1: Acabou?
9: Não, todo mundo aqui é
1: Tigre.
9: Mas deu uma zebrinha, né? Deu
1: acontece, uma coisinha, acontece, né? Acontece.
9: Como diz o... Deu uma falha no engano.
2: Mas de quatro?
1: Ontem o Giovanni Soares jogou contra o Criciúma.
9: Jogou? Não, né? Deu um baile no Criciúma.
1: Giovanni Soares, que é jogador do Atlético Tubarão da SAF, está bem. É um dos principais jogadores do Atlético Goianiense na Série B do Campeonato Brasileiro. Ontem o Criciúma tomou 4, né? Tá se complicando, Criciúma. Olha, será que é cavalo paraguaio? Aí não, né? Ô, Galbi, alô, pessoal de Criciúma.
9: Opa.
1: O que tá acontecendo com o Tigre, hein? O que tá acontecendo com o Criciúma?
9: Tô vendo
1: Eu quero ver no ano que vem, hein? Vasco e Criciúma. Criciúma e Vasco aqui no Heriberto Wilson. Não, vamos...
9: Só o Vasco. Os 4 gols do Goianiense ontem tiveram assistência do Giovanni.
1: Olha, né? Sério?
9: É? Os 4 gols com o passe dele. Tô vendo aqui no aplicativo. Também não vou falar o nome do aplicativo.
1: Ah, tu não fala nada, então. Vem pra cá trazer pra metade, eu não
9: Mas gosto. É um aplicativo de estatística aqui, cara. Ele levou nota 10 no jogo ontem. É raro, viu?
1: Vamos vender o Giovanni, hein? Alô, Juliano. Vai vender ou não vai? Quer ganhar dinheiro? A boca não tá boa.
9: Deixa ele voltar pra jogar aqui.
1: Intervalo.
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12: A semana começa com a atuação de uma massa de ar frio polar em praticamente todo o estado, que mantém as temperaturas baixas e a sensação de frio, principalmente ao amanhecer. Previsão feita pelos meteorologistas do CPTECHIMP indica variação de nebulosidade em poucos municípios, onde há uma discreta possibilidade de chuvas leves ou chuviscos localizados, principalmente na faixa leste. Nas demais regiões, impera o sol, mas não deve esquentar e volta a fazer frio ao anoitecer. Teremos este cenário de tempo firme pelo menos até a próxima sexta-feira, no dia 18 de setembro, com temperaturas baixas, tempo firme e sem possibilidade de chuvas acumulativas. No final de semana, a história pode mudar. Algumas simulações já trabalham para a volta da chuva e que pode cair em maior quantidade, inclusive sobre aqui a nossa região. Por isso, acompanhe os boletins meteorológicos do rádio para as próximas atualizações. Temperatura máxima hoje na casa dos 19 graus, mínima nesta terça de 12 graus. Em Águas Mornas, Anitápolis, Araranguá, Armazém Braço do Norte e Tubarão. Daniel Panobianco, da agência PD Radar, com exclusividade para Tubá FM.
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1: Horas e 43 minutos. Tá chovendo, hein? Ah, chuvinha, hein? Frio. É chuva ou neve? Sei lá se é chuva ou tá nevando aqui em Tubarão, mas tem uma coisa caindo do céu ali.
2: Tem alguma coisa caindo?
1: Tá caindo ali, sei lá. Deve ser uma chuvinha. Ah. 17 graus a temperatura.
9: Lágrimas que vem mais do sul aqui do estado.
1: É, 11:44, Criciúma tá no G6. Tá, Criciúma tá vai jogar a Série A do Brasileiro no ano que vem. Brasileiro, 27ª rodada, na sexta, Curitiba 3-3 Atlético Paranaense, no clássico.
9: Jogão.
1: No sábado, Atlético Mineiro 3-1 para o Fluminense, né? Normal.
2: Anormal ou normal?
1: Normal. Normal. Pelo momento, normal. Grêmio 1-2 para o Vasco.
2: Anormal,
1: normal.
2: Normal. Normal.
1: Hoje mais... o Vasco tem mais time do que o Grêmio.
9: É.
1: Tem. Hoje tem. Agora o Grêmio
9: hoje
1: tá levando o Renato Gaúcho.
9: Tá de volta o Renato.
1: Pô, é uma piada, né?
9: Bateu o desespero.
1: Esse
9: né?
1: Grêmio também. É só ter Renato Gaúcho pra eles.
9: Pelo que
1: vai
9: informa,
1: cair, hein? Vai cair, Grêmio.
9: Pelo que informa a imprensa, Gaúcho é 2 milhões por mês o Renato.
1: Ah, não é amor, não é? Vai pelo amor?
9: Ah, amor não.
2: Por mês,
9: não,
2: Renato né?
1: Gaúcho.
2: Por mês.
1: O Grêmio só tem.
2: Então,
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9: Mas vai ter um valor. Ali, mas perto de. E as premiações tá 5 milhões
1: aí,
9: se o Grêmio não cair,
1: amor, não cair.
9: E 8 milhões se ganhar a Copa do Brasil.
2: Tem isso aí também.
9: Isso aí também.
2: É tudo por amor, né?
9: Não, tudo no amor.
1: Cara, é loucura esse.

0: Grêmio.
1: Vai cair o Grêmio, hein? Vai cair. Chapecoense 1-2 Inter. Olha, o Inter ganhou um, hein?
2: É, mano, ganhou, foi jogo difícil.
0: Foi do sufoco.
1: Eu da Chapecoense, foi essa Chape, hein? Que torci pra Chape, o Inter ganha. Que então, coisa, hein?
2: É possível que caiam os dois, tá? Do Rio Grande do Sul.
0: Eu acho que
1: é possível. Não,
0: Chape pela, já foi, pela né? Pontuação.
2: Ah, tá, não, do Rio Grande do Sul,
1: os dois, mas a pontuação é possível.
2: Pode. Olha, e pela pontuação e pelo futebol, né?
1: É, exatamente.
2: O Grêmio sempre tem a esperança de melhor ali, o Renato.
1: Ah, agora vai chegar aquele jeito dele.
2: Fala
1: a língua
2: dos caras, boleirão.
1: Fala assim.
2: Agora eu quero ver ele conversar com esse croata lá que o Luiz Castro trouxe. Não sei se entende muito dele. O Renato gosta de fazer uma coisa, um churrasco, aí leva o Paulinho Micharia, faz um show antes do jogo. Tá. Eu não sei se o croata vai entender muitas piadas ali.
0: Eu acho que o segredo tá aí.
1: Renato Gaúcho no Grêmio.
2: Tem o Amuzu, tem um monte de... O Grêmio tá uma coisa meio globalizada assim, né? Na época do Renato era o Bruno Cortez, era o Luan, era o Jael.
0: A rapaziada.
2: Diferente tudo. A coisa ali, né?
1: É, o pessoal
2: tá
1: na
2: Torre de Babel esse Grêmio. Vamos ver como é que ele vai se virar aí, o Renato.
1: Palmeiras 2, São Paulo 0.
0: Essa parte aí, ele se dá bem com essa rapaziada.
1: Deixa o Grêmio pra lá. Palmeiras 2, ganhou do reserva, do time reserva do São Paulo,
2: que
1: Palmeiras.
2: Coisa, né? Não tem rivalidade em São Paulo, né? O São Paulo poupou até o goleiro, cara, pra levar uma
1: bia. Normal,
2: se fosse o titular, provavelmente podia perder.
1: Não é porque o Palmeiras foi bem, é porque ele pegou o time reserva
2: até
1: de São Paulo.
2: O goleiro, cara, mas que coisa,
1: coronel,
2: não tem rivalidade. O dia que eu vou ver um clássico no Rio de Janeiro, cara, o Vasco vai poupar o time inteiro pra jogar contra o Fluminense, ou o Botafogo vai poupar contra o Flamengo, não existe isso, cara. Em São Paulo, a sensação é que não tem rivalidade.
1: Vamos poupar, né?
2: E que loucura, poupar o time inteiro, cara, pra levar uma biaba do rival.
0: Se fosse o titular também ia dar mesmo.
1: Não, provavelmente. O Botafogo 1, Bragantino 1-1. Esse Botafogo também.
2: Botafogo.
1: Tá complicado. Só teve ano de glória.
2: Botafogo tá largado.
1: 14º, né? Botafogo.
2: Quem é que tá mandando no Botafogo?
1: Sei lá, nem
2: tiraram
1: sei.
2: O Textor,
1: boa,
2: aí,
1: sei,
2: cara.
1: Nem sei.
2: O time tá largado, né, cara?
1: E esse Bragantino também é sempre meio de tabela, também não vai.
2: Não fede nem
1: o Santos 2, 1 para o Cruzeiro. O Santos tá numa fase ótima, hein?
2: O Neymar arrumou o time.
1: Água para o vinho.
2: O Neymar, diretor de futebol, arrumou o time.
1: Com os caras ali. Tá com ele que tá contratando, né?
2: Com as cobras da bola,
1: Rodinei, Cebolinha. Cebolinha disse que vai pro time pra ganhar título. Cansou de
0: ficar no banco
1: de só jogar e não ser campeão. Agora disse que vai pro Santos porque eu quero jogar no time campeão.
2: Coisa boa, hein? Vai ganhar muita coisa.
1: Esse Cruzeiro bom, também,
0: né?
1: O mais ou menos.
0: O Santos, ele é importante no futebol, né? A gente
1: porque
0: conhece o Santos assim como quem
1: pra mim, tanto feito, tanto faz.
0: O principal jogador de futebol do mundo foi cria do Santos, né? Então tem essa tradição Santos.
1: O Messi não jogou no
0: Santos? Argentina.
1: Então...
0: E quem é o Messi perto do Pelé?
1: Perguntando
0: pra ti.
1: Quem é o Messi é mais jogador. Foi mais jogador.
0: É pra ti?
1: É
0: pra ti.
1: Mirassol 2-2, Vitória. Tava 2-0 para o Vitória, o Mirassol empata. Torci pro Vitória, essa porcaria vai lá e toma dois gols.
0: Tu queria
1: porcaria
0: o quê?
1: Porcaria não no time, mas
0: eu
1: o resultado.
0: O quê?
1: Porque eu daí tava melhor pro Vasco.
0: Tá sempre torcendo.
1: A derrota do Mirassol seria melhor pro Vasco.
0: Se o Vasco. O Vasco tem que sair da situação que ele criou, que vai ganhar jogos.
1: É.
0: Aí não é torcer pros outros, ganhar pro Vasco não cair.
1: Na volta a gente fala do Flamengo 2, vamos para o Corinthians. O Flamengo pegou o time reserva do Corinthians. Se não ganhar do time reserva do Corinthians, vai ganhar de quem?
0: Aos 40,
1: com o VAR ainda, né?
0: Aos 40.
1: Com o VAR. Com
2: o VAR o quê?
0: Aos 40 e quantos?
2: Com o VAR o quê?
1: 43. Ele empurrou o zagueiro. Era
0: empurrou o zagueiro?
1: Falta ali. Tô brincando.
0: Mas e o zagueiro? Eu nem vi zagueiro perto do jogador.
2: Não tinha, né? Não viu porque ele empurrou de certo.
0: O gato tinha caído depois disso.
2: Tava lá. Não. O Giovani gosta de
1: resultado normal.
2: Mérito
1: só o Flamengo. Resultado normal.
0: Agora teve dificuldade pra ganhar o Corinthians. Isso é verdade.
1: Um abraço pro Pires. Bom dia. O Pires.
0: É desaparecido.
1: O Grêmio e o Internacional, hein? Vão cair.
0: Pires é Internacional.
1: Pois é.
0: Tá igual o Internacional sumido. O Internacional sumido da primeira divisão brasileira e o Pires.
2: Então cada um tem uma alegria e uma tristeza.
0: É, a mesma coisa.
2: A briga lá vai ser quem caiu primeiro.
1: Fala, Everton. Bora lá.
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1: 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Vamos lá, um áudio aqui que eu fiquei devendo.
13: Bom dia, Giovanni, bom dia a todos.
1: Por que tá bom?
13: Vasquinho ganhar do Grêmio não é parâmetro, né? Vai continuar no Calvário, vai pegar os outros times melhor que o Grêmio e vai continuar ali no lugarzinho dele onde ele sempre tem que ficar, né? E nós lá em cima é segue o líder. Opa. Não vimos ninguém na nossa frente.
1: Então tá, valeu, Adilson.
2: Não, mas aqui nesse programa, pro Giovanni, o líder tem menos valor do que... O Vasco tá o quê? 15º?
1: Cara, esquece o Vasco. Quarto. Vamos falar de Flamengo 2, 1, Corinthians. Vamos, isso. O Vasco ganhou do... O Flamengo é do time reserva do Corinthians ontem. Os gols do segundo tempo.
2: Ganhou.
1: 0x0 no primeiro tempo. Aí o Flamengo faz 1x0 com o Paquetá.
2: Paquetá faz o primeiro gol.
1: Aí o Corinthians empata com o Guinegão.
2: Cobrança de
1: aos 30 alguma coisa e Guinegão. Aos 43 o Bruno Henrique de cabeça faz o segundo.
2: É isso aí. Lado de campo. Agora, Giovanni, se tu me achar um campeão brasileiro, cara, poxa aí, desde a época que é pontos corridos, 2003, que ganhou jogando bem todos os jogos, aí tu me mostra. A grande notícia ontem
1: tá
2: do Flamengo
1: é que
2: o Flamengo jogou
1: jogos.
2: Não, porque tu falou, se tem um ganhar, porque, mas ganhou jogando mal, mas é isso aí, cara. O time que quer ser
1: tinha
2: campeão
1: de vencer
2: tem que ganhar
1: ontem.
2: Também quando joga mal.
1: Tinha a obrigação de vencer.
2: Pois é, agora o Flamengo já ganhou alguns jogando bem, ganhou alguns no sufoco, jogos mais difíceis contra o Remo semana passada. Jogo muito difícil, campo encharcado, estádio lotado, é o tipo de jogo que é fácil pra se complicar. Não se complicou. Ontem de novo, campo encharcado, o time faz 1x0 e relaxa na partida, não gira a faca, como diz o Maestro Júnior, né? Tomou o empate, era muito fácil descambar ali, ou ficar nesse empate, daqui a pouco até um contra-ataque, o Corinthians vira o jogo, conseguiu a vitória. Então, é perfil de time que quer ser campeão, quando joga bem, ganha, quando joga mal também.
1: Dá tudo certo, né? Na próxima rodada vai pegar o Bragantino no Maracanã.
2: Tá bom. Tá,
1: o Palmeiras pega o Grêmio aqui
2: acho
1: em Porto Alegre.
2: Vai ser tão
1: na
2: fácil rodada. Assim.
1: Já
2: eu vou te contar uma coisa.
1: Ué, o Grêmio
2: sabia,
1: estreia.
2: O Giovanni, que todo mundo
1: então,
2: vai
1: o Grêmio não, estreia. O Grêmio não ganha do. Ah. Não perde. O Bagueiro do
2: Grêmio
1: Palmeiras.
2: Na zona de rebaixamento, o Bragantino tá melhor do que o Grêmio. Que tu quer me falar?
1: Exatamente.
2: O Grêmio acabou de perder pro Vasco. Todo mundo vai se enfrentar, Giovanni.
1: Vasco, meu amigo.
2: Tu vai enfrentar os mesmos 19 times em casa e depois
1: não,
2: fora.
1: Não, o campeão, isso é fato.
2: Agora, a culpa deve ser da tabela, né? Pegou São Paulo no meio do confronto da Sul-Americana.
1: Isso
2: São
1: é
2: Paulo
1: méritos, méritos. O Flamengo é campeão, tá méritos. Bom. Porque o Palmeiras é incompetente, fora Abel Ferreira, e o Flamengo merece. Fala, ouvinte.
14: Ah, e mais uma coisinha. Diz pra ele olhar lá o lance do São Paulo, lá em Palmeiras, que o jogador do Palmeiras, do São Paulo, foi expulso. Ô Giovani, bom dia. Lembro o ouvinte aí que tá falando que teve um lance pro Corinthians aí, que o Bandeira levantou e não deu falta. Lembro o ouvinte aí que teve um pênalti claro pro Flamengo. Claríssimo.
1: Gilmar Locks, tá?
2: Os últimos 10 cartões vermelhos no clássico Palmeiras-São Paulo, todos foram pro São Paulo.
1: Acontece.
2: A última expulsão de um jogador do Palmeiras no clássico foi um dia antes do segundo turno das eleições de 2012. Acontece. Já estamos no clima eleitoral hoje.
1: Fala.
2: Desde 2012, o Palmeiras não tem um jogador expulso
1: fazer
2: no confronto contra o São Paulo.
1: Fazer o quê?
2: Não tá falando
1: fala
2: nada.
1: Fala, ouvinte.
15: Bom dia, Giovani e turma. Tudo bem com vocês? Tá chovendo sim, Giovani. Olha só. O Campeonato Lucas. Brasileiro tinha que cair 10. Ficar 10 e cair 10 pra ter competitividade, porque tem muito time acomodado.
1: É verdade.
15: Abraço, turma.
1: Só é, cada um que tem. Bom dia, mais final de semana de alegrias. Vitória do Leão e Mengão, coisa linda. Pra mim, o Flamengo não jogou mal. O primeiro tempo já era pra ter sido uns 4-0. O
2: Flamengo
1: Paulo
2: deu
1: Rodrigo.
2: 18 chutes no gol. 18 chutes, na verdade, não todos no gol, mas criou e não conseguiu fazer o gol, né? Mas foi um bom primeiro tempo dentro da média ali do Flamengo.
1: É, alô, Gilmar Souza, corneteiro aí no São Cristóvão.
0: Quase caindo.
1: É isso aí. Hoje tem Bahia e Remo fechando a hoje rodada. Tem. Valeu, Oswaldo.
0: Hoje tem jogo na associação. Tá, deve ter. Tá chovendo, mas é pouquinho.
1: É? Então tá, né? Valeu, Lucas.
0: Abraço a todos.
1: Amanhã é feriado, né?
2: Tu não vai tomar uma gelada comigo hoje?
1: Bom, cara. Mas
2: graça, é, cara.
1: Ele tem vai.
2: Ele vai. Tem. O que tu quer lá em Criciúma, cara?
1: Vou lá com meus amigos
2: pegar de pau lá em Criciúma.
1: Ele não vai em Criciúma.
2: Confraternização do quê?
1: Ele não vai em Criciúma.
2: A gente dá uma camaçada de pau.
0: Será que vai? Eu gosto de Criciúma. Eu sou apaixonado pelo Criciúma.
1: É quinta-feira, Flamengo 0, Independente Del Valle 2.
2: Tá bom. E nos pênaltis, quem passa?
1: Flamengo. Valeu!
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7: Olá, você que nos acompanha nesta segunda-feira, 14 de setembro, festa da Exaltação da Santa Cruz. Lembramos que amanhã é feriado em Tubarão e Jaguaruna, de Nossa Senhora da Piedade ou Nossa Senhora das Dores, não é? A palavra de hoje, João 3, 13 a 17. Disse Jesus: ninguém subiu ao céu senão o que desceu do céu, o Filho do Homem. Assim como Moisés levantou a serpente no deserto, é necessário que o Filho do Homem seja levantado, para que todo aquele que crê tenha por meio dele a vida eterna. Com efeito, Deus amou tanto o mundo que lhe deu seu Filho único para que não morra quem nele crê, mas tenha a vida eterna. Pois Deus não mandou seu Filho ao mundo para condenar o mundo, mas para que o mundo seja salvo por ele. O Evangelho nos convida a contemplar o Calvário, de onde pendeu a salvação. O humano pode divinizar-se e isto Cristo deseja de nós, nos transfigurarmos. É preciso, porém, tomar a cruz com ele e caminhar pelos caminhos da vida sem esfriar o nosso amor, nossa fé. Deus amou tanto o mundo que deu seu Filho unigênito para que a redenção de toda a humanidade acontecesse. Ele é nossa salvação e não outro. Nós não podemos encontrar a salvação por outro caminho que não seja Jesus. Jesus se refere à serpente de bronze que está em Números capítulo 21, que curava os que olhavam para ela. Ele usa a comparação para nos dizer que, nos planos do Pai, sua morte na cruz e sua ressurreição haveriam de ser o caminho para a nossa salvação. E deixa muito claro que, por amor, o Pai envia seu Filho para nos salvar, nos dar a vida, pois não quer nossa infelicidade. Não podemos rejeitar um amor tão grande. Senhor, te abençoe, guarde e defenda. Nós os adoramos, Senhor Jesus Cristo, e vos bendizemos, porque pela vossa Santa Cruz remistes o mundo.
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0: 12:32, boa tarde. Estamos chegando nesta tarde de segunda-feira, nublada, 14 de setembro de 2026. Jornal das 12 está no ar. Tem a apresentação de Antônio Nunes Bento e Ramon Silveira. Trabalhos técnicos de Everton Luiz, gravações Lucas Carvalho e a direção geral do padre Rafael Liano.
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0: Muito boa tarde, Ramon Silveira. Como está o tempo em Tubarão e região e temperatura?
2: Muito boa tarde, Antônio Bento e ouvintes. Tempo nublado, parcialmente nublado, vai esfriar mais ainda, segundo a previsão. Neste momento, 18 graus no centro Morro da Catedral.
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0: Semana Nacional do Trânsito de 19 a 26 de setembro. Vamos receber o coordenador do evento de trânsito em Tubarão, membro do Rotary Clube Tubarão Leste, Luiz Rodrigo.
2: No Setembro Amarelo, entenda como a Igreja Católica enxerga as questões relacionadas à saúde mental.
0: No Repórter Tubá, Wind Banners, na campanha, quais são as regras para a propaganda nas ruas?
2: No boletim policial, tentativa de homicídio. O homem é preso após disparar contra a vítima em Tubarão.
0: No esporte, Ercílio Luz vence fora de casa o Joinville por 3-1 e segue como um dos líderes da Copa Santa Catarina.
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0: Meio-dia e 34, boa tarde para você que já está sentado à mesa, hora sagrada, hora do almoço, nos acompanhando, você no trânsito com seu automóvel, ligado no 104.9, onde quer que você esteja. Aquele abraço, obrigado pela carona e audiência.
2: Presidente do Supremo Tribunal Federal, ministro Edson Fachin, determinou nesta segunda-feira que o ministro André Mendonça retire o sigilo do processo que reúne detalhes sobre a rede de pagamentos do empresário Daniel Vorgaro e do Banco Master. A publicização desse processo foi pedida pelo ministro Alexandre de Moraes do STF no domingo. Tá pegando fogo lá em Brasília, hein? Lá no Supremo. E amanhã é o grande dia.
0: Amanhã é o grande dia, onde vai ter sessão especial do STF, Supremo Tribunal Federal. Vamos aguardar o que vai acontecer amanhã em Brasília. Meio-dia 35. Vamos falar de aumento? Chega de estar. É, meu camarada, chega de estático, né? Vamos aumentar aí. BR-101. Pedágios das regiões de Florianópolis e Joinville têm reajuste, viu, Ramon e ouvintes? A partir de hoje, segunda-feira, 14, motoristas de Laguna que trafegarem pela BR-101 em direção ao norte do estado vão precisar pagar mais 0,20 centavos nos pedágios do trecho sob concessão da Arteris Litoral Sul, não só de Laguna, como de toda a região sul. O reajuste, aprovado pela Agência Nacional de Transportes Terrestres, ANTT, foi anunciado na semana passada. A nova tarifa básica passará de R$ 5,70 para R$ 5,90. Segundo a empresa, o reajuste considera a variação do índice nacional de preços ao consumidor amplo, que indicou percentual positivo de 4,44 e contempla também reequilíbrios contratuais previstos no acordo de concessão. Os pedágios administrados pela Arteris ficam em Garuva, Araquari, Porto Belo e Palhoça. O reajuste também vale para o trecho em São José dos Pinhais, na região do Paraná.
2: Vamos ao intervalo, porque na volta do intervalo, o nosso entrevistado, ele, que é coordenador aí da Semana Nacional do Trânsito em Tubarão, o Luiz, né? Rodrigo, que estará conosco aqui na bancada do Jornal das 12. Mas antes, tem a previsão do tempo, Antônio.
0: Previsão do tempo, será que vai chover? Vai aí
2: já
0: parar?
2: Já está chovendo.
0: Vai parar, porque está garoando neste momento aqui em Tubarão. Vem aí o Panobianco.
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5: A semana começa com a atuação de uma massa de ar frio polar em praticamente todo o estado, que mantém as temperaturas baixas e a sensação de frio, principalmente ao amanhecer. Previsão feita pelos meteorologistas do CPTEC indica variação de nebulosidade em poucos municípios, onde há uma discreta possibilidade de chuvas leves ou chuviscos localizados, principalmente na faixa leste. Nas demais regiões, impera o sol, mas não deve esquentar e volta a fazer frio ao anoitecer. Teremos este cenário de tempo firme pelo menos até a próxima sexta-feira, no dia 18 de setembro, com temperaturas baixas, tempo firme e sem possibilidade de chuvas acumulativas. No final de semana, a história pode mudar. Algumas simulações já trabalham para a volta da chuva e que pode cair em maior quantidade, inclusive sobre aqui a nossa região. Por isso, acompanhe os boletins meteorológicos do rádio para as próximas atualizações. Temperatura máxima hoje na casa dos 19 graus, mínima nesta terça de 12 graus. Em Águas Mornas, Anitápolis, Araranguá, Armazém, Braço do Norte, Tubarão. Daniel Panobianco, da agência PD Radar, com exclusividade para a Tubá FM.
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0: Em 7h41, seguindo com o nosso tradicional Jornal das 12, agradecendo o carinho da sua audiência, muita gente aqui na live, YouTube, nos acompanhando, também no WhatsApp e no rádio convencional, né, Ramon Silveira? Por exemplo, aí o pessoal que está nos ouvindo neste momento aí, o Vianney Jasper, conhece? Boa tarde, sempre acompanhando, e os demais ouvintes no Capiva. Alô, Capivari de Baixo, aquele abraço, lembrando, só lembrando que amanhã é feriado municipal aqui, dia da nossa padroeira, Nossa Senhora da Piedade, Ramon.
2: Exatamente, né? E a festa da padroeira aqui na catedral continua hoje, missas 18h30, presidida pelo padre Adson. E teremos em seguida, né, uma dupla que vai animar aqui no palco da Praça da Catedral. Amanhã, missa às 18h30, presidida pelo nosso bispo Dom Adilson Pedro Buzin. Então, vamos participar. Vamos à nossa entrevista.
0: Vamos então, conosco Luiz Rodrigo, ele que é do Departamento Nacional de Trânsito, né? E inclusive membro do Rotary Clube Tubarão Leste. Vai falar sobre esse momento tão importante que é a Semana Nacional do Trânsito. Começa no dia 19, vai até o dia 26. Muito boa tarde, Rodrigo.
9: Boa tarde, Antônio. Boa tarde, Ramon. Que honra poder retornar a essa casa para falar um pouquinho sobre o trânsito.
0: Um pouquinho mais próximo aí, o Everton, né? Nosso operador de som aí, tá pedindo para o som ficar mais claro e entendido aí para o nosso público ouvinte. E aí, Semana Nacional do Trânsito, o que representa para nós brasileiros, Rodrigo?
9: Olha, com certeza, para a gente ter um trânsito mais humano, nós necessitamos de um tripé. E nesse tripé eu conto com os órgãos fiscalizadores, Polícia Militar, Polícia Rodoviária e a Rodoviária Estadual. Também contamos com o Judiciário na Justiça dos Crimes de Trânsito e contamos com a Educação para o Trânsito para ter um fortalecimento da diminuição no número de acidentes. E a Semana do Trânsito, bem como o Maio Amarelo, que são duas campanhas coordenadas pelo Rotary Club de Tubarão Leste, A gente leva a educação ao maior número de pessoas possível.
2: Pois é, como será a programação deste ano de 2026 na Semana Nacional do Trânsito aqui em Tubarão, Luiz?
9: Vamos lá. Ramon, esse ano nós fizemos uma reunião lá no Rotary Club, né? Nos reunimos com entidades de segurança, prefeitura municipal e diversas entidades ligadas ao trânsito, aonde nós montamos uma programação, aonde cada uma entidade tem uma atividade aí durante a data de 19 a 26 de setembro. Lembrando que a data oficial é de 18 a 25, porém a gente tem um costume em Tubarão de sempre alterar de sábado a sábado. E nesse ano caiu do dia 19 ao dia 26 de setembro. O tema desse ano é um tema bem sugestivo: no trânsito, enxergar o outro salva vidas. E o foco é 100% nos autopropelidos e nas bicicletas elétricas, que são veículos aí que estão chamando a atenção, estão vindo num volume bem grande e geralmente conduzido por pessoas que não possuem habilitação por não ter idade aí para serem habilitados. Então, nós, junto com o poder, com os poderes de segurança da região, decidimos focar todo o nosso trabalho em relação à educação às pessoas que conduzem os autos propelidos.
0: Você tocou num ponto muito importante, questão de educação no trânsito. Lamentavelmente, hoje a gente percebe que não há tanta educação no trânsito dos condutores, seja de motocicleta, autopropelido ou automóveis e caminhões. Nas cidades, em especial aqui em Tubarão, em qualquer cidade, rodovias estaduais BR-101, então está mais do que na hora ter consciência no trânsito ao volante para evitar os acidentes, né, Rodrigo?
9: Com certeza, a educação é um dos fatos primordiais para termos um trânsito mais humano. Não adianta você saber conduzir e nem tampouco você ser habilitado se você não é educado, né? Se você não é cordial num trânsito tão complexo que nós temos hoje.
2: Vou te fazer uma pergunta que, né, pode ser até meio pesada, mas assim, dar um autopropelido para uma criança, né, para o meu filho, né, para o seu filho, a sua filha, antes de dar toda a orientação, nós já temos aí a situação em que, né, só temos duas aulas atualmente, né, pelo código atual de trânsito e tal, pela regra do trânsito, né? Está sendo muito perigoso. Não é a mesma coisa que dar uma arma, né, para o meu filho, que é tirar a responsabilidade de levar, de buscar para o local desejado?
9: Com certeza, e eu acho que essa responsabilidade são dos pais. né? Eu também sou pai de um adolescente, meu filho tem 14 anos de idade, e ele já me cobrou algumas vezes por que que eu não ajudo ele a comprar um autopropelido para facilitar a locomoção dele. E aí eu sempre levanto essa tese, né, dizendo para ele que eu também já fui jovem. Eu sei que o jovem muitas vezes, em busca da emoção, da adrenalina, ele não respeita aquelas regras que são impostas, e um jovem de posse de um veículo desse, que muitas vezes é desbloqueado, né, ele acaba atingindo velocidade de uma motocicleta sem ter a capacidade técnica e a educação de uma habilitação para tal condução. E isso favorece muito o número de acidentes. Já tivemos algumas ocorrências em Tubarão de jovens que sofreram um acidente com autopropelidos. Se eu não me engano, tivemos até um óbito já na cidade.
2: Tivemos.
9: Né? E isso é uma questão que tem que ser levantada, porque eu como pai, vocês também como pais, a gente se preocupa muito com a vida dos nossos entes queridos, e a gente quer que realmente o trânsito seja um local de locomoção, não um local de dor. Né? Então a gente pede encarecidamente para o pai que está ouvindo agora aqui na nossa Rádio Tubá, que tome essa, assuma a rédea da sua casa e não autorize o seu filho de menor a conduzir um veículo, né, com tamanho risco que esse veículo autopropelido está oferecendo à sociedade.
0: É, patinete, esse tipo de veículo para menores de idade, inclusive já tem aí uma discussão em nível federal, tanto na Câmara quanto no Senado, para regularizar a situação, porque o menor ainda não está, né, totalmente preparado para esse tipo de veículo nas cidades, né, Rodrigo?
9: Com certeza, e por isso o foco desse ano da Semana do Trânsito é trabalhar em cima dos autopropelidos, é trabalhar em cima do foco da educação do jovem, já que a gente não consegue impedi-lo de conduzir o veículo, então por que não educá-lo para que ele possa fazer isso com maior segurança?
0: Enquanto isso, a gente percebe, né, que garotados, jovens, estão utilizando esses veículos aqui em Tubarão, autopropelido, não só nas vias, na contramão e nas calçadas, que é proibido, né?
9: Com certeza, e muitas vezes você percebe que eles estão andando na mesma velocidade de um veículo automotor sem o capacete. Que na motocicleta a gente tem a regra do capacete, no autopropelido ainda não se cobra essa regra, não existe uma lei específica, e aí eles estão conduzindo de maneira totalmente irregular e irresponsável.
2: É, totalmente irregular, como você acabou de dizer. As pessoas não estão, os jovens, né, pessoas até adultos, não estão usando capacete, não estão usando, né, os equipamentos de segurança que deveriam estar usando. Eu presenciei, né, um dia desses, um jovem cortou a frente quase de uma bicicleta na calçada. Então tá demais, né? Tá muito perigoso. Eu não consigo entender como foi aprovado isso. Isso está aprovado. O comandante do 8º Batalhão de Polícia Militar aqui, o Wilson Schlickman Sperfald, disse que se for pego, né, vai tomar, pode ser autuado. Como é que é a regra, na final? Como é que é a lei? O que é que a lei diz?
9: Então, a regra dos autopropelidos, ela está muito próxima das motocicletas, com a diferença da falta da habilitação. Tubarão, se eu não me engano, já criou uma regra municipal, até vai ser feita uma cartilha de trânsito para ser distribuída esse ano aí nas blitz educativas durante a Semana do Trânsito, ensinando o jovem de quais equipamentos que ele deve ter para ele poder conduzir esses veículos com maior segurança. E o capacete é um dos equipamentos que vai ser cobrado pelos órgãos fiscalizadores para que impeça que esse jovem aí, num eventual acidente de trânsito, venha sofrer alguns ferimentos ainda maiores. Então, assim como na bicicleta já existem regras do uso do capacete, no autopropelido também, aliás, é um capacete diferente do capacete motociclístico, mas é um equipamento de segurança que deve ser fiscalizado e cobrado.
0: Beleza, tem que ser cobrado, tem que ser orientado, não só pelas nossas autoridades, discutir sobre esse tema muito importante agora, na Semana Nacional do Trânsito, começa no dia 18, conforme você colocou, né? Vão iniciar a partir do dia 19 até o dia 20. Para que as pessoas fiquem atentas a respeito da importância da segurança no trânsito.
9: Isso, e eu queria deixar um convite aqui a todos os ouvintes da Rádio Tubá, que no dia 19 de setembro nós vamos ter um evento que é franqueado pelo NEA, né, pelo Núcleo Automotivo Estadual, e esse evento chamado IVG, acho que vocês já devem ter escutado, que é Inspeção Veicular Gratuita. Porque além da preocupação dos autopropelidos, nós não podemos esquecer que a segurança nos veículos depende de uma boa manutenção. Então, o núcleo automotivo resolveu todos os anos fazer uma inspeção gratuita, e esse ano será no dia 19, sábado, das 9 da manhã às 4 da tarde, ali na Tubarão, inspeção veicular, na rua Expedicionários a Pedro Coelho, próximo à retífica Santa Catarina, aonde a pessoa vai levar o seu veículo de forma gratuita, apenas com 1 quilo de alimento não perecível, que é uma doação que será feita a uma instituição de caridade, e vai ter um checklist de diversos itens de segurança no seu veículo, realizado por várias mecânicas de Tubarão. Ao término da inspeção, ganhará sim um laudo, aonde ele vai saber se o veículo está ok, e se não estiver ok, os pontos que precisam ser corrigidos, para que ele procure uma mecânica de confiança e faça os devidos consertos. Então é algo que sempre é feito em Tubarão, e esse ano será feito no dia 19, na abertura oficial da Semana Nacional do Trânsito. E durante toda a semana teremos aí várias blitz educativas capitaneadas pela Guarda Municipal, Polícia Militar, também pela Polícia Rodoviária Federal e Polícia Militar Rodoviária, e no DIS, o encerramento, que é o evento Gran Finale, será ali na Igreja de Oficinas, na Rua Laguna, aonde todas as entidades estarão presentes, né? E também teremos um simulado do Corpo de Bombeiros, um simulado de acidente de um veículo automotor com autopropelido, fazendo todo aquele resgate veicular realizado pela corporação, que sempre nos salva quando nós precisamos. Então nós teremos aí no dia 19 a abertura, lá na IVG, na Tubarão Inspeção Veicular, e no dia 26, lá em Oficinas, na Rua Laguna, o encerramento do evento Semana Nacional do Trânsito.
0: Beleza, aproveitando a ocasião, Rodrigo, pela sua experiência, já entrevistamos várias vezes aqui na Super Tubá, no jornalismo, e você sempre toca neste ponto, nesse assunto. Aumentou o número de veículos aqui em Tubarão, cidade cerca de 120 mil habitantes, né? As vias públicas bastante movimentadas, com motocicletas, carros e tudo mais, a população cruzando, né, aí nos semáforos e tudo mais. Qual é o seu ponto de vista em relação ao que precisa melhorar na cidade azul, na nossa Tubarão? Porque a cidade é cortada pela BR, pelo rio e também pela ferrovia. Tem que melhorar muito mais para dar mais, digamos assim, segurança para os transeuntes.
9: Que desafio que a prefeitura municipal tem, né, Antônio? Uhum. É cortada por uma BR, por um rio e por uma rodovia, por uma ferrovia.
0: Dificilmente, né? Tem uma cidade assim, né?
9: Isso, então ela tem 3 grandes gargalos, uhum, né, a serem confrontados. Eu vejo que a prefeitura tem feito sua parte, hoje eu vejo também vários anéis viários sendo construídos, a fim vamos dizer assim, de diminuir o congestionamento nas áreas urbanas, uhum, e levando esse trânsito para as áreas mais afastadas do grande centro. Temos aí a área azul, que tá em funcionamento na cidade, que precisa de alguns ajustes, né? Temos aí a questão do transporte coletivo, que está sendo renovado na cidade, mas ainda é pouco, precisamos fazer muito mais. Eu sei que isso é um desafio às autoridades e algo que sempre precisa ser melhorado.
2: Interessante que Florianópolis tem a cultura de andar de ônibus, né?
9: Sim.
2: Nós deveríamos ter também aqui, e lhe pergunto, além da cultura de andar de ônibus, o que mais, quais vias que você, a sua análise, claro que a prefeitura tem o gestor de trânsito, né, o Daniel Machado, que é muito preocupado aí em melhorar a situação das vias, mas o que você, como, né, especialista em trânsito, mudaria aqui alguma via, acesso norte, entrada BR-101, né, e outras mais?
9: Eu vejo que tem um gargalo aqui na entrada e saída de Tubarão, mesmo sendo feito esse binário que foi feito com uma entrada e saída numa única via, que é a Rua da Rodoviária Nova e a Patrício Lima, mas eu ainda acredito que a entrada de Tubarão secundária, que é a primeira entrada que vem do norte para o sul, uhum, é uma entrada que ainda tem alguns pontos a serem melhorados, né? Que a pessoa tem que fazer várias voltas para poder conseguir chegar na cidade e entrar junto na ponte do Farol Shopping, que ela foi denominada.
2: O que você faria?
9: Eu, na verdade, eu buscaria um engenheiro de trânsito, que não é a minha especialidade, para que ele fizesse um estudo, contabilizasse quantos veículos entram e quantos veículos saem naquela região.

0: Tubarão para poder achar uma melhor maneira de se achar a solução ao problema, né? Eu sei que é algo que mexe com várias situações, mexe com comércio, mexe com várias estruturas que se acham prejudicadas quando existe uma mudança no trânsito, mas que muitas vezes precisamos fazê-las para que a gente possa ter um trânsito mais, com maior fluidez. Uma situação que eu sempre questionei aqui no centro da cidade, e eu vejo que nas grandes cidades como Curitiba, Florianópolis, não existe, que é estacionamento em frente às lojas, né? Nós temos aqui uma via na Marcolino Martins Cabral, que na área central existe um gargalo, um afunilamento por causa da área de estacionamento que foi criada para o comércio. Uhum. E aí eu te pergunto, o que que a gente vai fazer? Vamos tirar o estacionamento e prejudicar o comércio? Vamos melhorar o trânsito? E aí? É uma situação que precisa ser estudada, precisa ser muito bem conversada para que todos pudessem sair ganhando, né? O trânsito, o comércio, a sociedade de forma geral.
1: Beleza, é um gargalo, é uma situação bastante complexa, esta é a realidade, né? Você tocou aqui na frente da loja, ao lado da loja, aí na Avenida Marcolino Martins Cabral, uma das principais avenidas aqui de trânsito central de Tubarão. Então tem que fazer realmente um estudo bem feito para mudar aí o trânsito de Tubarão, porque ainda, infelizmente, é muito complicado, né?
0: Com certeza. E aí temos as pontes de Tubarão, que ainda são pontes antigas, que...
2: Pois é, essas duas pontes antigas, a gente sempre fala isso aqui, o Antônio e eu, porque eu acho que está incorreto, né? Parar ônibus, caminhões pesados, um semáforo, duas pontes velhas, a mais antiga ponte Vovó, que é a Nereu Ramos, a primeira ponte construída em Tubarão, se bem que o cimento, a estrutura daquela época era
0: bem melhor,
2: entendeu? Como é que pode, entendeu, ficar um trânsito parado em cima das pontes? Isso aí é errado até hoje.
1: Sem contar, né, que os pilares, eu recebi a informação de pessoas que estão filmando, passando por ali, estão deteriorados e realmente tem que fazer a recuperação das duas pontes centrais aqui do Tubarão, né?
0: Isso, eu também já, agora, eu sou um cara muito otimista, né? Eu acredito que alguma coisa será feita, né? Eu já vi que na nossa cidade, quando eu cheguei aqui em Tubarão há 30 anos atrás, nós tínhamos 3 pontes e hoje nós temos mais pontes à disposição, a ponte da Amizade, a ponte do Farol Shopping, a ponte da Guarda. Então eu acredito que o poder público gradativamente vá tomar as atividades, é o que nós esperamos do poder público.
1: E vem uma outra,
0: né,
1: ponte aí, na antiga rodoviária ali.
0: E eu espero que realmente isso saia do papel, que venha agregar na nossa cidade uma fluidez maior, cortando esse rio aqui, problema, uma cidade cortada por um rio, por uma ferrovia e por uma BR, e eu sei o quanto a prefeitura sofre para poder trabalhar em cima desses gargalos.
1: Porque tudo é cobrado em cima do prefeito. O prefeito tem que tomar providência. Agora, não é fácil ser um gestor público de uma cidade igual ao Tubarão, né, Rodrigo?
0: Com certeza, porque assim, a gente sabe que levar martelada é fácil, o difícil é você, né, tirar o prego do local e resolver o problema. Então, nós estamos trabalhando em cima, né, eu vejo com bons olhos o que a prefeitura vem fazendo, mas voltando à educação para o trânsito, a gente conta também com todo o município de Tubarão, com todos os ouvintes que estão ainda nos escutando nesse momento, participem do evento Semana do Trânsito, dia 19, dia 26. Se você vê a Blitz Educativa, para o seu veículo, pegue o folder, faça com que realmente essa semana seja diferente para termos um trânsito melhor.
2: E o pessoal dos autopropelidos, por favor, vamos andar mais devagar. O pessoal está pensando que, né, que não tem regra, que não tem lei de trânsito. Olha que velocidade que a maioria das pessoas que estão utilizando esse tipo de locomoção, como eles estão andando muito, muito, muito, com uma velocidade muito alta.
1: Excessiva.
0: Com certeza.
1: Para finalizar, uma pergunta aqui do nosso amigo professor Tita. Hoje sou motorista de aplicativo. Por favor, faça uma pergunta aí. Os nossos semáforos a partir das 23 horas que fiquem aí com o sistema de pisca-pisca, ou seja, o sistema
0: intermitente,
1: exatamente, intermitente. Essa possibilidade você acha importante, Rodrigo?
0: Então, eu sei que na nossa cidade nós temos semáforos dos anos 80, dos anos 70, né?
1: Velhos
0: aí, né? Que são semáforos, já estão sucateados, não tem de repente a automação necessária para fazer esse sistema intermitente funcionar. Mas que fique aí um alerta aos órgãos competentes, que naqueles que possuem sistema já informatizados, que de repente escutem aí o pedido do nosso amigo do aplicativo, porque é válido sim, né? Em algumas cidades, a partir da meia-noite, por exemplo, se coloca intermitente para evitar as paradas obrigatórias.
1: Sem necessidade?
0: Sem necessidade, mas lembrando que precisa também da conscientização, claro, da população, que ele estando piscando, ele significa que você tem que parar, olhar para os lados, bem, isso, e depois seguir. Não quer dizer siga em frente, né? Então as pessoas têm que também fazer
2: que
0: a sua
2: parar.
0: Parte. Tem que parar. Tem duas diferenças: o amarelo intermitente é a atenção e o vermelho intermitente é a parada. E aí você não precisa ficar parado, você pode seguir assim que você perceber que não vem trânsito nos sentidos laterais. Então tem que ser estudado, porque eu já vi locais que foram trocados a sinalização e por desatenção acontecem vários acidentes.
1: Teve um tempo aqui em Tubarão que teve alguns semáforos intermitentes aqui, né?
0: Eu não lembro, fase, mas eu sei que tem algumas regiões aí que só no simples fato de melhorar a via de paralelepípedo para asfalto aumentou o número de acidentes. Então, às vezes, a gente corrige um problema e cria outro, né? Então, tem que ser muito bem estudado, muito bem pensado para evitar que esse tipo de acidente aconteça.
2: Por enquanto, o Tubarão está difícil de ter um sinal intermitente. 1:01, nosso muito obrigado, Luiz Rodrigo, falando sobre a Semana Nacional do Trânsito de 19 a 26 de setembro, ele que é membro do Rotary Clube e também instrutor de trânsito. Valeu, obrigado.
0: Muito obrigado a todos e fique com Deus.
2: Agora, 1:01, vamos ao intervalo, Antônio Bento.
1: E a gente volta já com o repórter do bar.
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2: Uma e seis, tá no Tubá, tá na melhor, sempre junto de você, Jornal das 12. Tem recado aí no YouTube, Antônio?
1: Tem recado, sempre o pessoal participando, a gente agradecendo o carinho da audiência de toda a galera. Boa tarde, é a dona Marilda Machado, Marli Machado, boa tarde, Antônio e Ramon, sempre acompanhando, uma ótima semana para vocês. Também a minha irmã Aninha está ouvindo, ainda não está almoçando, está ouvindo. Matheus, o Carlão, Carlinhos, a Nega, a esposa, enfim, a Lídia no Monte Castelo, a Marlene lá na Jágua, Santa Lina e o João, tanta gente, e aqui em Tubarão, né? O Ademir também, alô Ademir, a Noerci, e

0: Alisson Ferreira, vamos falar sobre a propaganda eleitoral. Algumas dúvidas, reclamações, por isso a gente vai tentar esclarecer os indie banners que a gente vê com frequência nas ruas de Tubarão e também em nossa região. Alisson, muito obrigado por conversar com a Rádio Tubar. Para a gente deixar claro para o nosso ouvinte entender de forma simples, o que seria um indie banner? Seria uma espécie de bandeira, tudo bem?
1: Então, um indie banner é uma forma de propaganda eleitoral, é praticamente uma bandeira mais alongada, né? Uma bandeira geralmente é fixa em um suporte no chão. E para todos entenderem, né, é uma bandeira um pouquinho mais alongada.
0: Bom, e são muitas que estão espalhadas pela cidade, pela região, mas trazendo aqui para Tubarão, são muitas que a gente observa aqui no centro da cidade, nas vias públicas. Esses indie banners são colocados na via pública, não podem ser colocados em vias particulares, em casas. Como que funciona essa parte de propaganda?
1: Perfeito, então vamos lá para a gente tentar entender. O indie banner, as bandeiras em geral, elas são permitidas em vias públicas. A restrição da legislação é que elas sejam móveis e sejam colocadas entre as 6 horas da manhã e as 10 da noite. Além disso, elas não podem atrapalhar o fluxo de pessoas, de veículos e nem colocar em risco, né, a livre circulação. Essas são as vedações, mas ela pode ser colocada em via pública, né, a regra é clara quanto a isso. Os candidatos podem fazer propaganda utilizando esse meio. A restrição é com relação ao horário, com relação à livre circulação de pessoas e veículos. E como você comentou, né, é proibido, né, esse tipo de propaganda em bens particulares de forma paga, né, pelos candidatos e partidos.
0: E não existe um número. O candidato, tendo a condição, ele pode colocar, sei lá, 100 mais indie banners espalhados pela cidade. Não tem, só pode colocar 2, 3, 4. Não, isso não existe.
1: Não, a legislação ela não limita o número, né, de bandeiras, de indie banner que cada candidato pode colocar. A restrição é, como a gente falou anteriormente, né, tem que permitir a livre circulação de pessoas e veículos e tem a restrição do horário, né, que é das 6 da manhã às 10 da noite.
0: Esse tipo de propaganda já aconteceu em eleições anteriores?
1: Todos que nos acompanham devem lembrar bem das bandeiras, né, que os cabos eleitorais ficavam hasteando, né, nas vias, né? Isso era mais comum. Mas desde a última eleição, a utilização desses wind banners fixos, né, em suportes no chão, na via pública, ele tem sido usado, né? E nessa eleição a gente está vendo que os candidatos e partidos têm se utilizado mais desse instrumento de propaganda, o que é permitido.
0: Bom, sei que muitas pessoas não estão curtindo, né? São muitas bandeiras, wind banners que estão pela cidade, principalmente no centro de Tubarão, mas como você explica, isso está na legislação, a princípio está tudo ok, as pessoas podem até não gostar, mas nós estamos no período eleitoral?
1: É isso mesmo, né? O período eleitoral agora ele é muito curto, né? E o período de propaganda eleitoral é o período que cada candidato e partido tem, né, para se mostrar para a população, né? Então a regra é essa, né? Nesse período, né, eles podem realmente fazer esse tipo de propaganda, né, para tentar chegar até o eleitor que ele quer conquistar. Então, permitido, né? É um tempo curto e é um tempo que partidos e candidatos precisam, né, e fazer esse tipo de propaganda.
0: Existe alguma denúncia ou o cidadão pode até tentar fazer uma denúncia? Tem o canal da Justiça Eleitoral?
1: Então, nós já recebemos algumas denúncias, né? Aqui na, contando as duas as zonas eleitorais, já passamos de 10 denúncias de propagandas irregulares, né? Que aí a gente vai tramitar, né? E tratar caso a caso. Mas todo cidadão, todo candidato, todo partido pode denunciar, né, uma propaganda que ele entenda ser estar sendo feita de forma irregular. O canal indicado, mais simples, é o sistema Pardal. É um aplicativo que pode ser baixado em qualquer celular, super simples e prático, né, de fazer esse tipo de denúncia. Verificou, né, que tem alguma propaganda que entenda, né, que pode estar sendo feita de forma irregular. regular, baixo o aplicativo, bato a foto, faço o videozinho e encaminho para a Justiça Eleitoral, que nós vamos analisar todas as denúncias que chegarem até nós.
0: Ok, Alisson, você responde pela 99ª Zona

0: Eleitoral de Tubarão, são quantos municípios?
1: Aqui nós atendemos 5 municípios, né? Os municípios de Armazém, Capivari de Baixo, Gravatal, São Martinho e a margem esquerda de Tubarão.
0: É isso aí. Alisson, muito obrigado por conversar com a Rádio Tubar. Você está há alguns meses comandando a 97ª Zona Eleitoral, né? Legal ter esse contato contigo.
1: A gente agradece o espaço, né? Agradece toda a cobertura, né? Que vocês têm feito sobre as eleições. A imprensa é extremamente importante no processo eleitoral, né? Todos temos os nossos papéis e a imprensa tem um papel muito relevante. A gente deixa o espaço sempre aberto, né? Caso vocês entendam que a gente possa colaborar nessa informação ao eleitor.
0: Muito obrigado. Nosso destaque, repórter Giovanni Martins.
2: Beleza, Giovanni, 1:12 com relação a esta reportagem, muito bem feita pelo repórter Giovanni Martins. Os banners aqui em Tubarão, nesse fim de semana agora, eu percebi, eu vi, não sei se algumas pessoas viram, né? Não sei se o Ramon chegou a perceber, tinha alguns banners caído nas ruas, atrapalhando o trânsito de veículos aqui em Tubarão. Deu um ventinho mais forte, não estavam bem afixados, né? E acabaram tombando com as bandeirinhas aí de candidatos e tudo mais. Então, quando fizer, nada contra, quando colocar em determinado local, tem que afixar bem feito aí, bem afixado, para evitar aí que o vento venha e cause problema no trânsito, né?
3: E outra coisa, né? Os senhores candidatos, quem cuida aí desses banners e tal, tem que ter uma atenção, né? Para não colocar aí próximo à faixa de pedestre, né? Atrapalha um pouco. Pessoal, né? Me reclamaram aí no Repórter Tubar. Gostaríamos de saber se ainda está às escuras, ali em frente ao Farol Shopping, a iluminação pública, Antônio Bento. Porque eu passei semana passada, estava, né? Bem em frente ao Farol Shopping, estava às escuras, né? Houve um problema elétrico, então a gente pede aí para que a COSIP, né? Alô, COSIP. Fazia tempo que a gente não falava da COSIP, né?
2: COSIP, né?
3: COSIP, meu amigo. Onde está a COSIP aí? Então, a COSIP, por favor, dá uma olhada ali na escuridão que está bem em frente ao nosso Farol Shopping, que isso não pode acontecer, né?
2: Outra reclamação aqui em Tubarão, principalmente no maior bairro da cidade, que é Oficinas, é a falta do recolhimento do lixo. Na semana passada, segunda-feira, até tudo bem, foi feriado. Aí o caminhão passou quarta-feira, só não passou na quinta, não passou na sexta, e até ontem e até hoje ainda está acumulado e espalhado lixo por tudo que é canto, ruas, na frente de residências e tudo mais, no bairro de Oficinas. Há muita reclamação por parte do não recolhimento do lixo no bairro de Oficinas, Ramon.
3: 1:14, nosso tempo está curto. Com esse horário de propaganda, é obrigatório e gratuito, né? Para os senhores candidatos, a gente está com o tempo apertado e vamos ao intervalo, voltamos já.
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3: Oito e 17 é hora da polícia.
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5: Na polícia, um homem de 35 anos morreu após um grave acidente envolvendo uma motocicleta e um carro na noite de ontem na SC-370 em Gravatal. A vítima foi identificada como Fernando Mendes. Fernando era motoboy e conduzia a moto quando se envolveu na colisão. O acidente aconteceu por volta das 9:40 no bairro Pouso Alto, próximo à Polícia Militar Rodoviária e em frente a uma revenda de veículos. Equipes de emergência foram acionadas, mas o motociclista não resistiu aos ferimentos e morreu no local. A motorista do carro não ficou ferida, mas permaneceu bastante abalada após a colisão. As circunstâncias e a dinâmica do acidente serão apuradas. Nas redes sociais, amigos lamentaram a morte de Fernando. Um deles afirmou que o rapaz lutava contra o câncer e mesmo durante o tratamento mantinha uma postura positiva. O corpo de um homem de 44 anos foi encontrado na manhã de ontem por volta das 10 horas na faixa de areia de Balneário Torneiro em Jaguaruna. A vítima foi identificada como Moisés Basílio Ferreira. Segundo a Polícia Militar, a vítima apresentava sinais de violência e duas facas foram encontradas próximas ao corpo. As polícias civil e científica foram acionadas e iniciaram investigação e a perícia. O corpo de Ferreira foi velado nesta segunda-feira na capela mortuária no cemitério de Lagoa dos Freitas, em Balneário Rincão. Uma mulher de 29 anos, acusada de envolvimento em um homicídio, foi presa pela Polícia Militar na manhã do último sábado em Gravatal. A prisão ocorreu no bairro Brasília por volta das 9:35, durante o cumprimento de um mandado expedido pela Justiça. A mulher foi localizada e abordada pelos policiais, sendo informada sobre seus direitos constitucionais. Após a prisão, ela foi encaminhada à unidade prisional feminina da cidade de Criciúma. E um homem foi preso em flagrante após uma tentativa de homicídio com disparos de arma de fogo na noite de ontem no bairro Oficinas, em Tubarão. A ocorrência foi registrada por volta das 9:45. Quando a polícia militar chegou ao local, a vítima, um homem de 40 anos, recebi atendimento do SAMU e foi encaminhada ao hospital. Durante as diligências, os policiais identificaram o indivíduo e localizaram o homem. Ele foi preso em flagrante e a arma de fogo que teria sido utilizada no crime também foi apreendida. O homem foi conduzido até a delegacia de polícia civil. Foram essas as informações da polícia no Jornal das 12.
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2: A Sandra nos passou as informações, atendimentos adultos na emergência, 175 adultos no pronto atendimento, 27. Pediátricos na emergência, 38. Pediátricos no pronto atendimento, 2. Nascimentos, 2. Um menino, uma menina e infelizmente registro de 5 óbitos.
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3: 1:22, intervalo depois do spot.
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2: Giovanni Martins está chegando para falar sobre futebol. O Leão do Sul jogou fora na Copa Santa Catarina e venceu Joinville, Giovanni.
3: Destacando a Copa Santa Catarina, terceira rodada, tivemos no sábado na capital do estado, Figueirense 1-0 para o Nação. Figueira vence a primeira na competição. Em Jaraguá do Sul, mandante Joinville, Joinville 1-3 para o Ercílio Luz. Leão do Sul fez 2-0 no primeiro tempo com Jonathan Carlos e Cauã. O Joinville fez o gol, mas no segundo tempo o Ercílio fez o terceiro. Grande vitória do time tubaronense. O Leão está com 100% de aproveitamento na competição. Na tarde de ontem, em Rio do Sul, o Santa Catarina venceu o Marcílio Dias por 2-1. A rodada será fechada amanhã, terça-feira, com o jogo em Itajaí, 7 da noite, tem Barra contra o Blumenau. O Santa Catarina lidera a competição, tem 7 pontos, o Marcílio Dias é o segundo com 6, terceiro Ercílio Luz 6, quarto Figueirense 4, quinto Joinville 3, sexto Barra 1, sétimo Nação 1, oitavo Blumenau 0, último Metropolitano também com 0. Próximo jogo do Ercílio será no final de semana, no sábado, em Itajaí, tem Marcílio Dias contra o Ercílio. São as informações com o repórter Giovanni Martins.
4: Hoje de aniversário, sua santidade, o Papa Leão. Parabéns ao nosso Papa, muita saúde, né? Também de aniversário hoje, Padre Ângelo Busso. Parabéns, Padre Ângelo. E a você, né, que está de aniversário, nossos cumprimentos também.
2: É isso aí, felicidades a todos os aniversariantes de hoje, ao nosso Papa, ao Padre Ângelo, enfim, a você que não mandou o seu recadinho, para você que tem alguém na família, mas nós estamos aí cumprimentando a todos os aniversariantes. Fim do Jornal das 12, obrigado pelo carinho da sua atenção, audiência. Volta na quarta-feira, porque amanhã é feriado municipal aqui em Tubarão, dia da nossa padroeira, Nossa Senhora da Piedade, Ramon.
4: Nós estaremos amanhã com programação especial. Fique ligado na Super Tubá. Amanhã estaremos transmitindo a missa, né? Presidido pelo senhor bispo Dom Adilson Pedro Luz, e a missa em honra à Nossa Senhora da Piedade, padroeira da Diocese Tubarão, padroeira de Tubarão, da nossa cidade. Vem por aí, boletim de notícias da Rádio Vaticano, também Infonobalizando, 12h30, eu volto com o Balcão de Negócios. O Antônio na quarta-feira junto com o Bruno.
2: Quarta-feira a partir das 7h25.
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7: Hoje, 14 de setembro, o Papa Leão XIV completa 71 anos. Que Deus abençoe abundantemente a sua vida e o seu ministério petrino, concedendo-lhe saúde, força e muitas graças para continuar conduzindo a Igreja. Há de muitos anos. Em sua série de audiências, nesta segunda-feira, o Papa recebe o patriarca greco-ortodoxo de Antioquia e de todo o Oriente, sua beatitude, Ioana X. Audiência também ao núncio apostólico em Ruanda, Dom Arnaldo Catalã, e ao núncio apostólico em Israel, delegado apostólico em Jerusalém e Palestina, Dom Giorgio Lingua. O pontífice recebe ainda uma delegação da Liga Italiana Fibrose Cística e, como último compromisso da manhã, visita a Biblioteca Apostólica Vaticana para a inauguração da mostra Aqua, Catástrofe e Maravilha. Mas agora com Túlio Fonseca, vamos recordar como foi o Ângelus Dominical.
8: Cari fratelli e sorelle, buona domenica!
9: O bom domingo do Papa Leão XIV e o céu ensolarado de Roma acolheram os peregrinos e fiéis reunidos na Praça São Pedro para a oração mariana do Ângelus neste domingo 13 de setembro. Na reta final do verão europeu, as temperaturas começaram a diminuir lentamente na cidade eterna, embora ainda permaneçam em torno dos 30 graus. Da janela do Palácio Apostólico, o pontífice comentou o evangelho proposto pela liturgia deste 24º domingo do tempo comum, no qual Pedro pergunta a Jesus quantas vezes deve perdoar um irmão que o ofende. Para Leão XIV, o trecho apresenta um valor fundamental da vida cristã, ensinado e testemunhado por Cristo até a cruz, quando rezou ao Pai por seus perseguidores.
8: Jesus lo ha insegnato e testemunhato fin sulla croce, dove ha pregato il Padre per i suoi persecutori.
9: O Papa explicou que a pergunta de Pedro revela um coração generoso, pois o número 7 na Bíblia simboliza a plenitude. Jesus, porém, convida os discípulos a ir ainda mais longe. A resposta de Jesus, porém, vai além. Não te digo até 7 vezes, afirma ele, mas até 70 vezes 7, ou seja, além de qualquer limite, sem medida.
8: Oltre ogni limite, senza misura.
9: Para esclarecer esse ensinamento, Cristo conta a parábola do servo que recebeu de seu senhor o perdão de uma dívida tão grande que era praticamente impossível de pagar, mas não demonstrou a mesma misericórdia para com um companheiro. Por isso, acabou repreendido e severamente castigado. Leão 14 recordou que tudo que existe é dom gratuito do amor de Deus e que ninguém pode considerar perfeita a própria resposta a tanta bondade. Essa consciência, acrescentou, deve orientar também as relações humanas.
8: Per questo la gratuità che è fonte della nostra stessa vita è anche la regola migliore per il nostro stare insieme.
9: Por isso a gratuidade, que é a fonte da nossa própria vida, é também a melhor regra para a nossa convivência. Experimentamo-lo todos os dias. O perdão é indispensável e se faltar, não se pode viver em paz. Mais cedo ou mais tarde, no coração e entre as pessoas, surgem conflitos, acusações, rancores e vinganças que destroem as relações, dividem as famílias e desencadeiam guerras.
8: Scatenano le guerre.
9: Só o perdão liberta e traz de volta a luz, mesmo ali onde a pobreza material e moral do homem, por um momento, tornou o horizonte sombrio e o caminho incerto, sublinhou o Santo Padre, comparando o perdão a um vento favorável, capaz de afastar até as nuvens mais densas e permitir que o sol volte a brilhar.
8: Fino a far rivedere il sole.
9: Como exemplo, citou a experiência de São Pedro, que negou e abandonou Jesus durante a paixão, mas ao reencontrá-lo ressuscitado às margens do lago, ouviu apenas uma pergunta: Simão, tu me amas? Acompanhada do convite: segue-me. Era como se tudo recomeçasse, observou o Papa, quase como no dia do primeiro encontro. A confirmação da missão do primeiro apóstolo foi assim, marcada por uma caridade que esquece e cura.
8: E questa carità che dimentica e guarisce.
9: Por fim, Leão 14 pediu a intercessão da Virgem Maria, Mãe da Misericórdia, para que ajude os cristãos a perdoar sempre, mesmo quando é difícil dar o primeiro passo, e a difundir a luz serena e curativa do amor que vence o ódio e desarma todo o rancor.
8: Que vince l'odio e disarma ogni rancore.
9: Após a oração mariana, o Papa saudou com afeto os peregrinos presentes, dando especial destaque aos grupos provenientes do Brasil.
8: Do il benvenuto ai gruppi venuti da São Paulo del Brasile.
9: Leão 14 acolheu os fiéis de São Paulo e a família de Belluno com a escola Fine Norths de Erechim, no Rio Grande do Sul.
8: Saluto la famiglia bellunese con la scuola di Erechim in Brasile.
9: O pontífice dirigiu ainda uma saudação aos membros da Associação Religiosa Jesus Nazareno Cautivo, residentes em Roma, ao grupo do Oratório Salesiano de Chieri, aos fiéis de Dolia Nova, na Sardenha, aos peregrinos que chegaram de Assis pela Via de São Francisco e aos motociclistas reunidos em defesa da paz e da vida. A todos vocês, desejo um bom domingo, concluiu.
8: A tutti voi, auguro una buona domenica.
9: Ao final da oração do Ângelus deste domingo, 13 de setembro, o Papa Leão XIV recordou o 25º aniversário dos ataques terroristas de 11 de setembro de 2001 nos Estados Unidos. Naquela manhã, 2.977 pessoas morreram e milhares ficaram feridas nos atentados contra o World Trade Center em Nova York, o Pentágono, nas proximidades de Washington, e em Somers County, na Pensilvânia. Em seu apelo, pronunciado inicialmente em inglês, o primeiro Papa norte-americano da história renovou a oração pelas vítimas e por todos aqueles que continuam a sofrer as consequências da tragédia.
8: Two days ago marked the 25th anniversary of the September 11th terrorist attacks in the United States of America.
9: Há dois dias recordou-se o 25º aniversário dos ataques terroristas de 11 de setembro nos Estados Unidos da América. Renovo as minhas orações por aqueles que perderam a vida e por aqueles que continuam a carregar as feridas daquele dia trágico. numa altura em que os conflitos e a violência afligem tantos dos nossos irmãos e irmãs, convido todos a rezarem para que o Senhor conceda ao mundo o dom da sua paz.
8: That the Lord will bestow his gift of peace upon the world.
9: Passado um quarto de século, a memória daquele acontecimento, afirmou Leão XIV em italiano, deve levar a humanidade não apenas a recordar as vítimas, mas também a trabalhar concretamente pela paz. O pontífice destacou, sobretudo, a força da oração e confiou essa intenção à intercessão da Mãe de Deus. A recordação do trágico acontecimento de há 25 anos leva-nos a renovar o nosso empenho pela paz, sobretudo através da oração, que confiamos à intercessão da Virgem Maria.
8: Que affidiamo all'intercessione della Vergine Maria.
7: E ainda com Túlio Fonseca, vamos falar da Amazônia.
9: A rede eclesial pan-amazônica, a REPAM, celebra 12 anos de uma caminhada construída coletivamente, marcada pela presença nos territórios, pela escuta dos povos e pela articulação em defesa da Amazônia. Mais do que recordar uma trajetória, a data representa a renovação de um compromisso assumido pela Igreja, estar ao lado daqueles que vivem, cuidam e defendem a Amazônia. Ao longo desses 12 anos, a REPAM vem se constituindo um espaço de encontro, escuta e articulação. Sua caminhada nasce do compromisso da Igreja com a vida e se fortalece na relação com os povos indígenas, comunidades tradicionais, organizações, pastorais, movimentos sociais, instituições e tantas pessoas comprometidas com a defesa da casa comum. Essa trajetória tem como um de seus fundamentos a escuta dos territórios. As experiências, os saberes, as denúncias e as esperanças que nascem das comunidades ajudam a orientar a atuação da rede. Caminhar em rede significa construir vínculos, reconhecer os saberes que brotam dos territórios e fortalecer o protagonismo de quem vive e cuida da Amazônia, transformando a escuta em compromisso, ação e incidência. No Brasil, parte dessa caminhada pode ser dimensionada pelos resultados recentes da atuação da REPAM Brasil. Somente em 2025, 2.093 pessoas foram alcançadas diretamente por iniciativas territoriais voltadas à justiça socioambiental, ao fortalecimento comunitário e à incidência política. As ações estiveram presentes em 6 estados da Amazônia brasileira: Pará, Maranhão, Tocantins, Acre, Roraima e Amazonas, em mais de 15 territórios, envolvendo comunidades ribeirinhas, indígenas, quilombolas e rurais. Os resultados ajudam a revelar a diversidade dessa presença. Em Gurupá e Afuá, no Pará, 54 mulheres ribeirinhas participaram de ações relacionadas ao cultivo de moringa, com a implementação de canteiros comunitários e a distribuição de 500 mudas. No Maranhão, iniciativas de formação e geração de renda envolveram 30 mulheres e mobilizaram 400 famílias agricultoras, fortalecendo a organização territorial e a agroecologia. O trabalho também alcançou juventudes e povos originários. Encontros apoiados pela rede reuniram 60 jovens indígenas no Pará e Amapá e 100 mulheres indígenas na terra indígena Sororó. Já o Festival da Cultura Indígena do Euarê reuniu cerca de 500 pessoas, promovendo a valorização cultural e a reflexão sobre a água e mudanças climáticas. A incidência socioambiental também tem sido uma dimensão importante dessa atuação. Em Afuá, uma conferência ambiental reuniu 70 participantes. Em Marabá, um seminário mobilizou 88 lideranças para a construção de estratégias de incidência e reflexão sobre os impactos das mudanças climáticas. Em Araguaína, comunidades urbanas e rurais construíram coletivamente uma carta de demandas socioambientais destinada ao poder público. Os 12 anos da REPAM também são atravessados por muitos desafios. A Amazônia continua enfrentando ameaças que atingem diretamente os seus povos, suas florestas, seus rios e toda a sua sociobiodiversidade. Diante dessa realidade, a rede afirma uma convicção que acompanha sua missão: defender a Amazônia e defender a vida em todas as suas formas. Por isso, celebrar esse aniversário não significa apenas recordar o caminho percorrido, é também renovar a missão de continuar presente nos territórios, fortalecendo processos de formação mobilização, articulação, defesa de direitos e mobilização em favor dos povos e da Amazônia. Inspirada pelo chamado à ecologia integral, a Repam cultiva uma espiritualidade que reconhece a profunda relação entre os povos, os territórios, a água, a terra, a floresta e todas as formas de vida. É nessa perspectiva que a rede segue apostando na participação, na corresponsabilidade e na esperança como caminhos de transformação. Celebrar 12 anos é também reconhecer que essa história é resultado de uma construção coletiva. Cada pessoa, comunidade e organização que participou dessa caminhada faz parte dessa trajetória. Encontros, ações nos territórios, processos formativos, gestos de solidariedade, mobilizações e vozes que se levantaram em defesa da Amazônia contribuíram para construir e fortalecer a rede. Na carta da presidência da Repam Brasil, por ocasião da celebração dos 12 anos, Dom Evaristo Pascoal Spengler, bispo de Roraima e presidente da Repam Brasil, expressa gratidão a todas as pessoas, comunidades e organizações que fazem parte dessa história e reforça a necessidade de renovar o compromisso com a missão. A mensagem convida a seguir fortalecendo os vínculos que nos unem, ampliando nossas redes e construindo nossos caminhos de justiça socioambiental, respeito aos povos e cuidado com a casa comum. A celebração dos 12 anos, portanto, não se encerra na memória do caminho já percorrido. Ela aponta para a continuidade de uma missão que se constrói no encontro, na presença, na escuta e na capacidade de articular diferentes vozes em torno da defesa da Amazônia e de seus povos. Como sintetiza a carta da presidência da Repam Brasil, são 12 anos de história com os pés nos territórios, o coração na Amazônia e a esperança no futuro.
7: Dos estúdios da Rádio Vaticano, Vatican News, Bianca Fracalvieri.

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0: Fala galera, boa tarde Aguarada, estamos chegando com mais uma edição do Informalizando Informação com Humor no seu início de tarde, uma tarde de segunda-feira com cara de sexta.
1: Segundou!
2: Vamos de segundinha, vamos de inicinho da semana, vamos de estouradinha,
0: vamos de informalizandinho,
2: vamos aí, pedidinho de fã.
0: Hoje então, segunda-feira, dia 14 de setembro de 2026. Hoje é o dia da cruz, hoje é o dia do frevo e hoje também é o dia da capivara. Então, as capivaras que estão aqui em Tubarão, Capivari e tantas outras cidades próximas aqui, parabéns pelo dia delas, né, cara?
1: Yes.
2: Parabéns pra Japivara também.
0: Todo mundo vê uma capivara todo dia, eu acho, aqui em Tubarão, né?
1: Sim, sim.
0: Quer dizer,
1: em Capivari mesmo, na ida lá pro... voltando pra Capivari.
0: É, um monte de gente passa pela beira-rio, sempre tem umas capivaras perdidas ali. Sim. É, por exemplo, eu que moro pra aquela região que vai pra Madre, lá sempre tem umas capivaras. De vez em quando dá uns atropelamentos, mas sim, enfim, coisas da vida, né?
1: Yes.
0: É, porque é, elas, lá não tem faixa de pedestre, né? Elas se arriscam no meio do trânsito e acaba de repente.
1: É porque quando tem, elas atravessam ali.
0: Não, quando tem, elas são extremamente inteligentes, né? Então, assim, uma capivara, ela tá com a família dela, se ela tiver com um filhotinho, ela sempre procura um ponto de ultrapassagem na via que tenha faixa de pedestres. Elas gostam mesmo de faixa elevada, porque daí elas se garantem mais, porque daí o cidadão ele tem que diminuir a velocidade, né? Agora, quando não tem, elas se arriscam, daí acaba dando um acidente de vez em quando, né?
1: Tadinhos.
0: Que é verdade. Besteira que eu tô falando aqui, né? Mas, enfim, se você vê uma capivara hoje, dê um abraço nela.
1: É.
2: Isso. E principalmente...
0: Ela pode ser
2: que te morda. Se elas estiverem com filhotes por perto.
1: Isso agora.
2: Ah, é de suma importância você demonstrar carinho.
1: Ela vai entender.
0: Ela vai me morder.
2: Não vai, cara. Não vai.
0: Nem dói.
2: Não vai. No máximo, ela vai arrancar um dedo teu, mas.
0: Tranquilo.
2: Suave. Ah, o que é um dedo, cara? Por uma demonstração de carinho.
0: O cara pode virar presidente sem um dedo, cara.
2: Ah, sem o cérebro já pode, quem dirá sem o dedo?
0: Hadouken! Prefiro ficar na minha.
1: Ficar na minha.
0: Não, eu sou mais na minha.
1: Você é mais na minha.
0: Eu não sou nem.
1: Sabe o que faz um deputado federal?
2: Eu podia perder a piada, foi mal, Rica.
1: De boa, irmão.
0: Bom, nessa, até as 12h27, mais ou menos, estaremos por aqui. Sou Bruno Vandresa, estou com Everton Luiz, estou com Lucas Marcos de Carvalho também. Trabalhos técnicos do Everton, as gravações do Lucas e a direção geral do padre Rafael Liano.
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0: Ah, é cada ideia, né? Ó, vamos lá, estamos. O inverno ele acaba agora, final desse mês, não é não?
2: Não sei.
0: Vocês sabem a data?
1: É, cara, mas a gente tá de El Niño, né? Então não dá pra saber.
0: Setembro, outubro, novembro, dezembro. Ou é só no meio? Vamos ver aqui. Fala alguma coisa aí. Alguma coisa.
2: Então vamos falar alguma coisa. Vamos falar alguma coisa aqui, vamos falar alguma coisa aí, vamos e falar.
1: Outra coisa lá que tá acontecendo.
0: Achei.
1: Achou?
0: O inverno tá quase acabando já, né? A gente vai entrar depois na primavera, a estação mais florida que temos, né? É, dia 22 de setembro acaba o inverno, cara.
1: 22 de setembro?
0: É.
1: Ah, legal, pô. É o dia que chega
0: outubro,
1: a minha encomenda.
0: Dezembro, daí ali pelo dia 22, 23 de dezembro, daí começa o verãozão, né?
1: Yes, o master, hein?
0: Aí é
1: verãozão é masters.
0: Então,
1: mas assim...
0: Os momentos do inverno aí.
1: Eu acho que o verão vai ser muito bom, porque ele não vai ser 100% quente, né? Porque
0: não sei como
1: tá
0: é que vai
1: prometendo
0: ser.
1: Que vai ser doideira.
0: É, esse tal El Niño aí é complicado, yes. Mas tudo bem, né? Estamos no inverno, ainda o tempo é nublado. Nesse momento acho que não chove, né, o Everton Luiz? Tá só nubladinho, né? Temperatura tá
2: marcando. Aparentemente não tá chovendo.
0: É, choveu bem pouquinho, aquela garoazinha bem fininha hoje, né? Nada demais. Bom, a temperatura 18 graus, umidade relativa do ar em 70%. E você, meu querido, minha querida, participa através do WhatsApp 36265177 ou na live no YouTube também. E aí, Lucas Marcos, boa tarde, rapaz, certinho?
1: Certinho, boa tarde, Bruno Vandrezzi, boa tarde, Everton Luiz, a todos os ouvintes do Informalizando, sou tranquilo, suaves, dormi legal até, né, pelo menos umas 6 horas e pouco. É, porque normalmente não é, né? Às vezes não
0: é.
1: Às vezes o sono não é bom, tá? Às vezes
0: tá bom. Tarde, fico feliz que você dormiu bem, então. Bom, e aí, a tua notícia de hoje, ou tuas notícias, né?
1: Ah, minha. Trouxe uma notícia que é sensacional. É, homem fica com bafo de barata após aspirar inseto enquanto dormia.
2: Nossa, cara.
0: Que delícia.
1: Que delícia.
2: Cara, pior que todos nós já passamos por isso pelo menos uma vez na vida.
1: Do quê?
0: Eu não cheguei a aspirar uma eu ia falar batata.
2: De aspirar algum inseto enquanto dorme.
1: Inseto sim, barata não.
0: Inseto já aconteceu, às vezes o cara tá andando na rua numa região, tá noite, tá calor, tem um monte de insetinho voando, né? Daí o cara, de vez em quando, entra no nariz do cara.
1: É.
0: Ou o cara, se tiver correndo, como eu tinha o hábito de correr, daí o cara tá ali, daí, naquele de inspirar pelo nariz, soltar pela boca, a boca fica mais aberta ali. De vez em quando vinha um bichinho.
2: O cara engasgava.
0: Daqui a pouco tem o pensamento do dia aqui também no programa. Mas é complicado, cara.
1: Tem até aquele cara que ficou famoso na TV, que supostamente, ninguém tem certeza porque a imagem não era tão boa, de que ele tava falando, ele tava na reportagem aqui, um senhor, e entra uma mosca na boca dele, que tá aqui falando, daqui a pouco ele... E aí, está os letras.
0: Isso é maravilhoso.
1: Muito bom.
0: Eu vi uma repórter também que tava ao vivo também, ela não percebeu, mas tu olhava na imagem, ela tava aqui já falando, né? E começou a subir uma baratinha aqui, ó. Nossa. Daí entrou aqui no pescocinho dela, entrou aqui por dentro das roupinhas, e depois ela percebeu, ela ficou desesperada.
1: Imagina que dançada.
2: Só de imaginar,
0: cara, a cena já é engraçada. Cara, tu tá ao vivo, né? Numa TV. Olha que saia justa, né, cara?
1: Foi na saia?
0: Não lembro se ela tava de saia. Mas... complicado, cara.
2: É complicado, irmão.
0: Eu acho que não é só porque se trata de uma mulher, mas não, qualquer marmanjo numa situação como essa ia ficar um pouco nervoso.
1: Tem muita coisa que acontece, né, ao vivo, assim, que é muita doideira, né? Às vezes tu vai tomar café e tu recém tomou chá. E aí quando tu vai tomar a caneca, tu vira e fica uma folhinha assim, né?
0: É.
1: E aí fica ruim pro cara fazer entrevista ao vivo, as paradas.
0: É, né? Porque daí tem chá e chá, né? Porque daí tu, por exemplo, tem o chá que tu compra no mercadinho, que é o sachêzinho.
1: Isso.
0: Tu só faz a...
1: O chá de saquinho, né?
0: Isso, tu faz a infusão, né? Abafa, depois tira o saquinho, uhum, né? E acaba tomando chá, né? Agora tem uns não, tem uns que tu compra, por exemplo, que a folhinha... Aquilo ali é o quê?
1: Folha seca, acho.
0: Folha seca, assim, ressecada, né? De tal planta. É. Tu coloca direto no copinho.
1: Uhum.
0: Tu bota ali a aguinha quentinha. Faz o abafa ali e tal. E depois toma, né?
1: Abafa.
0: Mas o problema é que às vezes tu não coa direito isso ali. E tu esquece que isso ficou no fundinho do copo. Depois coloca café.
1: Uhum.
0: E vai tomar a finaleira do café e aquela, uhum, folha vai na tua goela.
2: Aí tu, mas tu não tava usando o coador?
0: Neste dia, não.
2: Ah, não?
0: Não.
2: Ah, então ficou mais forte.
1: Não necessariamente, na verdade. Isso depende muito de chá pra chá.
0: Ah, é?
1: Uhum.
0: É. Uhum. E era espinheira santa ainda, então aquele negócio fica preso na goela de tal jeito.
2: Ah, não, então ficou fraco, né? Porque dizem que no coador é de outro jeito, né?
0: Não sei, cara.
1: A espinheira santa, ela fica melhor sem.
2: Ah, é?
1: É. É mais forte.
0: É. Uhum. Maravilha. Bom, dito isso,
2: pensamento do dia.
0: Já vai, cara. Já foi a segunda vez, né? Vamos lá, direto pro pensamento do dia. Não falo mais nada. Ele tá numa ansiedade lá. Duas vezes a trilha já antes do tempo.
1: É.
0: Ô, tu sabe aquele botãozinho loop? Aperta nele.
2: Ah, não quero.
0: Vai lá.
1: A inteligência me persegue. Mas confesso que às vezes... eu sou muito mais rápido.
0: Ah, quer dizer,
2: com certeza.
0: Dá pra ver que ela nunca te alcançou.
1: Eu não tenho, não tenho problemas com o seu comportamento. Só tenho problemas com a sua presença.
0: Uhum.
2: É complicado, irmão.
0: Isso aí foi direcionado pra alguém, não?
1: Não sei. Não, se fosse assim, todas as frases seriam.
0: Não, tranquilo. Só pra esclarecer, né? Bom, depois desse combo de dois pensamentos, vamos à charadinha.
1: Yes, charada do dia. Essa aqui, ela é nichada, tá?
0: É nichada.
1: Qual a Miss que foi escolhida por engano?
0: Misericórdia.
1: Muito boa essa. Não é, mas é muito boa.
0: É uma baita resposta, hein?
2: É a miscelânea, não? Nada a ver?
0: Não sei.
1: 3626577, participe deixando um recadinho no nosso WhatsApp ou na live no YouTube.
0: Pois é, participe aí. Bom, 2 horas em ponto agora, bora faturar?
2: Yes. Boa tarde pra vocês. Bora. A gente vai.
0: Peraí, não foi. Oh, Não dei boa tarde pra ele, não deu nem destaque nem nada.
1: Tu devia ter falado no outro,
0: isso,
1: outro bloco, cara.
0: Isso é inédito, nunca aconteceu? Mentira, não, já nunca. Aconteceu várias vezes. Everton Luiz!
2: Oi!
0: Boa tarde, cara!
2: Boa tarde, cara!
0: Ah, tu achou que eu esqueci de ti, né?
2: Ah, eu não achei, não. Não achei nada, não.
0: E aí, meu querido?
2: E aí?
0: Qual é a boa?
2: Ah, a boa é que a gente tá aqui, né, cara? Eu gosto muito de estar na presença de vocês em plena segunda-feira chuvosa, que a gente poderia estar aproveitando com a esposa em casa.
0: Então se sente valorizado e lembrado, né?
2: Sim, lembrado, exatamente. É. Principalmente lembrado, cara.
0: Principalmente. Qual é a tua notícia aí, cara?
2: Bom, hoje é segunda-feira, hoje é dia do quadro, aqueles que vocês gostam bastante. Enfim, vocês são... O Bruno é babaca.
1: Yes!
0: Ô, oh, rapaz.
2: Exatamente.
1: Agora sim.
2: Agora sim.
0: Ó, estão perguntando aqui pra nós, a Molly?
1: É.
2: A Molly.
0: Vocês lá lembram do Molly, né?
1: Lembro. Leprechão.
0: É, ele perguntou se é reprise da reprise ou vocês estão ao vivo. Não, hoje estamos ao vivo.
2: Não, hoje é reprise.
0: Hoje é ao vivinho.
1: Reprise da reprise.
0: Hoje é ao vivinho, estamos aqui firmezinho. Aquele abraço aí pra ti. Bom, 2-1, agora sim, vamos faturar?
2: Bora.
0: A gente vai.
1: Mas...
2: A gente vai.
0: Porta sim. Yes.
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0: Pois então, galera, tamo de volta. Segundo e último bloco do Informalizando. Quase que a gente foi pro intervalo sem o Everton dar boa tarde e trazer o seu destaque. Mas a gente foi pro intervalo sem eu trazer o meu destaque.
1: É que não é tão importante, né, cara?
0: Mas ó, meu destaque é massa hoje, cara.
1: Ah, é? Então fala aí, então.
0: Olha, ouçam a manchete dessa notícia. Tragédia ocorreu lá num circo de Maceió. Um incidente envolveu 13 espectadores e um trapezista com diarreia.
2: Eu vi isso aí.
1: Cara, sabe o que é pior? Tem uma notícia que é bem parecida com essa daí, que era aquela, que agora tem aquelas competição tipo estilo crossfit, tá ligado? Que a galera vai e faz uma competição geral de todos os exercícios.
0: E é um nome diferente, né? Eu vi isso hoje.
1: É um nome diferenciado, eu te mandei o vídeo, acho.
0: Foi tu que me mandou,
1: acho, verdade. Que eu te mandei o vídeo. O que acontece? A mina foi fazer essa competição, né? E ela teve algum tipo de problema
0: gastrointestinal.
1: De...
0: Ela pegou peso demais também, forçou um pouco.
1: Eu não sei se foi isso. Eu acho que. Não, cara, acho que não. Ela tava com um problema de estômago mesmo. Acontece que deu diarreia nela. E ela. Bah,
2: sim.
1: É complicado, tá ligado? Porque tu tá lá pegando peso e do nada dá umas paradas assim. Qual que é o sensato de fazer? Para tudo que você tá fazendo na hora.
2: E vaza.
1: E vaza, irmão, tá ligado?
2: Vaza.
1: Ela continuou fazendo todos os exercícios da competição.
0: Não, mas estamos aqui pra competir.
1: Cara, mas assim, ó, e não foi pouco, tá? E não, eu acho que teve um momento que ela simplesmente, já que tá acontecendo, eu vou soltar tudo agora mesmo. Ah, cara,
0: que delícia.
1: Nossa, cara, tu não tá ligado. E tipo assim, tiraram várias fotos dela, obviamente, né? Soltaram várias fotos dela e tal, a galera da competição também. E, cara,
0: agora tu 2.0.
1: Nossa, agora tu imagina. É uma competição em que cada competidor vai individualmente. Então eles têm que compartilhar, né?
0: Ou seja, o campeonato foi uma maravilha.
1: Exatamente.
0: Maravilha.
1: Cara, e toda vez que ela ia fazer algum dos exercícios lá, eles tinham que parar tudo a competição, fazer uma pausa e limpar tudo, porque tava.
0: E ela nem era a favorita, cara. Ela ganhou na cagada.
1: Ganhou na cagada.
0: Literalmente, cara. Mas, literalmente.
1: Mas que baita cagada, né, cara?
0: Recados aí.
1: Ai, cara, galera, ainda mais. Cara, que delícia, cara. Vamos lá! Tem recadinhos aqui. A dona Maria de Lourdes mandou o seguinte. Mandou um áudiozinho aqui. Fala, dona Maria. Vai.

0: pouco, hein, Darli?
1: Tá depois.
0: Teu currículo é que a gente anunciou.
1: Cara, quem mandou mensagem foi o Diego. Fala, Diego.
2: Essa rádio me emociona, cara.
0: Cara, é muito bom, né?
1: Aquele abraço, Diegão. Tamo junto, meu guri. É isso aí.
0: Já que a guria lá ganhou a competição na cagada, né? Vamos seguir com a notícia aqui. Agora indo pra Maceió. Né? O que aconteceu? Um trapezista teria causado uma confusão durante o espetáculo no trapiche em Maceió. Bom, um espetáculo de circo realizado no bairro do Trapiche em Maceió terminado em uma situação completamente inusitada.
1: Terminou em cagada.
0: Segundo a história que circula nas redes sociais, um trapezista que estaria sofrendo de diarreia teria passado mal durante a sua apresentação e ao realizar o número do alto do picadeiro,
1: o 2,
0: acabou defecando. Ele acabou defecando sobre 3 espectadores que estavam na plateia. O episódio. Ai, meu Deus, cara, o episódio teria provocado gritos. Imagina a gritaria, né, cara?
1: Cara, tem que gritar de boca fechada, né?
0: Como é que tu vai gritar com aquela chuva
1: caindo em você, tá ali?
0: Ai, meu Deus do céu,
1: cara. De lama.
0: Gritos, correria e muita confusão entre o público. Algumas pessoas teriam abandonado o local imediatamente, enquanto outras registraram a situação e compartilharam nas redes sociais.
1: Que doido, cara.
0: É isso. É isso. Ah, aquela parada, né, cara? Ô, se viu que tava
1: ruim, né?
0: A situação. Pra que tu vai ficar acima de um monte de gente? Podendo soltar algo a qualquer momento, né?
1: Não, cara? Ou isso daí é atirar no escuro contra uma multidão, tá ligado? Oh, tu é louco, cara. A qualquer momento pode vir alguma coisa, tá ligado? Sabe o que eu acho? Eu acho que ele já fez isso antes, tá ligado? Ele já fez isso antes. Não vai dar nada. Só que deu, né?
0: Inovou, né? Pra quê? Fazer trapézio tradicional, todo mundo faz.
1: Ele quis dar um banho na galera.
0: Quero ver fazer desse jeito.
1: Nossa senhora.
0: Baita de uma inovação.
1: Ô, irmão. Né? Ô, irmão. Ah. Não consigo nem fazer.
0: Ele tá passando mal, né? Olha, 2:11 agora. Vai que é tua, Lucas Marcos Carvalho. Cara, ele tá passando mal de verdade, né?
3: Muito bom.
0: Vai
3: um
0: lá.
3: Homem de 58 anos. Isso vai ficar melhor, né? Um homem de 58 anos, residente em Haikou, na província de Hainan, na China, aspirou acidentalmente uma barata enquanto dormia. O que resultou em desconforto e tosse por 3 dias. Segundo o site chinês Xinhua, a situação ocorreu durante a madrugada, quando o homem sentiu algo se movendo próximo às suas narinas. Ele tentou afastar o incômodo, mas logo começou a tossir e expelir catarro amarelo. Além disso,
0: nossa,
3: relatou sentir um odor estranho na boca, que aparentava ser de uma barata, segundo o homem. Após 3 dias, ele procurou ajuda médica e foi atendido em um hospital. Sai, cara, vai lá. Deixa o microfone aberto e vai lá, cara.
0: Ai, meu Deus, cara. Vai.
3: Após 3 dias de sintomas, ele procurou ajuda médica e foi atendido em um hospital. Tito cheiro de balata na boca, estou com muito desconforto, disse o paciente ao médico. De acordo com o pneumologista do hospital, a suspeita inicial foi de que o objeto estivesse preso no trato respiratório inferior. Após uma avaliação no departamento de otorrinolaringologia, que não encontrou nada no trato superior. Uma tomografia do tórax revelou uma sombra no pulmão direito, indicando a presença de um corpo estranho. Foi então realizada uma broncoscopia, procedimento em que o médico encontrou uma barata envolta em catarro no brônquio do paciente.
0: Tava viva?
3: Não sei. O caso chamou a atenção pela raridade de corpos estranhos nos brônquios, segundo o especialista. A barata foi removida e o paciente relatou alívio imediato após a extração.
0: Que agonia, né?
3: Ah, tu tá maluco.
0: Mas ele então, ele não sabia do que se tratava. Ele sabia que ele tinha aspirado alguma coisa anormal, mas não sabia que era uma barata.
3: Ele achou que era uma barata, que aí entra uma parada que é muito interessante. Não sei.

0: já conseguisse ter essa percepção. Que o cheiro tem a mesma essência que o gosto muitas vezes. Já parasse para notar isso?
1: Uhum.
0: Então, ele sentiu o cheiro da barata e ele achou, por causa do bafo dele, que era uma barata que
2: tinha. Ah, porque é um cheiro bem característico, né?
0: É.
2: Na barata. Então ele sentiu.
0: E ele era um daqueles porcento lá que consegue sentir o cheiro da barata, né?
1: Ah, não.
2: Eu sinto.
1: Uma coisa é você sentir o cheiro da barata no ambiente. Outra coisa é
0: na sua boca.
1: É na tua boca, tá ligado?
2: Qual é a explicação da parada de quem se...
1: Foi eu que trouxe.
0: Hã? É QI, né?
1: Não, fui eu que trouxe. A barata, ela...
2: Exala.
1: Ela exala, exatamente. Ela exala um composto químico que faz aquele cheiro dela, tá ligado?
2: Uhum.
1: Só que pouquíssimos por cento dos seres humanos conseguem sentir aquele cheiro característico. Eu tenho uma explicação certinha, mas eu não vou saber falar agora.
2: Tá bom, ele não tá legal ali. Tá certo, então.
1: Não, não, é pigarro.
2: Tá bom.
0: Ah, não é barato?
1: Não.
2: Não aspirasse nenhum inseto aí diferente. Não. Tá bom, então.
1: Cara, tem recadinhos aqui, tá?
2: Vai
1: Olha
2: lá.
1: Só. Quem volta aqui a falar é o Diego. Ele mandou um videozinho. Deixa eu ver o que tem nesse videozinho aqui. Fala, Diego!
3: Vai acelerando.
1: Acelera, acelera. Tá lá no caminhão escutando a gente, cara.
2: É, mas vai devagar. Não acelera, não. Vai devagarzinho.
1: Isso.
2: Vai devagarzinho.
1: Vai tranquilo. Vai tranquilo.
0: A dona Lucinda também que mandou mensagem.
1: Exatamente. Não posso perder esse programa. Muito massa. Valeu, dona Lucinda.
2: Aquele abraço pra senhora. Bom, 2:15 agora. Hoje é segunda-feira. É dia de julgamentos.
1: É verdade. Enfim, vocês são babacas?
2: Sim.
1: Então vamos lá. Eu sou babaca por não perdoar uma mentira dessas? Eu tenho 25 anos, minha namorada tem 24 e tínhamos dado um tempo no relacionamento por desgastes e desentendimentos. Cara, isso aqui não existe, né?
0: Como é que
1: Vamos começar
0: é?
1: Com isso aqui não existe?
2: Porque isso aí tem toda hora.
1: Hã?
2: Que desgaste, desentendimento numa relação, isso aí tem a todo
1: isso
2: momento.
1: Isso daí tem toda hora. Uhum. Toda hora tu for terminar por desgaste e desentendimento, aí, cara,
2: vamos ver se depende do nível do desentendimento, né?
0: Vamos ver se esse nível aí é.
2: Tem coisinhas que são tolinhas ali que, claro, todos somos diferentes, né?
1: Sim.
2: É normal, mas.
1: Sim, é coisas do
2: nível,
1: convívio, né? Coisas do convívio. Agora, se tu tá namorando e já tá passando por isso, cara, imagina quando casar.
0: Não, aí.
2: E há quanto tempo que eles namoram aí? Não falou, né?
1: Aqui não falou.
2: Tá bom. Mas ele tem 25, ela 24.
1: Isso.
2: E terminaram, deram um tempo, na verdade,
1: por conta
2: de desentendimentos.
1: Semana.
2: Tá bom. Uma semana?
1: Uma semana de tempo, olha só.
2: Ah, isso vai.
1: Quanto maturidade, né?
2: É, uma semana. Ó, a gente vai ficar separado por uma semana e quando a gente voltar vai ser totalmente diferente.
0: Em uma semana, tu consegue mudar demais.
2: Claro, com certeza.
0: É muito interessante.
1: Mas assim, pra mim, tempo não existe no relacionamento.
2: Não, acaba ou
1: continua. Terminou.
0: Na verdade,
1: terminou.
0: Tempo não existe, irmão.
1: O tempo é relativo, né?
0: Exato.
1: É tá verdade. Bom.
2: Vai lá.
1: Nós resolvemos reatar. E depois de uns dias eu descobri que um amigo. Olha só. Já começou a fase do amigo, né? E depois de uns dias eu descobri que um amigo dela, que nunca mais tinha ouvido falar, reapareceu e estava falando com ela. Olha que surpresa.
2: Bem naquela semaninha?
1: Não. Sim. Oh. Criou um grupo no WhatsApp com ela e alguns amigos para saírem em um rolê. Eu achei muito estranho. Que isso tenha acontecido justamente num período em que estávamos terminados.
2: E eu perguntei
1: pra ela se ele estava na maldade com segundas intenções na criação daquele grupo pra reencontrar os velhos amigos. O que que tu acha, meu parceiro? Será que ele estava na maldade?
2: Não.
1: Ela me disse que seria impossível, pois ele tinha ficado ele nem tinha ficado sabendo do término. O que acontece é que ele sabia sim, justamente porque foi ela mesma quem falou pra ele. O mais bizarro que de tudo pra mim é que ela jurou diante de Deus e é cristã. Dizendo, inclusive, que ela poderia ir lá pra baixo se fosse mentira, enfim, né? E no final das contas, de fato, era mentira mesmo. Ela me falou que... Calma aí. Ela me falou que tinha contado pra ele e que tinha sido muito breve e que tinha acontecido em um dia só. Tipo, coisa de, oi, troquei de número, salva meu número novo aí e tal, não sei o que.
0: Terminei, salva meu número aí.
1: Terminei, hein? Terminei, tô disponível. Mas não foi só isso. Como eu relatei, eles tinham conversado sobre o término. O cara até, inclusive, me chamou de fresco pra ela né, por ter terminado, e falou, até mandou uma selfie que tava reformando o quarto, eles conversaram sobre música, que tava, e ele tava insistindo em buscar ela na casa dela pra sair com os amigos, falando que, ela, que ele só ia se ela fosse. Ah, será que ele tava com segundas intenções?
0: Não, acho que ele tá legal ainda.
1: Eu tô errado em não conseguir confiar mais numa pessoa assim?
2: Então, mulher é extremamente...
1: Cara, sei lá, mentir diante de Deus, jurar pela própria vida e logo depois você descobrir que de fato era mentira, como a maioria dos términos a gente começa a repensar se pegou pesado e se devia dar uma chance. Mas eu sinto que a minha confiança nela morreu e reatar uma, é, seria uma decisão muito mais emocional do que racional, não acham? Como ficaria a confiança de vocês num caso desse? Ó, pelo menos ele tá se perguntando, né?
0: É, legal, legal. Sim, bacana. Interessante dele. Depois eu vou contestar uma parada, mas eu acredito, assim, que nesse caso, em específico, é que eu, talvez eu esteja sendo um pouco preconceituoso com os adolescentes, porque pra mim, 25 anos ali nessa faixa, ele...
2: Não, não é isso.
0: Eu acho muito. Eu não consigo olhar muito pra gente de 25 anos, ela tem que me provar que tem a 25 de acordo com as atitudes. É, nesse caso, eu não consigo notar que tem uma atitude além, sabe, diferente e tal.
1: Uma pessoa extremamente madura.
0: É, porque uma semana de término, não rola, entendeu? Uhum. Isso pra mim já é um argumento. Mas, me parece que ele tá certo nessa parada, que também concordo com ele, porque ela já mentiu nisso, tu descobriu essa mentira e pode vir outras próximas. Aí é o seguinte, tem aquela, né, se tu sentiu confiança, isso vai aparecer naturalmente, tu não vai ligar pra isso, vocês vão tocar. Como no caso dele, ele já sentiu a desconfiança e ele se pergunta, aí já tá a resposta. Pra mim, já não tem mais o que falar, tu vai sempre desconfiar. Então talvez seja o momento de ir lá fora.
1: Cara, pra mim ela não parece ser uma pessoa confiável. Simples assim, cara. Esse curto relato dele já me diz que ela não é uma pessoa confiável. Ah, o meu amigo chegou e falou comigo.
0: Ela
1: mas
0: já foi direto na parada.
1: É, né? Cara, ela mentiu por isso, ela pode mentir por uma parada muito pior, tá ligado?
2: É. Mas ela fez errado. Mas a pergunta que fica é, pra mim essa parada de dar tempo não existe.
1: Não existe.
2: Então assim, tá dando tudo errado, você vamos dar um tempo, depois a gente vê o que faz. Não.
0: Não.
2: Termina, ou então se tu quiseres lutar por aquilo ali, tu não dá tempo, tu continua.
1: Sim,
2: beleza.
1: Ou engole, para de falar sobre aquilo e segue a vida, tá ligado?
2: Mas pra algumas pessoas isso de repente é uma tentativa a mais pra salvar uma relação. Se ambos concordaram, vamos dar um tempo, uma semana. Ela fez errado em conversar com outra pessoa nesse período ou não?
1: Não.
2: Porque assim, eles não, teoricamente, não estão juntos naquele momento, estão dando um tempo. Então o fato de ela ter procurado outra pessoa, acho que ela não está errada. Está errada em mentir pra ele,
1: concordo.
2: Depois.
1: É, mas nesse caso aí depende da posição dos dois, né, quanto a isso. Se foi um combinado deles, a gente vai dar um tempo.
2: Eu acho que sim.
1: Mas a gente não vai ficar com outras pessoas.
0: Concordo com ele.
1: Tá ligado?
0: Porque se isso foi estabelecido entre os dois, também é perca de confiança. Porque foi feito um acordo ali, entendeu? A gente vai se afastar, vamos pensar na nossa relação, mas ninguém vai ficar com ninguém.
1: Porque assim, ó, essa nova geração aí vê o tempo como não um término, mas um tempo pro casal pensar.
0: É um passe
1: assim,
0: livre.
1: Tá ligado? Então eu não vejo que tu pode sair ficando com todo mundo, porque ainda assim seria uma traição, tá ligado?
0: É.
1: No meu modo de pensar, mas ainda assim eu acho que o tempo é besteira.
2: Porque assim, em relação aos dois, tipo, o cara, ele tinha, ao dar esse tempo, ao aceitar esse tempo na relação, ele pensava ali que, pô, temos aqui uns 70% de chance de isso dar certo, a gente recuperar.
0: Uhum.
2: Tinha otimismo em relação ao retorno da relação e tudo ficar bem, né? Agora ela parece-me que não tava nem aí, né? Zero chance.
1: Sim.
2: 0%. Porque, pô, dá um tempo. Naquela semana, naquela mesma semana ali, se bobear no mesmo dia, ela já foi lá se fresquear pra outro.
1: Entendesse?
2: Então ela já tava com intenções de não querer mais reatar o namoro com um cara, tá ligado?
0: Sim,
2: então,
0: sim.
2: Então por que não joga claro também, né?
0: É.
2: Cara, meu querido, tá certo, ó, a gente deu um tempo, tal, planejava de repente lá na frente da certa a gente retornar a nossa relação, mas assim, ó, eu entendo que não, tá? Eu, com esse tempo, já me interessei em tentar sair com outra pessoa, não quero mais...
1: Estão pensando desse jeito, tal. Não quer mais, tal.
2: É, pra que ela vai ficar enganando o cara e se enganando também, se colocando nessa situação, cara?
0: A real, velho.
2: Só sai e fala a verdade, assim, deu, é mais
0: fácil, mas aí não existe a maturidade pra isso, as pessoas são muito dependentes emocionalmente, então elas têm a necessidade que aquilo, o amor da vida delas, vai sempre ser, Sabe, então é uma galera muito complicada. É. Muito mal resolvida.
1: É.
0: Quanto ao Luiz Júnior, ele disse aqui o seguinte.
1: É, eu gente, concordo com o que ele disse, cara.
0: Eu não, porque eu já vi casos em que as pessoas de fato mudaram.
1: Eu também.
0: Eu tenho prova.
1: Então, o que ele diz aqui, ó. Sobre o assunto de mudança de comportamento, segue a reflexão. A única pessoa que acredita na mudança de alguém é o cara do frete.
2: Eu também acho. Eu acho que as pessoas podem mudar.
0: Sim, tá. 98% de chance de não.
2: É, exatamente. Mas nesse caso, nessa historinha aí, é difícil que tenha uma mudança.
0: Não.
2: Cara, segue teu caminho e deixa que ela siga o dela e tá tudo certo. Tem só 24, 25 anos, ainda vai encontrar o amor da sua vida.
0: Yes.
1: É. A quem fala aqui também é a Maria Roseli. Ela diz aqui, ó, isso daí é desde o meu tempo.
2: Oba!
1: Esse negócio de dar tempo em relacionamento aí, né?
2: É.
1: Ah, Maria Roseli, mas não sei se tu concorda comigo, mas eu acho bobeira. Acho bobeira dar tempo em relacionamento.
2: Eu também.
1: Ou termina ou continua e tenta levar, tá ligado? Enfim.
2: Ou termina e, pô, nada impede que daqui a um tempo retorne.
1: Sim, mas termina.
2: Data, então, né? Não, mas quero termina. Mais. Cara, tá, mas daqui a pouco, pá, nos dois lá.
0: Né?
2: Eles sentem aquela necessidade, aquela saudade e tal, se reencontram e tudo junto, muda. E tudo
1: exatamente,
2: dá certo.
1: Exatamente.
2: É,
1: cara, eu vi um vídeo, um textinho de um filme que é com a Dakota Johnson, tá ligado?
0: Dakota Johnson.
1: Aquela.
2: É a prima do Wayne, né?
1: A prima do Wayne Johnson, exatamente. Cara, que era exatamente isso. Ela chegava pro cara, o cara, uma gente boa, aparecia e tal. Eles estavam num relacionamento há muito tempo, ela falava, eu quero dar um tempo. E o cara ficou arrasado, porque ele pretendia pedir ela em casamento e tal, os dois já estavam morando junto, enfim. Ele só aceitou, ok. Seguiu a vida dele, deram tempo deles lá. Uhum. Ele, pelo que parece ali, foram quase um ano de um tempo. Ela ficou com todo mundo e derivados e curtiu a vida. E do nada ela vê ele e ele chama ele pra tomar um café. Ela fala, eu cansei, a gente já pode parar agora. Aí ele pergunta, tá, tu cansou do quê? Aí ela, do tempo, a gente já pode ficar juntos agora e tal. E ele já tava seguindo a vida dele, já tava com outra pessoa, enfim. E ficou por isso, tá ligado? E ela ficou lá com cara de tacho chorando lá, porque achou que podia voltar com o relacionamento deles, mas não, ele já tinha partido pra outra, o que eu acho que é a realidade.
0: Mais justo.
2: É, exatamente. Também acho.
1: A Maria Roseli, eu também acho que é coisa de que
2: se
1: é besteira,
2: fosse,
1: né?
2: Eu não queria mais.
1: Exatamente.
0: Tá certo,
1: também,
0: tá certo.
2: Mesmo pensamento.
0: Tá certo.
2: Bom, vamos a hoje a história já, né? Bora, 2026. Meu Deus do céu. Vamos lá, o que aconteceu no dia 14 de setembro, em anos anteriores?
0: Foi sobre o criador do primeiro jornal só pra negros. Quem traz as informações?
1: É ele, né? O Claudinho da Maçã no Pão.
0: Diga aí.
4: Em 14 de setembro de 1833, foi fundado no Rio de Janeiro o Homem de Cor, conhecido também como O Mulato, primeiro jornal da chamada imprensa negra no Brasil. A iniciativa foi do jornalista, tipógrafo e escritor Francisco de Paula Brito, um dos grandes expoentes da cultura negra no Império. O jornal se propunha conscientizar a população sobre a necessidade de lutar contra o racismo, denunciar a discriminação racial e defender os direitos e a ascensão social dos chamados homens de cor que haviam sido alforriados, mas na prática não possuíam os mesmos direitos dos brancos. O jornal teve circulação curta, com apenas 5 edições publicadas entre setembro e novembro de 1833, mas abriu caminho para toda a imprensa negra subsequente no país. Francisco de Paula Brito, que viveu entre os anos de 1809 e 1861, foi um importante editor, jornalista, escritor, tipógrafo e comerciante negro livre que marcou a cultura do Brasil Império. Era filho e neto de pessoas escravizadas, alforriadas. Aprendeu a ler com a irmã e trabalhou inicialmente como aprendiz na Tipografia Nacional e no Jornal do Comércio. Atuou em múltiplas funções gráficas e jornalísticas antes de abrir o próprio negócio. Como editor e livreiro, fundou em 1830 a sua própria tipografia, que depois virou livraria e editora no Rio de Janeiro. Publicou obras pioneiras e criou a primeira revista feminina do país. Ficou conhecido como um dos mecenas da literatura negra e deu ao jovem Machado de Assis seu primeiro emprego como revisor tipográfico.

0: Vale. Causos e mais causos aqui.
1: Que isso, cara.
0: Deixa quieto, cara. A gente já falou isso.
1: Não chega.
0: Já falamos muito sobre isso aqui no programa.
1: É, já.
0: Bom, 2h29, rapidão, aniversário do famoso dia. Cara, hoje agora vamos manter a seriedade, porque Papa Leão XIV está de aniversário.
1: Exatamente.
0: Cara, nosso atual pontífice completando seus 71 anos.
1: Parabéns,
0: Deus abençoe. Bom, vai lá, charadinha.
1: Charada of the day, que é a seguinte: qual a miss que foi escolhida por engano?
0: Misericórdia.
1: A mistake. Eu gostei mais da tua.
0: Né? Mistake? Por que mistake?
1: Porque mistake é erro. Por isso que eu falei que é nichado.
0: Maravilha. Então tá, um abraço, Lucas. Até quarta-feira, amanhã é feriado, né?
1: Até Wednesday.
0: Amanhã, programação especial.
1: Yes.
0: E aí, ô Everton, um abraço, cara. Até quarta. Valeu.
1: Até, cara. Tchau.
0: Valeu. Vambora. Na sequência tem o Tomar Notícias, logo depois o Balcão de Negócios.

Boa tarde. Está no ar o Tubá Notícias. Mega Sena, três apostas de Santa Catarina ficam a um número de faturar 84 milhões. A NTT inclui Ponte de Laguna em projeto piloto de controle de velocidade média. A ponte Anita Garibaldi foi autorizada a receber testes de um projeto piloto de controle de velocidade média. O monitoramento será realizado na BR-101 entre os quilômetros 312 e 315, sem aplicação de multas durante o período experimental. O sistema calcula o tempo gasto pelos veículos para percorrer o trecho entre dois pontos de fiscalização. Com os dados, será possível identificar se a velocidade média registrada ficou acima do limite permitido na rodovia. Os testes terão duração inicial de 180 dias, podendo ser prorrogados ou encerrados antes do prazo. Segundo a Agência Nacional de Transportes Terrestres, a ANTT, a iniciativa terá caráter técnico, educativo e experimental, sem cobrança de multas ou aplicação de outras penalidades. O trecho dá para receber sinalização para informar os motoristas sobre o monitoramento. Os dados coletados pela concessionária serão encaminhados à ANTT e poderão contribuir para uma futura regulamentação desse modelo de fiscalização no país. Mega Sena. Três apostas de Santa Catarina bateram na trave e acertaram cinco dos seis números sorteados do concurso 3.057 da Mega Sena neste domingo, dia 13, que valia 84.385.864 reais e 2 centavos. Os apostadores são de Florianópolis, Itapema e Lages. Todas as apostas eram simples, fora de bolão e feitas em loterias físicas das cidades. Cada jogador levou R$31.872,72 para casa. Ninguém acertou os seis números e o prêmio acumulou em 95 milhões de reais. Os números sorteados foram 02, 04, 16, 21, 48 e 53. Quem teve quatro acertos vai receber R$863,24. Tivemos 5.234 apostas ganhadoras nos quatro acertos. Termina aqui esta edição do Tubá Notícias.

0: Voltamos com mais informações para você.
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0: Tá na Tubá, tá na melhor, sempre junto de você, boa tarde. São 2:36, a partir de agora o Balcão de Negócios, vendendo, comprando, alugando ou até mesmo trocando. Pelo 3626-5177. A apresentação de Ramon Silveira, trabalhos técnicos do Davi Henrique e a direção geral do padre Rafael Liano. Tempo e a temperatura. 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Em Tubarão, tempo nublado a parcialmente nublado. Já choveu hoje, poderá chover ainda. Temperatura: neste momento, no centro morro da Catedral, estamos com 18 graus. 18 graus a temperatura, né? É isso aí, tempo nublado. Vamos lá, vendendo, comprando, alugando, a partir de agora, você aí, o pessoal tem que mandar cedo, né? O anúncio. Tem que mandar já, porque senão depois fica complicado aí, né? Cima da hora, aí não dá. Tá certo? Olha aqui, ó. Vendo dois balcões. Dois balcões expositores grandes de MDF maciço. Parte elétrica, tudo ok. Com seguintes medidas. Seguintes medidas. 1 metro por 1, com 0,70 de profundidade. Com 70 de profundidade. Valor R$ 300 cada balcão. Ou R$ 600 os dois. Também vendo um celular Motorola. Um Motorola Moto G22. 128 GB e 4 de RAM por R$ 300. Tá? Tratar pelo 996580012. Tem que mandar mensagem via WhatsApp, tá? Só WhatsApp. Ligação não. Manda o WhatsApp. 996580012. 996580012 é o telefone aí de contato. Vende-se aqui, ó. Deixa eu ver. Esse aqui, peraí. Primeiro, deixa eu pegar do começo aqui. Vamos ver. Aqui. Vende-se uma casa em Oficinas. Uma casa em Oficinas na rua Herculano Antunes Farias. Casa de número 165. Casa com 2 quartos, sala, cozinha, banheiro, valor a combinar. Tratar com o Célio. É pelo 999559376. E ele vende 2.000 telhas plan. As telhas são do mesmo senhor da casa, né? 999559376. Ele está falando, Antunes Farias. Casa de número 165. Casa com 2 quartos, sala, cozinha, banheiro, valor a combinar. 999-559376. Tá? Aqui, vendo um Autorama Estrela do Nelson Piquet, série Super Curva. Brinquedo da década de 80. Em perfeito estado de conservação. Completo, funcionando, valor 1.200. E ele quer comprar também uma serra fita para madeira. Tratar pelo 999-895771. DDD 48. 999-895771. Alô, boa tarde. Quem fala? Fala, Joãozinho.
1: Boa tarde.
0: Boa tarde. Tá meio ruim a tua ligação. Não, tá bem ruim. Que houve, João? Deu teu aparelho, celular?
1: É, aparelho, cortou, mas não adiantou.
0: É, tu tem que trocar o aparelho. É, porque... Não, tá difícil de escutar.
1: Não tá bom pra escutar.
0: Ah, tá horrível, né?
1: Tá horrível. Eu tenho uma viagem pra vender.
0: Não dá, não tem condições, ô João. Não tem condições. Tenta mandar um WhatsApp. É o mesmo número.
1: Tá bom.
0: Tá bom? Valeu. Não tem condições. Lamentável, o rei da porcada no, tá sem condições hoje, o reizão da porcada. É, vende-se uma máquina de costura Singer Facilita Pro 4432. É, vai ver que as galinhas, né, bicaram o celular dele. É, uma Singer Facilita Pro 4432, uma máquina de costura muito forte e rápida. Ela faz 32 pontos diferentes. É ótima para quem precisa costurar tecidos grossos, como jeans, e também tecidos finos, pontos e recursos. Faz 32 tipos de pontos. Pontos retos, zigue-zague, pontos decorativos, pontos elásticos, para malhas, casa de botão, faz a casa do botão em um simples passo. Braço livre. A base se solta para costurar mangas, punhos e barras de calças com facilidade. 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Então vende-se essa máquina, tratar pelo Quahut, pelo

0: 996039572. 996039572. Tá certo? Vamos ouvir o áudio.
1: Boa tarde, Ramon. Aqui é o Jair. Quero reportar meu anúncio. Tem uma bitoneira de 120 litros, seminova. Tá bonitinha, tá bonita. Eu tô vendendo por 100 pila. Meu telefone para contato: 91-13-64-10. Falar com o seu Jair. Boa tarde, doutor Ramon.
0: 991-13-64-10 é o telefone de contato aí do Jair, tá? Vamos ouvir aqui o áudio.
2: O Ramon, boa tarde. Eu tenho um lote aqui na guarda mais esquerda para vender, na rua do posto de gasolina do Licão, lá no final. Esse lote, Ramon, ele tá todo aterrado, assim, né? Acima da estrada. Ele tem um poste já para construir, já com luz ligada, tudo certinho. Esse lote ele mede 11,20 por 18. É um lote bonito, uma rua calçada. Esse lote eu peço aí 100 mil. E se a pessoa me der aí 50 de entrada, o resto eu parcelo um salário por mês, vamos. Beleza? O meu telefone é 988-102536. Falar com o Janga. Valeu, Ramon. Um abraço.
0: Ok. Avisando o Reginaldo aí para ele mandar o texto, né, do anúncio dele aqui pelo WhatsApp, porque a conversa dele é temporária e acaba pagando, né? Pessoal aí, usa a conversa temporária, só vai dar errado, tá? Porque apaga, tá? Em 24 horas. Ou tantas horas, ou tantos dias. São 2h44. Alô, boa tarde. Caiu a ligação. Vamos ouvir o próximo áudio.
3: Oi, Ramon. Boa tarde, Ramon. Tudo bem? Ô, Ramon, continue vendendo essa casa aí, essa morada aí, Ramon. Se alguém tiver interesse aí, dá uma ligadinha no 996-69-1113. Ok, Ramon? 996-69-1113. Ela fica aqui no Maitá, próximo à garagem da Capivari. Maitá Centro. Valeu, Ramon. Tudo de bom aí, uma boa semana de trabalho. Valeu. Beleza. Tchau.
0: Vende-se uma casa na rua Irineu Alves Garcia, 167, Vila Moema. O terreno mede 13 por 30, casa de madeira com uma edícula de material, medindo 6 por 13. Casa toda regularizada, podendo financiar, situada em frente a uma praça, valor 580 mil. Contato pelo 48-999-66-9050. 999-66-9050, na Vila Moema. Falar com o Reginaldo. Alô, boa tarde.
4: Oi, alô, boa tarde, Ramon. Aqui é o famoso Giovanni Lugares, de Capivari de Baixo.
0: O outro é famoso mesmo, diga aí.
4: Tá, Ramon, eu tenho aqueles 3x2 de correr, de 2x3 metros e 2x1 metro.
0: Tá.
4: E tenho umas grades também de ferro aí pra janela, vou botar na frente da casa, no portão. E tem também uma máquina que ela corta assim os 90 graus pra fazer basculante. Tá aqui parada aqui, nunca foi usada. Aqui também tem o meu galpão grandão aqui, ó, Ramon. Ele mede 10 por 12 metros e tá aqui em compressor de 1.500 libras, em uma banca de morsa, máquina de solda elétrica, furadeira, tudo prontinho pro cara começar a iniciar serviço aqui de chapeação, ou pintura, ou serralharia, ou ferraria.
0: Tá. E o telefone de contato?
4: É 3623-1819.
0: 3623-1819. E tem o celular?
4: Tem celular, tem, ó. 9956-4594.
0: Repete.
4: 9956-4594.
0: Um abraço, tchau. Vamos ouvir o áudio.
5: Boa tarde, Ramon. Ainda estou vendendo aquela bicicleta elétrica, né? Eu dou Brave, pretinha, aro 14. Tá zerado, tá zerado. Tá andando bem pouquinho tempo, bem pouquinho mesmo. Quem quiser interessado aí, eu tô vendendo hoje por R$19.900 hoje, tá bom? E, o telefone é 3662-1499-918291. Tá bom, Ramon? Falou, abraço.
6: Ô Ramon, boa tarde, é o Genésio aí, tudo bem? Ô Ramon, quer dar reforçadinha no meu lote lá no Sangão? Eu tenho um lote lá na cidade de Sangão, esse lote ele mede 14,60 por 25,60, ele é escriturado, pronto para construir, tá no meu nome certinho, Rua Lajotada, tá bem pertinho do ginásio da prefeitura ali, bem pertinho ali, cara, tá? Fica no loteamento de Lúcia Guiar. Esse lote ali eu quero vender, Ramon. Eu baixei o preço aí para 110 mil. Aceito proposta, tá? Aceito um carro aí até uns 40, 50 mil em negócio e o resto em dinheiro, tá? Um carro do meu interesse. O telefone para contato eu vou passar em seguida. Ô, Ramon, eu também tenho uma sala aqui no bairro São João para alugar, na rua Norberto, na rodovia Norberto Brunato, tá? Essa sala, ela mede 4x12 o tamanho dela, tá? E eu quero alugar essa sala, tá? A pessoa que interessar pra ela esse tamanho aí, dá uma ligadinha pro Genésio. 99622-3375. 99622-3375 pra falar com o Genésio. Tá bom, obrigado, um abraço, uma boa tarde, fica com Deus.
0: Intervalo, voltamos já, 2h49.
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0: lá, 2h52 aqui no Balcão de Negócios, últimos minutos para você mandar aí o seu anúncio de compra e venda, né? Isso, vamos lá. Vendendo, comprando, alugando ou até mesmo trocando. Você tem aquela música aí, Senhora da Piedade, né? Fugiu o nome da cantora, inclusive a letra dela, tá? Senhora da Piedade. Senhora da Piedade. Porque amanhã é dia de Nossa Senhora da Piedade, dia da padroeira de Tubarão. E padroeira da Diocese de Tubarão. Isso, Glória Viana. Essa mesmo, tá? Nós vamos encerrar com ela aí. Já, já. Tá certo? Aqui, ó. Venderson troca-se um rack do Prisma. Serve no Prisma 2015 pra frente ou troca por rack do HB20. Ou ele quer trocar ele troca por um rack do HB20. Sedã ou botijão de gás ou outra coisa do interesse dele. E ele tem um celular A01. Pouco tempo de uso. Tratar pelo 999-36-7595. 999-36-7595. Boa tarde, Marilda. Um abração, Marilda. Bom descanso aí também, tá? A Ruth tá dizendo, ó, eu vendo uma Singer Facilita Pro 4432. É uma máquina de costura muito forte e rápida. Ela faz 32 pontos diferentes. É ótima para quem precisa costurar tecidos grossos, também tecidos finos. Entre em contato pelo 489-9603-9572. 489-9603-9572 é o telefone aí de contato. Vamos ouvir esse áudio aqui.
1: Boa tarde, Ramon. Aqui é o Jair. Eu reporto meu anúncio. Tem uma vitória de 120 litros, seminova. Tá bonitinha, tá bonita. Eu tô vendendo por 800 pila. Meu telefone para contato: 91-13-64-10. Falar com o seu Jair. Boa tarde, doutor Ramon.
0: Hoje na Catedral, 18h30, missa com o padre Adson da Silva Muniz. 18h30 começa a missa. Hoje mais cedo, 18h30 em cima, na Catedral. E em seguida, temos show com dupla sertaneja Breno e Edu. E a corrida da Catedral acontece hoje, às 20h, caminhada 2 km, né? E corrida 4 e 8 km. Amanhã, mesmo horário, 18h30, missa com o nosso bispo Dom Adilson Pedro Buzin, bispo da Diocese do Tubarão. Salve Maria, Nossa Senhora da Piedade, padroeira de Tubarão, padroeira da Diocese de Tubarão, padroeira da livraria Nossa Senhora da Piedade. Vamos ouvir Glória Viana, esse hino bonito em homenagem à nossa Mãe do Céu.

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0: E hoje você muito feliz, Romeiro e Romeira de Nossa Senhora, está aqui aos pés de Nossa Senhora, juntinho dela. Alegria da sua Romaria. Seja sempre bem-vindo e bem-vinda na casa da mãe. Mas neste momento da consagração, tem muita gente rezando conosco na sua casa através do rádio, este grande meio de comunicação. E através aí da Rádio Aparecida, a Rede Católica de Rádio, mais de quase 70 rádios que sintonizam conosco neste momento de oração. Então nós não estamos rezando sozinhos, tem muita gente rezando conosco. Então nós formamos esta família de Deus que nesta tarde para um pouquinho das suas atividades, volte o coração para Deus, para Nossa Senhora, pedindo aí bênçãos e graças para todos nós. Nós então iniciamos este momento de oração, em nome do Pai, do Filho e do Espírito Santo. O anjo do Senhor anunciou a Maria.
1: E ela concebeu do Espírito Santo.
0: Eis aqui a serva do Senhor.
1: Faça-se em mim segundo a vossa palavra.
0: E o Verbo se fez carne.
1: E habitou entre nós.
0: Ave Maria, cheia de graça, o Senhor é convosco. Bendita sois vós entre as mulheres. E bendito é o fruto do vosso ventre, Jesus.
1: Santa Maria, Mãe de Deus, rogai por nós, pecadores, agora e na hora de nossa morte. Amém.
0: Rogai por nós, Santa Mãe de Deus,
1: para que sejamos dignos das promessas de Cristo.
0: Infundi, Senhor, nós vos rogamos a vossa graça em nossos corações, para que nós que conhecemos pela anunciação do anjo a encarnação de Jesus Cristo, vosso Filho, por sua paixão e morte de cruz, chegamos à glória da ressurreição, pelo mesmo Cristo, Senhor nosso.
1: Amém.
0: Amém. Queridos irmãos e irmãs, romeiros, romeiras de Nossa Senhora e queridos radiovintes, hoje nós temos um motivo de alegria, porque estamos celebrando o aniversário do nosso Papa Leão. Hoje ele está completando 71 anos. Vamos rezar por ele, viu? Ele tenha vida, saúde, sabedoria para ser esse elemento de unidade da nossa igreja no mundo inteiro. Olha a missão bonita que ele tem, mas olhe também a missão difícil que ele tem. Uma palavra que ele diz tem que valer para todo mundo. E não é fácil. E o Papa Leão está aí começando muito bem o seu pontificado, sendo a presença bondosa e amorosa do bom pastor no meio de nós, ajudando a nossa igreja a caminhar sempre unida e sendo esse elemento de unidade. Então ele precisa muito da nossa prece, precisa muito da nossa oração. Vamos rezar então por ele hoje. E agora eu convido você, vamos rezar uma Ave Maria por ele. Você que está aqui no santuário e você na sua casa rezando através do rádio. Vamos rezar pelo nosso Papa. Ave Maria.
1: Cheia de graça, o Senhor é convosco.
0: Bendita sois vós entre as mulheres.
1: E bendito é o fruto do vosso ventre, Jesus.
0: Santa Maria, Mãe de Deus,
1: rogai por nós, pecadores, agora e na hora de nossa morte. Amém.
0: E hoje também, 14 de setembro, nós estamos celebrando a exaltação da Santa Cruz. Olha como que a cruz é importante, que a igreja colocou um dia de festa para a gente celebrar a exaltação da Santa Cruz, nos convidando a olhar para o madeiro da cruz. Mas parece até, imagina, né? A cruz. Pois é, a cruz mesmo. Antes de Jesus, a cruz era um instrumento de condenação. Por isso que Jesus foi condenado a morrer na cruz, porque era o pior castigo que existia naquela época. Se você quisesse condenar alguém da pior maneira possível e do maior sofrimento possível, era pregar a pessoa na cruz. Então, antes de Jesus, a cruz era um instrumento de condenação. O que que Jesus fez de errado, de tão mal, para merecer morrer na cruz? No mundo maldoso, quem faz o bem incomoda. E Jesus incomodava pelo bem que fazia.

instrumento de redenção. Aí está o valor e a beleza da cruz. Instrumento de condenação, mas bastou Jesus abraçar, e ele a transformou no instrumento de salvação. Ele nos salvou pela cruz. Amor maior não há que dar a vida pelo outro. E assim fez Jesus por nós. Entregou a vida dele, morrendo por nós na cruz. Por isso, gente, que é sempre bom você na sua casa ter um crucifixo, viu? Muitas vezes as pessoas pedem para a gente abençoar a casa, e a gente vai abençoar a casa, na sala, nos quartos, e a gente não vê uma cruz. Faz falta para a gente, viu? Ter na sua casa um crucifixo e você olhando para ele, lembrar sempre, né? Olha o amor de Deus por mim, onde chegou. Morrer por mim numa cruz, pregado na cruz. Diz que é a morte mais terrível, mais dolorida, porque é o sangue que vai se esgotando. Diz que é muito dolorido. E Jesus passou por isso. Carregou a sua cruz. Caiu sim, levantou, mas carregou a cruz. Você, meu irmão, minha irmã, qual é a cruz que você tem? Qual é a cruz que você carrega? Jesus carregou a dele, não arrastou não, carregou. E nós? Nós carregamos a nossa cruz? Jesus precisou de um cirineu que o ajudasse a chegar até o Calvário. Nós também precisamos da ajuda dos outros para carregar a nossa cruz. Então ajude o seu irmão, a sua irmã a carregar a cruz e não colocar mais peso. Nós precisamos ajudar e não colocar mais peso ainda. E assim como Jesus precisou de um cirineu, ele se coloca como cirineu nosso. É ele que nos ajuda a carregar também a nossa cruz. Então não desanime diante da cruz pesada que muitas vezes você carrega. Você não está sozinho, não. Jesus carrega com você. E aos pés da cruz, quem estava? Maria. Lá estava ela, junto do seu filho Jesus. E certamente um olhando para o outro, ela dizendo naquele olhar: meu filho, você não está sozinho não, eu estou com você. Confiança, coragem, carregue a sua cruz, não desanime não. Eu estou aqui também com você. Então, gente, essa é a certeza que nós temos na festa de hoje. A cruz de Jesus, redentora, a cruz nossa de cada dia, Jesus sendo nosso cirineu e Maria, aquela que sempre nos acompanha e diz para você: meu filho, minha filha, você também não está sozinho, não. Eu também estou com você. Vamos carregar a nossa cruz e unir a nossa cruz, o nosso sofrimento, ao sofrimento de Jesus, para que seja redentor, salvador, libertador. Que Nossa Senhora nos ajude. Vamos agora dar a bênção da água, você aqui no santuário e você aí na sua casa. Bênção da água. Deus eterno e todo-poderoso, quisestes que pela água, fonte de vida e princípio de purificação, as nossas almas fossem purificadas e recebessem o prêmio da vida eterna. Abençoai esta água para que nos proteja e renovai em nós a fonte de vida da vossa graça, a fim de que nos livre de todos os males e possamos nos aproximar de vós com o coração puro e receber a vossa salvação. E que ela recorde a água do nosso batismo como fonte que jorra para a vida eterna. Abençoai, ó Deus, todo

0: poderoso esta água que nós aqui apresentamos e você aí na sua casa. Em nome do Pai, do Filho e do Espírito Santo.
1: Amém.
0: Água abençoada. E agora vamos fazer a nossa consagração à Nossa Senhora Aparecida. Ó Maria Santíssima, pelos méritos de nosso Senhor Jesus Cristo, em vossa querida imagem de Aparecida, espalhais inúmeros benefícios sobre todo o Brasil. Eu, embora indigno de pertencer ao número de vossos filhos e filhas, mas cheio do desejo de participar dos benefícios de vossa misericórdia, prostrado a vossos pés, consagro-vos o meu entendimento, para que sempre pense no amor que mereceis. Consagro-vos a minha língua, para que sempre vos louve e propague a vossa devoção. Consagro-vos o meu coração, para que depois de Deus vos ame sobre todas as coisas. Recebei-me, ó Rainha incomparável, vós que o Cristo crucificado deu-nos por mãe, no ditoso número de vossos filhos e filhas. Acolhei-me debaixo de vossa proteção, socorrei-me em todas as minhas necessidades, espirituais e temporais, sobretudo na hora de minha morte. Abençoai-me, ó celestial cooperadora, e com vossa poderosa intercessão, fortalecei-me em minha fraqueza, a fim de que, servindo-vos fielmente nesta vida, possa louvar-vos, amar-vos e dar-vos graças no céu, por toda a eternidade, assim seja.

0: Senhor esteja convosco.
1: Ele está no meio de nós.
0: Pela intercessão de Nossa Senhora Aparecida, Rainha, Padroeira do Brasil, Mãe de Jesus e Nossa Mãe, desça sobre você que está aqui no santuário e você na sua casa através do rádio a bênção de Deus Todo-Poderoso, o Pai, o Filho e o Espírito Santo.
1: Amém.
0: Nossa Senhora merece uma salva de palmas, né, gente? E assim terminamos a nossa consagração. E você aí continuando agora a programação normal do rádio de vocês, sempre com as bênçãos de Deus e a proteção de Nossa Senhora. O nosso cântico final.

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0: Muito boa tarde, meus queridos. Estamos começando mais um De Banda com a Tubá. Tudo tranquilo, tudo certo, tudo beleza. Comigo tudo certo, tudo tranquilo, tudo beleza também. Estamos nesta tarde, dia 14 de setembro de 2026. Esta tarde maravilhosa de começo de semana, que parece que é sexta-feira, meu amigo. Me conta como foi seu fim de semana, foi tranquilo? Você aproveitou com a família, você deu uma festa, você saiu, se divertiu, o que que você fez? Este programa vai até 5 horas da tarde para levar muita música, muita animação, descontração para você. E na apresentação dele, Lucas Marcos de Carvalho. Nos trabalhos técnicos, eu também. Nas gravações, eu também. E na direção geral, Padre Rafael Liano.
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0: Então, gente, o tempo é nublado em Tubarão, basicamente chuvoso ou promete chuva. A temperatura marca 18 graus, a umidade relativa do ar é de 71%. E é claro, antes de qualquer coisa, eu tenho que fazer o pensamento do dia. Um pensamento bom pra vocês, né? Pra iniciar a semana. Um pensamento que vale por 2 dias, né? Porque como a gente vai estar amanhã tranquilo, em casa, de boa, sem problema algum. Então, você é um pensamento que vale pelos 2 dias, né? Então, vamos lá para o pensamento do dia no programa de hoje. Por trás de cada conquista sua, há um esforço que só você compreende. Imagine alguém vendo você hoje. Ele vê um emprego, a casa, dinheiro, conquista. Mas não viu aquela fase em que você não sabia se conseguiria chegar até aqui. Não viu você fazendo conta para ver se dava. Não viu você engolindo orgulho e tentando mais uma vez. Não viu os pequenos avanços que pareciam não significar absolutamente nada na época, mas significavam. Porque foi assim, pouco a pouco, que você chegou naquele lugar que um dia parecia tão distante. Talvez você esteja vivendo hoje uma coisa pela qual a sua versão de alguns anos atrás teria chorado de felicidade. Então, para um instante, olha para trás. Você conseguiu tantas coisas que um dia só existiam na sua esperança. Você é aquele que um dia sonhou conquistar várias coisas, que hoje almeja conquistar outras coisas. Mas você é a conquista que um dia você tanto almejou. Foi um bom pensamento? Foi um bom? Você curtiu? Você gostou? Que bom! Pois é, hoje eu não estou presente. Por quê? Porque tem bastante coisa pra fazer e eu tô aqui preparando o que vai pra amanhã. Então, eu preparei o artista do dia de hoje, que é o seguinte. Cidade Negra pra vocês. Tony Garrido e uma cacetada de gente junto. Tive a ideia por causa do meu amigo Miguel. Miguel da Caia, que veio aqui e me lembrou o quanto o reggae é bom. Então hoje Cidade Negra, que é uma mistura de MPB com reggae. Vamos tocando as músicas deles, só os sucessos dele nesse primeiro bloco do Artista do Dia. Você participa pelo 36265177. Deixa o seu recadinho, tá? Tanto por mensagem de texto quanto por áudio. O Davi vai escrever tudo bonitinho, vai deixar anotadinho e vai pagar as minhas dívidas que estão na lista. Desde já deixo o meu abraço a Dona Isaura. A Dona Isaura e o seu Paulo Carola também. A Dona Vina, que participa direto. Aquele abraço, minha querida. Um abraço a Silvaninha, que está no Uber agora. E a todos os ouvintes do De Banda com a Tubá. Então, nessa onda, vou tocando essas duas do Cidade Negra. Em seguida, vocês vão ouvindo muito mais deles, beleza? 36265177. Você participa do De Banda com a Tubá na 104.9 FM.

Muito bem, estamos de volta. Ainda no primeiro bloco e você está curtindo o artista do dia aqui no De Banda com a Tubá. E não esqueça de participar, é 36265177. Você participa, deixa o seu recadinho e também pede a sua música, beleza? Aliás, você também pode sugerir o artista do dia. O que que você quer ouvir no primeiro bloco do programa? Ah, você quer ouvir um pagode, sei lá, com Alexandre Pires? Eu não vou gostar. Mas não é por isso que eu não rodo. Desde já um abraço pro pessoal do Capivari. Quero deixar meu abraço pra Dona Con, que tá sempre acompanhando a gente. Um abraço pro Sandro, um abraço pra Dona Malvina, que eu sempre mando um abraço pra ela, né? A avó da minha amiga Kathleen. Também mando um abraço para todos os meus amigos lá do Capivari, inclusive o Jason, que é um grande amigo meu. Um abraço para ele se ele estiver escutando. Um abraço também para sua excelentíssima esposa, Dona Joyce. E um abraço a você que está participando, tá? Um abraço pro Jailson, pro Jaquinho e pro Deda Kazan. Tamo junto, meu querido! Seguindo de música, você curte muito mais aqui, mais duas do Artista do Dia, aqui no programa De Banda com a Tubá em 104.9 FM. Não esquece, 3626-5177. Todo mundo...

0: Estamos de volta! Depois de mais duas músicas do artista do dia, agora a gente vai para mais duas?
1: Sim.
0: Mas um abraço a todo mundo que tá escutando, a Dona Isaura e ao seu Paulo Carola, ao Rudimar, ao Ricardinho do Morro Grande, pessoal, aquele abraço. A gente vai para mais duas, em seguida tem Tubá Notícias com meu amigo Ramon Silveira, previsão do tempo, intervalo comercial e na volta... O quadro dos pedidos musicais, 36265177, você participa e deixa sua música na listinha, beleza? Vamos lá e depois a gente volta.

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1: Boa tarde. Está no ar o Tubá Notícias. A partir desta segunda-feira, dia 14, motoristas de Laguna e região que trafegarem pela BR-101 em direção ao norte do estado vão precisar pagar mais 20 centavos de real nos pedágios do trecho sob concessão da Arteris Litoral Sul. O reajuste aprovado pela Agência Nacional de Transportes Terrestres, a ANTT, foi anunciado na semana passada. A nova tarifa básica passará de R$ 5,70 para R$ 5,90. Segundo a empresa, o reajuste considera a variação do Índice Nacional de Preços ao Consumidor Amplo, que indicou percentual positivo de 4,44 e contempla também reequilíbrios contratuais previstos no acordo de concessão. Os pedágios administrados pela Arteris ficam em Garuva, Araquari, Porto Belo e Palhoça. O reajuste também vale para o trecho em São José dos Pinhais, no Paraná. Termina aqui esta edição do Tubá Notícias.
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4: A semana começa com a atuação de uma massa de ar frio polar em praticamente todo o estado, que mantém as temperaturas baixas e a sensação de frio, principalmente ao amanhecer. Previsão feita pelos meteorologistas do CPTEC indica variação de nebulosidade em poucos municípios, onde há uma discreta possibilidade de chuvas leves ou chuviscos localizados, principalmente na faixa leste. Nas demais regiões, impera o sol, mas não deve esquentar e volta a fazer frio ao anoitecer. Teremos este cenário de tempo firme pelo menos até a próxima sexta-feira, no dia 18 de setembro, com temperaturas baixas, tempo firme e sem possibilidade de chuvas acumulativas. No final de semana, a história pode mudar. Algumas simulações já trabalham para a volta da chuva e que pode cair em maior quantidade, inclusive sobre aqui a nossa região. Por isso, acompanhe os boletins meteorológicos do rádio para as próximas atualizações. Temperatura máxima hoje na casa dos 19 graus, mínima nesta terça de 12 graus. Em Águas Mornas, Anitápolis, Araranguá, Armazém, Braço do Norte, Tubarão. Daniel Panobianco, da agência PD Radar, com exclusividade para a Tubá FM.
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4: E estamos de volta e agora sim, agora é aquele bloco que você tanto ama. Abrindo agora os pedidos musicais que ficaram na lista na geladeira. O Dimar pode cobrar que já tá rodando a sua música, vai rodar sim, tá? Fica tranquilo. Então vamos lá, as duas primeiras músicas e aqui no De Banda com a Tubá você sabe como funciona. Roda a primeira música que você pede, em seguida alguma parecida. Então, se você é uma pessoa que gosta de sertanejo, roda a sua música mais um sertanejo. Se você pediu o sertanejo, né? Vai rodar. Se você gosta de um pop rock, pediu a Capital Inicial, vou rodar agora. Roda a Capital e roda mais um em seguida, beleza? É assim que funciona o programa, eu fico devendo mais, mas também roda bastante música parecida pra quem se agrada do gosto musical. Então vamos lá, as duas primeiras, em seguida a gente volta pra mais musiqueta e mais participação aqui no programa.

Abraço, meu amigo. Pra dona Arina de Pedrinhas, que vez ou outra participa. Pra dona Isaura, você tá viva, querida? Diga, dá um alô. 36265177, você participa, deixa o seu recadinho no nosso WhatsApp, pede sua música que a gente roda, tá beleza? Vamos então tocando mais duas? A gente toca mais duas e volta pra mais duas, pra mais recado, participa.

estamos de volta, mais um bloquinho de músicas você ouviu aqui no De Banda Catupá. E você participa pelo 36265177. Eu fico muito feliz. Aliás, eu agradeço pela sua participação, tá? Muito obrigado pelo carinho da sua audiência. Você está ouvindo, é claro, a 104.9 FM, Super Rádio Tubá. Fica ligado! Um abraço pro meu amigo Gabs, que tá curtindo o programa. Pro Pedro, lá do Santiago, e todo o pessoal de lá, um abraço, meus queridos. Vamos então para mais músicas em seguida. Intervalo comercial e a gente volta já já, em seguidinha. Fica ligado, mais música aqui no De Banda Catupá, em 104.9 FM. Participe!

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14: De volta com mais um bloco musical aqui no De Banda com a Tuba. E você pede a sua música, faça como o Rudimar, faça como a Dona Isaura e o seu Paulo Carola. Faça como o Ricardinho do Morro Grande. 3626-5177, deixe o seu recadinho, seja em mensagem de texto, seja em áudio, em sinal de fumaça ou em rojão. Você participa pelo 3626-5177. E vamos pra mais música, porque eu tô devendo e eu quero pagar. Vamos lá, mais duas pra você curtir aqui no Dibanda com a Tuba.

De volta, meus queridos. Um grande abraço a Rosane, que participa do programa. Um abraço pra Dona Vina, pra Dona Arina e pra todo mundo que tá curtindo o De Banda com a Tubá. Estamos quase chegando naquele bloco sensacional, mas ainda não, então você pede 3626-5177 e a sua música entra na listinha das outras músicas pra rodar aqui, tá? Mas fica tranquilo que a gente paga sim, tá? Então vamos lá pras próximas duas e depois... mais duas aqui no De Banda com a Tubá.

estamos de volta, mais um bloquinho de músicas você ouviu aqui no De Banda com a Tupá. E você participa pelo 36265177. Eu fico muito feliz. Aliás, eu agradeço pela sua participação, tá? Muito obrigado pelo carinho da sua audiência. Você está ouvindo, é claro, a 104.9 FM, Super Rádio Tubá, fica ligado. Um abraço pro meu amigo Gabs, que tá curtindo o programa. Pro Pedro, lá do Santiago, e todo o pessoal de lá, um abraço, meus queridos. Vamos então para mais músicas em seguida. Intervalo comercial e a gente volta já já, em seguidinha. Fica ligado, mais música aqui no De Banda com a Tubá, em 104.9 FM. Participe.

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2: De volta em naquele bloco sensacional. No meu tempo que era bom, o quadro do De Banda Patubá. Que toca aquelas músicas maravilhosas dos anos 70 e 80 aqui pra você. Desde já deixo aquele abraço pro meu amigo Reginaldo De Pieri, pra Rosane, pro Tonon e pra todos que gostam dessa música, dessa musicalidade dos anos 70 e 80 aqui. E eu me despeço de vocês até o próximo De Banda Catubá. Obrigado pela sua participação, pela sua audiência. Vocês ficam agora com o Tubá Notícias, última edição, com meu amigo Lucas Marques. Aquele abraço e fui!

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0: 5:01. Muito boa tarde. Tudo que foi notícia em Tubarão e região nesta segunda-feira, o dia 14 de setembro de 2026, você confere agora no Tubar Notícias, última edição. Você nos acompanha em 104.9 FM, também ao vivo no radiosnet.com.br, nos aplicativos da Rádio Tubá para Android e iOS e no nosso canal do YouTube, onde estamos ao vivo também com imagens. Aproveita, te inscreve no canal da Rádio e TV Tubá e não perde nada da nossa programação. O programa tem a apresentação deste que vos fala, Lucas Marques, trabalhos técnicos de Davi Henrique, gravações de Lucas Marcos de Carvalho, reportagens de Ramon Silveira e Giovanni Martins e direção geral do padre Rafael Uliano.
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0: Tempo nublado em Tubarão, as nuvens nos acompanharam por todo o dia nesta segunda-feira, alguns momentos de garoa e a chuva deve aparecer, deve dar as caras novamente neste fim de tarde e começo da noite. 17 graus é a temperatura, 12 a mínima, 19 a máxima para esta segunda-feira e 78% é a umidade relativa do ar.
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0: No programa de hoje, você vai ouvir: radares de velocidade média serão testados na ponte Anita Garibaldi, em Laguna.

0: Repórter Tubá, entenda as regras para os wind banners com propagandas políticas. Funcionários terceirizados protestam em frente ao hospital de Jaguaruna e cobram salários atrasados. Motoboy de 35 anos morre após colidir com um carro na SC-370. Conheça as novas tecnologias usadas no combate ao mosquito da dengue. Os detalhes na reportagem de Ramon Silveira. Tem também a previsão do tempo com Daniel Panobianco e as últimas do esporte com Giovanni Martins. Esse é o Tubá Notícias, última edição.
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0: 5:04, muito boa tarde, sempre agradecendo o privilégio da sua audiência para começar a semana bem informado aqui no nosso Tubá Notícias, última edição. Semana que começa, mas para os moradores de Tubarão, por exemplo, amanhã é feriado da nossa padroeira, Nossa Senhora da Piedade, com festa, inclusive, aqui na Catedral Diocesana. Já tivemos no final de semana uma grande movimentação, com belíssimas missas, com show da banda Anjos do Resgate. Um momento muito bonito, uma celebração muito bonita aqui em Tubarão e também em toda a nossa região. Jaguaruna também celebrando a sua padroeira, Nossa Senhora das Dores. Uma semana importante, semana com feriado importante também aqui em Tubarão. 4836265177 é o WhatsApp da Tubá, pode mandar o seu recado, interage aqui com a nossa programação. Estamos ao vivo aqui no Tubá Notícias, última edição. Vamos até 6:00 PM. Também tem o chat da nossa live do YouTube, pode mandar o seu recado que estamos sempre de olho na sua participação. Motoboy de 35 anos morre após colisão entre moto e carro na SC-370. Um homem de 35 anos morreu após um grave acidente envolvendo uma motocicleta e um carro na noite deste domingo na SC-370 em Gravatal. A vítima foi identificada como Fernando Mendes. Segundo as informações divulgadas, Fernando era motoboy e conduzia a motocicleta quando se envolveu na colisão. O acidente aconteceu por volta das 9:40 da noite no bairro Pouso Alto, próximo ao posto da Polícia Militar Rodoviária e em frente a uma revenda de veículos. Equipes de emergência foram acionadas, mas o motociclista não resistiu aos ferimentos e morreu ainda no local. A motorista do carro não ficou ferida, mas permaneceu bastante abalada após a colisão. As circunstâncias e a dinâmica do acidente serão apuradas pelas autoridades. Nas redes sociais, amigos lamentaram a morte de Fernando. Um deles afirmou que o rapaz lutava contra um câncer e, mesmo durante o tratamento, mantinha uma postura positiva. Uma notícia muito triste no começo dessa semana. Um jovem, 35 anos, trabalhando, enfrentando um problema de saúde muito complicado, questão de um câncer, trabalhando para pagar o seu tratamento, para permanecer, lutar para ter sua saúde restituída, e acabou falecendo num acidente nessa situação lamentável que é a SC-370. É um gargalo muito grande da nossa região. Muita gente depende dessa rodovia para chegar ao trabalho, para voltar à sua residência. Na condição atual, a SC-370 é palco de muitos acidentes. Alguns somente com perdas financeiras, com prejuízos financeiros, outros com ferimentos e alguns, infelizmente, resultando em mortes, como foi o caso do Fernando Mendes. Nesse domingo, a gente não sabe, é verdade, as circunstâncias do acidente, o que aconteceu, os detalhes, mas o fato é que a insegurança da SC-370 traz muito prejuízo para a nossa região. A gente pode falar, claro, do prejuízo financeiro, do escoamento da produção do Vale do Braço do Norte, a ligação com o restante da Murel, mas principalmente o prejuízo das vidas, como foi a do Fernando nessa rodovia que, infelizmente, é muito precária e necessita de uma atenção urgente das nossas autoridades. Período eleitoral é o momento de cobrar dos representantes atuais, dos que serão eleitos, para uma solução para esse gargalo importantíssimo aqui da nossa região, que é a SC-370, que ontem viu mais uma vida ser ceifada aqui na nossa região, infelizmente. 5:08, dando início ao giro da nossa reportagem, Giovanni Martins vem chegando para tratar sobre os wind banners. Esses banners que você está vendo por todo canto, nas ruas,

0: propaganda eleitoral. Algumas dúvidas, reclamações, por isso a gente vai tentar esclarecer os indie banners que a gente vê com frequência nas ruas de Tubarão e também em nossa região. Alisson, muito obrigado por conversar com a Rádio Tubar, para a gente deixar claro para o nosso ouvinte entender de forma simples o que, que seria um indie banner. Seria uma espécie de bandeira, tudo bem?
1: Então, o indie banner é uma forma de propaganda eleitoral, é praticamente uma bandeira mais alongada, né? Uma bandeira geralmente é fixa e um suporte no chão. E para todos entenderem, né, é uma bandeira um pouquinho mais alongada.
0: Bom, e são muitas que estão espalhadas pela cidade, pela região, mas trazendo aqui para Tubarão, são muitas que a gente observa aqui no centro da cidade, nas vias públicas. Esses indie banners são colocados na via pública, não podem ser colocados em vias particulares, em casas. Como que funciona essa parte de propaganda?
1: Perfeito, então vamos lá para a gente tentar entender. O indie banner, as bandeiras em geral, elas são permitidas em vias públicas. A restrição da legislação é que elas sejam móveis e sejam colocadas entre as 6 horas da manhã e as 10 da noite. Além disso, elas não podem atrapalhar o fluxo de pessoas, de veículos e nem colocar em risco, né, a livre circulação. Essas são as vedações, mas ela pode ser colocada em via pública, né? A regra é clara quanto a isso. Os candidatos podem fazer propaganda utilizando esse meio. A restrição é com relação ao horário, com relação à livre circulação de pessoas e veículos. E como você comentou, né, é proibido, né, esse tipo de propaganda em bens particulares de forma paga, né, pelos candidatos e partidos.
0: E não existe um número. O candidato, tendo a condição, ele pode colocar, sei lá, 100 mais indie banners espalhados pela cidade. Não tem, só pode colocar 2, 3, 4. Não, isso não existe.
1: Não, a legislação ela não limita o número, né, de bandeiras, de indie banner que cada candidato pode colocar. A restrição é, como a gente falou anteriormente, né, tem que permitir a livre circulação de pessoas e veículos e tem a restrição do horário, né, que é das 6 da manhã às 10 da noite.
0: Esse tipo de propaganda já aconteceu em eleições anteriores?
1: Todos que nos acompanham devem lembrar bem das bandeiras, né, que os cabos eleitorais ficavam hasteando, né, nas vias, né, isso era mais comum. Mas desde a última eleição, a utilização desses wind banners fixos, né, em suportes no chão, na via pública, ele tem sido usado, né, e nessa eleição a gente está vendo que os candidatos e partidos têm se utilizado mais desse instrumento de propaganda, o que é permitido.
0: Bom, sei que muitas pessoas não estão curtindo, né? São muitas bandeiras, wind banners que estão pela cidade, principalmente no centro de Tubarão, mas como você explica, isso está na legislação, a princípio está tudo ok, as pessoas podem até não gostar, mas nós estamos no período eleitoral?
1: É isso mesmo, né? O período eleitoral agora ele é muito curto, né? E o período de propaganda eleitoral é o período que cada candidato e partido tem, né, para se mostrar para a população, né? Então a regra é essa, né? Nesse período, né, eles podem realmente fazer esse tipo de propaganda, né, para tentar chegar até o eleitor que ele quer conquistar. Então, permitido, né? É um tempo curto e é um tempo que partidos e candidatos precisam, né, e fazer esse tipo de propaganda.
0: Existe alguma denúncia ou o cidadão pode até tentar fazer uma denúncia? Tem o canal da Justiça Eleitoral?
1: Então, nós já recebemos algumas denúncias, né? Aqui na, contando as duas as zonas eleitorais, já passamos de 10 denúncias de propagandas irregulares, né? Que aí a gente vai tramitar, né? E tratar caso a caso. Mas todo cidadão, todo candidato, todo partido pode denunciar, né, uma propaganda que ele entenda ser estar sendo feita de forma irregular. O canal indicado, mais simples, é o sistema Pardal. É um aplicativo que pode ser baixado em qualquer celular, super simples e prático, né, de fazer esse tipo de denúncia. Verificou, né, que tem alguma propaganda que entenda, né, que pode estar sendo feita de forma irregular, baixa o aplicativo, bate a foto, faça o videozinho e encaminho para a Justiça Eleitoral, que nós vamos analisar todas as denúncias que chegarem até nós.
0: Ok, Alisson, você responde pela 99ª Zona Eleitoral de Tubarão. São quantos municípios?
1: Aqui nós atendemos

0: 5 municípios, né? Os municípios de Armazém, Capivari de Baixo, Gravatal, São Martinho e a margem esquerda de Tubarão.
1: É isso aí. Alisson, muito obrigado por conversar com a Rádio Tubar. Você está há alguns meses comandando a 99ª Zona Eleitoral, né? Legal ter esse contato contigo.
0: A gente agradece o espaço, né? Agradece toda a cobertura, né? Que vocês têm feito sobre as eleições. A imprensa é extremamente importante no processo eleitoral, né? Todos temos os nossos papéis e a imprensa tem um papel muito relevante. A gente deixa o espaço sempre aberto, né? Caso vocês entendam que a gente possa colaborar nessa informação ao eleitor. Muito obrigado.
1: Nosso destaque, repórter Giovanni Martins.
2: Obrigado, Giovanni, com as informações essenciais ao período eleitoral. Tá rendendo polêmica, viu? Essa questão dos wind banners, onde são colocados, se atrapalham a visão da rodovia, enfim. E aí os políticos colocam, os comerciantes reclamam, né? O político só pode ir lá, vai lá, coloca. Agora, se o comerciante quer botar um wind banner para fazer a propaganda ali do seu negócio na frente da sua loja, do seu comércio, aí tem uma série de regulações que ele precisa seguir. Enfim, reclamações justas, querendo ou não, da população de maneira geral. Agora, 5 horas com 15 minutos, a primeira pausa aqui no nosso Tubar Notícias, última edição. A gente volta já com mais informações, vai falar sobre a ponte Anita Garibaldi, que terá medidores de velocidade, também giros da reportagem. Muita informação ainda hoje aqui no nosso Tubar Notícias, última edição.
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0: 19 minutos, 5:19, de volta aqui no Tubá Notícias, última edição desta segunda-feira. Apresentação deste que vos fala, Lucas Marques, trabalhos técnicos do Davi Henrique. Abraço pro pessoal conosco no WhatsApp no 4836265177. A ponte Anita Garibaldi, na BR-101, em Laguna, está entre os locais autorizados pela Agência Nacional de Transportes Terrestres, ANTT, para testes de radares de velocidade média. O projeto será realizado no trecho entre os quilômetros 312 e 315. Diferentemente dos radares tradicionais, o sistema verifica a velocidade média dos veículos entre dois pontos da rodovia. Durante o período experimental, porém, não serão aplicadas multas ou outras penalidades aos motoristas. A autorização da ANTT prevê 180 dias de testes com possibilidade de encerramento antecipado ou prorrogação. O trecho deverá contar com sinalização informando os motoristas sobre o monitoramento da velocidade média. Ao todo, 14 trechos de rodovias concedidas em Santa Catarina, Paraná, Rio Grande do Sul, Minas Gerais, Rio de Janeiro, Goiás e Mato Grosso do Sul foram autorizados para o projeto piloto. Segundo a ANTT, o experimento terá caráter técnico, educativo e experimental. Os dados coletados serão avaliados pela agência e poderão servir de base para uma futura regulamentação da fiscalização por velocidade média no país. Então, vários estados, rodovias que estão sob concessão terão esse novo modelo, os radares de velocidade média, e um dos locais de teste será a ponte Anita Garibaldi, na BR-101, aqui na nossa região, em Laguna. Mais uma vez, a ponte Anita Garibaldi ganhando as manchetes, dessa vez com radares de velocidade média. Agora, 5 horas com 21 minutos, Tribunal de Contas do Estado de Santa Catarina identifica alta dependência de professores temporários e amplia fiscalização nos municípios. A gente ouve agora os detalhes na reportagem.
1: A primeira turma do Tribunal de Contas de Santa Catarina aprovou por unanimidade o relatório do processo de acompanhamento que verificou a situação dos profissionais da educação nas redes públicas de ensino do Estado e dos municípios. O trabalho constatou uma realidade bastante desigual. Por isso, a Corte de Contas vai reforçar a fiscalização sobre a contratação de professores temporários nas redes públicas de ensino. Em algumas cidades, praticamente todos os professores são efetivos. Em outras, a situação é inversa. Os dados são de agosto de 2025, além de informações do censo escolar, contratações temporárias e concursos realizados entre 2019 e 2024. Os números chamam a atenção. Apenas 13 municípios atingem a proporção de professores efetivos prevista em seus planos de educação. Em 107 cidades, há mais professores temporários do que efetivos. Além disso, 46 municípios não realizaram concurso público para professor desde 2019, mesmo apresentando uma forte dependência de contratos temporários. A diferença entre as redes fica ainda mais evidente quando se observam os percentuais. No município de Presidente Nereu, 100% dos professores são efetivos. Já em Barra Velha, apenas 0,78% são efetivos. Ou seja, para cada professor efetivo, há uma quantidade muito maior de profissionais contratados temporariamente naquele município. Também aparecem entre os municípios com maior percentual de professores temporários Massaranduba, com 88,31%, Tigrinhos, com 80,43%, e Monte Castelo, com 79,14%. Na outra ponta, o município de Jardinópolis tem 96,77% de efetivos. Entre Rios, 95,56%. Quilombo, 95,54%. E Formosa do Sul, 93,55%. O TCE também analisou as justificativas usadas para as contratações temporárias. Em alguns casos, segundo o relatório, foram encontradas justificativas genéricas ou relacionadas a necessidades permanentes das escolas. O tribunal lembra ainda que a nova legislação do Plano Nacional de Educação estabelece uma redução progressiva dos profissionais do magistério sem cargo efetivo, até o limite de 30% em cada rede pública. Hoje, 67 municípios catarinenses já estão abaixo desse percentual de temporários. Como resultado do acompanhamento, 30 municípios serão incluídos na programação de fiscalizações do tribunal em 2026 e 2027. São administrações que combinam altos índices de temporários, ausência de concursos recentes e problemas nas justificativas para essas contratações. Em Papanduva, o tribunal fará uma auditoria presencial depois da prefeitura não responder dentro do prazo a comunicação sobre o assunto enviada pela corte. O tribunal vai continuar acompanhando os quadros do magistério e pretende cobrar explicações dos municípios que têm menos de 70% de professores efetivos, especialmente sobre concursos públicos e convocação de candidatos aprovados. A expectativa é que o monitoramento ajude as redes municipais a planejar melhor a força de trabalho e ampliar de forma gradual a presença de professores efetivos. Da Rádio TCE, especial para a Rede de Notícias Acaerte, repórter Ed Serpa.
0: Muito bem, obrigado, Ed. Informações sobre a rede estadual de ensino aqui em Santa Catarina e observações do Tribunal de Contas do Estado. O aeroporto Regional Sul Humberto Guizzo Bortoluzzi, em Jaguaruna, terá voos diretos para Joinville a partir de 3 de novembro. A nova ligação faz parte do programa Voa Mais SC e será operada pela Azul Conecta, com passagens a R$ 450 por trecho. Os voos entre as duas cidades serão realizados às segundas e sextas-feiras. Nas segundas, a aeronave partirá de Joinville às 8h20 da manhã, com retorno a Jaguaruna às 10h30 da manhã. Já nas sextas-feiras, a saída de Joinville será às 4h30 da tarde, enquanto o voo de Jaguaruna para o norte do estado está previsto para às 6h40 da noite. Segundo o governo de Santa Catarina, a nova rota busca reduzir o tempo de deslocamento entre o sul e o norte catarinense. A viagem por terra pode levar cerca de 5 horas, enquanto o percurso aéreo deve durar pouco mais de 1h20. De acordo com o secretário de Portos, Aeroportos e Ferrovias, Ivan Amaral, a definição das rotas levou em consideração a infraestrutura dos aeroportos, as condições climáticas e a intenção de ampliar a conectividade entre diferentes regiões do estado. A ligação entre Jaguaruna e Joinville também poderá facilitar conexões aéreas para São Paulo. A venda das passagens começa em 28 de setembro pelo site da Azul. Conforme o estado, os valores do programa variam entre R$ 315 e R$ 815, dependendo do trecho. As tarifas incluem serviço de bordo, bagagem de mão e o despacho de uma mala de até 23 quilos. O Voa Mais SC atenderá 10 cidades catarinenses e também contará com ligações envolvendo Florianópolis, Forquilinha, Blumenau, Joaçaba, Caçador, Lages, Correia Pinto e São Miguel do Oeste. Então, mais uma movimentação para o nosso aeroporto regional, Humberto Guizzo Bortoluzzi, aqui em Jaguaruna. Um voo para Joinville, um voo dentro de Santa Catarina, com valores previstos dentro do programa Voa Mais SC. Importante movimentação do nosso aeroporto, a valorização também do nosso aeroporto regional sul aqui em Jaguaruna. Agora 5 horas com 28 minutos, vem chegando Daniel Panobianco com a previsão do tempo. Na sequência a gente volta com mais informações no giro da reportagem. Muito mais para você aqui no Tubá Notícias, última edição. Não sai daí.
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3: A semana começa com a atuação de uma massa de ar frio polar em praticamente todo o estado, que mantém as temperaturas baixas e a sensação de frio, principalmente ao amanhecer. Previsão feita pelos meteorologistas do CPTEC-INPE indica variação de nebulosidade em poucos municípios, onde há uma discreta possibilidade de chuvas leves ou chuviscos localizados, principalmente na faixa leste. Nas demais regiões, impera o sol, mas não deve esquentar e volta a fazer frio ao anoitecer. Teremos este cenário de tempo firme, pelo menos até a próxima sexta-feira, no dia 18 de setembro, com temperaturas baixas, tempo firme e sem possibilidade de chuvas acumulativas. No final de semana, a história pode mudar. Algumas simulações já trabalham para a volta da chuva e que pode cair em maior quantidade, inclusive sobre aqui a nossa região. Por isso, acompanhe os boletins meteorológicos do rádio para as próximas atualizações. Temperatura máxima hoje na casa dos 19 graus, mínima nesta terça de 12 graus. Em Águas Mornas, Anitápolis, Araranguá, Armazém Braço do Norte e Tubarão. Daniel Panobianco, da agência PD Radar, com exclusividade para Tubá FM.
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0: 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Na Super Tubá, 5:33.
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6: Tuba Notícias, última edição de volta. 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Funcionários terceirizados que atuam nas áreas de higienização e atendimento do Hospital de Caridade de Jaguaruna realizaram uma manifestação em frente à unidade nesta segunda-feira. Com cartazes, o grupo cobrou o pagamento de salários e benefícios atrasados e uma resposta concreta sobre quando os valores serão regularizados. Os trabalhadores são vinculados à RDS Prestação de Serviços de Palhoça, que é a empresa terceirizada contratada pelo Instituto Ideias para a execução dos serviços no hospital. Eles afirmam que os atrasos são recorrentes e incluem, além dos salários, até 3 pagamentos do Vale Alimentação. Também relatam que depósitos do Fundo de Garantia do Tempo de Serviço, FGTS, não estariam sendo feitos e que profissionais desligados não teriam recebido as verbas rescisórias. Durante a manifestação, Eliana Xavier dos Santos, que representava o grupo, resumiu as principais reivindicações. Abre aspas, nós estamos com o salário atrasado. Temos 3 vales alimentação atrasados, o FGTS não está sendo depositado e as pessoas que estão sendo mandadas embora não estão recebendo. Fecha aspas, afirmou. Segundo Cristiano da Silva Lima, os problemas se repetem há aproximadamente 6 meses. Ele relatou que os trabalhadores receberam a informação de que a empresa terceirizada teria mantido os pagamentos com recursos próprios durante parte desse período, diante da alegada falta de repasses do Instituto Ideias, responsável pela administração do Hospital de Caridade de Jaguaruna. Os manifestantes também criticaram a divulgação de novas oportunidades de trabalho para os setores de higienização e portaria, enquanto permanecem as pendências com a equipe atual. Além da falta de pagamento, os profissionais reclamam da ausência de informações claras e de diálogo. Os manifestantes foram, claro, questionados, mantiveram a posição em frente ao hospital e fizeram um novo protesto hoje, que ampliou a pressão sobre o Instituto Ideias poucos dias depois de representantes da entidade participarem de uma reunião na Câmara de Vereadores de Jaguaruna. Na ocasião, foram apresentados dados segundo os quais o hospital registrou quase 16 milhões de reais em receitas e mais de 21 milhões de reais em despesas entre fevereiro de 2025 e junho de 2026. Diferença aproximada de 5 milhões de reais. A Prefeitura de Jaguaruna também notificou extrajudicialmente o Instituto para que forneça esclarecimentos sobre a prestação dos serviços. Uma nova reunião está prevista para 14 de outubro na Câmara de Vereadores. O encontro deverá apresentar as providências adotadas e o cronograma destinado à regularização da situação. Os atrasos envolvendo trabalhadores do hospital não são inéditos. Em episódios anteriores, funcionários da enfermagem e médicos que atuam na unidade também já cobraram publicamente o pagamento de salários atrasados. Em alguns meses, inclusive, as cobranças vieram acompanhadas com ameaças de paralisação dos atendimentos. Informações publicadas pelo portal Folha Regional sobre o Hospital de Caridade de Jaguaruna. Terceirizados que trabalham no hospital afirmam estar com salários atrasados, também com problemas no Vale Alimentação e até mesmo no depósito do FGTS. Agora, 5:38, no giro da nossa reportagem, quem vem chegando é Ramon Silveira. Conheça as tecnologias usadas no combate ao mosquito da dengue.
7: Ok, ouvintes da Rádio Tubá, eu converso com o Coronel João Ignácio do Canto, Ele é coronel da reserva, inclusive veterinário. Hoje, mora aqui no sul de Santa Catarina, em Garopaba do Norte. Está comigo aqui, porque ele é preocupado com as endemias. Inclusive o Hélio, que é o coordenador, especialista na área aqui, da dengue, das endemias em nossa cidade de Tubarão. Assim como o Hélio, também o coronel João Ignacio do Canto está muito preocupado, e ele é um especialista, um estudioso nessa área. Não é isso, coronel? Bem-vindo, tudo bem?
8: Bom dia, Ramon. Muito bom dia aos colegas aí, aos ouvintes da Rádio Tubar. Para mim é uma alegria muito grande poder estar aqui para falar de um tema que preocupa a todos nós, né? Eu acho que é uma preocupação recorrente e eu venho aqui me colocar à disposição para a gente poder responder algumas perguntas que daqui a pouco a comunidade tenha. E principalmente agradecer a emissora Tubar, através da pessoa do Ramon, por esse espaço, né? Ele prontamente abriu o espaço em razão da necessidade de a gente poder abordar um tema tão importante.
7: Por que essa sua preocupação? O senhor tem um plano modernizado no combate às endemias, especialmente o Aedes aegypti, o mosquito da dengue?
8: A minha inserção nesse tema, ela ocorre em razão dos fatos que me rodeiam, né? Ou que me rodearam. E começou a me preocupar. Eu tenho um perfil, eu sou professor há 20 anos de biotecnologia e genética avançada, agora já estou também aposentado da universidade, e resolvi me dedicar a pesquisar e levar possibilidades e tecnologias novas para a gente poder fazer uma frente um pouco mais atualizada, mais assertiva e num caráter preventivo, de forma que essa evolução dessa enfermidade, dessas enfermidades, que são as arboviroses, elas não avancem do jeito que estão avançando. E existe tecnologias para isso, só que essas tecnologias não são conhecidas ainda pelos gestores, não são conhecidas pela comunidade em geral. E a minha função hoje é justamente isso, é eliminar aquela lacuna que existe entre a produção do conhecimento e levar soluções para a ponta, que é onde precisa. Eu preciso, tu precisa. Qualquer morador hoje de Tubarão ou da região sul, que é uma região de Santa Catarina ainda preservada, porque se a gente for observar a evolução da enfermidade no estado, nós notamos que no oeste de Santa Catarina, no norte de Santa Catarina, o município está saturado, já tiveram epidemias gravíssimas, recorrentes, cada ano se manifestam de uma intensidade maior ou menor, dependendo de condições climáticas e outros fatores que interferem na questão da presença do vetor e na presença do vírus. A região sul de Santa Catarina ainda está um pouco preservada. E por isso, por estar um pouco preservada, é que as autoridades, os gestores, têm que ter a preocupação de fazer com que os municípios continuem preservados, no sentido de não ter o problema, ou que tenha o problema sob controle e possa ter uma resposta mais rápida e mais eficiente do que hoje está sendo realizado.
7: Na sua análise, o senhor acha que nós estamos ainda, né, salvos por enquanto? Porque tivemos várias situações, várias vezes epidemias, principalmente no estado de São Paulo, não foi verdade?
8: É verdade. Eu vou fazer uma ressalva no que tu dissesse. Eu não acho que a região sul está salva, por enquanto, do problema. Porque eu vou dar um exemplo. Lá no Rio Grande do Sul, por exemplo, onde eu atuo em vários municípios já com esses projetos, com essas tecnologias, né, que são tecnologias, inclusive, já regulamentadas no Brasil, com registro na Anvisa, então tem segurança jurídica, tem segurança sanitária para ser utilizada nos municípios. Então tem vários municípios que, por exemplo, lá no Rio Grande do Sul e aqui em Santa Catarina não tinham um problema, e de um ano para o outro o número de casos ele aumenta de uma forma assustadora. Então a questão é o seguinte: se existe a presença do mosquito, que é o vetor primário, e se o vírus entra no município, pode entrar sorotipos diferentes do próprio da dengue ou da chikungunya ou Zika, por exemplo, e tu tem uma população de vetor elevada, isso se torna uma epidemia, um surto que pode ter uma dimensão absurda, como aconteceu em 2024, 2025, em alguns municípios, né? E isso nós não temos como prever. Agora, o que nós temos como prever é que o problema pode acontecer. E este ano, em particular, eu estou mais preocupado ainda, porque pelas condições do El Niño, que são as condições climáticas, existe uma previsão, inclusive, do próprio Ministério de Saúde, de que a possibilidade de nós termos um surto e epidemia nas regiões sul, inclusive, Rio Grande do Sul, Santa Catarina, Paraná, é muito grande. Então, é necessário que nós tenhamos uma postura preventiva e que nós tenhamos possibilidade de ter uma resposta rápida. Mas isso requer um conhecimento e uma prática com relação a essas novas tecnologias. Hoje, o que eu estou fazendo? Eu estou visitando todos os municípios, me colocando à disposição de todos os gestores municipais, para que eles, mediante a sensibilização de um problema que é um risco grave, porque ser gestor de saúde não é só gerenciar saúde, é gerenciar risco, possibilidade de risco de problemas, e para isso tu tem que ter o arrojo de investir de forma preventiva. Para cada real que tu deixa de investir em prevenção, tu vai ter que gastar obrigatoriamente com um custo muito mais elevado em cura. Então, o fato de dizer o município não tem recurso para isso, para mim é uma questão de gestão financeira, porque quando der o problema, não tem ter recurso ou não ter recurso, tu vai ter que atender. E cada caso de dengue para o município custa em torno de R$5.500, sabia?
7: R$5.500.
8: R$5.500. Essa fonte que eu estou dando não é um dado meu, é um dado da literatura de empresas especializadas em atendimento de arboviroses.
7: Essa tecnologia, né, moderna, é uma carta na manga, é um segredo que você tem, você pode nos contar em detalhes e elimina, pelo menos por um bom tempo, esses vírus, essa doença que mata, que é a chikungunya, dengue?
8: Essa tua pergunta é muito interessante, porque nos remete à questão da transição cultural e tecnológica, né? Por que eu falei em lacuna entre a criação do conhecimento e a ponta, a necessidade da ponta? Porque entre a produção de um determinado conhecimento novo, de uma tecnologia, até ser utilizada no campo, demora décadas. Isso que eu estou falando já existe no mercado internacional há décadas. Desde a década de 90 já tem trabalhos relatando a eficiência de algumas das tecnologias que hoje eu estou utilizando. Então, tu veja, são 20 anos. Agora, para isso é necessário ter a transição regulamentar, ou seja, o Ministério da Saúde, ele precisa atualizar, e agora ele atualizou em 2025, agora 2026, preconizando essas tecnologias depois de muitos anos, ou seja, nós estamos muito atrasados.
7: O senhor já utiliza essas
8: tecnologias? Já utiliza em vários municípios.
7: O senhor precisa de uma liberação para...
8: Não preciso de liberação, eu tô divulgando a tecnologia, isso depende, sim, da iniciativa do município. O município tem, certo, autonomia para fazê-lo. Eu, inclusive, tenho um case de sucesso.
7: O senhor vai apresentar aos prefeitos da região, então?
8: Eu tô apresentando, eu apresentei na Itália, eu fui para a Europa, inclusive, sim, em função de um case de sucesso de um trabalho que eu faço no Rio Grande do Sul de prevenção de dengue.
7: Certo.
8: Então, a questão é o seguinte, eu penso que existe uma necessidade urgente, inclusive, de fazer com que os municípios estejam preparados para ter respostas que sejam mais assertivas, porque nós estamos ainda muito vinculados a uma proposta de ação em que, no momento em que começam a acontecer os problemas, a solução vai ser o uso de inseticidas, seja pelo uso do BRI, que é borrifação residual intradomiciliar, ou pelo fumacê, ou pela aquela outra que são ultra baixo volume, né, que é um tipo de pulverização no ambiente, mas que são situações assim, que deveriam ser a última ação. Antes disso, tem muitas outras coisas. Nós não vamos poder hoje entrar nos detalhes da tecnologia em função do tempo, né, Ramon? Mas eu me coloco à disposição aqui.
7: Não, o senhor pode explicar aí os detalhes, pode ficar à vontade agora, né? Aproveita.
8: Não, para mim é uma satisfação. Então, o que acontece? Existe uma tecnologia hoje que eu vou explicar rapidamente, que se chama estação disseminadora de larvicida. Ela é uma ferramenta que trabalha com aspectos comportamentais específicos da espécie do Aedes e do Culex. O Culex é uma espécie, o Culex quinquefascinatus é uma espécie que é o pernilongo, que também tem que ser observada, né? Porque ela também pode transmitir algumas doenças. E o Aedes principalmente, o Aedes aegypti e o Albopictus, né? Que são as duas espécies que são as que mais transmitem, são os vetores primários das arboviroses em geral, tanto dengue, chikungunya, zika, febre amarela. Então, essas duas peculiaridades, elas contemplam dois aspectos principais. Eu vou entrar numa parte um pouco mais teórica,
9: sim,
8: mas de caráter prático, né? Então, tem dois aspectos comportamentais da fêmea do mosquito, que é ela que transmite o vírus, né? Porque o macho não pica, ele não se alimenta com sangue humano. Quem se alimenta com sangue humano é a fêmea, justamente para maturar os ovários e formar os embriões e fazer as posturas. Então, essa fêmea, ela tem dois aspectos importantes. Primeiro, que ela faz a postura dos ovos próximo ao espelho, não no espelho d'água como o cúlex. O cúlex, ele larga o ovo no espelho d'água em balsa. Ele despeja todos os ovos assim, em cima do espelho d'água.
9: Impressionante.
8: É, o Culex, o Aedes não, o Aedes ele coloca na beiradinha do espelho d'água, na vertical, né?
9: E esse... o senhor está falando de espelho d'água, é verdade que esse mosquito ele prefere água limpa? Porque o pessoal pensa, aquela água suja e tal, vai dar mosquito da dengue. Não, ele não gosta de água suja, ele gosta de água limpa, né?
8: É verdade, cada espécie de mosquito tem uma preferência com relação à quantidade de matéria orgânica, turbidez, temperatura. E ele, em particular, ele gosta de uma água limpa, mas que tenha condições nutricionais para que os ovos, depois de eclodirem, dê condições para as larvas fecharem o ciclo. A evolução genética desses artrópodes, desses insetos, é uma coisa extraordinária e continua acontecendo, uma evolução progressiva. Então ele desenvolveu métodos e um comportamento e toda a forma como ele se desenvolve hoje, ele se adapta junto ao homem, porque ele tem um hábito antropofílico, ele quer estar junto do homem, da mulher, das pessoas, porque ele se alimenta do sangue desse para reproduzir. Mas voltando a explicação dessa ferramenta. Então, o primeiro aspecto é que ela bota o ovo próximo ao espelho d'água, na vertical, né? E segundo aspecto é que ela faz a distribuição dos ovos em vários lugares diferentes. Aí os pesquisadores na Europa, eles preocupados com isso, desenvolveram essa tecnologia. Eu, quando eu comecei a pesquisar, eu li vários trabalhos já da década de 90, como eu te comentei, falando dos resultados já muito bons. Perceberam que eles poderiam fazer uma coisa de forma muito prática, de forma que a própria mosquita serviria em nosso favor. Então, o que que eles fizeram? É uma armadilha que tem a água, porque o objetivo é atrair a fêmea no momento da postura, então tem que ter água, né? Ela vai num lugar, vou explicar de uma forma assim bem sim, simplificada para a comunidade, para as pessoas entenderem. Imagine um balde, né, com um volume de 5 litros de água, que tem uma tampa onde a fêmea pode entrar e sair quando quiser. Nesse balde existe um flutuador com uma tela. E essa tela tem dois componentes, são três componentes na verdade. O primeiro componente, não menos importante, aliás, eu acho que é sensacional, que é o que diferencia essa tecnologia que vem lá da Europa, inclusive, né? É um componente que é chamado de eletrostática ou polaridade. Ou seja, faz com que a mosquita que bate asa e tem carga positiva, ela chegue na tela e, por diferença de carga elétrica, todo o princípio ativo que está na tela passa ativamente para o corpo dela.
6: Muito bem, obrigado Ramon com as informações. Importantíssimo o combate ao mosquito da dengue aqui na nossa região. 5:51, rápida pausa, a gente volta já.
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0: volta no Tubarão Notícias, última edição. As informações, tudo o que foi notícia em Tubarão e região nesta segunda-feira, dia 14 de setembro de 2026. Quem vem chegando agora é Giovanni Martins com as informações do esporte.
1: Destacando a Copa Santa Catarina, terceira rodada. Tivemos no sábado na capital do estado, Figueirense 1-0 para o Nação. Figueira vence a primeira na competição. Em Jaraguá do Sul, mandante Joinville, 1-3 para o Ercílio Luz. Leão do Sul fez 2-0 no primeiro tempo com Jonathan Carlos e Cauã. O Joinville fez o gol, mas no segundo tempo o Ercílio fez o terceiro. Grande vitória do time tubaronense. O Leão está com 100% de aproveitamento na competição. Na tarde de ontem, em Rio do Sul, o Santa Catarina venceu o Marcílio Dias por 2-1. A rodada será fechada amanhã, terça-feira, com o jogo em Itajaí, 19h, tem Barra contra o Blumenau. O Santa Catarina lidera a competição, tem 7 pontos. O Marcílio Dias é o segundo com 6. Terceiro, Ercílio Luz, 6. Quarto, Figueirense, 4. Quinto, Joinville, 3. Sexto, Barra, 1. Sétimo, Nação, 1. Oitavo, Blumenau 0, último Metropolitano também com 0. Próximo jogo do Ercílio será no final de semana, no sábado, em Itajaí, tem Marcílio Dias contra o Ercílio. São as informações com o repórter Giovanni Martins.
0: Com as últimas do esporte, vamos chegando ao fim do Tubar Notícias, última edição desta segunda-feira, sempre agradecendo o privilégio da sua audiência. O programa volta na quarta-feira, 17h, com tudo que é notícia aqui em Tubarão e região. Agora os sinos da Catedral, na sequência a Turma do Esporte com o Show de Bola. Continue conosco na 104.9 FM. Aquele abraço e fique com Deus.

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O anjo do Senhor anunciou a Maria, e ela concebeu do Espírito Santo. Ave Maria, cheia de graça, o Senhor é convosco. Bendita sois vós entre as mulheres, e bendito o fruto do vosso ventre, Jesus. Santa Maria, Mãe de Deus, rogai por nós, pecadores, agora e na hora de nossa morte. Amém. Eis a serva do Senhor, faça-se em mim segundo a vossa palavra. Ave Maria, cheia de graça, o Senhor é convosco. Bendita sois vós entre as mulheres, e bendito o fruto do vosso ventre, Jesus. Santa Maria, Mãe de Deus, rogai por nós, pecadores, agora e na hora de nossa morte. Amém. E o Verbo divino se encarnou e habitou no meio de nós. Ave Maria, cheia de graça, o Senhor é convosco. Bendita sois vós entre as mulheres, e bendito é o fruto do vosso ventre, Jesus. Santa Maria, Mãe de Deus, rogai por nós, pecadores, agora e na hora de nossa morte. Amém. Rogai por nós, Santa Mãe de Deus, para que sejamos dignos das promessas de Cristo. Oremos. Infundi, Senhor, como vos pedimos, a vossa graça nas nossas almas, para que nós, que pela anunciação do anjo conhecemos a encarnação de Cristo, vosso Filho, pela sua paixão e morte na cruz, sejamos conduzidos à glória da ressurreição. Por nosso Senhor Jesus Cristo, vosso Filho, que é Deus convosco, na unidade do Espírito Santo. Amém. Em nome do Pai, do Filho e do Espírito Santo. Amém. Hoje é segunda-feira, dia 14 de setembro. Estamos iniciando mais uma semana. Eu rogo a Deus que Ele derrame sobre você muitas bênçãos para que você viva bem esses dias. Hoje a igreja celebra, nesse dia 14 de setembro, a festa da Exaltação da Santa Cruz. E o Evangelho de João, no capítulo 3. Naquele tempo, disse Jesus a Nicodemos: ninguém subiu ao céu, a não ser aquele que desceu do céu, o Filho do Homem. Do mesmo modo como Moisés levantou a serpente no deserto, assim é necessário que o Filho do Homem seja levantado, para que todos os que nele crerem tenham a vida eterna. Pois Deus amou tanto o mundo que deu seu Filho unigênito, para que não morra todo o que nele crer, mas tenha a vida eterna. De fato, Deus não enviou seu Filho ao mundo para condenar o mundo, mas para que o mundo seja salvo por ele. Palavra da salvação. Glória a vós, Senhor. No Evangelho de hoje, como diz para você no início da oração, a igreja celebra a festa da Exaltação da Santa Cruz. E você pode perguntar para mim: padre, por que exaltar a cruz, se a cruz no tempo de Jesus era um instrumento de tortura, de humilhação, de morte? Eu sei que para muitos cristãos, e quem sabe cristãos que rezam comigo, isso ainda causa um certo incômodo. Pense você que nós católicos temos o crucifixo em nossas casas, em nossas empresas, em tantos lugares que são especiais para nós. Só que eu recordo para você que hoje no Evangelho, o próprio Jesus, ele mesmo, ele nos dá uma chave para que nós entendamos o mistério da cruz, a beleza da cruz a partir do olhar dele, da experiência dele. Para isso, Jesus, ele recorda um episódio no Primeiro Testamento. Você deve recordar que o povo de Deus fez uma grande travessia do Egito, onde eram escravizados, até a terra de Israel. E nesse trajeto, que levou 40 anos, por diversas vezes, o povo começou a reclamar de Deus, de Moisés, porque o deserto era muito difícil. Esse povo foi picado por serpentes que eram muito venenosas e muitas pessoas acabaram morrendo. Então Deus, ele pediu para que Moisés construísse uma serpente de bronze, colocasse numa haste, e no meio do deserto as pessoas que tinham sido mordidas por essas serpentes deveriam olhar para aquela serpente de bronze e então encontrariam a cura. E no Evangelho de hoje, o próprio Jesus, ele quem faz uma comparação, e uma comparação surpreendente. Ele diz assim: assim como a serpente foi levantada no deserto, assim será levantado o Filho do Homem. Ele está falando do quê? Da cruz. E veja a profundidade disso. No deserto, o povo ferido, ele olhava para aquilo que lembrava a sua própria ferida e encontrava a cura. No Calvário, muito mais tarde, a humanidade ferida pelo pecado olhará para Cristo ferido na cruz e encontrará o quê? A cura,
a salvação. Jesus já está nos dizendo que a cruz, ela terá a última palavra transformada. Aquilo que parecia anunciar somente a morte se tornará um lugar de vida, de transformação, de renovo para todos nós. É como se Jesus dissesse que a cruz seria o lugar onde ele nos curaria, nos amaria, porque haveria de entregar a sua vida. E o evangelho nos dá a chave para entender como essa transformação acontece. Diz a palavra de hoje: Deus amou tanto o mundo que deu o seu filho único. Amou e deu, entregou o seu filho. Veja que interessante. São João Evangelista, ele explica a cruz falando de amor, porque foi isso que Jesus viveu na cruz. Ele amou até o fim. Ali na cruz ele nos amou, nos abraçou. É verdade que ele não escolheu a crueldade dos homens. Ele escolheu amar os homens dentro da crueldade. Jesus, ele não escolheu os pregos. Ele escolheu entregar-se até o fim. Por isso nós não exaltamos a dor de Jesus. Nós exaltamos o amor que se entregou em meio à dor. E agora nós podemos também entender aquilo que São Paulo diz: nós anunciamos o Cristo crucificado. A cruz, ela passa a fazer parte da identidade do Cristo que nós anunciamos, porque foi na cruz que Jesus revelou até onde pode chegar o seu amor. Na cruz, Jesus não oferece alguma coisa, ele oferece a si mesmo. É por isso que eu quero hoje dizer para você que a cruz é terrível pelo que os homens fizeram com Jesus, mas a cruz é santa por aquilo que Jesus fez nela. Ele entregou-se por amor. Na cruz, ele nos amou, ele derramou a sua vida. E daí nós entendemos aquilo que C.S. Lewis, e aqui eu já disse tantas vezes, escreveu há muito tempo, de que o amor é um vocacionado ao sacrifício. O amor é capaz de se entregar até o último respiro, a última gota de sangue. Então, quando nós olhamos para a cruz de Jesus, nós compreendemos o que o amor de Deus é capaz de fazer por cada um de nós: se entregar. Deus não se preserva, Deus se sacrifica, Deus se doa, Deus nos alcança nesse amor derramado na cruz. Por isso, quando nós olhamos para a cruz, tal como aquele episódio no Primeiro Testamento em que a serpente foi levantada, nós olhamos para a cruz e ali nós percebemos o amor sendo derramado por cada um de nós. E talvez a partir disso você consiga olhar de uma outra maneira para algumas cruzes da sua vida. A cruz de quem cuida de alguém, de quem sofre por um filho, de quem precisa perdoar, de quem permanece fiel, mesmo estando muito cansado, esgotado. Há cruzes que nós suportamos justamente porque nós amamos, e amamos muito. Às vezes, deixar o peso seria muito mais fácil. Difícil permanecer por amor. Inclusive, em certos momentos da vida, suportar também é uma forma de amar. E muitas vezes, nós também nos perguntamos: por que que isso está acontecendo comigo? A cruz de Jesus nos ensina uma pergunta ainda mais profunda: por que que eu posso amar aqui? Existem situações que você não escolheu e também realidades que você não consegue mudar agora. Ainda assim, você pode escolher como vai atravessar tudo isso, todas essas cruzes, esses calvários da sua vida. Você nem sempre pode escolher a cruz que chega, mas você pode escolher o amor que você vai carregar essa cruz. Há pesos que o amor não retira dos nossos ombros. O amor nos ensina por que vale a pena carregar essas cruzes. Então não esqueça, o amor não diminui o caminho do Calvário e nem

significado inteiramente novo. Por isso hoje, quando nós católicos, quando nós olhamos para a cruz, nós vemos entrega, nós vemos salvação, nós vemos na cruz esperança, inclusive vida. Porque não foi a cruz que tomou o grande amor de Jesus, foi o amor de Jesus que transformou a cruz. Então guarde isso para sua vida. Talvez existam coisas que você não consiga mudar, feridas que ainda doem aí no seu coração e na sua alma, pesos que ainda você precise carregar. Não deixe que essas coisas decidam sozinhas o significado da sua história. Ame onde você está, porque o Calvário, ele nos deixou uma certeza extraordinária. O amor é capaz do sacrifício de si. O amor, dentro dos seus limites, também se entrega, se doa, porque o amor é um vocacionado ao sacrifício. E não se esqueça, a cruz, ela pode dizer onde você está, mas é o amor que decide o que aquele lugar poderá se tornar na sua vida. Porque o amor, ele não é determinado pelo lugar. Pelo contrário, o amor amadurecido, que dá sentido, beleza a todos os lugares e espaços de entrega da nossa vida. Então, a cruz para nós cristãos não é a derrota, não é o fim. Nós estamos exaltando como espaço de amor, onde o próprio amor foi derramado para nos alcançar. Ali, Deus manifestou o seu poder, a capacidade de se doar, de se entregar, de se sacrificar para nos dar a sua vida. E não se esqueça, não são as coisas que determinam o tamanho do amor, é o amor que transforma o sentido das coisas. Por isso, não tenha vergonha da cruz de Jesus. Tem crucifixo aí na sua casa, na sua empresa. Foi ali que Deus nos amou por completo. Que ele abençoe o seu dia e dê paz ao seu coração. Em nome do Pai, do Filho e do Espírito Santo. Amém. 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

0: amigos, muito boa noite, aquele abraço, aqui estamos, né? Estamos abrindo o programa Show de Bola desta segunda-feira. É, hoje é segunda-feira, dia 14, 14 de setembro do ano de 2026, e nós estamos aqui com o programa Show de Bola. Já já vai chegar também o Paulo Garcia aqui no programa, né? E nós vamos falar muito sobre as informações do fim de semana, né? Muitas informações com a vitória do Ercílio Luz, com a vitória do sub-16 do Tubarão, a derrota por goleada do sub-18 do Ercílio Luz, rapaz, que coisa, hein? E a gente vai estar falando aqui. Claro que vamos falar também dos catarinenses nos campeonatos nacionais, né? E outros assuntos. O Avaí vai estar em campo daqui a pouco pela Série B do Campeonato Brasileiro e precisando de vitória para sair da zona de rebaixamento. Ainda vamos falar sobre o Brusque, né, que está negociando o meio-campista Biel Fonseca. Ele está de saída para o Sport. Brusque, que ontem empatou em casa, né, com a Inter de Limeira. Não foi um resultado daqueles ótimo, mas acabou conseguindo o empate, estava perdendo o jogo e quase que no final da partida ele acabou empatando. E o Criciúma, né, que infelizmente foi goleado. Criciúma levou 4-0 do Atlético Goianiense pela Série B. Criciúma degringolou, veio aqui para a parte de baixo. Parte de baixo não, mas está ali quase no limite da zona de classificação entre os seis. Criciúma, que estava muito bem no campeonato, né? Até duas rodadas atrás, era o líder do campeonato, daí perdeu 3 jogos seguidos. Então, 3 derrotas, 9 pontos, faz uma diferença muito grande dentro de uma competição. Então, vamos estar falando, né, sobre estes e outros assuntos também. A derrota da Chapecoense. Chapecoense voltou a perder. Chapecoense, que vinha de uma vitória interessante em cima da equipe do Corinthians lá em São Paulo, perdeu para o Internacional na Arena Condá, infelizmente. E aí vai cada vez mais ficando mais distante essa situação da Chapecoense escapar do Z4, né? E não é fácil. Ainda na Série A, o Flamengo segue líder, venceu ontem o Corinthians. O Palmeiras também venceu, mas o Flamengo segue à frente, né? Está com 1 ponto de diferença à frente do Palmeiras. Então, a gente vai falar também sobre este assunto. E sobre, claro, também sobre a Copa Santa Catarina, né? Onde o Ercílio Luz, eu repito, conseguiu uma vitória importantíssima no sábado, né? Venceu o Joinville fora de casa, fez 3-1 no Joinville. A gente vai falar sobre esse jogo que você acompanhou aqui pela Rádio Tubá e a situação atual da Copa Santa Catarina e a situação do Ercílio Luz dentro da competição. Eu já posso dizer para você que pro Ercílio Luz poderia terminar hoje essa fase classificatória. Os melhores dos mundos, o Ercílio Luz está neste momento dentro da Copa Santa Catarina. Então são assuntos que nós vamos estar trazendo aqui dentro do programa Show de Bola de hoje, né? Daqui a pouquinho, eu repito, o Paulo Garcia vai estar com a gente aqui trazendo informações, falando, né, conosco sobre tudo o que se apresenta dentro do futebol. Então, como disse, vamos dar aqui uma palhinha em relação ao Ercílio Luz, que no último sábado derrotou a equipe do Joinville, lá em Jaraguá do Sul, lá no João Marcato, em Jaraguá do Sul, e o Ercílio Luz fez 3-1 na equipe do Joinville. Ao natural, viu? O Ercílio Luz dominou o jogo, né? A gente vai falar depois aqui num noticiário maior do Ercílio Luz sobre esta situação, esta vitória importante do Ercílio Luz. O Ercílio Luz chegou a abrir 2-0 no primeiro tempo, tomou um gol depois lá, né, já na parte final da primeira etapa, mas no segundo tempo fez o terceiro e somou os 3 pontos dentro da tábua de classificação. Nós vamos falar sobre classificação, sobre a próxima rodada, sobre tudo isso que a gente tem à disposição aí do futebol de Santa Catarina. E já estamos aí com ele junto com a gente, ele que a partir de agora vai comandar e trazer os principais assuntos, o nosso diretor de esportes, Paulo Garcia. Boa noite, Paulo.
1: Alô, Faustino, boa noite. Boa noite a você, amigo da Super Tubá, aquele abraço. Estamos começando então o programa Show de Bola, alguma dificuldade aqui na nossa conexão, mas resolvido. Vamos começar então falando sobre o sub-18 do Ercílio, foi goleado, e o sub-16 do Tubarão, que ganhou de 3-0 do Irmã Carmen. Fale aí sobre esses dois, o Leãozinho e o Peixinho, que jogaram no final de semana.
0: Pois é, rapaz, o Leãozinho sofreu uma saraivada, né? 7-1 pro Manchester, este jogo, né? Que foi realizado lá em Palhoça, e o Manchester, eu repito, venceu o Ercílio Luz por 7-1. O Ercílio Luz começou muito mal o campeonato no sub-18, né? A gente sabe também que o Ercílio Luz está sem a base, então ele fez uma parceria com esta equipe que está representando o clube, mas não começou bem. Perdeu em casa para o Irmã Carmen, depois empatou com o Rio Grande, né? Que é o pior time aqui de todos, né? Desse pessoal todo aqui, e acabou perdendo por 7-1 para a equipe do Manchester. Então, isso, a situação bem delicada, né? O início de campeonato aí pro Ercílio Luz, tem apenas um ponto na sétima posição. Tá bem complicadinha a situação.
1: Tá bem difícil aí. E o Tubarão? É. O Tubarão terminou a primeira fase, né?
0: Não, o Tubarão tem mais um jogo ainda. Tem a quinta rodada, né? E o Tubarão, isso, fez uma baita de uma vitória. Derrotou o Irmã Carmen lá em Araranguá pelo placar de 3-0. Irmã Carmen 0, Tubarão 3. O Tubarão entrou na zona de classificação. Ele está no grupo A, onde o Figueirense tem 12 pontos, é o líder. O Tubarão é o segundo com 7, neste momento estaria classificado. O Irmã Carmen tem 6, é o terceiro colocado. O Guarani com 5 é o quarto. O Agrifute de Itajaí tem 4, é o quinto. E o sexto é o Rio Grande. E o Tubarão, ele vai terminar a sua participação nesta fase em casa, enfrentando a equipe do Rio Grande. Então, eu vejo aí a equipe do Tubarão bem próximo da classificação, porque vai enfrentar esse Rio Grande aqui, que não é essas coisas, né? Ele vem aqui, não é uma equipe muito legal dentro do grupo. Eu acredito que está com 0 ponto, inclusive. Então, eu acredito que o Tubarão vence o jogo e vai para a próxima fase.
1: Perfeitamente. Bom, nos próximos programas, a gente detalha mais aí as participações de Ercílio e Tubarão no campeonato de base, na Copa Santa Catarina. 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O Santa Catarina segue invicto na Copa Santa Catarina. Ontem, venceu o Martílio Dias por 2-1 no Alfredo João Crick e assumiu a liderança da competição, que pertencia ao próprio Marinheiro, que tinha 2 vitórias. Com a vitória, a Águia do Vale chegou a 7 pontos e Martílio Dias e Ercílio Luz estão atrás com 6. Na próxima rodada, ambos os clubes jogam no domingo, às 15 horas. O Santa Catarina recebe o Figueirense no Alfredo Crick e o Martílio Dias também joga em casa no Gigantão das Avenidas contra o Ercílio Luz. Agora, é verdade que o Santa Catarina é líder, mas não tem 100% de aproveitamento como tem o Ercílio. O Ercílio jogou 2, venceu 2. O Santa Catarina já jogou 3, então não tem 100% de aproveitamento, e se fosse por aí, o Ercílio seria então o líder do campeonato, com 6 pontos. Claro que o Santa Catarina tem 7, o Marcílio tem 6 e o Ercílio tem 6 também. E depois vem o Figueirense com 4. Esses 4 aqui estariam classificados para a próxima fase e o Ercílio estaria com a sua vaga garantida na Série D do Campeonato Brasileiro. Por quê? Santa Catarina é o primeiro, Marcílio Dias o segundo, Figueirense o quarto, já tem vagas em séries de campeonatos da CBF, Campeonato Nacional. Aí o Ercílio ficaria com a vaga na Série D, porque ele aparece aqui em terceiro com 6 pontos, mas daquelas equipes ali que brigam com ele pela vaga, nenhuma está acima. Então, se terminasse assim para o Ercílio, seria ótimo, né?
2: Com certeza. O Ercílio Luz, que já folgou, né? Tem equipes aí que não folgaram ainda, é o caso do Joinville, por exemplo, que ainda não folgou. Então, é interessante aí essa colocação do Ercílio Luz. Eu diria que é o melhor dos mundos, né, por Ercílio Luz nesse momento, porque ele estaria classificado para a Série D do Campeonato Brasileiro de 2027, o que é o objetivo. Claro que o Ercílio Luz quer lutar pelo título da Copa Santa Catarina, mas acontece que um dos objetivos, o objetivo principal do Ercílio Luz é a vaga na Série D para o ano que vem. Então, mesmo que ele seja campeão da Copa Santa Catarina, que é importante, é um título estadual que ele colocaria no seu currículo, mas ele abriria a mão da Copa do Brasil e ficaria com a vaga na Série D do Campeonato Brasileiro. Este é o objetivo do Ercílio Luz, isso amplamente divulgado. E o Ercílio Luz começou bem o campeonato, né? O que você falou, estão invicto agora o Santa Catarina, o Ercílio Luz e o Figueirense. No entanto, só o Ercílio Luz tem 100%. Os outros não tem mais aquele 100% de aproveitamento. O Ercílio Luz tem 6 pontos porque jogou 2 e ganhou as 2. O Santa Catarina tem 2 vitórias e 1 empate. O Marcílio Dias tem 2 vitórias. E o Figueirense, ele não perdeu, mas ele também só tem 4 pontos. Também porque jogou só 2 vezes, né? O Figueirense dentro do campeonato. O Figueirense folgou na primeira rodada, o Ercílio Luz folgou na segunda. Então, o Ercílio Luz, neste momento, está dentro do objetivo que quer para a Copa Santa Catarina.
1: 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Nós transmitimos no último sábado o jogo do Ercílio lá em Jaraguá do Sul contra o Joinville e a vitória por 3-1. Olha, eu esperava mais dificuldades para o Ercílio nesse jogo. Joinville realmente, sob o comando do técnico Diego Souza, não está dando conta do recado. Está bem complicado para o Joinville, né?
2: É, a situação do Joinville é complicada. Ele já jogou 3 vezes, perdeu 2, né? Só tem 3 pontos. Ele sabe que vai ter que folgar em algum momento. Isto pode complicar a vida dele dentro do campeonato. E num jogo em que o Ercílio Luz, meu Deus, dominou amplamente, né? Dificilmente foi ameaçado o resultado do Ercílio Luz. O Ercílio Luz parecia que era ele que estava em casa. Tomou as rédeas do jogo e levou com tranquilidade até o final com uma vitória tranquila. Claro que eu sei que o terceiro gol do Ercílio Luz foi já na parte final do jogo, mas mesmo com 2-0 primeiro, depois com 2-1, ele tinha o jogo sob controle, tudo sob o seu comando e fazendo um jogo assim muito interessante. O Ercílio Luz é que o Joinville, ele assusta, né? Quando a gente fala de Joinville, opa, Joinville é daqueles, mas não é mais daqueles, infelizmente, né? O Joinville vem em queda, em morro abaixo, vai disputar a segunda divisão de Santa Catarina no ano que vem, coisa que nunca tinha acontecido na história do Joinville e que vai acontecer agora. Então, é isso aí, o futebol, se você não trabalhar com ele organizado, você acaba pagando a conta, e a conta vem dentro de campo.
1: E o Ercílio foi a campo, comandado pelo técnico Rogério Correia, com Wagner Coradim, o Vinícius, depois Zé Matheus, Luan Silva, Uchoa, Rafael Verrone, Samuel Andrade, o Cauã, depois Caetano, e Miguel, mais tarde Otávio, Nando depois Dudu, Daniel mais tarde Alisson e Jonathan Carlos, o time do Ercílio. Os gols no primeiro tempo, a 21 minutos, Jonathan Carlos 1-0 para o Ercílio, a 26, Cauã 2-0 e a 32, Ian Rolinho descontou para o Joinville. No segundo, a 33, o Caetano de cabeça fez o terceiro gol do Ercílio. Vitória espetacular do Ercílio no jogo que teve 566 pagantes para uma renda de R$10.520. E o técnico Rogério Correia analisou depois do jogo mais uma vitória do Ercílio no campeonato. Fala aqui na Super Tubá o técnico Rogério Correia. Rogério Correia.
3: Boa noite, fizemos um grande jogo, né? Um jogo onde nós fomos superior ao adversário, tivemos o controle do jogo desde o início da partida, criando algumas oportunidades, né? Poderia ter feito o gol mais cedo. E aí, no primeiro tempo mesmo, quando você consegue fazer os dois gols, isso te ajuda a ter o controle. Erramos um detalhe no final do primeiro tempo de novo, como foi no jogo passado, onde o adversário conseguiu o gol, aí você traz o adversário pro jogo. Mas no segundo tempo a gente conseguiu fazer o terceiro e ter o controle do jogo, né? Então, importante valorizar, parabenizar todos os atletas que estão comprometidos diariamente fazendo tudo para que possa fazer o seu melhor dentro de campo, né? Parabenizar também o grupo, né? Que todo o staff nosso que diariamente está ali para desenvolver e melhorar cada atleta, e é o grupo que veio aqui para viagem, que entrou no segundo tempo, que nos ajudou também, né? Todos os atletas, que o quanto é importante você ter grandes jogadores no grupo. Então, acho que foi um grande jogo. Tô muito feliz, né, por essa segunda vitória, né? E é o que eu falo sempre, com os pés no chão, jogo a jogo, para que a gente possa buscar o nosso objetivo dentro da competição.
1: Rogério Correia. Agora o próximo jogo é contra o Marcílio Dias. É claro que o Marcílio já ganhou duas no campeonato e ontem perdeu para o Santa Catarina, mas eu esperava mais do Marcílio também no jogo de ontem. Eu achei um jogo meio mordo, tanto do Santa Catarina quanto do Marcílio Dias.
2: É, exatamente, não foi aquilo que a gente viu, né? Tomara que o marasmo do Marcílio Dias se estique também para o jogo do próximo sábado, 5 da tarde, né? Contra o Ercílio Luz lá no estádio Doutor Ercílio Luz. Então, é um jogo importante, né? O Marcílio perdeu a invencibilidade. A princípio, a gente pensava que o Marcílio seria talvez o bicho papão do campeonato, né? Conforme ele começou, vencendo bem o Joinville e depois goleando na sequência. Então, e a gente imaginava uma outra coisa, mas não foi. Não foi o que...
1: Pelo menos nesse jogo, né? Pode até vir a ser o bicho papão, mas ontem não foi.
2: Era o que ia falar. Pelo menos no jogo de ontem, não foi. E tomara que ele espere mais um pouquinho, mais uma rodada, daí depois ele faz lá o papel dele. Mas é um jogo importante, jogo difícil, tá? Não é porque o Marcílio perdeu ontem que o Ercílio Luz vai enfrentar algo diferente, não vai. Vai sempre jogar contra Marcílio Dias em Itajaí com o Ercílio Luz, é sempre uma pedra no sapato, né? Mas vamos ver, eu acredito que o Rogério Correia tem a semana aí para preparar a equipe, né? Para no próximo sábado, quem sabe, somar mais 3 pontos, chegar a 9, manter o 100% de aproveitamento e buscar logo esta vaga, né? São 8 jogos, já vai para a 4ª rodada, mais o Ercílio Luz com 3 jogos, e isso é importante. Você tem sempre um jogo a mais para caso aconteça alguma situação diferente no meio do caminho.
1: Tô na 3ª rodada. Tem um jogo ainda para fechar a 3ª rodada, mas já tivemos Joinville 1, Ercílio Luz 3, Figueirense 1, Nação 0, Santa Catarina 2, Marcílio Dias 1, Barra e Blumenau jogam amanhã. Mas esse jogo aqui não muda a posição do Ercílio na tabela de classificação. Próxima rodada, então, a 4ª rodada, tem Nação e Joinville, clássico lá de Joinville, mas que vai ser jogado em Jaraguá do Sul. Aí esse jogo aqui vai ser no sábado, às 15 horas. No sábado também, às 15 horas, lá em Blumenau. Blumenau e Metropolitano. No então, sábado.
2: Esse é 17, né, Paulo? Esse é 17.
1: No sábado também, às 17, o Ercílio jogando contra a equipe do Marcílio Dias, lá em Itajaí. Sábado, 17 horas, Marcílio Dias e Ercílio Luz. E no domingo, dia 20, 15 horas, no Alfredo João Crick, Santa Catarina e Figueirense. Então, quer dizer, o campeonato já vai para a quarta rodada e a gente lembra que na fase classificatória são apenas 9 rodadas, ou seja, piscou, terminou.
2: É, 9 rodadas e cada equipe faz 8 jogos, né? O Ercílio Luz, por exemplo, ele vai para uma quarta rodada, onde teoricamente é quase a metade do campeonato, e ele vai com um jogo a menos. Então, por isso que eu digo, é muito importante esta gordura que o Ercílio Luz está fazendo agora no começo da competição, porque o objetivo do Ercílio Luz, a gente sabe, é ficar na frente daquelas equipes que já falamos, para ir para a Série D do Campeonato Brasileiro em 2027.
1: É, ele dobra, né, a pontuação em cima do Joinville, por exemplo, que é um dos seus adversários que a gente considera dos mais complicados aí, aquele que ameaça mais a equipe do Ercílio. Na minha opinião, antes de começar a competição, era o Joinville. É, então o Ercílio tem 3 pontos à frente do Joinville e ainda não folgou. O Joinville ainda vai folgar. O Nação joga amanhã ainda? Não, o Nação já perdeu pro Figueirense.
2: Não, o Nação perdeu pro Figueirense. O Nação tem um jogo a menos, mas é lá da primeira rodada, né? Contra isso, o Barra.
1: É. Isso. E o Nação tem aí um ponto. Então, a diferença pro Ercílio hoje é grande, mesmo com esse jogo a menos que tem o Nação, que vai folgar ainda e tem um jogo ainda da primeira rodada contra o Barra. Então, mas de qualquer forma, pro Ercílio, o campeonato começou da melhor maneira possível. Esse cenário aqui, Santa Catarina, Marcílio Dias, Ercílio Luz e Figueirense, pode se manter até o fim, não tem nenhum problema. Aí o Ercílio jogaria os playoffs lá, já classificado para a Série D, e logicamente sonhando com o título. Afinal de contas, campeonato é taça, é título, e o Ercílio quer também o título da Copa Santa Catarina, é evidente. Então, o cenário está muito bom para o Ercílio. O torcedor do Ercílio está com a boca na orelha, né?
2: Ah, com certeza. Está muito feliz o torcedor do Ercílio Luz, né? Pelo início de campeonato, uma vitória em casa, uma vitória fora. Agora tem mais esse jogo fora de casa. Depois vem para cá, para voltar para casa, né? Para fazer um jogo importante lá na quinta rodada, onde ele vai receber a equipe do Nação. Enfim, o Ercílio Luz começou muito bem o campeonato. E quando começa bem uma competição, dá tranquilidade, né? Para a comissão técnica trabalhar, para os jogadores estarem bem à disposição. Então, tudo isto vai fazendo com que o Ercílio Luz possa ir atrás desse objetivo, que é a Série D do ano que vem, a Série D do Campeonato Brasileiro de 2027, porque o Ercílio Luz quer fazer calendário. Daí ele vai disputar a Série A do Catarinense no começo do ano, logo em seguida tem a Série D, depois tem a Copa Santa Catarina, então ele fica com um calendário cheio para o ano seguinte.
1: Muito bem, então no próximo domingo, galera, não, no próximo sábado, né? 5 da tarde, aqui na Tubá, teremos esse jogo aí, Marcílio Dias e Ercílio Luz, para você curtir. 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Vamos ao intervalo, meus amigos, já voltamos com mais show de bola aqui na Tubá.
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1: Agora 19:03. 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O Internacional pôs fim à sua sequência de 10 jogos sem vitórias no Campeonato Brasileiro. Venceu a Chapecoense no sábado, na Arena Condá, pela 27ª rodada. Bruno Henrique abriu o placar para o Colorado. Garcês empatou e Carboneiro marcou o gol da vitória do Inter após falha da Chape envolvendo Anderson e Doma. Com o resultado, os catarinenses seguem afundados na lanterna, enquanto os gaúchos seguem no Z4. A Chapecoense segue na lanterna com 17 pontos. O Internacional é o 18º colocado com 28 pontos. Tem a mesma pontuação, mas um jogo a menos que o 17º Vasco da Gama. A Chapecoense visita o Atlético Mineiro na Arena MRV, com apito inicial às 16h no sábado. No mesmo dia, às 21h, o Internacional encara o São Paulo no Morumbi. E jogadores do Internacional cumpriram, então, o que prometeram os torcedores: recuperação em cima da Chapecoense. Mas tem que agradecer ali o goleiro e o zagueiro da Chapecoense, né?
0: Pois é, deram uma entregada no segundo gol que eu vou te contar, né? Aí é difícil, o time já está numa situação danada, tem que lutar muito, e aí os caras me dão uma falha dessa e acaba custando, né? Custou um ponto pelo menos para Chapecoense. Poderiam ter saído pelo menos com um empate, daí com um jogo a menos sonhar com alguma coisa ainda. Eu não dá pra gente acreditar, mas como catarinense a gente torce, né? Que a Chapecoense tome algum jeito. Só que ela não se ajuda. A verdade é que ela não tem feito aí o seu papel direitinho como precisa ser feito. E acabou tirando o Internacional de uma fila de 10 jogos sem vitória. Internacional, isso mesmo, chegou na Arena Condá com 10 jogos sem vitória. E a Chapecoense tirou ele da fila.
1: O Criciúma foi goleado ontem por 4-0 pelo Atlético Goianiense pela 28ª rodada da Série B do Campeonato Brasileiro. O resultado negativo faz o tricolor abrir pelo menos 4 pontos de distância do líder Juventude. O Atlético Goianiense abriu 2-0 ainda no primeiro tempo com Gustavo Coutinho. Na segunda etapa, Gustavo Maia fez o terceiro e Coutinho marcou novamente para fechar a conta. Com a derrota fora de casa, o time de Eduardo Batista chega ao segundo resultado negativo seguido e faz campanha de 16º colocado no retorno da Série B. Agora o Criciúma tem uma sequência de 2 jogos no Heriberto Wilson. Tigre recebe o Operário do Paraná na segunda-feira, 19h30, e o duelo com o Avaí está marcado para o dia 27 de setembro, às 11 horas. Onde é que vai parar o Criciúma, hein? Estava lá em primeiro lugar, agora olha a situação.
0: Quinta posição, o Criciúma neste momento. Agora.
1: Mas tem mais jogos, né?
0: Oi?
1: Tem mais jogos aí na rodada.
0: Não, mas os adversários não ultrapassam o Criciúma. Porque o 7º colocado, que é o Operário, tem 43. Então ele não alcança o Criciúma. A posição do Criciúma nesta rodada é esta mesmo, quinta colocação. Porque o Atlético Goianiense, que é o 6º, foi quem jogou com o Criciúma ontem, também venceu. Então o Criciúma não sai da quinta posição. Agora, ele vai ter 2 oportunidades, né? No Heriberto Wilson, contra o Operário, contra o Avaí. Ele tem que fazer 2 vitórias. O Eduardo Batista falou lá atrás, no mês de agosto, que setembro seria o mês decisivo para o Criciúma. E está sendo, só que de forma negativa, né? Fazia tempo que eu não vi o Criciúma levar 4-0 de um adversário, e não é aquele adversário maior, né? Você vê que o Criciúma perdeu em casa para o Juventude, e ontem o Atlético ganhou do Juventude lá no Rio Grande do Sul. Então, alguma coisa aí o Criciúma está deixando passar batido, e não pode. Tem que aproveitar agora. O Eduardo Batista, olha, por muito menos eu já vi gente ser demitido por causa de uma derrota assim de 4-0. Mas a diretoria do Criciúma tem todo o respaldo com o Eduardo Batista, também não sei até quando, porque se são 2 jogos em casa, se não fizer os 6 pontos em casa, eu acho que fica quase que insustentável a situação dele no Criciúma.
1: É, eu acho que esses 2 jogos aí vão ser decisivos. Se ele ganhar um, pelo menos empatar outro, fizer pelo menos os 4 pontos, ok. mas menos que 4 pontos, acho que dá BO, acho que dá dá passagem lá no recrutamento, lá, como é que se chama? O RH.
0: RH, passa pelo RH para assinar passa uma folhinha.
1: Isso mesmo. Brusque e Internacional de Limeira empataram em 2-2 da noite de ontem pela segunda rodada da segunda fase da Série C do Campeonato Brasileiro na Arena Simon. Lucas Buchecha e Miguel Bianconi marcaram para o Leão, enquanto o Marreco precisou buscar a igualdade duas vezes com JP Martins e Ariel. Com o resultado, o Brusque soma 4 pontos no grupo C, enquanto a equipe paulista acumula 2 empates. Um empate não foi bom não pro Brusque.
0: Não, mas a Inter de Limeira empatou as duas, tem 2 pontos. Claro que depois o Criciúma vai ter, o Brusque vai ter que visitar a Inter de Limeira também, né? Mas ele fez 4 pontos em 2 jogos. O problema é que esse jogo de casa ontem ele deveria ter vencido, né? E sairia como líder do grupo, mas agora não, agora ele é o vice-líder, né? A Ferroviária quem está ali na frente. Mas é algo que pode ser alterado. Agora, ontem, o Brusque ontem foi muito pacífico. Meu Deus do céu, como o Brusque não foi bem ontem, né? Não foi mal de todo, mas ele deixou muito a desejar. O Brusque não foi aquele Brusque que a gente conhece dentro de casa, né? E agora, como disse, ele tem os mesmos 4 pontos da Ferroviária, mas a Ferroviária tem um critério maior, né? Então é a primeira colocada, o Brusque é o segundo. Ele está ali dentro da fase de classificação, porém ele ontem deixou escapar. Eu não somou um ponto, tá? Somou um ponto, foi a 4, mas deixou escapar 2 pontos preciosos em casa.

0: brasileiro da Série B. Ele precisa muito dessa vitória, não vai enfrentar um adversário fácil, não é? Um adversário que dá para você vencer assim em qualquer momento, mas é a hora de vencer agora. O Avaí tem 29 pontos, enquanto que o Botafogo, o primeiro fora da zona de rebaixamento, ele tem 31. E então dá para o Avaí fazer a sua vitória. Se bem que o Botafogo também joga, né? Então não é assim uma saída definitiva do Avaí, mas ele precisa desta vitória para chegar ali aos 32 pontos e com 9 vitórias, e daí ele ultrapassa também o Ceará. Então ele deve terminar aí a primeira esta rodada de número 28. E aí é bom a gente lembrar, 28, já ficam faltando só 10 rodadas e as coisas vão apertando. Então por isso que o Avaí precisa da vitória hoje. Não é um jogo fácil, eu repito. O Vila Nova está lá em cima, na quarta posição, brigando por coisas melhores lá na parte de cima. Mas o Avaí, se ele quer realmente estar pelo menos na Série B do ano que vem, ele precisa da vitória.
1: 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Vamos ao intervalo? A gente já volta então para fechar com o terceiro bloco, daqui a pouco, o programa Show de Bola.
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14: 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Ó, o ídolo está de volta. O Grêmio anunciou hoje a contratação do técnico Renato Portaluppi, já acertada ontem. O contrato será até o final da temporada. A diretoria agiu rápido depois da demissão de Luiz Castro e encaminhou o acordo durante o domingo. O Renato já chegou hoje e vai iniciar um trabalho aí no lugar do Luiz Castro. O que que o Vasco tá fazendo? Derrubando o técnico ainda, né?
15: Como é que dizia esse Vasco faz coisa? Acabou derrubando. Derrubou o Luiz Castro lá no... Agora, eu não sei, ó, o Renato tá voltando. Acho que o Grêmio já deveria providenciar uma arena de futevôlei lá no estádio. Porque não adianta, daqui a pouco ele dá saudade de jogar um futevôlei ali no Rio de Janeiro. Aí já dá problema de novo. Não sei. É a quinta vez que o Renato está voltando ao Grêmio. Ele é muito identificado com o Grêmio, a gente sabe disso. Mas, meu Deus do céu, é muito vai e vem, né? Vai e volta, vai e volta. Sai como bandido, volta como herói. E assim vai.
14: É, o Grêmio quer sair da zona de rebaixamento nesse campeonato que tem novo líder. Tá bonita essa briga ali na ponta também entre Palmeiras e Flamengo, né? Flamengo era líder, aliás, o Palmeiras era líder. Aí o Flamengo passou, é líder. E o negócio tá assim. Um fica uma semana, o outro fica outra semana.
15: É, há duas rodadas o Flamengo é o líder, né? Ele só perdeu a liderança sábado porque jogou foi domingo. O Palmeiras ganhou no sábado, assumiu a liderança com 56. Ontem o Flamengo ganhou, foi a 57. Então, já é a segunda rodada que o Flamengo é líder do Campeonato Brasileiro. E olha que ele chegou a ter 9 pontos de diferença do Palmeiras. Foi tirando. Eu tô lembrando daquele 2023 do Botafogo. O Botafogo chegou a ter 13 pontos de diferença para o segundo colocado, que era o Palmeiras, e perdeu o campeonato naquele ano. Então, Flamengo está indo mais ou menos no mesmo caminho. Agora, o Flamengo ontem, ele venceu, é verdade. Mas ele não fez um bom jogo. Ele sofreu. Sofreu porque perdeu muitos gols também, mas perdeu os gols, não fez. E acabou vencendo a equipe reserva, uma garotada do Corinthians, por 2-1 e já na parte final da competição. Então, tem esse negócio aí também, porque vai apertando tudo daqui para frente. Porque hoje não tem ninguém que não sirva para nada. É aqui brigando pelo título, outros brigando para ficar entre os quatro para ir direto para a Copa Libertadores, outro brigando pela quinta vaga para que vá para o mata-mata da Libertadores. Aí depois tem do sexto até o décimo primeiro vaga para a Sul-Americana. Do décimo segundo em diante, aí já começa a olhar lá para a parte de baixo. Olha, é um campeonato, ele fica duro nessa parte da qual estamos aí com 27 rodadas, né? E algumas equipes têm 26, é verdade, mas já estamos indo com 27 e fica todo mundo brigando por alguma coisa. E tem essa turma aqui de baixo que briga para não cair, né? Que também endurece quando pega o pessoal lá de cima.
14: Isso, vamos fechar o programa lembrando os jogos de hoje. Hoje tem um jogo ainda na Série A do Campeonato Brasileiro. Bahia e Remo jogam às 20 horas. Na Série B teremos Botafogo de São Paulo e Goiás, América Mineiro e São Bernardo na Série B, além de Avaí e Vila Nova, que já falamos aqui. Esse Avaí e Vila Nova, 21:30. São os jogos de hoje, então. Com isso, vamos encerrando o programa. Nesses tempos aí de propaganda eleitoral, a gente termina um pouquinho mais cedo, mas amanhã não. Amanhã é feriado, né? Dia de Nossa Senhora Aparecida.
15: Não, Nossa Senhora da Piedade.
14: Nossa Senhora da Piedade. Nossa Senhora da Piedade amanhã. E a gente retorna então na quarta-feira. Quarta-feira, então, a gente volta às 18:30 com mais um show de bola. Até lá, Antônio Faustino.
15: Um abraço, Paulo. Boa noite, até quarta.
14: Até quarta, então. Galera, tchau, grande abraço. Até mais, vem aí a Santa Missa. Tchau.
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0: Nós vos adoramos, Senhor Jesus Cristo, e vos bendizemos. Boa noite. Estamos continuando com a nossa festa em honra a Nossa Senhora das Dores. Junto à cruz de Jesus, lá estava a Mãe de Deus e a Nossa Mãe. E nesta noite, nós nos alegramos com a presença de cada um e de cada uma. Que bom que você veio. E nos alegramos muitíssimos com a presença do nosso Padre Edson, que é o nosso pároco do Santuário de Santa Teresinha. E nesta noite temos a graça de tê-lo no meio de nós. Bem-vindo, Padre Edson. As águas de Jaguaruna conhecem o Padre Edson, porque ele curte a nossa praia, as nossas lagoas. Então hoje nós o temos aqui como presidente da celebração, a quem queremos pedir desde já nossas palmas de gratidão a vocês.
1: Boa noite.
2: Boa noite.
1: Meu Deus, que igreja grande, comprida, quanta gente. Bem-vindos. Vamos celebrar juntos. Como Maria, nós estamos hoje no dia da exaltação da Santa Cruz. Como Maria, nós estamos ao pé da cruz, em pé, firmes com a nossa fé e com a nossa oração. Rezemos em nome do Pai e do Filho e do Espírito Santo.
2: Amém.
1: A graça de nosso Senhor Jesus Cristo, o amor do Divino Pai Eterno e a comunhão do Espírito Santo estejam sempre convosco.
3: Bendito seja Deus que nos reuniu no amor de Cristo.
1: Nós aqui na Igreja da Jaguaruna, a Igreja de Nossa Senhora das Dores, e as pessoas que nos acompanham também pela internet, e todos aqueles quantos pediram nossas preces e orações, aquelas pessoas que sabemos que precisam de nossa oração, aquelas mães que estão sofrendo, aquelas famílias que estão passando por alguma dor, nós todos juntos vamos expressar a nossa fé, nossa confiança no nosso Deus. E agora temos a oportunidade de nos reconciliar, de dizer a Deus de uma dor que é muito particular em nós e que atinge todo ser humano, que é a dor da fraqueza, a dor do pecado, a dor de não ser completamente santo. Diante de Deus, confessemos nossas faltas, peçamos perdão dos nossos pecados para celebrar bem esta Santa Missa.

0: diga comigo: Senhor, tem de piedade de nós.
1: Senhor, tem de piedade de nós.
0: Cristo, tem de piedade de nós.
2: Cristo, tem de piedade de nós.
0: Senhor, tem de piedade de nós.
2: Senhor, tem de piedade de nós.
0: Deus Todo-Poderoso, que nos conheceis, nos sondais, que sabeis de tudo de nossas vidas, que vês além das aparências, tenha compaixão de todos nós, porque somos pecadores. Perdoe nossos pecados e um dia nos conduza para a vida eterna.
2: Amém.
0: Na alegria de estarmos celebrando, cantemos ao Senhor um hino de louvor. Música.

Ergue a tua mão. Vamos tocar a mão de Deus. A nossa fé nos diz que temos um Deus que se inclina para nos tocar. Hoje, no dia da exaltação da Santa Cruz, o Senhor desprende um dos braços da sua cruz para tocar também na nossa mão. Vamos unir a terra aos céus, na oração da igreja que diz:

0: Leitura do Livro dos Números. Naqueles dias, os filhos de Israel partiram do Monte Hor, pelo caminho que levava ao Mar Vermelho, para contornarem o país de Edom. Durante a viagem, o povo começou a impacientar-se e se pôs a falar contra Deus e contra Moisés, dizendo: Por que nos fizeste sair do Egito para morrermos no deserto? Não há pão, falta água e já estamos com nojo deste alimento miserável. Então o Senhor mandou contra o povo serpentes venenosas que os mordiam e morreu muita gente em Israel. O povo foi ter com Moisés e disse: Pecamos falando contra o Senhor e contra ti. Roga ao Senhor que afaste de nós as serpentes. Moisés intercedeu pelo povo e o Senhor respondeu: Faze uma serpente de bronze e coloca-a como sinal sobre uma haste. Aquele que for mordido e olhar para ela viverá. Moisés fez, pois, uma serpente de bronze e colocou-a como sinal sobre uma haste. Quando alguém era mordido por uma serpente e olhava para a serpente de bronze, ficava curado. Palavra do Senhor.
1: Graças.

Naquele tempo, disse Jesus a Nicodemos: ninguém subiu ao céu a não ser aquele que desceu do céu, o Filho do Homem. Do mesmo modo como Moisés levantou a serpente no deserto, assim é necessário que o Filho do Homem seja levantado, para que todos que nele crerem tenham a vida eterna. Pois Deus amou tanto o mundo que deu o seu Filho unigênito, para que não morra todo aquele que nele crer, mas tenha a vida eterna. De fato, Deus não enviou o seu Filho ao mundo para condenar o mundo, mas para que o mundo seja salvo por ele.

0: querido Padre Pedro, a irmão e amigo, né? Diácono Raul, Diácono João, festeiros, ministérios todos, irmãos e irmãs, hoje a igreja celebra a exaltação da Santa Cruz. Nós os adoramos, Senhor Jesus Cristo, e vos bendizemos,
1: porque pela vossa Santa Cruz remistes
0: Jesus, perdão e misericórdia.
1: Jesus, perdão e misericórdia.
0: E aqui, nesta querida paróquia de Jaguaruna, paróquia Nossa Senhora das Dores, celebrando a nossa padroeira, somos convidados a contemplar uma das cenas mais dolorosas da vida de Maria. A mãe que recebe nos braços o corpo do seu filho Jesus. A mãe que recebe nos braços, a mãe Maria, que recebe nos braços o corpo sem vida do seu filho Jesus. É a sétima dor de Maria, a sétima dor de Nossa Senhora. O Evangelho de hoje nos oferece uma chave para compreender aquilo que aconteceu lá no Calvário. Deus amou tanto o mundo que deu o seu Filho único. Você vai dizer comigo: Deus Pai deu o seu único filho. Talvez nós já tenhamos ouvido essa frase tantas vezes que até corremos o risco de não perceber a força que ela carrega. Deus amou tanto que entregou. Não emprestou, não vendeu, doou, entregou. E entregou o que tinha de mais precioso, o seu próprio filho. Diga comigo: Deus deu o seu próprio filho. Por isso nós hoje olhamos para a cruz. E exaltar a Santa Cruz não significa exaltar o sofrimento que a cruz causou. Nós não somos uma religião apaixonada pela dor, não. Nós somos apaixonados por um Deus que não fugiu quando chegou a dor. Nós não somos apaixonados pela dor da cruz, mas apaixonados por Deus que não fugiu da dor. A cruz é santa não porque doeu. A cruz é santa porque quando doeu, Jesus continuou amando. Diga comigo: Senhor, que na dor eu continue amando. Quando o abandonaram, ele continuou amando. Quando traíram, ele continuou amando. Quando humilharam, ele continuou amando. Quando colocaram uma coroa de espinhos na sua cabeça, ele continuou amando. Quando pregaram suas mãos e seus pés no madeiro da cruz, ele continuou amando. Quando tudo parecia perdido, ele continuou amando. Diga comigo: Senhor, que eu não me canse de amar. Por isso Jesus diz hoje no Evangelho: assim como Moisés levantou a serpente no deserto, do mesmo modo é preciso que o Filho do Homem seja levantado. Jesus é levantado na cruz, e aquilo que parecia ser sinal de derrota torna-se sinal de salvação. Aquilo que parecia o fim torna-se o começo. aquilo que parecia morte torna-se passagem para a vida, porque Deus tem essa capacidade extraordinária, transformar aquilo que nos fere em lugar de encontro com Ele. Diga comigo: Senhor, que nas minhas feridas eu te encontre. Pois então, e aos pés daquela cruz estava uma mãe, Maria. Maria. Imaginem por um instante o coração de Nossa Senhora. Maria viu os braços de Jesus abertos sobre a cruz, viu aquelas mãos feridas, viu o sangue derramado, ouviu as últimas palavras do filho, percebeu sua respiração ficando mais difícil, até que chegou aquele instante terrível em que Jesus inclinou a cabeça e entregou o Espírito. E Maria ficou. Maria não foi embora. Talvez essa seja uma das palavras mais importantes para nós nessa celebração de hoje. Maria ficou. Diga comigo: Senhor, que eu também fique. Que eu nunca vá embora. Ela não podia tirar os pregos. Ela não podia impedir a morte. Não podia voltar no tempo. Não podia mudar aquilo que estava acontecendo. Mas Maria podia permanecer. E ela permaneceu. E depois, quando Jesus foi retirado da cruz, aquela mãe recebeu novamente o filho em seus braços. Um dia, lá em Belém da Judéia, Maria recebeu nos seus braços o menino Jesus, cheio de vida. Agora, no Calvário, recebe novamente aquele mesmo filho, mas seu corpo está ferido, suas mãos estão marcadas pelos pregos, seu lado está aberto e seus olhos estão fechados. E seu coração

Nazaré tenha lembrado de todas as vezes que Jesus caiu e ela correu para socorrer. Mas agora ele está sem vida no seu colo. Uma mãe nunca olha apenas para o filho que está diante dela. Uma mãe olha para o filho e enxerga uma vida inteira. Ela não olhou apenas aquele momento da vida de Jesus, a morte, mas ela lembrou de uma vida inteira de Jesus. E por isso, nessa festa de Nossa Senhora das Dores, eu gostaria de falar agora um momento ao coração das mães. Levanta a mão, as mães. Essa palavra é para você, mãe, ó. Acho que é a maioria. Existem mães que sabem o que significa permanecer diante de uma cruz. Mães que dariam tudo para arrancar a dor do seu filho, mas não conseguem. Mães que passam noites acordadas esperando um filho chegar. Mães que choram escondidas para ninguém perceber. Mães que acompanham o filho numa doença. Mães que sofrem porque o filho tomou caminhos que elas jamais imaginariam. Mães que rezam há anos pela conversão de um filho. Mães que dariam a própria vida para salvar a vida de seus filhos. E existem também mães que carregam uma das dores mais difíceis que um coração humano pode suportar: a dor de sepultar um filho. A dor de sepultar um filho. Dor de Maria, dor de mãe. Mães que conhecem o silêncio de um quarto que ficou vazio. Mães que ainda guardam uma roupa, uma fotografia, uma mensagem. Mães que, mesmo depois de muito tempo, escutam uma música, sentem um perfume, chegam a uma determinada data e o coração aperta novamente. Há uma lembrança de alguém que não ficou. Nossa Senhora das Dores conhece essa dor, mães. Maria olha para uma mãe que sofre de longe. Ela sabe o que significa amar profundamente e não conseguir impedir a dor daquele que se ama. Por isso, diante de Nossa Senhora das Dores, ninguém precisa ter vergonha de chorar. Chore se precisar. A fé não é fingir que não dói. Maria teve fé e sofreu. Maria confiou e chorou. Maria era cheia de graça e teve o coração atravessado pela espada. A fé não elimina todas as lágrimas. A fé nos ensina onde derramá-las. Mães, onde tens colocado tuas lágrimas? Onde tens colocado tuas lágrimas? Talvez também existam aqui famílias, aqui nesta igreja, famílias vivendo hoje o seu próprio calvário. Uma família enfrentando uma doença, uma casa onde existe desemprego e preocupação, um casamento atravessando uma crise, pais desesperados por causa de um filho, uma família convivendo com a dependência de alguém que ama, alguém esperando o resultado de um exame, uma casa onde o diálogo acabou, alguém vivendo o luto, alguém que entrou nesta igreja pensando: meu Deus, o que vai ser de nós? Meu Deus, o que vai ser de mim? Para você, o Evangelho não oferece uma explicação fácil para o sofrimento. Ele oferece algo maior, uma certeza. Deus amou tanto

Deus ama você. Deus ama a sua casa. Deus ama a sua família. Deus ama aquele filho pelo qual você chora. Deus ama, sim. E talvez você diga: mas se Deus me ama, por que estou passando por isso? Eu não tenho uma resposta simples. E talvez ninguém a tenha. Existem dores diante das quais nossas palavras precisam se calar. Mas a cruz nos revela uma coisa: Deus não ficou distante da dor humana, Ele entrou nela. Deus não ficou indiferente à dor humana, Ele sentiu a dor humana ao extremo, na cruz. Essa é a força da cruz. Talvez o milagre que você esteja esperando, pedindo, ainda não tenha acontecido. Talvez aquela situação dentro da sua casa ainda não tenha mudado. Talvez a doença continue. Talvez aquele filho ainda não tenha voltado. Talvez a saudade continue doendo. Mas escute, Deus não abandonou você dentro da sua dor. Deus não abandonou você dentro da sua dor. Diga comigo: Deus não me abandonou. Nenhuma lágrima entregue a Ele é inútil. Nenhuma noite é tão escura que Deus não possa atravessá-la conosco. Nenhuma cruz é tão pesada que Cristo não possa carregá-la ao nosso lado. E nenhuma Sexta-feira Santa dura para sempre. Porque quando Maria recebeu Jesus morto em seus braços, humanamente tudo parecia terminado. O filho estava morto, os discípulos estavam assustados, as esperanças pareciam destruídas. Dentro de pouco tempo, uma pedra seria colocada diante do sepulcro. Mas havia algo que Maria ainda não conseguia enxergar: o domingo estava chegando. Aquela mãe segurava nos braços um corpo ferido, mas a morte não teria a última palavra. E talvez essa seja a palavra que alguma família veio buscar hoje nesta igreja. A sua Sexta-feira Santa não é necessariamente o último capítulo da sua história. Nenhuma história se define pela Sexta-feira Santa. Nenhuma história se define pela dor. Diga: Senhor, que a minha história não seja definida pela minha dor. Eu não posso prometer para vocês que amanhã o problema vai desaparecer. Não posso. Nem eu, nem o padre Pedro, nem o padre Antônio, que deve estar nos acompanhando. Nós não podemos prometer que amanhã o seu problema vai desaparecer. Não posso prometer que toda doença será curada. Não posso prometer que toda situação terminará exatamente como desejamos. A fé cristã não nos permite fazer promessas vazias. Mas existe uma promessa que podemos anunciar: Deus permanecerá com você. Diga: Deus vai permanecer comigo. Jesus mesmo nos diz assim: Deus não enviou o seu filho ao mundo para condenar o mundo, mas para que o mundo seja salvo por ele. Nosso Deus não veio para condenar quem está caído.
veio para salvar, não veio para apontar o dedo para quem está ferido, veio para estender a mão, não veio para aumentar o peso de quem já não aguenta mais, veio carregar o peso conosco. Diga: Senhor, me ajuda a carregar a cruz. Talvez hoje você tenha chegado aqui cansado de ser forte. Cansado de ser forte. Então não precisa fingir diante de Deus, não. Talvez você tenha segurado tudo durante muito tempo. A família inteira se apoia em você. Todo mundo procura você. Todo mundo espera uma palavra sua. Mas ninguém pergunta como está o seu coração. Hoje Nossa Senhora das Dores pergunta: como está o seu coração? E talvez você responda: mãe, está cansado. Diga: mãe, está cansado. Entregue. Talvez você diga: mãe, estou com medo. Entregue. Mãe, eu não sei o que fazer com meu filho. Entregue a Nossa Senhora. Mãe, minha família está passando por uma situação que eu não consigo resolver. Entregue. Mãe, eu estou sentindo uma saudade que parece que vai me rasgar por dentro. Entregue a Nossa Senhora. Diga: Maria, Maria, tu que recebeste seu filho nos braços, quando já não podias mudar aquela situação, recebe também aquilo que eu já não consigo carregar sozinho. Diga comigo: Mãe Maria, recebe tudo aquilo que eu não consigo carregar sozinho. Me ajuda a carregar. Maria nos ensina que há momentos em que não podemos resolver, mas podemos permanecer. Não ir embora na hora da dor. Não virar as costas na hora da dor. Podemos amar, podemos rezar, permanecer amando, rezando. Podemos segurar a mão. Podemos abraçar, podemos dizer: eu não sei como resolver isso, mas você não vai passar por isso sozinho. Você não vai passar por isso sozinho. Isso sozinho. Eu não mereço passar por isso sozinho. Porque existem sofrimentos que não precisam de discursos. Precisam de presença. Esse meu discurso ajuda a refletir. Mas há muitos momentos que não precisam de nenhum discurso. Existem pessoas que não precisam que alguém explique por que estão sofrendo. Precisam apenas que alguém permaneça ao lado delas enquanto sofrem. Nós precisamos é de alguém ao nosso lado quando estamos sofrendo. Nem precisamos de muitas palavras. Precisamos de um abraço e de alguém que permaneça ali, ao nosso lado, segurando nossa mãe. E foi isso que Maria fez. Ela permaneceu. Permaneceu ali, em pé, ao pé da cruz. E nessa festa da padroeira, eu gostaria de pedir uma coisa, pedir às famílias da Jaguaruna: não soltem as mãos uns dos outros. Não soltem as mãos. A dor tenta nos separar. O sofrimento pode nos tornar impacientes, fechados, agressivos. O maligno usa de nossas dores para nos separar. Às vezes, machucamos justamente aqueles de quem mais precisamos na hora da dor.
não permitam que a cruz destrua aquilo que o amor construiu. Quando não houver palavra,

deem as mãos. É. Quando não houver palavras, deem as mãos. Quando não houver respostas, rezem juntos. Quando alguém cair, aproximem-se. Quando alguém chorar, não tenho pressa de mandar parar de chorar. Fiquem ao lado da pessoa. Porque uma família não é aquela em que ninguém sofre. Não há família onde ninguém sofre. Uma família é aquela em que ninguém... precisa sofrer sozinho. Vou repetir. Acho que eu preciso de água.

Uma família é aquela em que ninguém precisa sofrer sozinho. Então, irmãos e irmãs, ainda bem que já está indo para o fim, né? Hoje nós exaltamos a Santa Cruz. E olhando para ela, descobrimos que a cruz não é o lugar onde Deus perdeu. A cruz não é o lugar onde Deus perdeu. A cruz é o lugar onde o amor foi até o fim. A cruz é o lugar onde o amor foi até o fim.

E olhando para Nossa Senhora das Dores, descobrimos que uma mãe ferida ainda pode permanecer de pé. Maria recebeu Jesus morto em seus braços. Depois entregou aquele corpo para ser colocado no sepulcro. A pedra foi fechada. Veio o silêncio. Veio a noite. Mas a história não terminou ali. Veio a manhã da ressurreição. Por isso, mãe, você que chora pelo seu filho, não perca a esperança. Pai que não sabe mais o que fazer, não perca a esperança. E chegou aqui desesperada, não perca a esperança. Você que carrega uma cruz que ninguém conhece, não perca a esperança. Talvez hoje seja noite. Talvez hoje seja Calvário. Talvez hoje você esteja como Maria, apenas segurando nos braços aquilo que parece não ter mais solução. Mas permaneça, porque Deus ainda trabalha quando pensamos que tudo terminou. Diga comigo: Deus trabalha mesmo quando pensamos que tudo terminou. A pedra do sepulcro nunca será o ponto final de Deus. E quando nossas forças acabarem, que Nossa Senhora das Dores nos tome pela mão, que ela visite nossas casas, que console nossas famílias, console nossas mães, que abrace nossos doentes, que acompanhe nossos filhos, que enxugue as lágrimas daqueles que estão de luto, que entre nas casas onde existe desespero e que nos ensine a olhar para a cruz sem perder a esperança, porque hoje Jesus nos garantiu: Deus amou o mundo, tanto o mundo, que deu o seu Filho único, para que todo aquele que nele crer não pereça, mas tenha a vida eterna. Esta é a nossa esperança, irmãos e irmãs. A cruz não é o fim. A dor não é o fim. O túmulo não é o fim. O amor é maior. A vida é maior. Deus é maior. Diga comigo: o amor é maior. A vida é maior. Deus é maior. E que para quem permanece com Cristo, a última palavra nunca será da morte. A última palavra será sempre de Deus. E a palavra de Deus é vida. A palavra de Deus é esperança. A palavra de Deus é ressurreição. Nossa Senhora das Dores, rogai por nós. Nossa Senhora das Dores, amém. Dá um sol maior aí, faz favor. Vê se eu ainda consigo cantar um refrãozinho. Sol.

0: Amém, igreja. Tem preces? Vamos fazer então as preces? Vamos dizer, por intercessão de Nossa Senhora, ouvi-nos, Senhor.
1: Por intercessão de Nossa Senhora, ouvi-nos, Senhor.
2: A serpente de bronze, erguida por Moisés, prefigurou a haste da salvação. Pela Igreja, nascida da árvore da cruz, para que se empenhe pela salvação do gênero humano, rezemos.
0: Por intercessão de Nossa Senhora, ouvi-nos, Senhor.
2: A sabedoria da cruz é escândalo para o mundo. Pelos governantes, para que suas ações sejam pautadas nos valores do Evangelho de Cristo, rezemos.
0: Por intercessão de Nossa Senhora, ouvi-nos, Senhor.
2: O Filho do Homem foi elevado e atraiu para si todos os olhares. Pelos que sofrem, para que encontrem, na contemplação da cruz, o consolo para as suas dores, rezemos.
0: Por intercessão de Nossa Senhora, ouvi-nos, Senhor.
2: A morte na cruz foi o sinal da obediência de Jesus. Por nossa comunidade paroquial, para que ponha toda a sua glória na cruz de Cristo, rezemos.
0: Por intercessão de Nossa Senhora, ouvi-nos, Senhor. Faz assim com as mãos. Maria, clamamos a vós. Em cima.

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0: Vamos lá, irmãos e irmãs, continuemos rezando para que o meu e vosso sacrifício seja aceito por Deus, Pai Todo-Poderoso.
1: Receba, ó Senhor, por tuas mãos este sacrifício, para a glória do seu nome, para o nosso bem e de toda a sua santa igreja.
0: Purifique-nos, Senhor, de todas as ofensas, esse sacrifício.

Na verdade, é digno e justo, é nosso dever e salvação dar-vos graça sempre e em todo lugar, Senhor Pai Santo, Deus eterno e todo-poderoso. Pusestes no lenho da cruz a salvação do gênero humano, para que onde a morte teve origem, aí a vida ressurgisse. E o que vencera na árvore do paraíso, na árvore da cruz fosse vencido por Cristo, Senhor nosso. Por ele os anjos vos louvam, as dominações vos adoram, as potestades vos reverenciam, os céus e as forças celestes, com os beatos serafins, unidos exultantes, vos celebram. Concedei também a nós associar-nos a seus louvores, cantando a uma só voz.

0: verdade, ó Pai, vós sois santo e fonte de toda santidade. Santificai, pois, esses dons, derramando sobre eles o vosso Espírito, a fim de que se tornem para nós o corpo e o sangue de nosso Senhor Jesus Cristo.
1: Enviai o vosso Espírito Santo.
0: Estando para ser entregue e abraçando livremente a paixão, Jesus tomou o pão, pronunciou a bênção de ação de graças, partiu e o deu a seus discípulos, dizendo: tomai todos e comei, isto é o meu corpo que será entregue por vós.

mesmo modo, no fim da ceia, ele tomou o cálice em suas mãos e, dando graças novamente, o entregou aos seus discípulos, dizendo: tomai todos e bebei. Este é o cálice do meu sangue, o sangue da nova e eterna aliança, que será derramado por vós e por todos para a remissão dos pecados. Fazei isto em memória de mim.

0: Celebrando, pois, o memorial da morte e ressurreição do vosso Filho, nós vos oferecemos, ó Pai, o pão da vida e o cálice da salvação. E vos agradecemos porque nos tornastes dignos de estar aqui na vossa presença e vos servir.
1: Aceitai, ó Senhor, a nossa oferta.
0: Suplicantes, vos pedimos que, participando do corpo e sangue de Cristo, sejamos reunidos pelo Espírito Santo num só corpo.
1: O Espírito nos una num só corpo.
2: Lembrai-vos, ó Pai, da vossa Igreja, que se faz presente pelo mundo inteiro. Que ela cresça na caridade em comunhão com o nosso Papa Leão, o nosso Bispo Adilson Pedro, os bispos do mundo inteiro, os presbíteros, os diáconos e todos os ministros do vosso povo.
1: Lembrai-vos, ó Pai, da vossa Igreja.
2: Lembrai-vos também na vossa misericórdia dos nossos irmãos e irmãs, de modo especial de todos aqueles que ajudaram a começar as nossas comunidades, esta paróquia, e de todos os que partiram dessa vida, acolhei-os junto a vós, na luz da vossa face.
1: Concedei-lhes, ó Senhor, a luz eterna.
2: Enfim, nós vos pedimos, tende piedade de todos nós, e dai-nos participar da vida eterna com a Virgem Maria, Mãe de Deus, Nossa Senhora das Dores, São José, seu esposo, os apóstolos, mártires, a bem-aventurada Albertina e todos que viveram na vossa amizade, a fim de vos louvarmos e glorificarmos por Jesus Cristo, vosso Filho.
3: Por Cristo, com Cristo e em Cristo, a vós, Deus Pai,

0: guiados pelo Espírito de Jesus, que ora em nós e por nós, elevemos as mãos ao Pai, rezemos juntos a oração que o próprio Jesus nos ensinou. Pai nosso,
1: que estás no céu, santificado seja o vosso nome, venha a nós o vosso reino, seja feita a vossa vontade, assim na terra como no céu. O pão nosso de cada dia nos dai hoje, perdoai-nos as nossas ofensas, assim como nós perdoamos a quem nos tem ofendido, e não nos deixeis cair em tentação,
0: mas livrai-nos do mal. Livrai-nos de todos os males, ó Pai, e dai-nos hoje vossa paz. Ajudados pela vossa misericórdia, sejamos sempre livres do pecado e protegidos de todos os perigos, enquanto, vivendo a esperança, aguardamos a vinda do Cristo Salvador.
2: Vosso é o reino, o poder e a glória para sempre.
0: Senhor Jesus Cristo, dissestes aos vossos apóstolos: eu vos deixo a paz, eu vos dou a minha paz. Não olheis os nossos pecados, mas a fé que anima a vossa igreja. Dá-lhe, segundo o vosso desejo, a paz e a unidade, vós que sois Deus, com o Pai e o Espírito Santo.
2: Amém.
0: Que a paz do Senhor esteja sempre convosco.
2: O amor de Cristo nos uniu.

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28: Atenção, radialistas de todo o Brasil. É hora de noticiar os fatos que ajudam a construir um novo país. Direto dos estúdios da Empresa Brasil de Comunicação, em Brasília, vem aí a Voz do Brasil.
29: Em Brasília, 19 horas.
28: Está no ar a Voz do Brasil. Notícias do governo federal que movimentaram o país no dia de hoje.
30: Olá, boa noite.
29: Boa noite para você que nos acompanha em todo o país.
30: Segunda-feira, 14 de setembro de 2026.
29: Vamos aos destaques do dia.
30: Programa de renovação de frota inclui motoristas de transporte escolar e de carga.
29: Agora é lei, medida que já atende mototaxistas.